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2: Olá, meu amigo, minha amiga, faltam apenas 4 dias para o início da trezena de Santo Antônio. Quem é Santo Antônio? Santo Antônio era português, ele nasceu em Lisboa. Entrou para a ordem dos padres agostinianos, a mesma congregação do Papa Leão, mas não ficou ali. Ele conheceu a história dos franciscanos, em especial os franciscanos que iam pregar no Marrocos, e resolveu se tornar Frei Antônio. Ele se chamava Fernando de Bulhões.

0: com a sua vida religiosa, mudou o nome para Antônio. Como assim, padre? É, Abraão não se chamava Abrão, e quando ele assume a missão, ele não passou a se chamar Abraão? Saulo era o nome antes da conversão de São Paulo. Então, mudava na vida religiosa, mudava-se o nome. Como o Papa muda o nome? O atual Papa, ele não nos chama Leão XIV, mas o nome dele era Prevost. Então, na verdade, costuma-se mudar o nome. Então, Santo Antônio é conhecido como Santo Antônio de Lisboa, porque nasceu em Lisboa. Santo Antônio de Pádua, porque morreu em Pádua e está sepultado em Pádua. Você sabia disso? Então venha participar conosco desta trezena. Nós vamos distribuir algumas lembranças que contam a vida de Santo Antônio. Esperamos você.
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5: Agora são 9 horas e 13 minutos na Catedral, em sintonia com você.

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11: Ouvinte do programa Oficinas de Oração e Vida pela Rádio Catedral Juiz de Fora. Em 1964, no encerramento da terceira sessão do Concílio Vaticano II, o Papa Paulo VI proclamou a bem-aventurada Virgem Maria, Mãe da Igreja. Assim, São Paulo VI quis destacar que Maria, como membro da Igreja de Cristo, tem uma função especial. Ela é a Mãe da Igreja, que é o corpo místico de Cristo. E assim, a Virgem Maria deve ser invocada por todo o povo cristão, por todos nós cristãos. Maria, Mãe da Igreja, é a mãe de todos nós, membros do corpo místico de Cristo, ou seja, a Igreja de Cristo. A celebração da memória da bem-aventurada Virgem Maria, Mãe da Igreja, acontece na segunda-feira, logo após o domingo de Pentecostes, ou seja, foi celebrada nesta segunda-feira, no dia 25. A Igreja celebra Maria como Mãe da Igreja porque ela é a Mãe de Cristo, ligada intimamente a Ele, Jesus, no mistério da encarnação. Maria foi parte ativa neste mistério, não somente consentindo, ou seja, não somente sendo obediente à palavra de Deus, à vontade de Deus, mas com o seu faça-se, gerou na terra o Cristo em sua natureza humana. E assim, querido ouvinte, Maria se faz presente, não só na encarnação, mas também no mistério da redenção. São João, em seu Evangelho, capítulo 19, versículos 25 a 27, nos mostra Maria aos pés da cruz, junto ao filho crucificado. E Jesus, vendo ao lado de sua mãe o discípulo amado, o entregou a ela. E ao discípulo amado, entregou sua mãe. Assim, embaixo da cruz, regada com o sangue de Cristo, os membros do corpo de Cristo tornam-se também filhos da Virgem Maria. Ou seja, tornamo-nos filhos da Virgem Maria. É assim que Maria, como mãe da Igreja, está unida aos apóstolos em Pentecostes e com eles clama pelo Espírito Santo. É assim que Maria, assunta aos céus, intercede por cada um de nós. A presença de Maria seja para nós sinal de esperança e de consolação. Sigamos, queridos ouvintes, os passos de Maria, mãe da Igreja, mãe de Deus e nossa, inspirando-nos no seu modelo de ser, para que possamos amar mais a Jesus e melhor segui-lo, fazendo de seus ensinamentos nosso caminho, verdade e vida. Shalom, querido ouvinte, e que Maria, nossa mãe bondosa, interceda por nós como nossa dulcíssima mãe e mãe da Igreja de Cristo, que somos todos nós.
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0: Linda música do padre Reginaldo Manzotti, deixa a luz do céu entrar. 10 horas em ponto, tá na hora da liturgia. Acompanha aí, boa noite, até meia-noite, fica conosco, Senhor.
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3: Celebramos a quarta-feira da oitava semana do tempo comum. A cor litúrgica é o verde. O Senhor se tornou meu apoio, libertou-me da angústia e me salvou porque me ama. Primeira leitura da primeira carta de São Pedro, capítulo 1, versículos 18 ao 25. Caríssimos, sabeis que fostes resgatados da vida fútil herdada de vossos pais, não por meio de coisas perecíveis, como a prata ou o ouro, mas pelo precioso sangue de Cristo, como de um cordeiro sem mancha nem defeito. Antes da criação do mundo, ele foi destinado para isso, e neste final dos tempos ele apareceu por amor de vós. Por ele é que alcançastes a fé em Deus. Deus o ressuscitou dos mortos e lhe deu a glória, e assim a vossa fé e esperança estão em Deus. Pela obediência à verdade, purificastes as vossas almas, para praticar um amor fraterno sem fingimento. Amai-vos, pois, uns aos outros de coração e com ardor. Nascestes de novo, não de uma semente corruptível, mas incorruptível, mediante a palavra de Deus, viva e permanente. Com efeito, toda a carne é como erva, e toda a sua glória é como a flor da erva. Secou-se a erva, caiu a sua flor. Mas a palavra do Senhor permanece para sempre. Ora, essa palavra é a que vos foi anunciada no Evangelho. Em resposta a essa palavra, meditamos o Salmo 147.

Glória ao Pai, ao Filho e ao Espírito Santo, como era no princípio, agora e sempre. Amém. O Evangelho de Marcos, capítulo 10, versículos 32 ao 45. Naquele tempo, os discípulos estavam a caminho subindo para Jerusalém. Jesus ia na frente. Os discípulos estavam espantados e aqueles que iam atrás estavam com medo. Jesus chamou de novo os 12 à parte e começou a dizer-lhes o que estava para acontecer com ele. Eis que estamos subindo para Jerusalém e o Filho do Homem vai ser entregue aos sumos sacerdotes e aos doutores da lei. Eles o condenarão à morte e o entregarão aos pagãos. Vão zombar dele, cuspir nele, vão torturá-lo e matá-lo. E depois de 3 dias ele ressuscitará.

0: Tiago e João, filhos de Zebedeu, foram a Jesus e lhe disseram: Mestre, queremos que faça por nós o que vamos pedir. Ele perguntou: O que quereis que eu vos faça? Eles responderam: Deixa-nos sentar um à tua direita e outro à tua esquerda quando estiveres na tua glória. Jesus então lhes disse: Vós não sabeis o que pedis. Por acaso podeis beber o cálice que eu vou beber? Podeis ser batizados com o batismo com que vou ser batizado? Eles responderam: Podemos. E ele lhes disse: Vós bebereis o cálice que eu devo beber e sereis batizados com o batismo com que eu devo ser batizado. Mas não depende de mim conceder o lugar à minha direita ou à minha esquerda. É para aqueles a quem foi reservado. Quando os outros 10 discípulos ouviram isso, indignaram-se com Tiago e João. Jesus os chamou e disse: Vós sabeis que os chefes das nações as oprimem e os grandes as tiranizam. Mas entre vós não deve ser assim. Quem quiser ser grande, seja vosso servo. E quem quiser ser o primeiro, seja o escravo de todos. Porque o Filho do Homem não veio para ser servido, mas para servir e dar a sua vida como resgate para muitos. Rezemos, irmãos e irmãs, ao Senhor. Fazei, ó Deus, que os acontecimentos deste mundo decorram na paz que desejais, e vossa Igreja vos possa servir alegre e tranquila. Por nosso Senhor Jesus Cristo, vosso Filho, na unidade do Espírito Santo. Amém. Que o Senhor nos abençoe e nos guarde, meu irmão, minha irmã, fique com Deus e até amanhã, se Deus quiser.
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rádio que leva a boa nova até você, são 10h31. Boa noite, fica conosco, senhor. Daqui a pouquinho tem pra você o nosso maravilhoso Frei Flávio Henrique e Aposto Pensamento.

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1: Catedral, 10 horas e 40 minutos.

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2: Boa noite, queridos filhos e filhas do Pater Noster, o Pai de nosso Senhor Jesus Cristo e nosso. Eu sou Frei Flávio Henrique, da obra dos pequenos monges do Pater Noster. Começando agora, na sua companhia, hein? Mais um programa A Voz do Pensamento. Que alegria, hein? Estamos falando da Eucaristia, dom da unidade, dom visível da unidade. É fato, é verdade, que o Senhor está velado, ele está escondido, ele está invisível na Eucaristia. Mas a Eucaristia é um dom visível da presença dele no meio de nós. Ora, se você pega uma sementinha, já falei isso aqui, é bom a gente lembrar, recordar, repetir, né? Você pega, aliás, vou deixar para falar disso logo depois da oração. Vou até pegar hoje, explorando de novo esse aspecto do mistério da Eucaristia, que é tão bonito, logo depois da oração. Vamos invocar então a intercessão da Santíssima Virgem Maria, porque o corpo e o sangue de Nosso Senhor, que está presente verdadeiramente na Eucaristia, foi formado por desígnio de Deus e por obra do Espírito Santo no ventre dessa mulher que Deus mesmo escolheu para trazer ao mundo a salvação. Escolha de Deus, hein? Ah, meu Deus, ah, minha gente, como é que nós vamos desrespeitar essa escolha de Deus? Vamos não, vamos não. Quem está me ouvindo, se estava desrespeitando até agora porque ouviu algum miolo mole enfiar, inculcar na cabeça dele o erro, a heresia de que há um culto idolátrico à Virgem Maria, isto vai cair agora no poder da Santa Cruz, em nome do Pai, do Filho e do Espírito Santo. Por quê? Porque isto é orgulho, cegueira e presunção espiritual. A Virgem Maria, ela foi escolhida por Deus. Então ela contém nela o mérito da escolha de Deus. Ela é eleita, mais eleita do que a soma de todos os cristãos juntos. A eleição dela trouxe à humanidade o privilégio da salvação. Não podemos perder isto de vista. Então rezemos a ela. Nossa Senhora da Divina Revelação, revelai-nos o amor de Jesus e o amor a Jesus presente na Eucaristia, verdadeiramente em corpo, sangue, alma e divindade. Nossa Senhora da Divina Revelação, revelai-nos os dons do Espírito Santo para dissipar todo erro em relação à Eucaristia, toda incompreensão, toda divisão, separação, todo desvio. Dai-nos os dons verdadeiros do Espírito Santo e o dom do discernimento dos Espíritos para

anunciarmos com clareza que não faz parte do Espírito Santo de Deus qualquer ação que quebra o vínculo da unidade estabelecido por Deus, estabelecido por Cristo, transmitido pelos apóstolos e conservado pela Igreja Una, Santa, Católica e Apostólica. Nossa Senhora da Divina Revelação, revelai-nos a vontade de Deus Pai, que quer sim que todos sejam um, mas um na verdade, porque não adianta juntar na mentira. Quem ajunta na mentira, esparrama de Deus, separa de Deus. É preciso juntar na verdade. Nossa Senhora da Divina Revelação, revelai-nos a providência material e espiritual da parte da Santíssima Trindade, para que possamos fazer este anúncio da verdade com caridade e sempre, sem esmorecer jamais, sem desanimar nunca. Ave Mamãe Maria, cheia de graças, o Senhor é convosco. Bendita sois vós entre as mulheres. Bendito é o fruto do vosso ventre, Jesus. Santa Maria, Mãe de Deus, rogai por nós, pecadores, agora e na hora de nossa morte. Amém. É isso, eu disse, olha, a Eucaristia, gente, que dom formidável, que dom fantástico, dom visível. Estava dizendo na introdução da oração e acabei deixando para continuar, para prosseguir agora, que é um mistério muito grande. O Senhor está de fato presente, mas velado, está escondido na Eucaristia. Mas ele está verdadeiramente presente. Ou você acha que não está presente numa sementinha de laranja o dom de uma laranjeira? Está. Sai alguma coisa diferente da sementinha de laranja? Já falei isso aqui, é um ótimo exemplo. Eu gosto muito de repetir esse exemplo porque ele é muito feliz, ele é muito esclarecedor. Dentro de uma sementinha de laranja não tem outra coisa senão uma laranjeira inteira escondida. Presta atenção, meu querido, minha querida. Se Deus consegue, pode esconder uma laranjeira inteira dentro de uma sementinha de laranja, e a prova de que ela está escondida lá, escondida é um modo de dizer, né? Escondida lá, porque ela está lá em potência, a laranjeira está na sementinha de laranja em potência. Pois, portanto, se Deus consegue fazer isto, esconder uma laranjeira inteira dentro de uma sementinha de laranja, como é que ele não tem poder para esconder a si mesmo num pedacinho de pão? Ele tem esse poder sim, e ele faz isto sim. Na Eucaristia, Deus, o Cristo que está à direita do Pai, desce à terra sobre o altar e faz-se presente naquele pedaço de pão. E nós o recebemos inteiro dentro de nós. Por isso é a semente sim da salvação, é a semente da ressurreição. E portanto é um dom da unidade. Quando o sacerdote de Cristo, unido a Cristo, proferindo as palavras de Cristo, e unido, e é uma união verdadeira, porque ele foi ordenado por um bispo que vem da sucessão apostólica, isso nunca se interrompeu, não existe divisão nisto. O que existe é uma unidade perfeita ao longo da história, uma unidade visível, clara. Só não aceita isso quem é, desculpa dizer assim, estúpido, orgulhoso, o medíocre, ignorante, teimoso, cabeçudo. Isso é um fato de fé. Esta unidade, ela nunca se interrompeu na história. É aí que está a força de Deus na Igreja. E é por isso que a Igreja é tão odiada, porque a força dela, da parte de Deus, vem do seu vínculo indissolúvel com o que Deus instituiu. É uma unidade perene, é uma unidade perfeita, é uma unidade substancial, é uma unidade conflagrada, que não se divide, que não se destrói, que não se dissolve. Isto é um dom, gente, isto é um dom. Então,
a igreja, o sacerdote estava dizendo que vem dessa unidade, dessa linha ininterrupta da sucessão apostólica, ordenada por um bispo validamente sucessor de um apóstolo.

quando ele ergue as mãos e ele profere as palavras do Cristo, são palavras do Cristo, ele se faz presente. E ponto. Não tem mais discussão. Foi ele que assim ordenou. Não tem o que discutir. Essa gente que fica caçando nota de rodapé, trecho isolado de versículo bíblico, para contestar isso, você já sabe de onde veio, o próprio nome, contestar, vem protestar. Meu Deus, está protestando contra Deus. Minha Nossa Senhora, que tristeza isso. Eu digo assim, é até bom estar acabando o tempinho do programa hoje, porque eu digo isso consternado, eu digo isso com tristeza no coração, eu digo isso com dor. Minha Nossa Senhora, que disparate, que, nem vou fazer mais comentários, sabe? Vamos rezar o Pai Nosso com São João Paulo II, para que nos ajude a conservar, né? Pai Nosso cantado, para que nos ajude a conservar, que esse canto do Pai Nosso agora, olha o que vai acontecer. Deus vai conceder a você, meu querido, minha querida, a graça de aumentar o dom do Espírito Santo, que chama-se piedade. O dom da piedade divina vai aumentar no seu coração agora, escutando este Pai Nosso. O dom pela piedade divina do Cristo presente na Eucaristia. Escuta com fé aí. Já eu volto para encerrar. Música.

se multiplique. Que com a intercessão de São João Paulo II, tudo isso vá longe, vá longe, vá longe. Né? E por falar nisso, foi ele que assinou o carisma da obra dos pequenos monges do Pater Noster, que tem essa proposta, esse carisma, né? Esse trabalho, essa missão na igreja, de anunciar a verdade com caridade, mas anunciar também com firmeza, né? Sem abrir mão da tradição dos apóstolos. Porque a tradição cristã, gente, não é patrimônio nosso, não, viu? É patrimônio do Cristo. E a tradição dos apóstolos, ele confiou isso que é dele aos apóstolos. Então, nós temos que preservar. Nós não podemos meter a nossa colher enferrujada nessa história aí e sair mudando as coisas por aí, dividindo, não. Isso é leviandade, viu? Leviandade espiritual. Olha lá. Desça sobre você a bênção de Deus Todo-Poderoso, Pai, Filho e Espírito Santo. Amém. Tenha uma ótima noite e até amanhã, se Deus quiser.

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0: linda canção do Daniel Casimiro, Diante do Rei. Linda música, são 11h36. Até meia-noite, fica conosco,
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atravessar o nosso encontro de hoje, agradecendo você o carinho, a audiência. Nosso Fica Conosco, Senhor, volta amanhã, 8 horas da noite. Vem o programa com a Mãe Aparecida até às 5 horas da manhã. Forte abraço, até lá.

0: Obrigado a você que nos acolhe na sua casa, aí através das nossas rádios parceiras, rádios que integram a Rede Aparecida de Rádio. Obrigado a você, meu irmão, no aplicativo Aparecida, pelo a12.com/rádio Aparecida. Onde quer que você esteja nos ouvindo, rezando conosco desde as 8 da noite com Evandro Brum, e vamos juntos, madrugada dentro, até a hora do Santo Terço Mariano, às 4 da manhã, na última hora do Com a Mãe Aparecida, nós rezamos o Santo Terço, começando bem o nosso dia, não é verdade? O dia quase raiando, amanhecendo, e a gente rezando, louvando por tudo que temos, por tudo que somos. A produção é do Marcos Tiago, Paula Castro na coordenação, Padre Vanderlei Souza, missionário redentorista, na direção. Hoje, 28 de maio, quinta-feira, 2026, quinta-feira eucarística. E a Santa Mãe Igreja celebra, faz memória, no dia de hoje, a São Germano de Paris. São Germano de Paris, rogai por todos nós. 12:04, Padre Vanderlei Souza chegando com esse nosso momento de evangelização e reflexão. Com os ponteiros apontam para o infinito. E você, meu irmão, minha irmã, rezando, refletindo com a gente.
1: Maria, e ela concebeu do Espírito Santo. Ave Maria, cheia de graça, o Senhor é convosco. Bendita sois vós entre as mulheres, e bendito é o fruto do vosso ventre, Jesus. Santa Maria, Mãe de Deus, rogai por nós, pecadores, agora e na hora da nossa morte. Amém. Rogai por nós, Santa Mãe de Deus, para que sejamos dignos das promessas de Cristo. Oremos e infundi, Senhor, vos rogamos, a vossa graça em nossos corações, para que nós que conhecemos pela anunciação do anjo a encarnação de Jesus Cristo, vosso Filho, cheguemos por sua paixão e morte de cruz à glória da ressurreição. Pelo mesmo Cristo nosso Senhor. Amém.
2: Olá, meu querido irmão, querida irmã, Deus, a alegria de compartilhar com você nessa quinta-feira, 28 de maio, oitava semana do tempo comum, das catequeses São Cirilo, bispo de Jerusalém do século IV. Ele faz uma reflexão sobre a cruz de nosso Senhor, a cruz que nos acompanha na nossa caminhada. Seja-te a cruz um gozo, mesmo em tempo de perseguição, é o título dessa reflexão que está na ofício das leituras para o dia de hoje. Diz o santo: o sangue de um cordeiro irracional manifestava a salvação, sendo assim, não trará muito maior salvação o sangue do unigênito? O cordeiro não entregou a vida coagido nem foi imolado à força, mas por sua plena vontade. Ouve o que ele disse: tenho o poder de entregar minha vida e tenho o poder de retomá-la. Chegou, portanto, com toda a liberdade à paixão, alegre com a excelente obra, jubiloso pela coroa, felicitando-se com a salvação do homem. Não se envergonhou da cruz, pois trazia a salvação para o mundo. Não era um homem qualquer aquele que padecia, era o Deus encarnado a combater pelo prêmio da obediência. Por conseguinte, não te seja a cruz um gozo apenas em tempo de paz. Também em tempo de perseguição,

0: ela te guarda e ela guarda a mesma fidelidade. Não aconteça seres tu amigo de Jesus durante a paz e inimigo durante a guerra. Agora recebes a redenção e a remissão dos pecados e és enriquecido com os generosos dons espirituais de teu rei. Rebentando a guerra, luta por ele valorosamente. Jesus foi crucificado em teu favor, ele não tinha pecado. Tu, por tua vez, não te deixarás crucificar por aquele que em teu benefício foi pregado na cruz? Não estarás fazendo nenhum favor, porque primeiro recebeste. Entretanto, mostras tua gratidão pagando a dívida a quem por ti foi crucificado no Gólgota.
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Meia-noite, 12 minutos, madrugada de quinta-feira, quinta-feira eucarística. E você, meu irmão, minha irmã, junto conosco, louvando e agradecendo por mais este dia que o Senhor nos dá, que o Senhor nos permite estar junto de você, aí onde quer que você esteja. E você, meu irmão, minha irmã, louvando e agradecendo, colocando nos braços da mãe a sua vida, a sua necessidade, as suas dificuldades e também as graças pelas quais você está buscando no dia de hoje. Entreguemos tudo à nossa mãe, sempre pedindo a sua intercessão e contando sempre com a sua presença constante em nossa vida. O nosso momento é de oração. Momento de agradecermos, de louvarmos ao nosso Pai misericordioso. Senhor, fonte da verdadeira sabedoria, iluminai nossa mente e nosso coração para que saibamos viver segundo os valores do reino de Deus. Afastai de nós toda cegueira espiritual que impede nossa caminhada de fé. Dai-nos um coração atento à vossa voz e generoso no amor ao próximo. Que nossas palavras sejam instrumentos de paz e nossas atitudes revelem a beleza do Evangelho. Fortalecei especialmente aqueles que estão desanimados, sofrendo ou sem esperança. Que encontrem em vós consolo, força e renovação espiritual. Amém.

0: Banda Vida Reluz, justo é o senhor. Meia-noite e 17, 3104-1043 é o nosso WhatsApp para você enviar a sua mensagem de fé, de amor, paz e esperança e também as suas intenções para o Santo Terço logo mais às 4 da manhã. O Santo Terço Mariano, você rezando com a gente, rezando por você, pela sua família, pelos seus amigos, por todos aqueles que pedem suas orações e pelos irmãos que estão também precisando de nossas orações. Louvemos e agradecemos ao nosso bom Pai, a nossa Mãe Santíssima, com a oração do Santo Terço, já, às 4 da manhã. Reze com a gente, reze por você.
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0: Quinta-feira eucarística. Adoremos a Jesus no Santíssimo Sacramento do altar.

0: Grupo Eterna Aliança, 6:23, bom dia.
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Rádio Aparecida, Rede Aparecida de Rádio, meia-noite, 27 minutos. Quem perde sua vida a encontrará. Adriana Arides, com a Mãe Aparecida, Rede Aparecida de Rádio, música, fé e missão.

0: Bom dia a você, meu irmão. Bom dia a você, minha irmã.
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2: 12:30.
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2: Com a Mãe Aparecida, onde quer que você esteja, participando conosco, louvando e agradecendo o nosso querido irmão, os nossos irmãos, melhor, o Ayrton e o Miguel, irmãos Félix, lá em São José do Rio Preto, já marcando presença conosco, louvando e agradecendo. O Paulo Roberto de Oliveira, em Santa Rita de Jacutinga, agradecendo pelas graças recebidas, também agradecendo pela melhora e cura do senhor Miguel Benfica, primo, vai fazer um procedimento essa manhã. Seu Zé Belizar, também a Irani Karina, e para ele e para todos os familiares, amém. Paulo Roberto, lá em Santa Rita de Jacutinga. A Ana Reis rezando conosco, louvando e agradecendo, pedindo as bênçãos da Mãe Aparecida por ela, pela família, pela vida e saúde de todos.
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2: Marcela Bubac, a pedra que os pedreiros rejeitaram.

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2: Salmo 99. 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

0: Adriana Arides e Padre Fábio de Melo, Milagres. Linda, linda essa canção. Meia-noite, 42 minutos, com a Mãe Aparecida, Rede Aparecida de Rádio. 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
2: Jesus ressuscitado vem para nos doar sua paz e nos abençoar. E o faz na medida em que eu e você, cada um de nós, se converte de nossas maldades. Rezemos demonstrando o sincero desejo de conversão. De maneira especial, lembro nesta oração os aniversariantes de hoje. A Júlia, professora no liceu aqui em Campinas, o Marcelo, também de Campinas, o padre Giovanni, lá de Ourinhos, e a Luísa, de Cruzeiro. Iniciemos esta oração invocando a Santíssima Trindade. Em nome do Pai, do Filho e do Espírito Santo. Amém. Senhor nosso Deus, nosso Pai, nós cremos em vós, nós esperamos em vós, nós vos amamos. Nós vos agradecemos este dia e vos damos graças porque estamos com vida. Oferecemos este dia ao Senhor com todas as nossas alegrias e sofrimentos, com todos os nossos trabalhos e divertimentos. Guardai-nos do pecado e fazei de nós instrumentos de vossa paz e do vosso amor. Ajudai-nos a observar vossos santos mandamentos. Amém. Quinta-feira, dia 28 de maio. O trecho do Evangelho de hoje é escrito por Marcos, capítulo 10, versículos de 46 a 52. Anúncio do Evangelho de Jesus Cristo segundo Marcos. Naquele tempo, Jesus saiu de Jericó junto com seus discípulos e uma grande multidão. O filho de Timeu, Bartimeu, cego e mendigo, estava sentado à beira do caminho. Quando ouviu dizer que Jesus, o Nazareno, estava passando, começou a gritar: Jesus, filho de Davi, tem piedade de mim. Muitos o repreendiam para que se calasse, mas ele gritava mais ainda: Filho de Davi, tem piedade de mim. Então Jesus parou e disse: Chamai-o. Eles o chamaram e disseram: Coragem, levanta-te, Jesus te chama. O cego jogou o manto, deu um pulo e foi até Jesus. Então Jesus lhe perguntou: O que queres que eu te faça? O cego respondeu: Mestre, que eu veja. Jesus disse: Vai, a tua fé te curou. No mesmo instante, ele recuperou a vista e seguia Jesus pelo caminho.

0: palavra da salvação. É significativo que a última cura realizada por Jesus tenha ocorrido em Jericó, cidade bastante citada na Sagrada Escritura. Quem não se recorda do cerco de Jericó, com a queda das muralhas da cidade diante dos israelitas, liderados por Josué, ajudante e sucessor de Moisés? É em Jericó também que se encontra o Monte das Tentações, local onde Jesus teria sido tentado pelo diabo antes de iniciar sua vida pública. Enfim, é simbólico que seja neste pequeno povoado, próximo de Jerusalém, que Jesus faça um cego ver, sinal messiânico segundo as profecias de Isaías, e deixe que o chamem de filho de Davi, outro sinal messiânico. Peçamos juntos a vinda do Espírito Santo sobre você e sobre suas necessidades. Vinde, Espírito Santo, enchei os corações dos vossos fiéis e acendei neles o fogo do vosso amor. Enviai o vosso Espírito e tudo será criado, e renovareis a face da terra. Oremos. Ó Deus, que instruístes os corações dos vossos fiéis com a luz do Espírito Santo, fazei que apreciemos retamente todas as coisas segundo o mesmo Espírito e gozemos da sua consolação. Por Cristo nosso Senhor. Amém. Jesus Cristo passou a vida inteira fazendo o bem e curando cada pessoa de suas enfermidades, tanto as físicas quanto as psíquicas. Por isso vamos, nesta quinta-feira, abençoar, pedir a bênção para a água, por intercessão da Mãe do Perpétuo Socorro. Nesse momento, convido você a pegar um copo com água, colocar aí pertinho de você, do seu lado, e com fé acompanhar e rezar junto esta oração. Senhor, Pai Santo, voltai vosso olhar sobre nós, remidos pelo vosso corpo e pelo vosso sangue, e renascidos pelo Espírito Santo nas águas do batismo. Abençoai esta água que vossos filhos e filhas vos apresentam neste momento. Concedei aos que usarem desta água renovar-se no corpo e no espírito, e vos servirem de todo o coração. Em nome do Pai, e do Filho, e do Espírito Santo. Amém. Deus, que anunciou aos pastores pelo anjo a grande alegria do nascimento do Salvador, derrame no seu coração agora a sua alegria e torne você mensageiro também do seu evangelho. A nossa proteção está no nome do Senhor, que fez o céu e a terra. Pela intercessão de São João Batista, desça sobre você, sobre a sua família, sobre o seu trabalho, a bênção do Deus Todo-Poderoso. Pai, Filho e Espírito Santo. Amém. O abraço de hoje vai para a Jennifer de Japira, no Paraná. Um abraço para o José Antônio de Tarumã. Um abraço para o Álvaro de Piracicaba e para a Tayuce de Praia Grande. Sou o padre Edmilson Moraes, salesiano de Dom Bosco, e moro atualmente em Campinas, no estado de São Paulo, no Colégio Liceu Salesiano Nossa Senhora Auxiliadora. Que Deus continue abençoando seus projetos e suas decisões. Abraço e até mais.
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0: Meia-noite, 52 minutos. Irmã Kelly Patrícia, viver de amor. 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Quem está chegando? O Padre Rubens Gomes de Carvalho com o nosso.
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0: Padre Rubens, missionário redentorista.
2: Ouvintes, a partir de nossa vocação cristã, ou a nossa missão humanos real, em e por Cristo estarmos aprofundando o seu significado, nós estamos descobrindo que ser rei, reinar em Cristo no mundo é cuidar, zelar, preservar a casa comum, a natureza, a ecologia e o bem-estar da humanidade e fazer com que tudo concorra para o bem e a realização de todos e de cada um. Isso acontece segundo os critérios do Criador Revelador, sobretudo pela sua palavra, a palavra de Deus, que é Jesus, e pelas atitudes na Sagrada Escritura, definitivamente na palavra encarnada do Pai, que é Jesus Cristo. Jesus é o nosso caminho, verdade e a vida. Ele veio para implantar esse reinado de Deus e ele nos convida para esparramar esse reinado de Deus. Jesus é o Verbo de Deus. Somos, como batizados, aceitando Jesus como Senhor e Salvador, somos continuadores da missão de Jesus, inclusive como profetas. Devemos denunciar e nos opor, reagindo a tudo que contraria esse projeto de vida em abundância para todos, procurando evitar e denunciar o desvirtuamento do bem de todos e também o desvirtuamento para que haja uma transformação e uma melhora na busca das coisas em Deus. E assim toda a comunidade universal será transformada e, sobretudo, para com os menos favorecidos e os descartados, os marginalizados, cuidar, reinar sobre eles no amor, pela luta, pela justiça em favor desses descartados. Como nós estamos vivendo e concretizando isso? Você, eu, nós. O que estamos fazendo para que haja essa nova transformação da comunidade? O Lumen Gentium número 36D diz: devido à própria economia da salvação, isto é, ao projeto, à história e à ação de Deus para salvar a humanidade, isso é a economia da salvação, para isso devem os fiéis aprender a distinguir cuidadosamente entre os direitos e deveres que lhes competem como membros da Igreja e os que lhes dizem respeito enquanto fazem parte da sociedade humana. Deus nos criou, nos colocou na sociedade humana, nos colocou a sua palavra, definitivamente em Jesus Cristo, e nós cristãos, assumindo esse encontro com Jesus, devemos no mundo transparecer a vontade de Deus e o querer de Deus, que é sempre o bem de todos. Procurem, continua Lumen Gentium, procurem os cristãos harmonizar entre si

0: e outros, lembrando-se que se devem guiar em todas as coisas temporais pela consciência cristã, já que nenhuma atitude humana, nem mesmo em assuntos temporais, se pode subtrair ao domínio de Deus. Isso é um alerta para todos nós, né? O cristão tem que se santificar, tem que se envolver com o projeto de Jesus, porque escolheu Jesus como Senhor pelo batismo, e ser a continuidade desse Senhor, né? E que a atividade humana deve concretamente fazer com que todos tenham vida e vida em abundância, né? Por isso a gente tem que se preparar para isso, aprofundar a nossa fé, a palavra de Deus, e ser um instrumento do Senhor na comunidade. Um abraço, até o próximo encontro, se Deus quiser. Tchau.
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7: Uma hora, bom dia.
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7: Com a Mãe Aparecida, onde quer que você esteja, rezando conosco em mais uma madrugada. Obrigado, viu, pelo carinho. A você que nos ouve e reza conosco em Curvelo, Minas Gerais, pela Rádio Centro Minas FM, no Rio Grande do Sul, em Santa Maria. Rezando conosco pela Rádio Medianeira FM, em Balneário Camboriú, Santa Catarina, pela Rádio Divino Oleiro FM, a Rádio Millennium Web, em Fortaleza, no Ceará. Rezando conosco também os nossos irmãos em Guajará Mirim, Rondônia, pela Rádio Educadora FM. Em Francisco Beltrão, no Paraná, a Rádio Onda Sul FM. A todos, o nosso abraço.

0: Abraço fraterno, como é bom, viu? Poder estar juntinho de você aí, na sua casa, no seu trabalho, na estrada, onde quer que você esteja rezando com a gente. Pelo aplicativo Aparecida, pelo a12.com/rádio Aparecida ou por uma das nossas emissoras que integram a rede Aparecida de rádio. 1h02, já o Santo Terço, às 4 da manhã, e você rezando conosco, como o Luiz Fernando em Taubaté, pedindo por ele, pela família, por todos os irmãos do Santo Terço. A Lucimara em Pindamonhangaba rezando por ela, pela família, louvando e agradecendo a Deus por tudo, tudo, tudo na vida dela, pela vida do Mateus, que é o filho, a Jaqueline, que é a nora, e também pela netinha Maia, louvando e agradecendo. Hoje, de maneira muito especial, pela Jaqueline, pela nossa querida Jaqueline, nora da Lucimara, que nós estamos aqui torcendo para ela, rezando, pedindo sempre a intercessão da Mãe Aparecida na vida e na saúde dela, né, minha querida Lucimara? Rezemos todos pela saúde, pela vida da Jaqueline e pela vida do Mateus também, que é o esposo da Jaqueline, filho da Lucimara, e a Maia, que é a filhinha dos dois, da Jaque e do Mateus, louvando e agradecendo. Que São Rafael cuide dessa família, que São Rafael cuide da saúde da nossa querida Jaqueline. 1h04 agora.
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2: Se não fossem as irmãs dos hospitais, as irmãs da comunicação, aquelas que tiveram a coragem de enveredar por caminhos desconhecidos e criaram espaços, eu não estaria aqui hoje. Devo isso às Paulinas, mas devo também às irmãs que cuidaram de mim nos hospitais e nas escolas. É por isso que eu fiz uma canção, tentando pedir mais vocações femininas para a igreja. Esta é uma delas que eu gostaria de cantar sempre. Cantem comigo.

0: Deus abençoe essa gente, cantores de Deus e Padre Zezinho. 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

0: 1:12, o sim do teu amor. Grupo Semear, aqui com a mãe Aparecida.
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0: Gabi Pedroso chegando com a nossa crônica de hoje.
1: Esquecimento útil. As grandes capacidades humanas é a de memorizar. Ela não é a principal habilidade da inteligência, afinal de contas, até algumas máquinas são capazes de ter simulação de memória. Mas, ainda assim, a memória nos auxilia imensamente a existir. Cada um de nós tem na memória modos de não cometer mais equívocos, de encontrar aquilo que se precisa, mas há sim uma importância no esquecimento. Se a nossa memória nos fosse contínua, isto é, se nós tivéssemos de suportar tudo que vivemos, todas as situações que percorremos, todas as experiências, inclusive as que nos são dolorosas, tristes, isso nos seria insuportável. O jornalista francês Maurice Martin Dugard tem um livro chamado Pequena Sequência de Máximas e Caracteres, em que escreveu: a vida seria impossível se a gente a relembrasse. Tudo está em escolher o que se deve esquecer. Fazer também um exercício que alguns no campo do relacionamento chamam de perdão. No campo da ciência, é o abandono daquilo que já não serve. No campo da vida, aquilo que, embora possa, não precisa mais ser relembrado. Escolher o que se deve esquecer é o esquecimento útil. Mário Sérgio Cortella. Pensar bem nos faz bem. Editora Vozes.

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1: Internet, rádio, TV, celular, SMS, iPod, notebook, netbook, streaming, stories, MP3, 4, 5. Nossa, não é fácil estar atualizado no que diz respeito à tecnologia do momento, diante da rapidez com que tudo é superado. Tem-se a impressão de que o celular ou o computador que foi comprado ontem já está ultrapassado. O fato que fiquei sabendo há alguns minutos já mudou no momento seguinte, porque também as notícias são superadas a cada instante. A enxurrada de conhecimento a que se tem acesso a cada segundo nos deixa entre perplexos e perdidos. A frase "é muita informação para minha cabeça" já virou lugar comum nesses tempos de informações speed. E é exatamente por haver muita informação que precisamos redobrar o cuidado com o que absorvemos de tudo que podemos ver e ouvir. É tudo muito rápido e, como já se dizia antigamente, a pressa é inimiga da perfeição, não é? Cuidado com o que você escuta. Cuidado com o que você absorve. Em meio a tantas informações, a verdade pode parecer mentira e a mentira pode se passar por verdade. Mas calma e atenção, para não perder-se no supérfluo e descartar o essencial.

1:27, Grupo Quarité, vou seguir Jesus. 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
4: 1:30, bom dia.
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4: Com a Mãe Aparecida, Rede Aparecida de Rádio, juntinho de você, louvando e agradecendo, viu? Pela sua participação, pelas suas orações, mandando um abraço aqui muito fraterno ao nosso irmão Paulo Caneda. Sabe onde ele tá, gente? Lá em Santa Maria, no Rio Grande do Sul, nos ouvindo pela Rádio Medianeira FM, louvando e agradecendo todos os dias. E lá deve estar um friozinho danado, viu? Não é não, meu querido Paulo Caneda? Aí em Santa Maria, no Rio Grande do Sul, louvando e agradecendo a Deus por isso. A Hebe, nossa irmã querida em Cotia, interior de São Paulo, rezando conosco por ela e pela família, louvando e agradecendo a Deus também. E ela coloca aqui: estou fazendo uma parada estratégica para desejar um ótimo dia para você, para os nossos amigos, companheiros da madrugada. Aproveito para tomar o meu habitual cafezinho quentinho, pois ninguém é de ferro. É verdade, minha irmã. Ela tá lá trabalhando e rezando conosco, rezando e agradecendo o amor e a proteção de Nossa Senhora e São Miguel Arcanjo. São Miguel é meu companheiro em todas as minhas jornadas e eu sou a companheira dele em algumas também de suas jornadas. Que tudo de melhor te siga. Amém, minha querida. Obrigado, viu, pelo carinho. Que a Mãe Aparecida abençoe você, a sua família, todos nós, graças a Deus. Na Hebe, aí em Cotia, a Hebe sempre muito carinhosa com todos nós, tá lá, ó, na luz.

0: Escuta e rezando com a gente. O Roberto Cabreira, em Divinópolis, Minas Gerais, também trabalhando e rezando por ele, pela família, pelo trabalho dele, pelos colegas, por todos aqueles que precisam de nossas orações. Agora 1:32.
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0: 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Muito lindo. 1:37, obrigado a você que está aí rezando com a gente.
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0: Elô Silvério trazendo pra gente esse momento pra todos nós, momento com a mãe.
2: Estamos começando o Momento com Maria de hoje e vamos juntos refletir o tema Maria e a paz no mundo. Maria, mãe de Jesus e rainha da paz, ocupa um lugar especial na fé católica como sinal de esperança em meio às inquietações do mundo. Seu sim a Deus abriu caminho para a vinda de Cristo, o príncipe da paz, mostrando que a verdadeira transformação começa no coração humano. Ao contemplar a vida de Maria, aprendemos a confiar plenamente na vontade divina, mesmo diante das dificuldades. Sua presença silenciosa, porém firme, ensina que a paz não nasce da ausência de conflitos, mas da confiança em Deus e do amor ao próximo. Nos momentos de dor e divisão, Maria nos convida à oração, especialmente ao rosário, como instrumento de reconciliação e união. Ao seguir seu exemplo de humildade, fé e entrega, os cristãos são chamados a ser instrumentos de paz no mundo, levando esperança onde há desespero e luz onde há escuridão.
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0: Padre Reginaldo Carreira e Cantores de Deus. Ave Maria de Aparecida. Agora 1:45 com a Mãe Aparecida, Rede Aparecida de Rádio.
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3: Irmão e irmã, façamos catequese. Há autores, inclusive teólogos de outras religiões, que negam que Jesus tenha aplicado qualquer título a si mesmo. Por exemplo, Kuhlmann, Manson, Cope, Engel, Taylor. Eles dizem que esses títulos vieram depois e que servo de Javé, filho do homem, não seria coisa que Jesus disse, mas está lá nos evangelhos. Isso significa que os apóstolos, quem escreveu, ouviu falar. Então, Pedro, por exemplo, fala de Jesus como o Messias. Será que alguém inventou isso? A resposta de Jesus a Caifás em Marcos 14:62, Jesus veio ou não veio para governar? Então, qualquer discurso que é muito nacionalista, político, contestador, a gente deve olhar o evangelhos. Lá dizia ou não dizia? Agora, se eu não quiser acreditar no evangelho, aí nenhum escrito vai resolver. Ou eu creio ou eu não creio. O evangelho é verdadeiro ou é tudo mentira? Bom, aí você já não é mais cristão. Cante comigo.

0: inspiração divina. Eu sou de Cristo. Nós somos de Cristo. 1:54. Com a Mãe Aparecida, quinta-feira eucarística. Com a Mãe Aparecida, até às 5 da manhã, juntinho de você.
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2: Procissão de entrada no templo. Salmo 24, 23. Salmo de Davi. Do Senhor é a terra e a sua plenitude, o orbe da terra e os que nele habitam. Pois foi ele que o estabeleceu sobre os mares e firmou-o sobre os rios. Quem subirá ao monte do Senhor? Ou quem permanecerá no seu santo lugar? Aquele que tem mãos inocentes e o coração puro, que não se dirigiu a vãs divindades e não jurou com falsidade. Este receberá do Senhor a bênção e a justificação de Deus, seu Salvador. É essa geração dos que o procuram, dos que buscam a face do Deus de Jacó. Levantai, ó portas, vossos frontões. Levantai-vos, portas eternas, para que entre o Rei da Glória. Quem é este Rei da Glória? É o Senhor, o forte e poderoso. O Senhor, poderoso na batalha. Levantai, ó portas, vossos frontões. Levantai-vos, portas eternas, para que entre o Rei da Glória. Quem é esse Rei da Glória? O Senhor do Universo. É ele, o Rei da Glória.
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0: Jean Carlos, bendito, louvado seja.
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0: 2:01, horário de Brasília.
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0: Com a Mãe Aparecida, abraçando os nossos irmãos queridos em Rio Claro, interior de São Paulo, que nos ouvem e rezam conosco pela Rede Claré de Comunicação, todas as cidades vizinhas. O Júlio tá lá, vizinho de Rio Claro, Santa Gertrudes, rezando conosco, né, Júlio? Pelo João Paulo, que é o filho, pela dona Valentina, que é a esposa. Em Batatais, o nosso irmão querido Reginaldo tá lá trabalhando e rezando conosco pela

0: A Rádio Claretianas FM em Guanhães, Minas Gerais, o nosso Geraldo Bacana, todo o povo querido de Guanhães, pela Rádio Vida Nova FM. Em Dourados, no Mato Grosso do Sul, a Rádio Coração FM. E lá em Aracaju, no Sergipe, a Rádio Cultura FM, nossas parceiras, Rede Aparecida de Rádio, compromisso com a evangelização. Obrigado a você que nos acolhe e reza conosco nesta madrugada. Mandando um abraço também para nossa irmã querida, a Karina, a filha da Edna lá de Lins, pedindo orações por ela, pela família, por todos que precisam neste momento. Também pela saúde da mãezinha dela e da Ana Carolina. Obrigado, Deus. Obrigado a tudo. Deus abençoe sempre a todos nós. Amém, minha querida Karina. Rezando conosco, louvando e agradecendo. Deixa eu ver quem é aqui. É a Nilva Araújo. Eu também estou aqui com meu radinho ligado, viu, Eduardo? Estou agradecendo e louvando a Deus por tudo, por ele ter nos amado tanto. Amém, Nilva. Obrigado, viu, pelo carinho de sempre, minha irmã. Quem reza com a gente também é o Lino, lá de Juiz de Fora, agradecendo a Deus por completar com a esposa dele, Dona Tânia, 42 anos de matrimônio. Ô, meu irmão querido, obrigado por partilhar conosco, viu, Lino? Dona Tânia, um beijo no coração da senhora, viu? Que Deus abençoe. Três filhos maravilhosos, uma netinha Maria Cecília de 5 aninhos. Muito obrigado, Jesus e Nossa Senhora, pelas bênçãos. Amém, meu irmão. Que a Mãe Aparecida cubra tua família com seu manto sagrado. Parabéns pelo dia de hoje, 42 anos de matrimônio, o Lino e a Dona Tânia. Vamos rezar por vocês no Santo Terço Mariano, já, às 4 da manhã.
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Caminho, a Verdade e a Vida. José Acácio Santana cantando pra gente. 2:08. Quem está chegando é o padre Vanderlei Souza com o nosso

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1: Olá, meu querido irmão, você que nos acompanha neste programa com a Mãe Aparecida, e sou o Padre Vanderlei, missionário redentorista. Vamos colocar-nos na presença de Deus, rezar, pedir, agradecer e louvar. Estamos aqui nesta semana de preparação para a festa do nascimento da comunidade missionária, a igreja convocada a anunciar os valores do Evangelho em todos os cenários da história. Celebrando a graça de Pentecostes, somos convidados a abrir o coração à ação do Espírito Santo, que desce sobre os apóstolos reunidos com Maria e outras mulheres, para renovar, fortalecer e conduzir todos os fiéis no caminho da verdade e do amor. E assim como os apóstolos e Maria e as outras mulheres, reunidos, recebamos o dom do Espírito Santo e sejamos transformados em testemunhas corajosas do Evangelho. Vamos rezar pela unidade em todos os setores da nossa comunidade de fé, pela igreja, pela nossa comunidade local, pela igreja em todo o mundo. Vamos rezar pela unidade dos corações da humanidade, que haja mais paz, amor, harmonia, que ao buscar os seus lugares de bem-estar, o ser humano não queira atrapalhar, machucar e matar. Vinde, ó Espírito Santo, enchei os nossos corações com a força do vosso amor e acendei em nós o fogo da vossa graça. Ó Espírito Divino, fonte de vida e santidade, derramai sobre nós vossos dons preciosos, a sabedoria que nos conduz, o entendimento que nos ilumina, o conselho que nos orienta, a fortaleza que nos sustenta, a ciência que nos aproxima de Deus, a piedade que nos torna filhos confiantes e o santo temor que nos mantém firmes no vosso caminho. Renovai, Espírito de amor, as nossas vidas, curai nossas fraquezas, transformai nossos corações endurecidos em corações de carne, como o Senhor nos diz, e fazei de nós instrumentos de paz, que nossas mãos se estendam para semear a paz e jamais para pegar em armas que provocam guerra e morte. Espírito de amor, dai-nos a unidade, a capacidade de amar-nos na diversidade de cenários de vida que temos e somos. Descei sobre a vossa igreja reunida nesses dias em oração, fortalecendo as nossas comunidades e tornando-as missionárias corajosas do Evangelho. Permanecei conosco ao longo desta semana e a todos os dias de nossa vida, iluminando nossos passos, nossas decisões, nossa mente, nosso coração, para que proclamemos palavras de verdade com amor, de verdade com justiça, de verdade com equilíbrio, de verdade semeando a paz. E guiados por vossa presença e vossa unção, Espírito Santo, fogo abrasador, possamos viver como verdadeiros discípulos e discípulas de Jesus Cristo. Doce hóspede de nossa alma, desde o batismo, não vos canseis de nos inspirar pensamentos, palavras e sentimentos bons. Por isso, nós abrimos o nosso coração a ti e pedimos: não nos deixeis caminhar sozinhos. Conduzi-nos sempre no caminho que é Jesus, para cumprirmos a vontade do Pai, na comunhão com todos os irmãos e irmãs. Espírito Santo de Deus, sopre o teu vento purificador, manda o teu fogo abrasador e que jorre de nosso interior a água pura da palavra de Jesus. Amém.
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Eugênio Jorge, querido amigo Eugênio Jorge, cantando pra gente Hosana ao nosso rei. 2:16, com a Mãe Aparecida, Rede Aparecida de Rádio Música, Fé e Missão.

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2: Com a Mãe Aparecida, Rede Aparecida de Rádio, juntinho de você, na Rádio de Nossa Senhora. Ela que nos protege, ela que toma conta de cada um de nós, ela que nos livra de tudo aquilo que não pertence a ela, nem ao filho dela, o Senhor Jesus. Louvemos e agradecemos sempre as bênçãos recebidas através da intercessão de nossa mãezinha querida, a Senhora Aparecida.
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2: Padre José Allen trazendo a sua mensagem de hoje.
3: A paz esteja com você. Toda vez que nós celebramos o mistério da nossa vida, da nossa fé, através dos sacramentos, que são manifestação da presença de Deus agindo no meio do

0: povo, no batismo, na confirmação, na reconciliação, na Eucaristia, no matrimônio, no sacerdócio, na unção dos enfermos. Esses sete sacramentos, expressão de cada aspecto do amor de Deus. E Maria sempre está presente, porque ela faz parte desse mistério da nossa salvação. Foi através dela que Jesus veio ao mundo, Deus Pai a escolheu, o Espírito Santo a fecundou e ela continua atuando no meio de nós. Portanto, cada sacramento também é uma expressão de um encontro com Maria na liturgia. É realmente uma experiência que pode modificar a nossa própria vida. A Igreja nos ensina sobre a presença de Maria na liturgia. O culto de Maria na Igreja é fundamental. Não se trata de mera devoção, mas de realmente viver a plenitude do mistério da vida. Assim como todos nós temos uma mãe que nos gerou, nós também temos na fé a mãe que nos conduz a seu filho Jesus para com ele vivermos a vida eterna. Peçamos a Deus essa graça e nesse período de vida que estamos vivendo, cada um de nós tem um renovado encontro com Maria, para que com ela, assim como ela levou no seu ventre Jesus à casa de Isabel, nós também saibamos reconhecer a presença de Maria que nos está conduzindo a Jesus em todos os momentos da nossa vida. Seja a nossa vida realmente um novo e renovado encontro com Cristo através de Maria. Da centralidade de Maria na nossa fé, com seu filho, decorre o verdadeiro sentido do culto a Maria. Peçamos que as manifestações de Maria na liturgia revelem a todos nós o caminho da salvação.
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0: Alô, mãe. Colo que já foi do meu senhor e nós queremos estar nesse colo. 2:24.
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0: Excomunhão na Bíblia. Castigo em virtude do qual é condenado e expulso da comunidade religiosa a que pertencia. Na lei de Moisés, a expressão usada é karat, exterminar, ser exterminado. A frase usual, ser exterminado no meio do povo. A excomunhão era pronunciada por três gêneros de faltas. A, contra a aliança, circuncisão, Gênesis 17:14, trabalho no dia do Senhor, Êxodo 21:14. B, contra a moral, consagrar os filhos a Moloque, Levi 26. C, principalmente contra as prescrições rituais. Não é certo que, inclusive, a pena de morte, esta se verificou por vezes mediante ordem expressa do Senhor. Era uma pena jurídica, importando na perda dos direitos civis e religiosos. Morte civil. Não consta que houvesse reabilitação. E como, na época de Nosso Senhor, documentos posteriores nos dão notícia da excomunhão no tempo de Jesus. A sinagoga distinguia três graus. Primeiro grau, a separação, nidui. Qualquer sacerdote investido do poder judiciário numa cidade, exclusão por um mês, podendo ser renovada por 2 e 3 meses. Não excluía do tempo, mas exigia ficar em um lugar separado do mesmo. Segundo grau, anátema, erem, pronunciado por um tribunal de ao menos 10 membros, o culpado era execrado, entregue ao demônio e expulso do templo. Eram excluídos das pregações da sinagoga, proibido de ensinar em público e não podiam comprar e vender, a não ser o necessário à vida. Terceiro grau, a morte, samatá. Só o sinédrio podia pronunciá-la. Morte eterna da alma, maldição para sempre. Quase sempre era seguida pela lapidação. Desta só escapava quem se exilasse. Nada de exéquias e luto. Uma pedra sobre o túmulo indicando a maldição. Jesus foi assim condenado.
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0: Fernando Vinhote, DNA de Maria. 2:30 com a Mãe Aparecida, Rede Aparecida de Rádio Música, Fé e Missão.
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3: 2:33.
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3: Abraçando os nossos irmãos queridos que estão rezando conosco, mandando um abraço sempre muito fraterno à nossa irmãzinha querida Edna de Lins, interior de São Paulo, rezando conosco, pedindo as bênçãos da Mãe Aparecida pela nossa querida Rádio Regional Esperança FM, a 95.1, rezando por ela, pela família e agradecendo a Deus e a Mãe Aparecida pela recuperação dela nas duas cirurgias. Rezo também pelas minhas filhas e para todos do Santo Terço. Amém, Edna. Boa recuperação para você, viu? Que a Mãe Aparecida lhe proteja, lhe guarde, que o Senhor lhe abençoe sempre. Rezando conosco também o Carlão lá do Paraná, mas em Campinas. É o Carlão do Paraná em Campinas, né, Carlão? Rezando por ele e pela família. O Salvador em Além Paraíba, rezando por ele e pela família, também pela Célia, lá de Juiz de Fora. O Luciano em Mossoró, no Rio Grande do Norte, rezando pela esposa dele, a dona Isabel, e o filhão Diogo. Rezando com a gente a Creuza lá em Araraquara, rezando, na verdade, ela é de Araraquara, mas mora em Americana. Estou com vocês todos os dias, de segunda a sexta, porque faço nhoque de madrugada, descasco batata, tudo. Deus e você e meu companheiro de todos os dias, obrigado por me fazer tão feliz. Amém, minha irmã querida. Menina do céu, você faz nhoque de madrugada e eu aqui numa fome danada. Tô brincando, viu, minha querida Creuza? Que maravilha, faz nhoque, ó, gente, que delícia. Descasca batata, tá aí um trem que eu gosto, viu? Nhoque no molinho vermelho. Eita, coisa boa, viu? Parabéns, bom trabalho aí, Creuza. E olha, vai descascando as batatas enquanto reza conosco aí, viu? Rezando também com o José João de Palhoça, Santa Catarina. Eu tenho certeza que o povo que está nos ouvindo agora ficou com vontade, viu, Cleusa? De comer o seu nhoque. Ei, coisa boa. 2:35, com a Mãe Aparecida.
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3: Senhora e rainha, mãezinha querida, abençoe a todos nós. Adriana Melo canta pra gente.

0: 2:39, com a mãe Aparecida. 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

0: Devotos Mirins cantando pra gente Mãe Aparecida. 2:42 com a Mãe Aparecida, Rede Aparecida de Rádio, juntinho de você, na sua casa, no seu trabalho. Continue enviando a nós as suas intenções para rezarmos logo mais às 4 da manhã o Santo Terço Mariano.
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2: Após estas palavras, soprou sobre eles e disse: Recebei o Espírito Santo. João 20:22. Quando Deus criou o ser humano, ele soprou para dentro dele o fôlego da vida. A vida que há em nós partiu do Senhor Deus, desde os tempos de Adão, o primeiro ser vivente. E ainda assim é hoje. Reconhecemos que o fôlego da vida em nós vem das mãos do Senhor. E infelizmente, um dia este fôlego da vida irá cessar e a nossa alma irá para o Senhor Deus e o seu julgamento. Isto é, entre aspas, infelizmente, porque é sinal do pecado, da criação de Deus arruinada, de nossas vidas sentenciadas à morte, de nosso corpo perder o fôlego da vida. Há outro episódio bíblico que nos remete justamente ao Éden, quando Deus sopra o fôlego da vida no ser humano. Neste outro episódio, Deus soprou novamente. Desta vez, quem fez isso foi o Filho, o Redentor, aquele que através da sua morte e ressurreição conquistou para nós a vida eterna. Ele soprou para dentro do ser humano o Espírito Santo. Era o cumprimento das promessas do Senhor desde os tempos do Antigo Testamento, as quais faziam referência de que o Espírito Santo é enviado a todo o seu povo. Assim nos conta as Escrituras. Abre aspas, após estas palavras, soprou sobre eles e disse, recebei o Espírito Santo. Fecha aspas. Este momento é muito especial para a cristandade. É a festa de Pentecostes, é a celebração do envio do Espírito do Senhor. Deus soprou vida novamente para dentro do ser humano. A vida que fora arruinada por Adão e Eva no Éden, agora fora resgatado novamente através de Cristo. E é soprada novamente para dentro do ser humano. Porém, é preciso lembrar de que esta nova vida está vinculada à ação do Espírito Santo, o qual temos mediante a palavra poderosa do Senhor. Eis um bom tempo para celebrarmos a nova vida que temos em Jesus Cristo. Vida nova, vivida em arrependimento e perdão, sem as culpas do passado e com um futuro guiado pela graça de Deus. Deus Espírito Santo, habite em nosso coração e em nossa mente, para que a nova vida que temos em Cristo seja intensa até o dia do novo céu e nova terra. Amém.
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Lavinho, alegra-te. 10 minutinhos faltando para as 3 da manhã, madrugada de quinta-feira, quinta-feira eucarística, 28 de maio, com a mãe.

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1: Os santos nos ensinam, hoje dia 28 de maio, eu, Padre André, da Arquidiocese de Aparecida, estou com você, amigo e amigo ouvinte, para conhecermos a história de São Germano de Paris, bispo e confessor. O santo de hoje tem seu nome de origem latina. Isso mesmo, Germano significa irmão. E assim viveu Germano, irmão de Nosso Senhor e de toda a humanidade. Nascer e prosseguir vivendo não foram tarefas fáceis para Germano. Ele veio ao mundo na cidade de Autun, França, no ano 496. Diz a tradição que sua mãe não o desejava, por isso tentou abortá-lo, mas não conseguiu. Quando o menino atingiu a infância, ela atentou novamente contra sua vida, tentando envenená-lo, mas também foi em vão. Acredita-se que ele pertencia a uma família burguesa e rica, pois depois disso foi criado por um primo que o fez prosseguir os estudos em Avalon. Em 500

0: do rei, que apreciava a sua sensatez. Em 536, o rei o convidou a ocupar o bispado de Paris, e Germano aceitou, exercendo grande influência na corte. Nessa época, o rei ficou gravemente enfermo, sendo curado com as orações do bispo Germano. Como agradecimento, mandou construir uma igreja e bem próximo um convento, que mais tarde se tornou o famoso Seminário de Paris, centro avançado de estudo eclesiástico e de vida monástica. Germano era pródigo em caridade e esmolas, dedicando ao seu rebanho um amor incondicional. Frequentemente era visto apenas com sua túnica, pois o restante das roupas usava para vestir um pobre. Assim viveu o bispo Germano de Paris até morrer, dia 28 de maio do ano 576. Suas relíquias se encontram na majestosa igreja de São Germano de Paris, uma das mais belas construções da cidade. São Germano escreveu esta linda oração à Virgem Maria, que nós agora também rezamos. Ó Mãe de Misericórdia, quem depois de vosso Filho tem tanto zelo por nós e pelo nosso bem? Quem nos protege como vós nos males que nos afligem? Quem como vós toma a defesa dos pecadores? Certamente, ó Maria, o vosso patrocínio é mais poderoso e mais afetuoso do que podemos compreender. São Germano, rogai por nós.
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0: Geração 7.7, Espírito Santo, habitas em mim. 2:58.
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0: 3 horas, horário de Brasília.
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0: Onde quer que você esteja rezando com a gente, com a Mãe Aparecida, daqui a pouquinho, 59 minutos, o nosso Santo Terço Mariano. E você, meu irmão, minha irmã, enviando para nós as suas intenções, como a Fernanda em Pindamonhangaba, rezando pela mãezinha dela, dona Leonor Carlota, pela filha dela, Maísa, o genro Emerson e a netinha Sofia. A Maria Isabel Kirchmeier em Juiz de Fora, rezando por ela, pela família, pelos filhos, pelo esposo, o Pedro, o Tiago, a Júlia, e o esposo é o Júlio, e pro tiozinho dela, o irmão missionário redentorista José Maria, lá que mora no convento, irmão Bento, na cidade do Putim. O Odair Cavicchioli em Guabiruba, Santa Catarina, rezando conosco e por todos aqueles que estejam nesse momento num leito de hospital, louvando e agradecendo. E o nosso Odair Cavicchioli, ele coloca aqui, Eduardo, deu água na boca só de ouvir falar no nhoque, viu? Ei, coisa boa, viu, Cleusa? O pessoal tá com vontade de qualquer dia nós vamos baixar na sua casa aí pra comer um nhoque, viu, Cleusa? Aí em Americana. Deu vontade, né? Não, meu querido Odair Cavicchioli. Rezando conosco, louvando e agradecendo o José Carlos. O José Carlos colocando toda a família dele na intenção do Santo Terço, a mãezinha dele, a dona Idalina, o sobrinho Renato, para toda a família Favarelli, o José Carlos Favarelli de Capivari, interior de São Paulo. Obrigado, Zé Carlos, pelo carinho, meu irmão. Rezando conosco.

0: Francisco louvando e agradecendo o Joel, lá de Aracaju, no bairro Santo Antônio, rezando por ele, pela família, pelos parentes vivos e falecidos, e pela alma de um amigo, o Luiz Abelardo, Rei Seixas, e todos que estão com o Santo Terço já se preparando para rezarem. Amém, meu irmão Joel Silva, aí em Aracaju, rezando conosco. Louvando e agradecendo. Agora 3:04.
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1: Olá, meu irmão, minha irmã. Graça e paz para você e sua família. O evangelho da liturgia de hoje narra sobre Jesus que, saindo de Jericó, restitui a vista a Bartimeu, um cego que mendiga à beira da estrada. Bartimeu tinha perdido a vista, mas não a voz, pois quando soube que Jesus estava prestes a passar, começou a gritar: "Filho de Davi, tem compaixão de mim." Um homem cheio de fé, que não tem medo de insistir e clamar por Jesus. Invoquemos a luz do Espírito Santo para que abra as nossas mentes e corações ao acolhimento da palavra do Senhor.

Ó Espírito Santo, tu que habitas, tu que falas, rezas e ages em mim, abra-me a palavra, que a minha mente e o meu coração sejam o terreno bom onde a semente da palavra possa germinar, crescer e frutificar, para que a minha vida seja transformada. Amém. Hoje, dia 28 de maio, a liturgia nos oferece o Evangelho de Marcos, capítulo 10, versículos 46 a 52. Chegaram a Jericó. Quando Jesus estava saindo da cidade, acompanhavam-no os discípulos e uma grande multidão. O mendigo cego, Bartimeu, filho de Timeu, estava sentado à beira do caminho. Ouvindo que era Jesus Nazareno, começou a gritar: Jesus, filho de Davi, tem compaixão de mim. Muitos o repreendiam para que se calasse, mas ele gritava ainda mais alto: Filho de Davi, tem compaixão de mim. Jesus parou e disse: Chamai-o. Eles o chamaram, dizendo: Coragem, levanta-te, ele te chama. O cego jogou o manto fora, deu um pulo e se aproximou de Jesus. Este lhe perguntou: Que queres que eu te faça? O cego respondeu: Rabuni, meu mestre, que eu veja. Jesus disse: Vai, tua fé te salvou. No mesmo instante ele recuperou a vista e foi seguindo Jesus pelo caminho. Jesus está a caminho da cruz em Jerusalém. Jericó é a última cidade antes de chegar a Jerusalém. Na saída da cidade há um cego. Ele é mendigo e pede esmola à beira do caminho. Doente e excluído, sua única esperança é Jesus. Dirige-se a Jesus inicialmente como filho de Davi, o que revela uma compreensão imperfeita de sua identidade. Ele deseja um Messias político que venha satisfazer as necessidades imediatas do povo. Os presentes o repreendem. Jesus o chama e o acolhe. Sem o saber,

Eles lhe transmitem uma mensagem típica da ressurreição. Coragem, levanta-te. Sua súplica diante de Jesus é tocante. Agora já o chama de mestre, que eu veja. Jesus conduz o discurso para o nível da fé. Ela cura, liberta e refaz. É um verdadeiro processo de iluminação, elemento central da teologia batismal. O último dado é mais explícito. Seguia Jesus pelo caminho. É a confirmação da cura física, mas também da experiência do discipulado e do seguimento. Jesus parou e disse: chamai-o. Eles o chamaram e disseram: coragem, levanta-te, Jesus te chama. O Senhor nos convida a sermos praticantes da palavra. Neste momento, vamos dispor o nosso coração para a vivência de sua palavra.

0: Jesus, eu confio em vós.
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2: Hoje, dia 28 de maio, nós vamos conhecer a história de Apelles, membro da comunidade cristã em Roma. Entre os nomes lembrados por Paulo nas suas saudações para a comunidade, está o nome Apelles. Paulo escreve: saúdem Apelles, que provou ser um bom cristão. E também o destaca como uma pessoa muito bacana. Não sabemos em qual ocasião Apelles provou ser de fato esse bom cristão, mas o testemunho da sua vida como bom cristão chegou então até Paulo. O nome Apelles é uma abreviação de Apolônio, que significa consagrado ao Deus. Desse caso, consagrado ao Deus Apolo. Também pode significar uma pessoa nascida na cidade de Apolônia, perto de Tessalônica, na Macedônia. Enfim, Paulo esteve em Apolônia por ocasião da sua segunda viagem. E isso sugere que Apelles era um grego que se converteu do paganismo quando a equipe missionária de Paulo, Silas e Timóteo passou pela cidade, antes de chegar em Tessalônica. Não sabemos como Apelles foi parar em Roma, mas Paulo conhecia bem a ponto de ressaltar o testemunho fiel. Apelles deve ter sido um dedicado missionário. Também hoje encontramos missionários e missionárias, assim como ele, verdadeiros cristãos que saem de suas cidades, evangelizam em outros lugares distantes, como a Amazônia, outras regiões também. Essas pessoas enfrentam muitos perigos, desafios para levar a proposta de Jesus. Mas nesses desafios missionários, comprovam a veracidade da sua fé e mostram que são como Apelles, bons cristãos.
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3: Padre Agnaldo José canta pra gente, 3:20, Jesus Cristo Eucaristia.

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1: Bem-vindos à Escola de Maria, a melhor e mais perfeita discípula da palavra. Maria, no Evangelho de Lucas, mulher de fé. Em Lucas, capítulo 2, versículos de 1 a 21, encontramos o nascimento de Jesus. Do nascimento de Jesus, diante de todas as dificuldades que Maria e José enfrentaram, Maria

0: Continua perseverante e confiante na promessa de Deus. Perseverar, confiar. Perseverar lembra-nos paciência. Quando erramos, temos de voltar de novo para tentar acertar. Quando caímos, temos de levantar. Para, não desanima, não. Não desanime. Não pare no meio do caminho. Continue. Está cansativo? Continue. Dê um tempinho para descansar, descanse. Confiante na promessa de Deus. Nossa Senhora nos ensina isso. José nos ensina isso. Tantos peregrinos desse mundo que nos ensinaram, cumpriram a sua missão. Vamos cumprir bem a nossa missão também? Não podemos desanimar. Deus está nos vendo. Deus nos acompanha, Deus nos conhece. Não abandonou, não. Deus não abandona seus filhos. Ele está vendo quem está maltratando os seus filhos. Ele vê quem está maltratando a sua paisagem. Nós vivemos num paraíso terrestre, a natureza, a ecologia. São Francisco de Assis falava de nossos irmãos, os seres vivos. Deus vê tudo. Vamos cuidar bem dos outros, que estaremos cuidando bem de nós mesmos. Nossa Senhora se preocupou não só com Isabel ao ir visitá-la e ajudá-la na sua gestação. Ela se preocupou também com aquela festa nas bodas de Caná. Eles não têm mais vinho, meu filho. Jesus até questionou. Jesus é danado, né? Ele questiona sempre. Ele não entrega de mão beijada. Ele questiona nós. Você quer tudo pronto? Vamos trabalhar juntos. Vou ajudar você a conquistar isso. Vou ajudar você a conquistar isso. Deus é assim. Então, ele falou para sua mãe: mãe querida, minha hora ainda não chegou. Mas ocorreu um silêncio no meio desse diálogo. E ela veio até os serventes e disse: façam tudo o que meu filho vos disser. Mulher de fé, de perseverança, sejamos assim. Mesmo com as nossas fraquezas, encontramos em Deus esta fortaleza. Nossa Senhora da Esperança, rogai por nós, em nome do Pai, do Filho e do Espírito Santo. Amém.
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5: 3h36.
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5: Com a Mãe Aparecida, Rede Aparecida de Rádio, já o nosso Santo Terço Mariano. E você, meu irmão, minha irmã, rezando conosco, louvando e agradecendo ao bom Deus por mais um dia em nossa vida.
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0: São José, Deus fiel. 3:45 com a Mãe Aparecida, Rede Aparecida de Rádio. Daqui a 15 minutinhos, o nosso Santo Terço. E você, meu irmão, minha irmã, rezando com a gente, louvando e agradecendo.
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0: Elô Silvério chegando para participar conosco.
2: As pessoas ficavam cativadas pelas palavras de Jesus, pela santidade de sua doutrina e pela bondade e ternura de seu tratamento. Não menos que pelas maravilhas que realizava em favor dos necessitados ou dos atribulados por qualquer enfermidade. Tu és discípulo de Jesus, tu lês suas palavras no Evangelho. Logo tu deves seguir o Senhor, viver conforme seu espírito, cumprindo zelosamente tudo quanto ele te diz no Evangelho, seguindo em tua vida os exemplos que ele dá com a própria vida entre os homens, oferecendo sempre amor a todos, como Jesus, que era tão bondoso e amável que atraía para si todo o povo.

0: Padre Antônio Maria, Mãe Aparecida. Agora 10 minutinhos faltando para as 4 da manhã.
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3: Bom dia, meu amigo, minha amiga. Certa vez, um homem resolveu invadir o quintal do vizinho para roubar algumas maçãs vermelhinhas que brilhavam apetitosas nas suas macieiras. Já sei como fazer, calculou ele. Vou pegar duas ou três maçãs de cada macieira. Assim, o vizinho nem vai perceber a falta. Vigiou atentamente o vizinho para escolher o melhor momento de pôr em prática o seu plano. Quando surgiu a oportunidade, pegou uma sacola de pano e saiu às escondidas de casa, levando consigo sua filha mais nova. Filha, ele sussurrou, fique de guarda para o caso de alguém aparecer. O homem olhou cuidadosamente para a esquerda e para a direita e pulou a cerca. Pouco depois, a criança gritou, papai, alguém está vendo você. O homem olhou em volta sem ver ninguém. Pegou três lindas maçãs da primeira macieira e já se dirigia à segunda, quando a menina gritou de novo, papai, alguém está vendo você. O homem parou e olhou em volta, mas não viu ninguém. Por isso, colocou mais três maçãs na bolsa e esgueirou-se para a próxima macieira. Papai, alguém está vendo você, insistiu a criança. O homem parou, olhou para os lados e mais uma vez não viu ninguém. Por que é que você fica dizendo que alguém está me vendo? Perguntou zangado. Eu já olhei para todos os lados e não vejo ninguém. Papai, murmurou a criança, alguém está vendo você lá de cima. Ah, já sei, Deus. Não, papai, a câmera de vigilância. Que critério você utiliza para fazer ou deixar de fazer alguma coisa que é da sua vontade? Sabemos que é impraticável satisfazer todos os nossos impulsos. Se assim fosse, ainda que não existisse nenhum valor moral envolvido, a convivência em sociedade seria impossível. Além do mais, o que nos distingue dos animais é justamente o uso da razão, não é verdade? Mas o que te convence a deixar de fazer algo que você gostaria de fazer? Vários podem ser os motivos. Você pode renunciar à sua vontade para corresponder ao que aprendeu de seus pais, para não contrariar as convenções sociais, para não infringir a lei, para não descumprir o que a sua religião prega, ou simplesmente para não perder alguns ganhos que você já tem. No entanto, quando todos esses motivos são apenas externos, corremos o grande risco de sermos incoerentes em algum momento da nossa vida. Ou seja, podemos concordar com uma regra, mas fazer exatamente o contrário dela.

0: além da regra, já estamos a um passo da incoerência. E você sabe por quê? Quando o critério que nos impede de fazer a nossa vontade é um valor que tem raízes em nosso coração, nada externo nos fará mudar de ideia e subverter a regra. Por onde andarmos, haja o que houver, nos manteremos firmes naquela convicção. Assim, acontece, por exemplo, quando o nosso comportamento, pautado na honestidade, fidelidade, caridade, transparência, coragem, é fruto de uma profunda experiência do transcendente. Nesse caso, pouco importa se existem câmeras de vigilância por aqui ou por ali. E você, se sente vigiado ou livre? Um grande abraço e até o nosso próximo encontro.
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2: 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Estamos de volta com o programa Com a Mãe Aparecida, na rede Aparecida de Rádio. 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
3: 4 horas, horário de Brasília.
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3: Com a Mãe Aparecida, Rede Aparecida de Rádio, o nosso momento de oração, o nosso momento de agradecimento por mais um dia que temos, por mais um dia nos concedido pelo nosso Pai misericordioso. Mais um dia em que nossa mãe estende os seus braços para nos acolher, para nos acariciar e para nos chamar a atenção também, porque ela é mãe. Mãe ama, mãe educa, mãe mostra o caminho certo. E ela nos alerta: fazei tudo o que ele vos mandar. E é o que nós estamos tentando, mãe. Nós estamos buscando seguir este seu conselho, este seu ensinamento: fazer tudo o que o vosso filho, o Senhor Jesus, quer de nós. Que nós possamos obter essa graça, mãe querida, no dia de hoje, em nossa vida, que nós possamos conseguir alcançar essa meta na nossa trajetória aqui, enquanto estamos vivendo a nossa vida terrena. Que a senhora nos conceda, mãe querida, a sua intercessão, para que nós possamos conseguir alcançar esse nosso objetivo. Obrigado, mãe, pelo seu cuidado, pelo seu carinho, pelo seu amor, pelo seu afeto. Mãe Aparecida, mãe da divina graça, mãe do belo amor. Iniciemos o nosso Santo Terço nesta quinta-feira eucarística.

Divino Jesus, nós vos oferecemos este terço que vamos rezar, meditando nos mistérios da vossa redenção. Concedei-nos, por intercessão da Virgem Maria, Mãe de Deus e Nossa Mãe, as virtudes que nos são necessárias para bem rezá-lo e a graça de ganharmos as indulgências desta santa devoção. Oferecemos particularmente, em desagravo dos pecados cometidos contra o Santíssimo Coração de Jesus e o Imaculado Coração de Maria, pela paz do mundo, pela conversão dos pecadores e pelas almas do purgatório, pelas intenções do Santo Padre, o Papa Leão, pelo aumento e santificação do clero, pela santificação das famílias, pelas missões, pelas vocações, pelos doentes e por todo o povo brasileiro.

professemos a nossa fé. Creio em Deus Pai Todo-Poderoso, Criador do céu e da terra, e em Jesus Cristo, seu único Filho, nosso Senhor, que foi concebido pelo poder do Espírito Santo. Nasceu da Virgem Maria, padeceu sob Pôncio Pilatos, foi crucificado, morto e sepultado, desceu à mansão dos mortos, ressuscitou ao terceiro dia, subiu aos céus, está sentado à direita de Deus Pai Todo-Poderoso, donde há de vir a julgar os vivos e mortos. Creio no Espírito Santo, na Santa Igreja Católica, na comunhão dos santos, na remissão dos pecados, na ressurreição da carne, na vida eterna. Amém. Rezemos, irmãos e irmãs, com confiança, a oração que o próprio Jesus nos ensinou. Pai nosso que estais nos céus, santificado seja o vosso nome. Venha a nós o vosso reino. Seja feita a vossa vontade, assim na terra como no céu.

0: coração, mas livrai-nos do mal. Amém.
1: Ave Maria, cheia de graça, o Senhor é convosco. Bendita sois vós entre as mulheres, e bendito é o fruto do vosso ventre, Jesus.
2: Santa Maria, Mãe de Deus, rogai por nós, pecadores, agora e na hora de nossa morte. Amém.
1: Ave Maria, cheia de graça, o Senhor é convosco. Bendita sois vós entre as mulheres, e bendito é o fruto do vosso ventre, Jesus.
2: Santa Maria, Mãe de Deus, rogai por nós, pecadores, agora e na hora de nossa morte. Amém.
1: Ave Maria, cheia de graça, o Senhor é convosco. Bendita sois vós entre as mulheres, e bendito é o fruto do vosso ventre, Jesus.
2: Santa Maria, Mãe de Deus, rogai por nós, pecadores, agora e na hora de nossa morte. Amém.
1: Glória ao Pai, ao Filho e ao Espírito Santo, como era no princípio, agora e sempre. Amém. Ó meu bom e amado Jesus, perdoai-nos, livrai-nos do fogo do inferno, levai as almas todas para o céu e socorrei principalmente aquelas que mais precisarem da vossa infinita misericórdia. E nós acolhemos a você, nossos irmãos e irmãs em Cristo, que rezam conosco, rezando com a gente na sua casa, no seu trabalho, na estrada, louvando e agradecendo a Deus por uma de nossas emissoras que integram a Rede Aparecida de rádio, rezando conosco, pedindo a proteção e as bênçãos da Mãe Aparecida na sua vida, na vida da sua família. E reza conosco, louvando e agradecendo os nossos irmãos que partilham conosco suas intenções. O Haroldo Cruz, em Virgínia, Minas Gerais, rezando com a gente, pedindo por ele e pela família, louvando e agradecendo a Deus também. O Ronaldo, ele que está lá em Luisburgo, Minas Gerais, rezando por ele e pela saúde de Josélia Moraes, que passou pelo processo de uma biópsia, está em casa aguardando esse resultado, mas confiante na intercessão da Mãe Aparecida. Louvando e agradecendo conosco a Elaine em São Paulo, rezando por ela e pela família. Reza conosco também a Josinete de Itabaiana, pedindo por ela e pela família, louvando e agradecendo ao nosso bom Deus. Reza com a gente também o nosso irmão querido Cláudio Ney de Poço Fundo, Minas Gerais, rezando por ele e pela família. O José Antônio, ele que está em Santos Dumont, rezando por ele e pela família, Santos Dumont, Minas Gerais. A Cristiane e o Antônio em Fátima do Sul, no Mato Grosso do Sul, rezando conosco também, louvando e agradecendo ao bom Deus. O José Everaldo, rezando por ele e pela família. O Luciano de Aracaju, no Sergipe, rezando por ele e pela família. A Lúcia Porto, a Maria Elza, o Rafael Cunha, rezando pelas famílias, louvando e agradecendo a Deus. O nosso irmão querido Bruno Nunes, em Taubaté, rezando por ele, pela vida.

vida e saúde dele, pelo trabalho dele, pela esposa, pela filha, por todos nós que estamos em oração. Rezando conosco também a Heloísa Cristina, ela que é de Bom Jesus da Lapa, rezando conosco pela nossa querida rádio Bom Jesus FM, louvando e agradecendo a Deus lá na Bahia, pedindo por ela e por toda a família e pelas mulheres que sofrem violência doméstica, rezando também pela paz no mundo. O Marcial em Pindamonhangaba, rezando por ele, pela mãezinha dele, Dona Isaura, pelos filhos, filhas e netos e também pela aposentadoria dele. A nossa irmã, a Marilice, rezando por ela, pela família, louvando e agradecendo a Deus também pela vida daqueles que ela cuida, ela que é cuidadora, rezando pelo filho Leonardo, lá em Araucária, no Paraná, louvando e agradecendo ao bom Deus. O Alessandro Santana, rezando por ele e pela família, pedindo as bênçãos da mãe Aparecida. A dona Cleusa lá de Araraquara, trabalhando e rezando conosco, louvando e agradecendo a Deus por tudo, na vida dela e também da família dela. A nossa Tânia rezando com a gente, vovó Tânia, lá no Sergipe, pedindo por ela e pela família, louvando e agradecendo ao nosso bom Deus. Louvando e agradecendo também, pedindo a proteção e as bênçãos da mãe Aparecida, o Paulo Sérgio, lá em Aracaju, rezando por ele, pela família, louvando e agradecendo pela vida dos filhos, pedindo também a intercessão da mãe Aparecida, por ele e pela família, e por todos os nossos irmãos e irmãs que rezam conosco, pedindo a proteção e as bênçãos da mãe Aparecida, por ele, pela família e pelos colegas de trabalho que estejam rezando conosco também, louvando e agradecendo todos os dias. E quem reza conosco este nosso primeiro mistério que vamos contemplar é a Maria de Fátima Barreto.

0: Bom dia, Eduardo.
1: Tudo bem, prazer, minha querida?
0: Eu tô bem, graças a Deus. E você?
1: Tudo certinho também, graças a Deus. Hoje nós rezamos por quem, Maria?
0: Ah, eu rezo pela paz mundial, pelas almas, especial pela minha mãe, pela da minha amiga saudosa Leida Gomes, que faleceu 8 dias passado, pela minha família, meus dois filhos, Ana Carolina e Lucas Augusto, que no momento médico se encontra de plantão, dando o melhor dele por todos aqueles que precisam, pela minha netinha, por todos que nos ouvem, Dona Maria de Jesus Passo, que está um pouco doentinha, mas que Deus sabe, Nossa Senhora de todas as coisas, por todos os ouvintes, por todos os devotos, pela minha vida, pela minha saúde, enfim, por todos que nos ouvem neste momento, e por você, Eduardo, que conduz esse texto com paciência e sabedoria. Vamos rezar.
1: Vamos rezar, minha irmã, louvar e agradecendo a Deus pela vida e saúde de todos os nossos irmãos que estejam em oração conosco. Pai nosso, amém, que estais nos céus, santificado seja o vosso nome, venha a nós o vosso reino, seja feita a vossa vontade, assim na terra como no céu.
0: O pão nosso de cada dia nos dai hoje, perdoai as nossas ofensas, assim como nós perdoamos a

0: quem nos tem ofendido. E não nos deixeis cair em tentação, mas livrai-nos, Senhor, do mal. Amém.
1: Ave Maria, cheia de graça, o Senhor é convosco. Bendita sois vós entre as mulheres, e bendito é o fruto do vosso ventre, Jesus.
0: Santa Maria, Mãe de Deus, rogai por nós, pecadores, agora e na hora de nossa morte. Amém.
1: Ave Maria, cheia de graça, o Senhor é convosco. Bendita sois vós entre as mulheres, e bendito é o fruto do vosso ventre, Jesus.
0: Santa Maria, Mãe de Deus, rogai por nós, pecadores, agora e na hora de nossa morte. Amém.
1: Ave Maria, cheia de graça, o Senhor é convosco. Bendita sois vós entre as mulheres, e bendito é o fruto do vosso ventre, Jesus.
0: Santa Maria, Mãe de Deus, rogai por nós, pecadores, agora e na hora de nossa morte. Amém.
1: Ave Maria, cheia de graça, o Senhor é convosco. Bendita sois vós entre as mulheres, e bendito é o fruto do vosso ventre, Jesus.
0: Santa Maria, Mãe de Deus, rogai por nós, pecadores, agora e na hora de nossa morte. Amém.
1: Ave Maria, cheia de graça, o Senhor é convosco. Bendita sois vós entre as mulheres, e bendito é o fruto do vosso ventre, Jesus.
0: Santa Maria, Mãe de Deus, rogai por nós, pecadores, agora e na hora de nossa morte. Amém.
1: Ave Maria, cheia de graça, o Senhor é convosco. Bendita sois vós entre as mulheres, e bendito é o fruto do vosso ventre, Jesus.
0: Santa Maria, Mãe de Deus, rogai por nós, pecadores, agora e na hora de nossa morte. Amém.
1: Ave Maria, cheia de graça, o Senhor é convosco. Bendita sois vós entre as mulheres, e bendito é o fruto do vosso ventre, Jesus.
0: Santa Maria, Mãe de Deus, rogai por nós, pecadores, agora e na hora de nossa morte. Amém.
1: Ave Maria, cheia de graça, o Senhor é convosco. Bendita sois vós entre as mulheres, e bendito é o fruto do vosso ventre, Jesus.
0: Santa Maria, Mãe de Deus, rogai por nós, pecadores, agora e na hora de nossa morte. Amém.
1: Ave Maria, cheia de graça, o Senhor é convosco. Bendita sois vós entre as mulheres, e bendito é o fruto do vosso ventre, Jesus.
0: Santa Maria, Mãe de Deus, rogai por nós, pecadores, agora e na hora de nossa morte. Amém. Glória ao Pai, ao Filho e ao Espírito Santo, como era no princípio, agora e sempre. Amém. Ó meu Jesus, perdoai-nos, livrai-nos do fogo do inferno, levai as almas todas para os céus e socorrei principalmente aquelas que mais precisarem. Nossa Senhora Aparecida,
1: rogai por nós que recorremos a vós.
0: São José,
1: rogai por nós. Valei-me, São José.
0: Valei-me, São José. Nossa Senhora de Fátima,
1: rogai por nós.
0: Rogai por nós. E o Espírito Santo de Deus,
1: iluminai-nos,
0: Senhor.
1: Maria de Fátima, muito obrigado por ter rezado conosco. Um dia abençoado a você, a toda a família. Fique com Deus, minha irmã.
0: Amém, Eduardo, um abração a todos que estão nos ouvindo e também a todo o povo da minha cidade, aqui de Itabaiana, né?
1: Amém.
0: No momento, né?
1: Amém.
0: E a todos brasileiros e mundial.
1: Amém. Salve Maria.
0: Salve Maria.

0: família. O Benedito Delário em Poços de Caldas também rezando com a gente, por ela e pela família. A Thelma está lá em Itabuna, na Bahia, rezando conosco. Louvando e agradecendo a Nilva Militão em Juiz de Fora, rezando por ela e pela família. O Rui Tomé em Quirinópolis também em oração conosco. Seu Joaquim Pereira em Franca, ele e Dona Maria Divina, rezando pelos filhos, netos, funcionários, por todos os irmãos do Santo Terço. O Rubão, Rubens Aparecido, lá em Itapurã, no Mato Grosso do Sul, rezando por ele e pela família. A Maria do Carmo, em Carmo de Minas. O Elias Edmar Peters, em Juiz de Fora. A Dona Cleusa, lá em Curvelo, Minas Gerais. Todos rezando pela família, louvando e agradecendo a Deus por tudo. O nosso Jorge Luiz Pimenta, lá em Águia Branca, no Espírito Santo. O Vander e Gino, em Suzano, São Paulo. O Tiãozinho do ônibus rezando com a gente também, lá em Dom Viçoso, agradecendo a Deus por mais um dia. E também que Deus abençoe. Hoje é aniversário dele, do nosso Tiãozinho do ônibus. Parabéns, viu, meu irmão? Que a mãe Aparecida lhe cubra com o seu manto sagrado. Muita saúde, muita paz para você. Que a mãe Aparecida lhe proteja sempre pelas estradas aí de Dom Viçoso, de Minas Gerais, conduzindo o seu ônibus com muito amor, com muito carinho, viu? Que Deus lhe abençoe. E quem reza conosco é o nosso querido seu Geraldo, isso mesmo, lá em Coronel Fabriciano, seu Geraldo que reza conosco, seu José Geraldo. Bom dia, seu José.
1: Bom dia, Eduardo.
0: Tudo bem?
1: Tudo bem, graças a Deus.
0: Que maravilha, que bom rezar com o senhor. E hoje nós rezamos na intenção de quem, seu José Geraldo?
1: Primeiramente, agradecer a Deus por toda a minha vida, rezar por todos os meus familiares, rezar para o irmão Geraldo Madeira, que está aqui próximo a mim, na comunidade Nossa Senhora do Guadalupe, e o Ramundo, para a do Valinho, para a dona Ramunda de depois, para a seu Domingo. Há um irmão meu que está meio turbulento, meio problemático com a família, que Deus, a Senhora Aparecida, proteja eles. É, para vocês aí da Rádio Aparecida, e todo mundo que está rezando aqui nesse momento, Nossa Senhora Aparecida, que eu vou chamar todos os irmãos, que eu não sei falar o nome de todo mundo, mas que Deus, tenho certeza que está todo mundo ouvindo a Deus agora, Nossa Senhora Aparecida, por todo mundo.
0: Amém. Vamos rezar e agradecer a Deus por tudo isso, pedindo sempre a proteção e as bênçãos da Mãe Aparecida. Pai nosso que estais nos céus, santificado seja o vosso nome, venha a nós o vosso reino, seja feita a vossa vontade, assim na terra como no céu.
1: O pão nosso de cada dia nos dá hoje, perdoai as nossas ofensas, assim como nós perdoamos aqueles que ofendidos. Não nos deixeis cair em tentação, mas livrai do mal. Amém.
0: Ave Maria, cheia de graça, o Senhor é convosco. Bendita sois vós entre as mulheres, e bendito é o fruto do vosso ventre, Jesus.
1: Santa Maria, Mãe de Deus, rogai por nós, pecadores, agora e na hora de nossa morte. Amém.
0: Ave Maria, cheia de graça, o Senhor é convosco. Bendita sois vós entre as mulheres, e bendito é o fruto do vosso ventre, Jesus.
1: Santa Maria, Mãe de Deus, rogai por nós, pecadores, agora e na hora de nossa morte. Amém.
0: Ave Maria, cheia de graça, o Senhor é convosco. Bendita sois vós entre as mulheres, e bendito é o fruto do vosso ventre, Jesus.
1: Santa Maria, Mãe de Deus, rogai por nós, pecadores, agora e na hora de nossa morte. Amém.
0: Ave Maria, cheia de graça, o Senhor é convosco. Bendita sois vós entre as mulheres, e bendito é o fruto do vosso ventre, Jesus.
1: Santa Maria, Mãe de Deus, rogai por nós, pecadores, agora e na hora de nossa morte. Amém.
0: Ave Maria, cheia de graça, o Senhor é convosco. Bendita sois vós entre as mulheres, e bendito é o fruto do vosso ventre, Jesus.
1: Santa Maria, Mãe de Deus, rogai por nós, pecadores, agora e na hora de nossa morte. Amém.
0: Ave Maria, cheia de graça, o Senhor é convosco. Bendita sois vós entre as mulheres, e bendito é o fruto do vosso ventre, Jesus.
1: Santa Maria, Mãe de Deus, rogai por nós, pecadores, agora e na hora de nossa morte. Amém.
0: Ave Maria, cheia de

0: Graça, o Senhor é convosco, bendita sois vós entre as mulheres, e bendito é o fruto do vosso ventre, Jesus.
1: Santa Maria, Mãe de Deus, rogai por nós, pecadores, agora e na hora de nossa morte. Amém.
0: Ave Maria, cheia de graça, o Senhor é convosco, bendita sois vós entre as mulheres, e bendito é o fruto do vosso ventre, Jesus.
1: Santa Maria, Mãe de Deus, rogai por nós, pecadores, agora e na hora de nossa morte. Amém.
0: Ave Maria, cheia de graça, o Senhor é convosco. Bendita sois vós entre as mulheres, e bendito é o fruto do vosso ventre, Jesus.
1: Santa Maria, Mãe de Deus, rogai por nós, pecadores, agora e na hora de nossa morte. Amém.
0: Ave Maria, cheia de graça, o Senhor é convosco. Bendita sois vós entre as mulheres, e bendito é o fruto do vosso ventre, Jesus.
1: Santa Maria, Mãe de Deus, rogai por nós, pecadores, agora e na hora de nossa morte. Amém.
0: Glória ao Pai, ao Filho e ao Espírito Santo.
1: Senhor, no princípio, agora e sempre. Amém.
0: Ó meu bom e amado Jesus,
1: perdoai-me, vai do fogo do inferno, vai do céu.
0: São Geraldo Magela,
1: rogai por nós.
0: São José,
1: rogai por nós. Valei, São José.
0: Senhora Aparecida, Mãe, Rainha e Padroeira do Brasil,
1: rogai por nós e recorremos a vós.
0: Seu José Geraldo, muito obrigado por ter rezado conosco. Um dia abençoado para o senhor, para toda a família. Fique com Deus.
1: Amém, Eduardo. Você também, Deus abençoe.
0: Amém. Salve Maria.
1: Salve Maria.

Rezando conosco neste terceiro mistério, o nosso irmão Mauro Batista, tá lá em Barretos, louvando e agradecendo a Deus pela vida e saúde dele. O Antônio em São Paulo, se preparando para sair para o trabalho, pedindo as bênçãos e a intercessão da Mãe Aparecida. A Maria Iara, em Aracaju, no Sergipe, rezando conosco por ela e pela família. O Sebastião da Silva, rezando com a gente no bairro dos Campos, louvando e agradecendo e parabenizando também o nosso tiãozinho do ônibus. O Jauri em Matinhos, rezando por ele e por toda a família, ele que está lá na casa da irmã dele, lá visitando a mamãe dele em Curitiba e também, claro, cuidando dos olhos, né? Da cirurgia que ele vai precisar fazer, louvando e agradecendo a Deus. Reza conosco também seu Jorge Teruel em Votorantim, São Paulo, pela família e por ele, a Rosa em Nimutaba, a Maria José em Passa Quatro, Minas Gerais, rezando conosco, pedindo as bênçãos da Mãe Aparecida, lá no bairro Caxambu, município de Passa Quatro, pedindo por ela e por toda a família. Louvando e agradecendo a Deus também a Márcia, o Sérgio, o Lucas, seu Paulo e Dona Lúcia, lá em Indaial, Santa Catarina, louvando e agradecendo com a gente, o nosso irmão Paulo Sapateiro, em Nova Russas, no Ceará, a nossa irmã querida, na verdade, o nosso irmão Pedro Damião, em Guimarães, Minas Gerais, rezando por ele e pela família. Rezando conosco também o Oswaldo Marques, pedindo por ele e pela família, o Paulo Corretor rezando por ele e pela família, quem reza com a gente também o Flávio de Jundiaí, rezando e agradecendo, em especial pelo aniversário de casamento dele e da Dona Esperança, 33 anos

0: casados, que maravilha, louvando e agradecendo a Deus por isso. Que a Mãe Aparecida cubra a vocês dois, viu, Flávio, Dona Esmeralda, com seu manto sagrado. Que Deus abençoe muito vocês, louvando e agradecendo sempre ao nosso bom Deus por tudo que temos, por tudo que somos, pedindo sempre a proteção e as bênçãos da Mãe Aparecida. Da mesma forma, lá para o Lino e para Dona Tânia, em Juiz de Fora, que celebram hoje também 42 anos de matrimônio, louvando e agradecendo a Deus por isso. E o Carlos Ferreira, que está lá em Terra Nova, na Bahia, também celebrando lá junto com a Dona Zélia, junto com as filhas, os filhos, os netos. Bom dia, Carlos.
1: Meu irmão Eduardo.
0: Tudo.
1: A paz de Jesus para nós todos.
0: Amém. A paz de Jesus para vocês também. Meu irmão, hoje nós rezamos por quem?
1: Hoje eu quero rezar pela minha saúde, a saúde da minha esposa Zélia de Queiroz, minhas filhas, meus genros, meus netos, meus irmãos terranovenses, principalmente os que estão assistindo nesse momento. Quero rezar por todos os meus irmãos do terço e rezar por você e toda a sua família, meu irmão.
0: Amém. Vamos rezar e agradecer a Deus por tudo, pela vida e saúde da Dona Zélia, pela sua vida e saúde também, de todos os nossos irmãos e irmãs. Pai nosso que estais nos céus, santificado seja o vosso nome. Venha a nós o vosso reino, seja feita a vossa vontade, assim na terra como no céu.
1: O pão nosso de cada dia nos dai hoje, perdoai as nossas ofensas, assim como nós temos te ofendido, e não deixeis cair em tentação, mas livrai-nos do mal. Amém.
0: Ave Maria, cheia de graça, o Senhor é convosco. Bendita sois vós entre as mulheres e bendito é o fruto do vosso ventre, Jesus.
1: Santa Maria, Mãe de Deus, rogai por nós, pecadores, agora e na hora de nossa morte.
0: Ave Maria, cheia de graça, o Senhor é convosco. Bendita sois vós entre as mulheres e bendito é o fruto do vosso ventre, Jesus.
1: Santa Maria, Mãe de Deus, rogai por nós, pecadores, agora e na hora da morte.
0: Amém. Ave Maria, cheia de graça, o Senhor é convosco. Bendita sois vós entre as mulheres, e bendito é o fruto do vosso ventre, Jesus.
1: Santa Maria, Mãe de Deus, rogai por nós, pecadores, agora e na hora de nossa morte. Amém.
0: Ave Maria, cheia de graça, o Senhor é convosco. Bendita sois vós entre as mulheres, e bendito é o fruto do vosso ventre, Jesus.
1: Santa Maria, Mãe de Deus, rogai por nós, pecadores, agora e na hora de nossa morte. Amém.
0: Ave Maria, cheia de graça, o Senhor é convosco. Bendita sois vós entre as mulheres, e bendito é o fruto do vosso ventre, Jesus.
1: Santa Maria, Mãe de Deus, rogai por nós, pecadores, agora e na hora de nossa morte. Amém.
0: Ave Maria, cheia de graça, o Senhor é convosco. Bendita sois vós entre as mulheres, e bendito é o fruto do vosso ventre, Jesus.
1: Santa Maria, Mãe de Deus, rogai por nós, pecadores, agora e na hora de nossa morte. Amém.
0: Ave Maria, cheia de graça, o Senhor é convosco. Bendita sois vós entre as mulheres, e bendito é o fruto do vosso ventre, Jesus.
1: Santa Maria, Mãe de Deus, rogai por nós, pecadores, agora e na hora de nossa morte. Amém.
0: Ave Maria, cheia de graça, o Senhor é convosco. Bendita sois vós entre as mulheres, e bendito é o fruto do vosso ventre, Jesus.
1: Santa Maria, Mãe de Deus, rogai por nós, pecadores, agora e na hora de nossa morte. Amém.
0: Ave Maria, cheia de graça, o Senhor é convosco. Bendita sois vós entre as mulheres, e bendito é o fruto do vosso ventre, Jesus.
1: Santa Maria, Mãe de Deus, rogai por nós, pecadores, Agora.

0: na hora de nossa morte. Amém.
1: Ave Maria, cheia de graça, o Senhor é convosco. Bendita sois vós entre as mulheres, e bendito é o fruto do vosso ventre, Jesus.
0: Santa Maria, Mãe de Deus, rogai por nós, pecadores, agora e na hora de nossa morte. Amém.
1: Glória ao Pai, ao Filho e ao Espírito Santo.
0: Como era no princípio, agora e sempre. Amém. Ó meu Jesus, perdoai-me, livrai-me do fogo do inferno. Levai as almas todas para o céu e socorrei principalmente a que mais precisar da vossa infinita misericórdia.
1: São Roque,
0: rogai por nós. São Roque. Nossa Senhora Aparecida,
1: rogai por nós que recorremos a vós. Nossa Senhora de Fátima,
0: rogai por Nossa Senhora da Saúde,
1: rogai por todos nós. Meu irmão Carlos Ferreira, muito obrigado por ter rezado conosco. Dona Zélia, que bom tê-la conosco rezando, viu? Como é bom ouvir a voz da senhora. Que Deus abençoe, viu? Vocês, toda a família. Fiquem com Deus, meus irmãos.
2: Amém.
1: Amém. Salve Maria.
2: Salve Maria.
0: Salve Maria.

Rezando conosco lá em Mococa, interior de São Paulo, Vicente Fonseca, rezando por ele e pela família. A Luzia Cândido em Brumadinho, Minas Gerais, também rezando com a gente, pedindo por ela e pela família. Seu João Reis em Brasília, rezando por ele e pela família. O nosso querido Padre Sebastião da Fazenda Esperança, lá de Campo Mourão, no Paraná, rezando nas intenções de todos os irmãos do terço. Reza também com a Mãe Aparecida todas as manhãs. Que maravilha! Obrigado, Padre Sebastião. Sua bênção, viu? Rezando conosco, fazendo a diálise, rezando com a Mãe Aparecida, o Almir, lá em Jundiaí, pedindo por ele e pela família também. Reza conosco o nosso irmão Alessandro Santana, pedindo a proteção e as bênçãos da Mãe Aparecida por ele e pela família. Rezando conosco lá em Populina, São Paulo, o nosso querido irmão Tiago, rezando por ele, pela família. A Josimar e Michele, lá da cidade de Cássia, Minas Gerais, cidade do Santuário de Santa Rita de Cássia, rezando com a gente, louvando e agradecendo a Deus. O Arlindo Canal em Cachoeiro do Itapemirim, ele e a esposa, dona Lucineide, rezando pelos filhos, netos, também pelo genro Rafael e pelo Aloísio, que é irmão do Arlindo, nosso querido irmão Aloísio e o Arlindo Canal, sempre rezando conosco, por ele, pela família e pelo trabalho deles dois. Louvando e agradecendo a Deus também, deixa eu ver aqui, o Robson Porto Filho, rezando com a gente, louvando e agradecendo a Deus por tudo, lá em Aracaju. Seu Edivaldo Meire e dona Ana, em São Paulo, rezando conosco, por ele, pelas filhas, pelos netos. O Zico, lá em Jales, rezando com a gente pela Rádio Assunção FM. Também rezando o nosso querido Luiz, lá em Portugal, rezando por ele e por toda a família. A Laura, em Aracaju, reza com a gente também. A Josane em Serrinha, Dom Viçoso, e todos os nossos irmãos e irmãs. E quem reza com a gente agora é a Maria Márcia,

0: lá em Banguaçu. Bom dia, Maria Márcia.
1: Bom dia, Eduardo.
0: Tudo bem, graças a Deus.
1: Graças a Deus, tudo bem, Eduardo, e com você?
0: Tudo certinho também, graças a Deus. Maria, hoje nós rezamos por quem?
1: Hoje eu vou rezar pela minha família, meu esposo Vicente, meus filhos Cleiciane, Edivaldo, Luciana, meus genros Ailton e Robertinho, minha nora Valdimira, meus netos queridos Wesley e Daniel, William Fernando e o João Pedro. E vou rezar por todos os meus irmãos que estão rezando esse texto com nós agora, para você, Eduardo, para sua família, para José Antônio, para Evandro Brum, o Pablo, amém, pelo padre Carlos, pelo padre Rafael, pela recuperação dele, por todos, pela Ana Maria de São Pedro, por todos, por essa que rezou o mistério e falou que os dois filhos dela tá dando o melhor pelas pessoas. Achei linda ela falar isso, que Deus abençoe. Maria de Fátima, que Deus abençoe.
0: Isso.
1: Pois então, que está se dando, é quando é muito bonito ouvir, está dando o melhor para aqueles que precisam, né?
0: Amém.
1: Que Deus o abençoe, por todos, por todos, por todos.
0: Amém, vamos rezar e agradecer a Deus. Pai nosso que estais nos céus, santificado seja o vosso nome, venha a nós o vosso reino, seja feita a vossa vontade, assim na terra como no céu.
1: O pão nosso de cada dia nos dai hoje, perdoai as nossas ofensas, assim como nós perdoamos a quem nos tem ofendido. Não nos deixeis cair em tentação, mas livrai-nos do mal. Amém.
0: Ave Maria, cheia de graça, o Senhor é convosco. Bendita sois vós entre as mulheres, e bendito é o fruto do vosso ventre, Jesus.
1: Pela Dona Marita, Paulo Brito, Amarildo, João Antônio, Santa Maria, Mãe de Deus, rogai por nós, pecadores, agora e na hora de nossa morte. Amém.
0: Ave Maria, cheia de graça, o Senhor é convosco. Bendita sois vós entre as mulheres, e bendito é o fruto do vosso ventre, Jesus.
1: Pela Almira, saudades de você, Almira. Ouvi você rezando a Márcio, Paulo Sérgio, Maria do Carmo, Dona Raimunda, Alma do Senhor Domingos, pela Dona Cleusa. Santa Maria, Mãe de Deus, rogai por nós, pecadores, agora e na hora de nossa morte. Amém.
0: Ave Maria, cheia de graça, o Senhor é convosco. Bendita sois vós entre as mulheres, e bendito é o fruto do vosso ventre, Jesus.
1: Pelo Divino Lucimar, que são seus ouvintes, o Walter Fotógrafo, Ivani, o André de Simonésia, Santa Maria, Mãe de Deus, rogai por nós, pecadores, agora e na hora de nossa morte. Amém.
0: Ave Maria, cheia de graça, o Senhor é convosco. Bendita sois vós entre as mulheres, e bendito é o fruto do vosso ventre, Jesus.
1: Nilta Fontoura, Itamar, Sr. José de Abreu, Dona Maura Verli, Santa Maria, Mãe de Deus, rogai por nós pecadores, agora e na hora de nossa morte. Amém.
0: Ave Maria, cheia de graça, o Senhor é convosco. Bendita sois vós entre as mulheres, e bendito é o fruto do vosso ventre, Jesus.
1: O Joel e a Dona Neudes, o Jonas, Eliseu e Eliana, a Lu e o Valdir. Santa Maria, Mãe de Deus, rogai por nós pecadores, agora e na hora de nossa morte. Amém.
0: Ave Maria, cheia de graça, o Senhor é convosco, bendita sois vós entre as mulheres, e bendito é o fruto do vosso ventre, Jesus.
1: O Marcelo Costa, que já tá tomando a direção aqui da minha querida Rádio Mãe Uaçu. Santa Maria, Mãe de Deus, rogai por nós pecadores, agora e na hora de nossa morte. Amém.
0: Ave Maria, cheia de graça, o Senhor é convosco, bendita sois vós entre as mulheres, e bendito é o fruto do vosso ventre, Jesus.
1: Em ação de graça, Nossa Senhora, pela minha recuperação, que estou, graças a Deus, estou evoluindo bem com os exercícios, louvado seja meu Deus e minha Nossa Senhora. Santa Maria, Mãe de Deus, rogai por nós pecadores, agora e na hora de nossa morte. Amém.
0: Ave Maria, cheia de graça, o Senhor é convosco, bendita sois vós entre as mulheres, e bendito é o fruto do vosso ventre, Jesus.
1: Por todas as crianças e pessoas que estão sofrendo com essa virose de gripe, que Deus tenha misericórdia, João Pedro, Wesley, tá tudo gripado, que Deus tenha dó de todos que estão pelejando com essa gripe. Santa Maria, Mãe de Deus, rogai por nós pecadores, agora e na hora de nossa morte. Amém.
0: Ave Maria, cheia de graça, o Senhor é convosco, bendita sois vós entre as mulheres, e bendito é o fruto do vosso ventre, Jesus.
1: Por todos da Rádio Aparecida, que nos proporciona esse momento forte na vida de cada um, e pelas rádios parceiros e aqui em especial a minha, que me deu essa oportunidade, pelo padre Carlos, que é o diretor. Santa Maria, Mãe de Deus, rogai por nós, pecadores, agora e na hora de nossa morte. Amém.
0: Ave Maria, cheia de graça, o Senhor é convosco. Bendita sois vós entre as mulheres e bendito é o fruto do vosso ventre, Jesus.
1: Santa Maria, Mãe de Deus, rogai por nós, pecadores, agora e na hora de nossa morte. Amém.
0: Glória ao Pai, ao Filho e ao Espírito Santo.
1: Assim como era no princípio, agora e sempre. Amém.
0: Ó meu bom e amado Jesus,
1: perdoai-nos, livrai-nos do fogo do inferno, levai as almas todas para o céu e socorrei, Senhor, as mais necessitadas, que mais precisam da vossa misericórdia.
0: Santa Rita de Cássia,
1: ai minha protetora, rogai por nós e por todas as mulheres.
0: Nossa Senhora das Graças,
1: rogai por nós.
0: Senhora Aparecida, Mãe, Rainha e Padroeira do Brasil.
1: Oh, minha mãe querida, muito obrigado por tudo. Rogai a Deus por nós e continue intercedendo a seu filho Jesus Cristo por cada um de nós. E te dê muita força, Eduardo, que você é muito forte. Louvado seja Deus.
0: Amém. Graças a Deus. Maria Márcia, muito obrigado por ter rezado conosco. Um dia abençoado a você, a toda a família. Fique com Deus, minha irmã.
1: Amém, meu irmão. Para você também, bom retorno, bom descanso. Que Deus te abençoe muito, viu?
0: A todos nós. Salve Maria.
1: Salve Maria.

0: querida rede Aparecida de rádio, rezando com você e por você, meu irmão. E nós rezamos por todos os nossos irmãos e irmãs em Cristo que estão ligados conosco nesse momento. A Maria de Brasília, Dona Madalena em Juiz de Fora, Minas Gerais, reza conosco também, louvando e agradecendo por tudo. O nosso irmão Zé Manga lá no Siriri, ele, Dona Joelma, a Cristiane Mota em Ribeirópolis, o Anderson em Franca, São Paulo, Paulo Brito rezando conosco, louvando e agradecendo com a gente, a Márcia de Ubá, Minas Gerais, o Ribeiro de São Paulo, rezando conosco também, a Mônica de Porto Velho, Rondônia, a Lucimara em Ponta Grossa, seu Assis em Curvelo, o nosso irmão José dos Santos rezando conosco também, Dona Benedita Lopes em Oeiras, o José Geraldo Rasman em Ubatuba, rezando conosco. E quem reza com a gente é a Dona Isabel Almeida, lá no Paraná, rezando conosco. Dona Isabel, bom dia!
1: Bom dia, irmão.
0: Tudo bem, graças a Deus?
1: Tudo bem, graças a Deus.
0: Que bom! E hoje nós rezamos na intenção de quem? A senhora que reza conosco a primeira vez, pelo menos comigo, é a primeira vez que a senhora vai rezar. Seja muito bem-vinda, viu?
1: Sim, a primeira vez.
0: Que maravilha. E a senhora reza por quem hoje?
1: Eu rezo pelos meus netos, por mim, por minha família toda e todas as pessoas que rezam aí também.
0: Amém. Vamos rezar e agradecer por tudo isso, pela sua vida, pela sua saúde, pela vida e saúde de todos os familiares da senhora. A senhora está falando de onde aí?
1: De Ponta Grossa.
0: De Ponta Grossa mesmo, né?
1: De Ponta Grossa mesmo.
0: Pela nossa Rádio Santana FM.
1: E eu escuto todos os dias, eu escuto. E à noite também, eu gosto de ouvir o rádio. Desde que minha mãe escutava já faz...

0: 16 anos que ela faleceu, e ela escutava toda noite a Rádio Santana e do programa aí de Aparecida.
1: Que bom que a senhora continue sempre conosco aqui no Com a Mãe. Vamos rezar. Pai nosso que estais nos céus, santificado seja o vosso nome, venha a nós o vosso reino, seja feita a vossa vontade, assim na terra como no céu.
0: O pão nosso de cada dia nos dai hoje, perdoai as nossas ofensas, assim como nós perdoamos a quem nos tem ofendido, e não nos deixeis cair em tentação, mas livra-nos do mal. Amém.
1: Ave Maria, cheia de graça, o Senhor é convosco, bendita sois vós entre as mulheres, e bendito é o fruto do vosso ventre, Jesus.
0: Santa Maria, Mãe de Deus, rogai por nós, pecadores, agora e na hora de nossa morte. Amém.
1: Ave Maria, cheia de graça, o Senhor é convosco. Bendita sois vós entre as mulheres, e bendito é o fruto do vosso ventre, Jesus.
0: Santa Maria, Mãe de Deus, rogai por nós, pecadores, agora e na hora de nossa morte. Amém.
1: Ave Maria, cheia de graça, o Senhor é convosco. Bendita sois vós entre as mulheres, e bendito é o fruto do vosso ventre, Jesus.
0: Santa Maria, Mãe de Deus, rogai por nós, pecadores, agora e na hora de nossa morte. Amém.
1: Ave Maria, cheia de graça, o Senhor é convosco. Bendita sois vós entre as mulheres, e bendito é o fruto do vosso ventre, Jesus.
0: Santa Maria, Mãe de Deus, rogai por nós, pecadores, agora e na hora de nossa morte. Amém.
1: Ave Maria, cheia de graça, o Senhor é convosco. Bendita sois vós entre as mulheres, e bendito é o fruto do vosso ventre, Jesus.
0: Santa Maria, Mãe de Deus, rogai por nós, pecadores, agora e na hora de nossa morte. Amém.
1: Ave Maria, cheia de graça, o Senhor é convosco. Bendita sois vós entre as mulheres, e bendito é o fruto do vosso ventre, Jesus.
0: Santa Maria, Mãe de Deus, rogai por nós, pecadores, agora e na hora de nossa morte. Amém.
1: Ave Maria, cheia de graça, o Senhor é convosco. Bendita sois vós entre as mulheres, e bendito é o fruto do vosso ventre, Jesus.
0: Santa Maria, Mãe de Deus, rogai por nós, pecadores, agora e na hora de nossa morte. Amém.
1: Ave Maria, cheia de graça, o Senhor é convosco. Bendita sois vós entre as mulheres, e bendito é o fruto do vosso ventre, Jesus.
0: Santa Maria, Mãe de Deus, rogai por nós, pecadores, agora e na hora de nossa morte. Amém.
1: Ave Maria, cheia de graça, o Senhor é convosco. Bendita sois vós entre as mulheres, e bendito é o fruto do vosso ventre, Jesus.
0: Santa Maria, Mãe de Deus, rogai por nós, pecadores, agora e na hora de nossa morte. Amém.
1: Ave Maria, cheia de graça, o Senhor é convosco. Bendita sois vós entre as mulheres, e bendito é o fruto do vosso ventre, Jesus.
0: Santa Maria, Mãe de Deus, rogai por nós, pecadores, agora e na hora de nossa morte. Amém.
1: Glória ao Pai, ao Filho e ao Espírito Santo.
0: Assim como era no princípio, agora e sempre. Amém.
1: Ó meu
0: Nossa
1: bom,
0: Senhora apareceu.
1: Ó meu bom e amado, ó meu bom e amado Jesus, perdoai-nos,
0: livrai-nos do fogo do inferno, levai as almas todas para o céu e socorrei principalmente as que mais precisarem da vossa misericórdia.
1: Nossa Senhora Aparecida,
0: rogai por nós.
1: Que recorremos a vós. Nossa Senhora do Rocio, padroeira do Paraná,
0: rogai por nós. Nossa Senhora Santana,
1: rogai por nós. A paróquia da senhora aí, dona Isabel, qual que é?
0: É a Igreja Bom Jesus.
1: Ah, tá
0: de
1: certo.
0: Uvaranas.
1: Bom Jesus?
0: De Uvaranas. E aqui no bairro que eu moro é Nossa Senhora das Graças, que é a capela de Santa Catarina de Laboré.
1: Amém. Santa Amém. Catarina de Laboré e Nossa Senhora das Graças, rogai por nós.
0: Por nós.
1: Dona Isabel de Almeida, muito obrigado por ter rezado conosco. Um dia abençoado para a senhora, para toda a família. Amém. Fique com Deus.
0: Também. Vocês também fiquem com Deus. Deus abençoe a todos.

misericórdia, vida, doçura e esperança nossa salve. A vós bradamos os degredados filhos de Eva, a vós suspiramos, gemendo e chorando neste vale de lágrimas. Eia, pois, advogada nossa, esses vossos olhos misericordiosos a nós volvei. E depois deste desterro mostrai-nos Jesus, bendito fruto do vosso ventre. Ó clemente, ó piedosa, ó doce e sempre Virgem Maria, rogai por nós, Santa Mãe de Deus, para que sejamos dignos das promessas de Cristo. Assim seja. Amém. E chegou o momento de nós nos consagrarmos à nossa mãe, a Mãe Aparecida. Pela Rede Aparecida de Rádio, Rádio Aparecida, você que rezou conosco. E eu convido você a entregar a sua vida, o seu coração, a sua família, à Virgem Santíssima. Vamos renovar a nossa consagração à Nossa Senhora Aparecida. Ó Maria Santíssima, pelos méritos de nosso Senhor Jesus Cristo, em vossa querida imagem de Aparecida, espalhais inúmeros benefícios sobre todo o Brasil. Eu, embora indigno de pertencer ao número de vossos filhos e filhas, mas cheio do desejo de participar dos benefícios de vossa misericórdia, prostrado a vossos pés, consagro-vos o meu entendimento, para que sempre pense no amor que mereceis. Consagro-vos a minha língua, para que sempre vos louve e propague a vossa devoção. Consagro-vos o meu coração, para que depois de Deus vos ame sobre todas as coisas. Recebei-me, ó Rainha incomparável, vós que o Cristo crucificado deu-nos por mãe, no ditoso número de vossos filhos e filhas. Acolhei-me debaixo de vossa proteção, socorrei-me em todas as minhas necessidades espirituais e temporais, sobretudo na hora de minha morte. Abençoai-me, ó celestial cooperadora, e com vossa poderosa intercessão, fortalecei em minha fraqueza, a fim de que, servindo-vos fielmente nesta vida, possa louvar-vos, amar-vos e dar-vos graças no céu por toda a eternidade. Assim seja. Obrigado a você, meu irmão, a você, minha irmã, a você que rezou conosco neste dia de hoje. Obrigado pela sua companhia. Nós estivemos e continuaremos unidos, sempre, em nome do Pai, do Filho e do Espírito Santo. Amém. Fiquem todos com as bênçãos do Senhor Jesus, a proteção e a intercessão de nossa mãe, a mãe da Divina Graça, a mãe da Esperança, a Senhora Aparecida. Fiquem todos em paz. Fique conosco, Senhor.

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4: 5 horas, horário de Brasília.
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Vou chegando daquele jeitão de sempre que você já conhece, com muita música sertaneja, alegria e diversão, pra gente começar bem esta quinta-feira, dia 28 de maio de 2026. Agradecendo sempre o seu carinho e a sua companhia. É bom demais saber que você escolheu a Rádio Aparecida e a Rede Aparecida de Rádio pra juntos despertarmos ao som dos clássicos da nossa música sertaneja, só modão de qualidade daquele que você só ouve aqui na emissora de Nossa Senhora Aparecida. E o programa Acorda Brasil tem a direção geral do missionário redentorista Padre Vanderlei Souza. Na coordenação nós temos a Paula Castro e nos trabalhos técnicos comandando a máquina de som da Rádio Aparecida, eles, meus amigos Patrick Carvalho, o MC Trick e o Murilo Germano, o Murilão. Vocês estão bons, firmes e fortes, bom pra arrebentar, animados pra nossa quintaneja, quinta-feira mais sertaneja do Brasil. Então tá bom, bom trabalho pra gente, que Deus e Nossa Senhora Aparecida abençoe mais esse dia que só tá começando. E pra começar bem, quem é que vai começar aí na máquina de som, comandando essa potente máquina sertaneja desse nosso Brasilzão? É você, MC Trick. Então faz o seguinte, eu tô devendo pro meu amigo Wallace a música Carta Fechada com Darli e Darleno. Tem como ser a primeira de hoje? Então, beleza. Enquanto você vai preparando, ajeitando ela daí, eu vou mandando daqui aquele abraço especial aos amigos e amigas que nos acompanham e nos sintonizam pelas emissoras de rádios que fazem parte da Rede Aparecida de Rádio, entre elas a Rádio Cidade FM em Martins Soares, Minas Gerais, terra do nosso amigo Marcos José de Souza, o Marquinhos Blackfone. Temos também a Rádio Difusora em Casa Branca, São Paulo, a Rádio Coração FM em Dourados, no Mato Grosso do Sul, e a Rádio Diocesana FM em Campanha, Minas Gerais. Essas que são somente algumas das várias emissoras que sempre esparramam a programação do Acorda Brasil pelos quatro cantos desse nosso país. Agora sim, meu amigo MC Trick, simbora! Abriu o programa atendendo o pedido do nosso amigo Wallace com Darli e Darleno e a carta.

0: Ao som de João Carreira e Capataz cantando Caipira de Fato, moda boa demais da conta pros caipiras desse nosso Brasilzão que todas as manhãs nos fazem companhia através da Rádio Aparecida e da Rede Aparecida de Rádio. E essa foi para atender o pedido do nosso amigo de Tangará, no Rio Grande do Norte, o Oziel, que vai soltar a voz aqui agora. Fala comigo, meu amigo Oziel.
1: Bom dia, Bruno. Quem tá falando é Oziel. Aqui de Tangará, Rio Grande do Norte. Passou uma música aí pra nós de João Carreiro. O nome da música é Caipira de Fato. Vou oferecer pra você, a todos os ouvintes da rádio. Tô na escuta do seu programa todos os dias. Valeu, um abraço.
0: Valeu, meu amigo Ziel. Abração pra você e a todos de Tangará, no Rio Grande do Norte. Pediu e ouviu João Carreiro cantando Caipira de Fato. E quem gostou de ouvir essa moda também, com certeza, foi esse galo afinado que cantou no fundo do áudio aí do nosso amigo Oziel. Um abração pra você. E se tem galo, é sinal que mora aí no sítio, ou pelo menos cria umas galinhas, né, Oziel? Se bem que eu moro na cidade também, em Cachoeira Paulista, mas no quintal tem umas galinhas também, que é bom demais, né? As galinhas ajudam aí a manter limpo o quintal, a tirar aqueles bichos peçonhentos também. No caso, galinha mata lá escorpião, mata aranha, o que pintar lá no quintal, a galinha vai pra cima e não tem erro não. Por isso que muita gente gosta, né, de criar galinha, além daqueles ovos deliciosos que elas também nos fornecem, né? Bom demais. Um abração mais uma vez pro nosso amigo Oziel e pros caipiras de fato desse nosso Brasilzão que curtiram essa música boa, matando a saudade de João Carreira e Capataz. Eu vou pro intervalo bem rapidão, mas você

0: meu amigo e minha amiga. Continua mandando recadão no nosso WhatsApp 12-3104-1043. A votação da música da semana continua, a votação acirradíssima demais da conta. E na sequência, além da música da semana, que a gente vai ouvir um trechinho de cada uma delas, eu vou trazer também o quadro TBT Nejo, aquele quadro pra gente viajar no tempo. E já estamos no finalzinho do mês de maio, já vamos entrar no clima das festas juninas que estão aí batendo a nossa porta, e daqui a pouquinho a gente já vai começar a sentir o clima junino invadindo o programa Acorda Brasil. Um rápido intervalo e eu volto já.
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0: 5:31, horário de Brasília.
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0: Estamos de volta para dar sequência ao Acorda Brasil desta quinta-feira, dia 28 de maio de 2026. É a nossa quintaneja, a quinta-feira mais sertaneja do Brasil. Abraçando também os amigos e amigas que nos sintonizam pelas emissoras de rádios que integram a rede Aparecida de Rádio, entre elas a Rádio Brasil em Campinas, São Paulo, a Rádio Regional Esperança FM em Lins, São Paulo, a Rádio Rural FM em Tefé, no Amazonas, e a Rádio Interativa FM em Espírito Santo do Pinhal, São Paulo. Essas que são algumas das várias emissoras que sempre levam a nossa programação cada dia mais longe. Fica aqui o abração do Bruno Anaia e mais uma vez o nosso agradecimento. E agora eu quero lembrar da votação da música da semana. Tem um restinho do programa de hoje e o comecinho do programa de amanhã para quem ainda não votou votar e escolher a sua preferida entre essas duas aqui. A de número 1, Teodoro e Sampaio cantando Os Quatro Cantos da Casa. Essa é a de número 1. E a de número 2, Duduca e Dalvan cantando Rastros na Areia. E aí, qual que é a sua preferida, meu amigo e minha amiga? É a de número 1 ou a de número 2? Você vai preferir Os Quatro Cantos da Casa ou Rastros na Areia? Vai preferir Teodoro e Sampaio ou Duduca e Dalvan? Manda recadão aqui no nosso WhatsApp 12-3104-1043. Enquanto você manda recadão daí, MC Trick aumenta o volume, capricha num trechinho delas daqui.

depois de ouvir um trechinho de cada uma delas, deixa eu descobrir o que é que os nossos amigos e amigas estão mandando aqui no nosso WhatsApp. A Mazinha Correia mandou aqui, ó: bom dia, Bruno, estou falando de Tambaú, eu voto na música de número 2. Tá anotado o seu voto, minha amiga Mazinha, escolhendo o Duque Dalvan cantando Rastros na Areia. Deixa eu abrir mais uma mensagem. Bom dia, Bruno, sou o Jairo Jorge de Guará, meu voto é na música de número 2. Toca um modão pra nós, deixa comigo, Jairo Jorge, abraço pra você, todos de Guará na sintonia. E tá anotado seu voto na música de número 2 do Duca e Dalvan, também cantando Rastros na Areia. Liga o microfone.

0: aí, deixa a nossa amiga Mônica soltar a voz aqui no Acorda Brasil. Fala comigo, Mônica.
1: Bom dia, meu querido amigo. Que Deus abençoe esse dia maravilhoso para você. Eu voto no número 2. Mas se for possível, gostaria de ouvir Lamento Sertanejo com Zé Bem. Muito obrigado. Que Deus abençoe a todos e salve Maria.
0: Amém, minha amiga Mônica. Beijão para você. Tá anotado o seu voto na música de número 2. Ela tá querendo ouvir o Zé Bem. Inclusive, essa semana ela já pediu um. Eu acho, Mônica, que não é Lamento Sertanejo. Tem uma que o Zé Bétio gravou, que é até um instrumental de sanfona, que chama Sentimento Sertanejo. Dá até pra confundir, né? Que Lamento Sertanejo é muito conhecida também, mas essa eu confesso que não encontrei no Zé Bétio, não. Mas Sentimento Sertanejo tem com o Zé Bétio. Essa semana a gente traz pra você, ou no final de semana, no quadro que a gente sempre tem aqui, que é o Som da Sanfona, valorizando esses instrumentos, tá? Maravilhosos da nossa música sertaneja e valorizando os sanfoneiros dos bons, como era o saudoso Zé Bétio, que além de sanfoneiro, era um dos melhores comunicadores de rádio quando se trata de sertanejo. Um dos melhores, não, foi o melhor comunicador quando se fala de música sertaneja nesse nosso Brasilzão. Não tem igual ao saudoso Zé Bétio, que fez história e até hoje é muito lembrado pelos apreciadores da boa música sertaneja. Deixa eu pegar mais recadão aqui. Bom dia, amigo Bruno. Aqui é o Irineu de Piquete. Toca o modão do Teodoro Sampaio. Obrigado, tenha um abençoado dia. Valeu, meu amigo Irineu. Teodoro Sampaio tá na votação da música da semana, tá concorrendo aí essa semana com os quatro cantos da casa, então só vão cantar na sexta-feira se for vencedor. Aí vai cantar os quatro cantos da casa, mas no fim de semana eu já toco essa pra você, que aí já passou a música da semana ou no comecinho da próxima semana. Combinado, Irineu? Que essa moda é boa demais, o Teodoro Sampaio, a famosa música, cadê aqui o nome dela? Ah, não, eu pedi só um modão do Teodoro Sampaio, então se ganhar vai tocar esse modão, os quatro cantos da casa na sexta-feira. Confesso que eu tinha lido o nome da música do Teodoro Sampaio, mas não, falou qualquer uma do Teodoro Sampaio. Então vota nele aí, Irineu. Se ganhar amanhã, eles já cantam aqui pra gente. Deixa eu pegar mais um recadão. Bom dia, Bruno. Tudo bem aí com vocês? Sou a Margarida de Itajaí, Santa Catarina. Meu voto é pra música de número 1. Essa música lembra muito a casa da minha avó e minha casa quando eu era criança. Linda demais. Abraços, abração pra você, minha amiga Margarida. Essa aí faz muita gente voltar no tempo mesmo. Tá escolhendo então Teodoro Sampaio cantando os quatro cantos da casa. Mais uma mensagem. Bom dia, Bruno. É um prazer falar com você. Sou a Rosa Martins, de Lins, interior de São Paulo. Todo ano sai uma excursão daqui e vamos pra Aparecida. Quero votar na música de número 1. Tá bom? Beijos, fica com Deus. Amém, minha amiga Rosa Martins de Lins. E quando vier a Aparecida, nos avise, quem sabe a gente não se conhece pessoalmente, e todos os amigos de Lins que virão nessa excursão, e com certeza muitos deles também ouvem a Rádio Aparecida, então vai ser um prazer recebê-los aqui quando estiverem por Aparecida. Beijo pra Rosa, e tá anotado o voto dela na música de número 1, Teodoro Sampaio cantando os quatro cantos da casa. E você, meu amigo e minha amiga, percebeu, né? Que tá acirrado, ó, é voto pra 2, é voto pra 1, é voto pra 2, é voto pra 1, mas amanhã a gente descobre a grande vencedora. E pra ser a que você mais gosta, você tem que votar. Manda mensagem no 12-3104-1043. E agora é a hora da gente viajar no tempo nesse quadro que eu gosto demais.
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0: E no

trazer uma música do Tunico e Tinoco, que ela não é aquele grande sucesso deles, mas que toca demais nas festas juninas, toca. É a música São João na Roça, que é uma parceria do Palmeira, juntamente com a dupla, né? É uma composição do Palmeira juntamente com eles e um clássico de Tunico e Tinoco, mas que toca muito nas festas juninas, durante as quadrilhas, os arrastas pés, além de outras músicas do Tunico e Tinoco também, que aí nem se

fale, né? O Brasil inteiro conhece moreninha linda, feijão queimado, tem também aquelas tradicionais músicas que eles cantam demais nas festas juninas. Deixa eu lembrar mais uma aqui, tem a moreninha, tem a cabelo loiro com o Tunico Tinoco, gravou também, se eu não me engano, a cabelo loiro, tem também na voz do Tião Carreira e Pardinho, enfim, no mês de junho a gente vai trazer essas músicas aqui no Acorda Brasil, hein? Todo dia vai ter música nesse clima no Acorda Brasil, no clima das festas juninas, mas agora a gente volta no tempo e vai lembrar como é o São João na roça com Tunico e Tinoco.

0: música da semana e pediu aqui, ó, bom dia Bruno, manda pra nós o Chitãozinho Chororó, Fogão de Lenha. Quem também tava querendo ouvir o Chitãozinho Chororó, porém era Nuvem de Lágrimas, é o nosso amigo Bibo aqui da cidade de Aparecida. Abração pra ele e o Chitãozinho Chororó fecharam esse bloco cantando bonito aqui pra gente essa música que muita gente viaja no tempo e relembra aquele fogãozinho de lenha, aquele cafezinho da avó, aquele cafezinho feito no fogão de lenha que tem um gostinho diferente, né? É bem diferente do café feito no fogão tradicional. Fogão a lenha, não só o café, mas tudo que é feito lá tem um gostinho especial e diferente. É ou não é, meu amigo e minha amiga? Quem tem fogão a lenha sabe bem do que eu tô falando, né? Ainda mais quem cozinha lá todo dia, não sai nem se fale, né? Povão que mora na cidade e tem fogão de lenha, que é o caso lá da minha mãe, do meu pai, quando acende o fogão, aí complica. Às vezes minha mãe não gosta muito que meu pai acende o fogão lá, por quê? Porque começa a vir aquela fumaça e faz o quê? As roupas que estão no varal ficar tudo defumada. Então é bom quando tem aquele cantinho só pro fogão. Mas quando o fogão fica no quintal e o quintal é o mesmo usado para estender a roupa no varal, aí complica. É ou não é, meu amigo e minha amiga? Mas é bom. Aí quando planeja certinho, já fala, ó, não vou nem colocar a roupa no varal. Vai lá, acende o fogão de lenha, aí é o dia inteirinho lá perto do fogão, só fazendo aquelas comidas gostosas, né? Aí começa no café da manhã, depois já vai pro almoço, café da tarde e janta. Ei, coisa boa demais! E agora é hora, sabe do quê? É hora do Amigo do Campo ficar bem informado com as principais notícias e informações do mundo agropecuário.
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3: A criação de ovinos tem ganhado mais espaço no Brasil, especialmente em regiões do Nordeste e Sul do país. A procura por carne ovina vem aumentando, principalmente em restaurantes e mercados especializados. Além disso, o setor tem buscado melhoramento genético e manejo mais eficiente para aumentar assim a produtividade. Para pequenos e médios produtores, a atividade pode representar uma importante fonte de renda e diversificação no campo.
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novo dia começou. Vamos agora erguer o nosso pensamento para o alto e pedir ao bom pastor Jesus que nos abençoe durante toda essa jornada que está apenas começando. Que ele nos ampare, nos ajude, nos dê força. Hoje o dia pode passar tranquilo, como pode ter surpresas. Então é preciso a gente estar sempre na presença de Deus, na serenidade de Deus. Vamos rezar hoje o Salmo 22, que é o Salmo do Bom Pastor. Eu gosto muito desse Salmo. Talvez você também goste, porque ele fala muito ao coração da gente. Rezemos. O Senhor é o pastor que me conduz. Não me falta coisa alguma. Pelos prados e campinas verdejantes, ele me leva a descansar. Para as águas repousantes me encaminha e restaura as minhas forças. Ele me guia no caminho mais seguro pela honra do seu nome. Mesmo que eu passe pelo vale tenebroso, nenhum mal eu temerei. Estás comigo com bastão e com cajado, eles me dão a segurança. Preparais à minha frente uma mesa bem à vista do inimigo, e com óleo vós ungis minha cabeça, o meu cálice transborda. Felicidade e todo bem hão de seguir-me por toda a minha vida, e na casa do Senhor habitarei pelos tempos infinitos. Glória ao Pai, ao Filho e ao Espírito Santo, como era no princípio, agora e sempre. Amém. Que o bom pastor guie o seu rebanho, do qual nós fazemos parte. Nós somos felizes de sermos ovelhas do bom pastor. Ele nos conduz sempre para as verdes pastagens, nos leva a descansar, mata a nossa sede, resolve os nossos problemas, faz-nos corajosos diante dos inimigos, das dificuldades. Ele nos dá segurança com seu bastão e seu cajado. É assim que nós queremos passar o dia de hoje e vamos confiar sempre na bondade do Senhor. Peçamos também a ajuda da Beatíssima Virgem Maria, a Mãe de Jesus. Ela é nossa mãe, dada por Jesus no alto da cruz, a João, portanto a todos nós, e nós a veneramos e a amamos. Vamos agora rezar as orações da Ave Maria e logo depois receber a bênção desse dia de hoje. O anjo do Senhor anunciou a Maria, e ela concebeu do Espírito Santo. Ave Maria, cheia de graça, o Senhor é convosco, bendita sois vós entre as mulheres. Bendito é o fruto do vosso ventre, Jesus. Santa Maria, Mãe de Deus, rogai por nós, pecadores, agora e na hora da nossa morte. Amém. Eis aqui a escrava do Senhor. Faça-se em mim segundo a tua palavra. Ave Maria, cheia de graça, o Senhor é convosco. Bendita sois vós entre as mulheres. E bendito é o fruto do vosso ventre, Jesus. Santa Maria, Mãe de Deus, rogai por nós, pecadores, agora e na hora da nossa morte. Amém. E o Verbo de Deus se fez carne e habitou entre nós. Ave Maria, cheia de graça, o Senhor é convosco. Bendita sois vós entre as mulheres. E bendito é o fruto do vosso ventre, Jesus. Santa Maria, Mãe de Deus, rogai por nós, pecadores, agora e na hora da nossa morte. Amém. Rogai por nós, Santa Mãe de Deus, para que sejamos dignos das promessas de Cristo. Oremos, infundi, Senhor, em nós.

0: vossas almas a vossa graça, para que, conhecendo pela anunciação do anjo a encarnação do Verbo, cheguemos por sua paixão e cruz à glória da ressurreição, por Cristo Senhor nosso. Amém. Vamos agora pedir a Deus que nos abençoe. O Senhor esteja convosco, Ele está no meio de nós. Abençoe-vos Deus Todo-Poderoso, Pai, Filho e Espírito Santo. Amém.
1: Hoje eu quero abençoar o sal. O sal nós usamos todos os dias em nossas casas. Eu quero dar uma bênção para o sal. Depois você pode até pegar um pouquinho do sal e colocar na água. A água fica também abençoada. Seja uma água limpa, sobretudo uma água mineral, que você tenha certeza que possa ingeri-la. Ela será então fonte de saúde e de paz. A nossa proteção está no nome do Senhor, que fez o céu e a terra. O Senhor esteja convosco, Ele está no meio de nós. Deus de bondade, abençoai o sal, que mandastes o profeta Eliseu lançar a água para torná-la fecunda. Fazei, ó Deus, que por toda parte onde esta mistura de água e sal for aspergida, seja afastado todo o ataque do inimigo. E guarde-nos constantemente a presença do Espírito Santo, por nosso Senhor Jesus Cristo, vosso Filho, na unidade do Espírito Santo. Amém. Abençoe-vos Deus Todo-Poderoso, Pai, Filho e Espírito Santo, e permaneça esta bênção para sempre. Amém.

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6: Fala aí, moçada bonita. Bom dia, bom dia. Excelente manhã de quinta-feira para você. Hoje, 28 de maio de 2026, está começando o nosso programa Manhã de Bênçãos, que tem o oferecimento do Sacolão da Economia, que há mais de 30 anos atende com tradição e qualidade. 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A partir de agora tem música, informação e também sua participação. Fique à vontade para interagir conosco. Para você que não me conhece, muito prazer. Sou Priscila Bahia, sua companhia, mas pode me chamar de Pri Bahia. Vamos ficar juntos nessa manhã de quinta-feira, mas agora aumente o seu volume e vem comigo.
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6: Na vida, as conquistas não se alcançam sozinhas e os desafios não se ultrapassam sem suor. E para tudo e para qualquer momento é fundamental manter o otimismo, pois sempre haverá um contratempo, uma queda não prevista. Mas com o estado de espírito correto, nada disso afetará você para valer. E nunca se esqueça que é importante acreditar nas suas capacidades, lutar com todas as forças e ter paciência para esperar os resultados dessa luta. E principalmente, nunca desista, pois esse é o verdadeiro fracasso. Pense nisso, reflita e faça desse dia o melhor da sua vida.
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6: 6:14, um excelente dia para você. A partir de agora você acompanha as mais belas canções cristãs até as 7 da manhã e 6:30 vim de verde. A leitura orante da palavra de Deus com Padre Dondice. A gente começa bem ao som da banda Dom, Deus do meu coração.

0: Obrigado. Obrigado.
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Comunidade Católica Shalom em adoração, 6h24, bom dia. Já tem o Vim de Verde, a leitura orante da Palavra de Deus com Padre Dontzi. E agora tem Pedras Vivas, Bondade de Deus.

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Em nome do Pai, do Filho e do Espírito Santo. Amém. Espírito Santo de luz, dai-nos o dom da sabedoria para distinguir o bem do mal e a verdade da mentira. Guiai-nos a cada passo, em cada dia, para que sigamos o caminho do Evangelho com a ajuda de Maria, por Cristo nosso Senhor. Amém. Vede a nossa leitura orante da Santa Palavra, o nosso encontro com Deus aqui de cada dia, ao redor da Palavra Divina, que é uma mesa sempre abundante, sempre servida, né? O alimento desta mesa é inesgotável, porque é o alimento da vida eterna. Quem acolhe, ouve, crê e pratica esta palavra está na vida, constrói uma casa que não cai. Acolhamos então a Santa Palavra, iniciando hoje o capítulo 28, que essa será a narrativa da ressurreição. O texto do fato, né? Será a narração do fato da ressurreição. Acolhemos hoje então Mateus 28, 1 a 4. Mateus 28, 1 a 4. A nossa tradução é a tradução da Bíblia da CNBB, Mateus 28, 1 a 4. Ouçamos agora a Santa Palavra. Depois do sábado, ao raiar o primeiro dia da semana, Maria Madalena e a outra Maria foi ver o sepulcro. De repente, houve um grande terremoto. O anjo do Senhor desceu do céu e, aproximando-se, removeu a pedra e sentou-se nela. Sua aparência era como de um relâmpago e suas vestes brancas como a neve. Irmãs e irmãos, li só os quatro primeiros versículos do fato da ressurreição. E aqui poderíamos chamar esses quatro versículos de preparatórios, versículos preparatórios para a experiência da ressurreição. Duas coisas são necessárias.

É que haja a experiência da ressurreição. A primeira, discípulos e discípulas fiéis que vão ver o sepulcro, que vão até o Senhor, que vão ali onde o deixaram naquele sábado à noite, o deixaram ali, né? Naquela sexta noite, o deixaram ali, no sábado não puderam vir, porque era dia de preceito, não havia até o sepulcro mais passos do que se podia dar no sábado. Então, as discípulas não foram, mas no primeiro raio de luz do domingo, do primeiro dia da semana, elas foram ver o sepulcro. Elas são aqui nomeadas Maria Madalena e a outra Maria. Ali tem várias Marias, né? Provavelmente Maria de Clofas, aparece esse nome, aparece também no Evangelho de Lucas, enfim. Maria Madalena, a apóstola da ressurreição, a primeira a fazer a experiência da ressurreição, e a outra Maria, elas foram até o túmulo. Com a intenção, sabemos, de embalsamar melhor Jesus, né? De ficar com ele, estão com saudade, não querem deixá-lo, né? Então, vão lá para ver o que vai acontecer. A expectativa da ressurreição existe. Os guardas estão lá porque há essa expectativa. Então, elas querem ver o que acontecerá, o que é a ressurreição. E aí, irmãos, acontece o outro fato, né? O fato da ressurreição mesmo. Aqui em Mateus descrito um terremoto que balança as pedras, que remove pedras, né? Na capela do seminário nós temos o quadro da ressurreição, né? Jesus sai do túmulo, né? Que Dom Clóvis nos deu de presente, deu ao seminário, a nossa capela. E lá naquele vitral da ressurreição, essas pedras estão partidas. Então o terremoto partiu as pedras, removeu, quebrou os lacres. Foi o terremoto que fez essa obra material de abrir aquele túmulo. Depois do terremoto, o anjo aparece, os anjos, desce do céu o anjo, ele sim remove a pedra da entrada, senta nesta pedra, sua aparência era como do relâmpago e suas vestes brancas como a neve. Então, aqui de novo temos o... Lembramos, né, da transfiguração do Senhor, que também suas vestes eram assim brancas como a neve, e ele estava nessa luz, né? Deus habita nessa luz. Então, ali vem a presença do céu mesmo, dos seres, daqueles que habitam o céu, estão presentes ali para comunicar a grande realidade, a grande verdade. Ele ressuscitou. Então, assim está preparado o cenário. Há pessoas de fé que acorrem e há o dom de Deus que é derramado. Este dom de Deus é derramado assim, com um terremoto, com uma luz de relâmpago, como lá no Êxodo, né? Deus manifestava no relâmpago com o anjo presente sobre aquela pedra que fechava. Agora está o anjo que abre as portas do céu. Não há mais nada escondido, nem há cadáver mais nos túmulos, há a semente da ressurreição, a semente da vida nova. Aqui, irmãos, irmãs, pedimos a Deus que o nosso coração seja fortalecido pela certeza da ressurreição. Temos poucas certezas na nossa vida, nem o dia de amanhã, nem o que nos acontecerá, não é? Então, vemos ameaças, não é, de todos os lados, não é? Vivemos num mundo violento e tal. O Papa agora nos convida a desarmar a internet, a IA, né? Um convite maravilhoso, né? Vivemos esse mundo assim que a gente não conhece bem todas as coisas ainda, o mundo modificando rapidamente, a gente não dá conta de acompanhar, tudo isso nos dá incertezas, mas a certeza que não move, mas a certeza certa, completamente certa, né? Aquela que André e Tiago diz: nós vimos realmente e não veremos nada a não ser isto, ele, né?
quando viram

Jesus. Então, esta certeza do ter visto com o profundo de si mesmo, com o mais profundo de si mesmo, esta é a certeza da ressurreição. Só por esta certeza estamos pronunciando essas palavras e proclamando o Evangelho. Não fosse essa certeza da vida que dura, que permanece no amor de Deus, na eternidade e na vitória do pecado e da morte, e do pecado que gerava a morte, vitória que Jesus nos garantiu, não fosse essa certeza, não existiria o Evangelho. Nada teríamos para falar, estaríamos ainda lá na antiga aliança. E é por esta certeza absoluta da vida do nosso Deus e da nossa vida nele que damos glória ao Pai, ao Filho e ao Espírito Santo, como era no princípio, agora e sempre. Amém. Acolhamos a bênção. Pai de bondade infinita, derramai sobre nós a bênção do vosso amor e fortalecei nos nossos corações a certeza da ressurreição, que nossa fé brilhe ao tocar aqui o mistério do Deus vivo que venceu a morte e venceu a nossa morte e nos deu da sua vida, em nome do Pai e do Filho e do Espírito Santo. Amém.

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0: realiza um milagre em mim, Dunga, para encerrar aqui o Fé e Melodia desta quinta-feira. E amanhã a gente encerra a semana com muito mais e bem cedo. Agora você fica bem informado. Vem chegando o Jornal Notícias em 30 e depois tem o Catedral Notícia, primeira edição. Ótima quinta-feira para você.
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0: Olá, hoje é quinta-feira, 28 de maio de 2026. Bom dia para você. Começa agora a edição de número 2346 do Notícias em 30, uma produção da Rede Aparecida de Rádio em parceria com a Signis Brasil. Eu sou Mário de Paula, comigo Leandro Rodrigo nos trabalhos técnicos, a equipe Master Web na transmissão multimídia e na apresentação Ana Maria Reis. Ana, bom dia.
1: Bom dia, Mário. Bom dia quem nos acompanha pelas emissoras de inspiração católica em todo o país, em especial pela Rádio América em Vitória, no Espírito Santo, pela Web Rádio Quem Como Deus em Fartura, São Paulo. Você pode nos assistir também, tem imagens ao vivo na transmissão da Rádio Aparecida pelo Facebook, pelo YouTube, no aplicativo Aparecida e pelo portal a12.com/rádio. Vamos conferir os destaques da edição de hoje.
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0: Hoje você confere que Vaticano lança documento que indica o caminho de implementação do sínodo sobre a sinodalidade.
1: Câmara aprova em dois turnos PEC pelo fim da escala 6x1.
0: E Dia Mundial do Brincar, que é celebrado hoje, especialistas reforçam que atividades simples podem contribuir para o aprendizado.
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0: O Vaticano lançou o documento que indica o caminho de implementação do sínodo sobre a sinodalidade. Fazer memória, interpretar, orientar e celebrar serão fases vividas pela Igreja até 2028. Os detalhes com Rafaela Oliveira.
4: A Igreja deu mais um passo na caminhada do Sínodo sobre a Sinodalidade. A Secretaria-Geral do Sínodo divulgou o documento que vai orientar as etapas do processo até 2028. A proposta envolve dioceses e comunidades do mundo inteiro em um caminho de escuta, participação e discernimento pastoral. O percurso será desenvolvido em 4 etapas: fazer memória, interpretar, orientar e celebrar, culminando na grande Assembleia Eclesial em outubro de 2028 no Vaticano, em comunhão com o Papa Leão. De acordo com o documento, o objetivo não é repetir consultas, mas reler experiências, reconhecer frutos e desafios e fortalecer a troca de dons entre as igrejas locais. O padre jesuíta Adelson Araújo, professor da Pontifícia Universidade Gregoriana em Roma, perito e facilitador na Comissão de Espiritualidade do Sínodo sobre a Sinodalidade, afirma que é preciso avaliar o caminho feito para que o sínodo também chegue às bases da Igreja.
5: Avaliar o caminho feito, o que significa que nós temos que buscar agora chegar lá nas nossas bases, tudo aquilo que foi discutido, refletido e finalmente apresentado à Igreja, aos católicos do mundo inteiro e não só aos católicos, mas sobretudo aos católicos, a nós batizados e batizadas, as conclusões do sínodo, que agora seria a nossa missão, a nossa tarefa, fazer chegar até as nossas bases. O que são as nossas bases? As nossas dioceses, as nossas paróquias, os nossos grupos de orações, os nossos movimentos eclesiais, as nossas pastorais, a vida consagrada, as congregações religiosas, os seminários das dioceses, o clero, enfim, reunir todas as forças vivas da Igreja para trabalhar aquelas conclusões, conhecer, começando pelo conhecimento do próprio documento final, não é? Temos que reconhecer que possivelmente muitos católicos ainda não tiveram conhecimento, a leitura, não conheceram porque ainda não leram o documento final. Mas é bom que isso seja feito no estilo sinodal, não é? Não é cada um por si, mas que nós nos encontremos em nossos grupos de origem, nossas bases, e comecemos juntos a estudar, a rezar, né? Lembrando sempre, uma coisa que o Papa Francisco insistia muito: o sínodo é um momento de discernimento espiritual e eclesial, porque é o Espírito Santo que guia. Sem Espírito Santo não há sínodo, dizia o Papa Francisco. Então, quando nós nos encontrarmos, não é para debater, não é para discutir apenas, mas é fazer tudo isso em um clima de oração, em um clima de abertura, de acolhimento naquilo que o Espírito Santo tem falado à nossa Igreja hoje.
4: Outros conteúdos sobre o sínodo para a sinodalidade você encontra em a12.com/sinodalidade. Rafael Oliveira para a Rede Aparecida de Rádio e Signis Brasil.
1: Oi, esse é o tema do editorial de hoje com o padre Vanderlei Souza, missionário.

0: Missionário Redentorista e diretor da Rádio Aparecida e Rede Aparecida de Rádio. Bom dia.
1: Bom dia, Mário de Paula. Bom dia, Ana Maria Reis. Essa temática do documento de implementação do Sínodo de Roma, ela é muito rica para nós. E o próprio documento já traz na sua introdução, né, o percurso e atuação do Sínodo, a proposta de caminharmos rumo às assembleias, as etapas, instrumentos, os critérios e instrumentos de preparação, ou seja, esse documento ele traz um olhar para o caminho feito e propõe então que nos próximos passos, que são aí a terceira e quarta etapa, né, da vivência do sínodo, que nós tenhamos essa continuidade do olhar discipular que foi o ponto-chave de toda essa caminhada na igreja, né? E logo no início o documento de trabalho nos fornece esse espírito para a continuidade, inspiração na comunidade primeira dos cristãos, que reunia-se, e reunião entre irmãos, não entre adversários, né? Que é muito bonito essa descrição do livro dos Atos, né? Os irmãos se reuniram para apreciar o que Deus tinha realizado e continuava realizando, e a fim de compartilhar essas experiências e a partir delas elevar um louvor, ação de graças. É muito bonito nós voltarmos a esse espírito, que é o que o Sínodo de Roma tem insistentemente, desde o documento de convocação inicial. O Santo Padre Papa Francisco nos trazia essa linha de pensamento e de ação. Tudo isso nos faz entender que nessa terceira etapa, ou nesse terceiro momento do sínodo, a igreja continua de fato caminhando no sentido de crescer na escuta dos apelos do Espírito, continua atenta, ou pelo menos ter essa preocupação de focar no ouvido, no grito que vem do povo, né? E aí uma das coisas que chama muita atenção, que quando nós conhecemos a realidade das comunidades de fé, o que a gente percebe que mesmo o grito de sofrimento, ele nunca é isolado, ele é sempre acompanhado de partilha, de solidariedade, de comunhão, né? E esse é o elemento principal que o documento sinodal vai nos trazer para nossa reflexão, desde o primeiro documento de convocação para o Sínodo de Roma, e que agora nesse umas assembleias 2027-28 vai insistir nessa proposta logo de início, né, na introdução do documento. Mas todos ofereçamos o melhor que temos para que o todo cresça.
2: Bom, e a Conferência Nacional dos Bispos do Brasil, a CNBB, e o Tribunal Superior do Trabalho assinaram um acordo de cooperação técnica voltado à promoção da dignidade humana, do acesso à justiça e da inclusão social. A parceria foi celebrada durante cerimônia realizada na sede do Tribunal, no Salão Nobre Papa Leão XIII, em Brasília, com a presença do presidente da CNBB, Cardeal Jaime Spengler, do segundo vice-presidente, Dom Paulo Jackson, do secretário-geral, Dom Ricardo Rippers, do padre Tiago Ávila Camargo, subsecretário adjunto de pastoral da CNBB, do assessor de relações institucionais e governamentais, Frei Jorge Luiz, e do presidente do TST, Luiz Felipe Vieira de Melo Filho. Ao destacar o significado da parceria, o ministro afirmou que o acordo nasce da compreensão de que Estado, sociedade, judiciário e comunidades religiosas caminham juntos, quando orientados pela busca da dignidade humana. Segundo ele, a cooperação está estruturada em cinco pilares principais: a justiça itinerante, inclusão digital, reinserção social de pessoas privadas de liberdade, educação e direitos fundamentais e o fortalecimento da cidadania.
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0: Estela 6x1, hein, gente? A comissão especial que debateu a proposta de emenda à Constituição, a PEC da redução da jornada de trabalho na Câmara dos Deputados, aprovou o parecer do relator deputado Léo Prates, do Republicanos da Bahia. O parecer foi aprovado por 34 votos a favor e 4 votos contrários. A comissão especial discutiu duas PECs, uma de autoria do deputado Reginaldo Lopes, do PT de Minas Gerais, e outra de autoria da deputada Érica Hilton, do PSOL de São Paulo. Ambas previam a redução da jornada para 36 horas, mas o acordo final ficou em 40 horas, com duas folgas semanais, uma delas preferencialmente aos domingos.
2: E a proposta altera a parte da Constituição Federal que trata sobre os direitos e garantias fundamentais e deixa expresso que a duração do trabalho normal não será superior

0: para 8 horas diárias e 40 horas semanais. O artigo prevê exceções ao permitir compensações de horários e a redução da jornada, conforme acordo ou convenção coletiva de trabalho. Conforme a proposta, a redução das 4 horas na jornada de trabalho será concretizada em 2 etapas. As primeiras 2 horas em até 2 meses após a promulgação da PEC e as 4 horas em até 12 meses após a redução das 2 primeiras. O fim da escala 6x1, com garantia de ao menos 2 folgas semanais, preferencialmente aos domingos, entrará em vigor 60 dias após a promulgação do texto.
1: O deputado Léo Prates, do Republicanos da Bahia, o relator da PEC, falou sobre a construção desse texto.
2: Eu acredito que nós conseguimos atingir o objetivo, que o objetivo, deputado Lindbergh, deputado Zé Guimarães, era ter uma PEC enxuta com os direitos fundamentais, assim os constitucionalistas seguindo forma e conteúdo, dando uma forma que a gente pudesse ter os direitos fundamentais expressados numa PEC de apenas 9 artigos. Não há muito texto, deputado Hildo, ali agradecendo, mas há, sobretudo, um pequeno texto para um grande passo para o povo brasileiro, né? Então, eu acho que isso é o mais importante para todos nós. Eu quero agradecer a confiança, apesar de ser um parlamentar independente do governo, que hora nenhuma me faltou com dados, com apoio, principalmente na figura do ministro Marinho, mostrando, e eu quero, presidente Alencar, falar desse momento. Eu até peguei um livro e dei ao padre ali e ao deputado Tarcísio. Eu fui secretário de saúde de Salvador e eu me recordo nesse momento os grandes momentos que valem a pena a gente ser político. Eu fui secretário de saúde no governo de ACM Neto e o governador era Rui Costa, do PT. E nós fomos referência de união na cidade de Salvador, que nós recebemos uma carta como uma das cidades que melhor enfrentou a pandemia no mundo. Por que que eu digo isso? Esses são daqueles momentos que, reitero, vale a pena ser político, vale a pena acreditar nas pessoas. De lado A ao lado B, tem boas pessoas e más pessoas de qualquer lado. Então, aqui nós não tivemos partido. Aqui nós tivemos o povo brasileiro. E esse texto dá o conjunto da obra. Não é o texto dos meus sonhos, não é o texto do sonho do Zé Guimarães, do Alencar, do Reginaldo Lopes, da Dayana, da Érica Hilton, mola tão importante nesse debate, do presidente da República, do presidente Lula, mas é o texto para externar a maioria, ou, se Deus quiser, Alencar, mais de 400 deputados que representam o conjunto do povo brasileiro.
0: E cumprindo aquilo que já era ventilado no Congresso, o PL, partido do ex-presidente Bolsonaro, mudou de discurso e anunciou que vai defender a escala 4x3, com 4 dias de trabalho e 3 de descanso. Mas esse posicionamento tem sido visto como uma manobra para tumultuar essa tramitação. A estratégia já havia sido anunciada na terça-feira e ontem o líder do PL na Câmara, Sóstenes Cavalcante, confirmou a manobra.
3: E é hora de restabelecermos algumas verdades ditas por algumas pessoas ao longo da existência desta comissão. Desde o início do debate do fim da escala 6x1, eu, como líder do maior partido da Câmara dos Deputados, o Partido Liberal, sempre disse a mesma coisa, ilustre relator Léo Prates. Nós entendemos que este é o momento de debater a matéria. E entendemos que este debate deve ser feito com responsabilidade. Em nenhum momento o Partido Liberal emitiu juízo de valor, até porque o Partido Liberal tem um líder que respeita a sua bancada. Eu ouvi aqui inúmeras coisas ao longo desta comissão. Acusações de que nós éramos contrário o fim da escala 6x1. Eu desafio qualquer pessoa a pegar um vídeo deste líder dizendo que eu era contrário. Nosso partido, aqui na comissão especial, votará com o texto do relator, com um destaque que nós estamos apresentando, porque nós não vamos deixar o trabalhador brasileiro ser enganado para daqui a 2 meses. Não. Nós queremos que a redução da jornada de trabalho seja imediata. No mérito, estaremos com o relator aqui na comissão. No plenário, quero deixar claro a decisão da bancada, que nós vamos apresentar destaque de preferência pela PEC 8, para termos 4 dias trabalhados

0: para 3 dias de descanso, porque o trabalhador merece qualidade de vida, o trabalhador merece ser valorizado, tempo para sua família, e eu quero ver.
1: Com a aprovação da comissão, o parecer seguiu para o plenário da Câmara. A proposta foi aprovada por 472 votos a 22 em primeiro turno e 461 a 19 votos no segundo turno. Para aprovar a PEC, agora ainda há uma data para votação no Senado. Ainda não há essa data, né? Onde são necessários 49 senadores favoráveis também em 2 turnos de votação.
2: Agora um breve intervalo, conhecer mais os apoiadores do jornalismo. Na sequência, você confere que a gente confere outras informações sobre o Dia do Brincar aqui no Notícias em 30.
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0: Já estamos de volta e aproveito para registrar a audiência dos ouvintes que nos acompanham pela Rádio Rural em Tefé, no Amazonas, pela Rádio Monte Roraima em Boa Vista, Roraima, além de todas as emissoras da Rede Aparecida de Rádio e Signes Brasil.
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2: No Dia Mundial do Brincar, celebrado hoje, especialistas reforçam que atividades simples do dia a dia podem contribuir para o aprendizado, a criatividade e até para a alfabetização infantil. Da Rádio Construtiva, em Campo Largo, no Paraná, as informações com Alexandre Gamas.
3: Muito além da diversão, o ato de brincar tem papel importante no desenvolvimento das crianças. Jogos, brincadeiras e interações longe das telas ajudam na concentração, na comunicação e também estimulam habilidades ligadas à leitura e à escrita. A pedagoga especialista em alfabetização, Ariane Assis,

0: explica como essas atividades influenciam o aprendizado infantil. Ela comenta como brincadeiras simples ajudam no desenvolvimento e na alfabetização das crianças.
1: A brincadeira é o caminho natural da aprendizagem na infância. É brincando que a criança desenvolve habilidades essenciais para ler, escrever, pensar e se comunicar. Antes da criança conseguir sentar e escrever formalmente, ela precisa desenvolver várias habilidades que serão a estrutura da alfabetização. Quando ela canta músicas, ouve histórias, brinca com rimas, massinhas, jogos de memória, por exemplo, ela está desenvolvendo atenção, coordenação, linguagem, raciocínio e percepção dos sons das palavras. E tudo isso prepara o cérebro para o processo de leitura e escrita de uma forma mais leve e natural. Além disso, quando a aprendizagem acontece com afeto, interação e brincadeira, a criança se envolve muito mais. Ela ganha confiança e aprende com mais significado.
0: Outro ponto de atenção é o excesso de tempo das crianças em frente às telas.
1: Hoje a gente vive um desafio muito grande com o excesso de telas, e isso tem impactado diretamente a infância. A criança precisa do brincar, da interação, do olho no olho, da conversa, porque é assim que ela vai aprender a se comunicar, desenvolver autonomia, lidar com as emoções e se relacionar com o mundo. Nenhuma tela substitui a presença de um adulto disponível. Eu sei que a rotina é cansativa, que muitas vezes os pais estão sobrecarregados, mas a educação dos filhos exige presença, limites e vínculo. Não precisa ser algo elaborado. Momentos simples, como sentar no chão, brincar, contar histórias ou até passear juntos, já fazem uma diferença enorme no desenvolvimento emocional e social da criança.
0: Especialistas alertam que o brincar faz parte do desenvolvimento saudável das crianças e não deve ser visto apenas como passatempo. A proposta do Dia Mundial do Brincar é justamente incentivar momentos de interação, criatividade e aprendizado dentro e fora de casa. Da Rádio Construtiva em Campo Largo, no Paraná, Alexandre Gamas para a Rede Aparecida de Rádio e Signes Brasil.
2: Meio Ambiente.
3: Representantes de territórios ancestrais lançaram em São Paulo a Aliança dos Povos e Comunidades Tradicionais Guardiões da Mata Atlântica. O lançamento ocorreu na Faculdade de Direito da USP, a Universidade de São Paulo, no Dia Nacional da Mata Atlântica. Formada por povos indígenas, caiçaras, quilombolas, caboclos, marisqueiras, povos de terreiro e pescadores artesanais de várias partes do país, a aliança foi organizada para representar e defender a Mata Atlântica, que é um dos biomas mais ameaçados do país. A coalizão também luta pela garantia dos direitos territoriais desses povos e comunidades. Presente no ato de lançamento, a deputada federal Sônia Guajajara, do PSOL de São Paulo, ex-ministra dos povos indígenas, ressaltou a importância do movimento como espaço de diálogo, de denúncias e de construção. Segundo Guajajara, além das consequências da exploração, a mineração e do desmatamento, o Brasil enfrenta ainda uma ameaça internacional relacionada à exploração de terras raras e minerais críticos.
2: Economia.
4: Os MEIs, microempreendedores individuais, devem entregar até domingo, dia 31, a declaração anual do Simples Nacional à Receita Federal. O envio é obrigatório para todos os microempreendedores individuais, inclusive para aqueles que não tiveram faturamento ao longo do ano. A declaração anual serve para informar à Receita o faturamento obtido pela empresa no ano anterior e é necessária para manter a regularidade do CNPJ. Quem perder o prazo paga multa de 2% ao mês sobre os tributos devidos, limitada a 20% do valor total. Se a declaração for entregue espontaneamente após o prazo, a multa cai pela metade. Mesmo assim, o valor mínimo cobrado é de R$ 50. A obrigação também vale para microempreendedores que deram baixa no CNPJ no último ano. Nesses casos, é preciso declarar os rendimentos obtidos no período anterior ao encerramento das atividades.
3: Os MEIs que ultrapassaram o limite anual de faturamento da categoria, que está fixado em R$ 81 mil por ano, precisam realizar o desenquadramento para outra modalidade, passando a recolher impostos do Simples Nacional. Além da declaração do MEI, alguns microempreendedores também precisam entregar a declaração do imposto de renda da pessoa física. O prazo para enviar o imposto de renda deste ano termina amanhã já. Deve declarar quem recebeu rendimentos tributáveis acima de R$ 35.584 em 2025, além de contribuintes que se enquadrem em outras regras de obrigatoriedade da Receita Federal.
4: E o Índice Nacional de Preços ao Consumidor Amplo 15, o IPCA 15, considerado a prévia da inflação oficial do país, subiu 0,5%.

0: 0,62% em maio, segundo o IBGE. Com esse resultado, a inflação acumulada em 12 meses chegou a 4,64%. Apesar da desaceleração em relação a abril, quando o índice havia avançado 0,89%, o resultado de maio veio acima das expectativas do mercado. Economistas esperavam alta de 0,57% no mês e inflação acumulada de 4,59% em 12 meses. Com isso, o indicador segue acima do teto da meta de inflação estabelecida pelo Conselho Monetário Nacional. Para este ano, a meta central é de 3%, com limite máximo de 4,5%. Entre os 9 grupos de produtos e serviços pesquisados, alimentação, habitação e saúde concentraram as maiores pressões sobre a inflação no mês de maio.
1: E o INSS concluiu a análise de 126 mil pedidos de salário maternidade que aguardavam resposta há mais de 30 dias em um mutirão nacional realizado entre 8 e 22 de maio. O estoque agora é de 165 mil requerimentos pendentes. A mobilização ocorreu antes de entrar em vigor na última terça-feira a lei que estabelece um prazo máximo de 30 dias para a concessão do benefício. Caso esse prazo não seja cumprido, o benefício vai ser concedido automaticamente, mesmo sem a análise definitiva do processo. Nessas situações, o INSS vai ter que confirmar posteriormente o direito da mulher que solicitou o salário maternidade e transformar o pagamento em definitivo ou suspender o benefício, se os requisitos legais não forem atendidos. A legislação determina ainda que os valores recebidos durante o período de concessão provisória não vão precisar ser devolvidos pela beneficiária, exceto em casos de comprovada má-fé.
0: Nós ficamos por aqui. Notícias em 30, a primeira edição volta amanhã às 7 da manhã. Você pode rever as notícias da edição de hoje pelo youtube.com/radioaparecida e outras informações nos boletins de rede ao longo da programação.
1: Os trabalhos técnicos são de Leandro Rodrigo e Robson Marcelo, a equipe Master Web nas transmissões das redes sociais. Você continua bem informado acessando o portal a12.com pelo aplicativo Aparecida e acompanhando a programação das emissoras de inspiração católica em todo o país.
0: Uma excelente quinta-feira para você.
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2: Primeira edição. 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
3: 7:31. Bom dia, Roberto Oliveira.
4: Bom dia, Pri Bahia. Bom dia a você, amigo ouvinte da Rádio Catedral. Quinta-feira, 28 de maio de 2026, confira os destaques de hoje. Mais 620 famílias recebem auxílio reconstrução em Juiz de Fora e Ubá.
3: Segunda morte por hepatite A em 2026 acende alerta em Juiz de Fora.
4: Homem é preso por tentativa de furto em casa interditada no bairro Paineiras. 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

0: 7:32.
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2: Mais 620 famílias atingidas pelas chuvas de fevereiro na Zona da Mata receberam nesta quarta-feira o auxílio reconstrução do governo federal. Foram beneficiadas 510 famílias em Juiz de Fora e outras 110 em Ubá.
0: Com os novos pagamentos, o número total de famílias atendidas pelo programa chegou a 3.798, sendo 3.165 em Juiz de Fora e 633 em Ubá. Ao todo, mais de R$ 27.700.000 já foram pagos às vítimas das chuvas na Zona da Mata. O benefício é de R$ 7.300 por família. Segundo o governo federal, novos lotes continuam em processamento e cerca de 600 famílias habilitadas ainda precisam confirmar o cadastro no portal do Cidadão para receberem o pagamento. O governo informou que os cadastros podem aparecer em diferentes situações, como sob análise, habilitado ou pendência. Entre os principais problemas identificados estão divergências cadastrais, necessidade de comprovação de endereço e validação da localização do imóvel nas áreas atingidas. As famílias podem consultar a situação do benefício no portal do Cidadão e procurar atendimento na prefeitura para atualização das informações caso necessário. Quem já confirmou os dados, mas ainda não recebeu o valor, deve procurar a Caixa Econômica Federal. Na última semana, o presidente Luiz Inácio Lula da Silva autorizou a liberação de mais R$ 75.300.000 para reforçar o auxílio reconstrução na região. Com isso, os recursos destinados ao programa já somam R$ 111.800.000.
2: A confirmação da segunda morte por hepatite A em 2026 voltou a acender o alerta das autoridades de saúde em Juiz de Fora. O caso foi divulgado nesta terça-feira pelo Hospital e Maternidade Terezinha de Jesus após resultado positivo para o vírus em exame laboratorial realizado pela própria unidade hospitalar.
0: Segundo informações do hospital, o paciente morreu no início de maio e teve a presença do vírus confirmada após análise clínica conduzida pelo setor de controle de infecção hospitalar. Em nota, a prefeitura informou que a vigilância epidemiológica acompanha a situação e reforçou que os dois óbitos relacionados à hepatite A foram oficialmente confirmados pelas autoridades sanitárias. Apesar da gravidade dos casos, a administração municipal aponta que houve desaceleração da transmissão nas últimas semanas. Dados da Secretaria Municipal de Saúde indicam redução de 88,6% nos registros da doença entre a semana epidemiológica 11, quando a cidade atingiu o pico com 132 casos, e a semana 18, que contabilizou 15 confirmações. Mesmo assim, o cenário ainda preocupa as autoridades. Juiz de Fora já ultrapassou a marca de 1.000 casos confirmados de hepatite A somente em 2026, número superior à soma de todos os registros da doença entre 2016 e 2025 no município. Atualmente, a cidade concentra a maior parte das notificações da doença em Minas Gerais neste ano. Uma audiência pública foi realizada na Câmara Municipal nesta semana. A Secretaria de Saúde informou que os homens entre 30 e 34 anos representam a maior parte dos casos registrados. O município também confirmou que mais de 2.200 adultos já foram vacinados e destacou o reforço das ações de vacinação, busca ativa e atendimento itinerante por meio do Vacimóvel. A hepatite A é uma infecção viral transmitida principalmente por via fecal-oral, geralmente associada à falta de saneamento básico, higiene inadequada e também à transmissão sexual. Entre os sintomas mais comuns estão a pele e os olhos amarelados, urina escura, fezes claras, febre, dores abdominais, náuseas e cansaço intenso. A orientação da Secretaria de Saúde é para que as pessoas com os sintomas procurem imediatamente uma UBS ou uma UPA para avaliação médica e acompanhamento adequado.
2: O homem foi preso na manhã de ontem após uma tentativa de furto em uma residência desabitada e localizada em uma área interditada, em razão das chuvas de fevereiro, na Rua do Carmelo, no bairro Paineiras, em Juiz de Fora.
0: A ocorrência foi registrada por volta das 6:30 da manhã, durante o patrulhamento realizado pela Polícia Militar na região. De acordo com o tenente da PM, Leonardo Tranin, informações sobre a ação criminosa foram repassadas por moradores por meio do grupo de rede de proteção preventiva do bairro. A guarnição, que já realizava patrulhamento nas proximidades, se deslocou rapidamente até o imóvel indicado. E aí, o tenente Tranin explica pra gente como que foi esta ação.
1: Nesta data, recebemos informações através do grupo de rede proteção preventiva do bairro Paineiras, os quais nos informaram que havia um indivíduo cometendo furto no interior de uma residência desabitada no bairro. Uma guarnição policial que já estava realizando patrulhamento pelo bairro deslocou imediatamente até o local e, ao chegar no imóvel, após adentrá-lo, conseguiu visualizar o suspeito, o qual tentou evadir pela mata, sendo perseguido e capturado por um de nossos militares. É importante ressaltar que o suspeito já havia separado diversos materiais para serem subtraídos, porém não conseguiu consumar o furto devido à rápida atuação da Polícia Militar, através das informações recebidas pela comunidade. Você que visualizar um suspeito ou alguma situação que exija intervenção da Polícia Militar, nos acione através do 190, 181 ou através do grupo de rede de proteção preventiva do seu bairro.
2: A Prefeitura de Juiz de Fora prorrogou por mais 60 dias a suspensão da emissão de autorizações, licenças e outros atos administrativos em áreas de risco geológico e hidrológico da cidade. A medida atinge principalmente regiões classificadas como R3 e R4, consideradas de alto risco, e faz parte das ações adotadas após o decreto de calamidade pública no município.
0: Com a decisão, continuam suspensas autorizações para movimentação de terra, aprovação de loteamentos, desmembramentos de terrenos, construções, ampliações, reformas e instalação de atividades nessas áreas. A exceção vale apenas para as obras emergenciais destinadas à redução de risco e proteção da população. O decreto também mantém paralisados processos administrativos e licenças que já estavam em andamento, mas ainda não foram totalmente executados, desde que estejam localizados nas áreas afetadas pelas chuvas e deslizamentos. Segundo a legislação, imóveis situados em áreas sem classificação de risco ou em regiões consideradas de baixo risco, identificadas como R1 e R2, poderão continuar recebendo autorizações normalmente, desde que não tenham sido impactados pelos eventos climáticos. Ainda pelo decreto, moradores ou proprietários de áreas afetadas poderão apresentar laudos técnicos com ART ou RRT para comprovar a segurança e estabilidade do terreno.

0: 7h40. No próximo bloco, a previsão do tempo.
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0: 7h40.
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2: A previsão para hoje na Zona da Mata é de manhã com muitas nuvens, com possibilidade de chuva isolada. Tarde e noite, com poucas nuvens. A máxima prevista é de 25 e a mínima de 13 graus.
0: Em Juiz de Fora, a previsão é de dia de sol com algumas nuvens e névoa ao amanhecer. Noite com poucas nuvens. Temperatura máxima prevista 22 graus e a mínima 15.
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2: Moradores dos bairros Florestinha e Floresta, na região sudeste de Juiz de Fora, devem ficar atentos. A CEMIG realiza hoje uma manutenção programada na rede elétrica da Avenida Francisco Álvares de Assis, número 7, no bairro Florestinha.
0: Os trabalhos estão previstos para ocorrer entre 9h30 e 11h30 da manhã. Podem impactar o funcionamento do sistema de abastecimento de água operado pela Cesama. De acordo com a companhia, a interrupção no fornecimento de energia pode comprometer temporariamente o abastecimento nos bairros Florestinha e Floresta. A orientação aos moradores é economizar água até que o serviço seja totalmente restabelecido. A previsão é de que o abastecimento volte gradualmente após o retorno da energia elétrica, com normalização completa estimada até hoje à noite.
2: O bairro Vila Ideal volta a receber o projeto Lixo Zero na Minha Praça, promovido pelo Denlurbe. A ação será das 8 da manhã ao meio-dia na Praça José de Castro Barbosa.
0: A iniciativa leva coleta seletiva para os bairros, incentivando a população a descartar corretamente materiais recicláveis e adotar práticas mais sustentáveis no dia a dia. Durante a ação, os moradores poderão entregar papel, plástico, metal, vidro, óleo de cozinha usado e também resíduos eletrônicos. Todo o material arrecadado será encaminhado para associações de catadores, parceiras do programa, fortalecendo também o trabalho de reciclagem no município. Além da coleta, equipes do Denlurbe estarão no local orientando a população sobre o descarte correto dos resíduos, distribuindo materiais informativos e esclarecendo dúvidas sobre o programa Lixo Zero. O projeto é uma reformulação da antiga coleta seletiva na praça, realizada anteriormente na Praça da Estação. Agora, a proposta é descentralizar o serviço e ampliar o acesso da população à coleta seletiva em diferentes regiões. O calendário dos próximos bairros ainda será divulgado pela Prefeitura.
2: Estão abertas as inscrições para uma oficina gratuita sobre pasteurização e produção de leite e derivados em Juiz de Fora.
0: A capacitação será realizada no dia 3 de junho, às 2 da tarde, no auditório da sede da Prefeitura, na Avenida Brasil 2001, no centro. A iniciativa é promovida pela Secretaria de Desenvolvimento Agrário, em parceria com o Instituto de Laticínios Cândido Tostes da EPAMIG. A oficina será ministrada pela professora e doutora Denise Sobral. Vai abordar técnicas de pasteurização, segurança alimentar e valorização comercial de produtos derivados do leite. O treinamento é voltado principalmente para produtores e participantes do arranjo produtivo local do Queijo Minas do Caminho Novo. Segundo a Prefeitura, o objetivo é fortalecer a produção regional e ampliar a competitividade dos produtos locais, garantindo que todos atendam aos padrões sanitários e de mercado. As vagas são gratuitas e limitadas e as inscrições feitas por formulário online, que você confere o link no nosso site radiocatedraljf.com.br.
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0: 7h45, termina aqui o Catedral Notícia. Apresentação e produção Roberta Oliveira, com participação e operação técnica de Pribaía. Você confere as informações da igreja às 11 da manhã no Jornal Boa Nova. Um bom dia para você. Música.

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1: Bom dia, meus irmãos e irmãs. Nós estamos num clima já de alegria pela festa de Corpus Christi. Exatamente, daqui a uma semana é feriado do corpo e sangue de Jesus Cristo. É isso que significa Corpus Christi. Então é o dia de eu proclamar, já agora, eu creio na Eucaristia. Vamos começar essa manhã rezando? Pai, Filho e Espírito Santo. Amém. Amado Jesus, o despertar de um dia, o nascer do sol, o canto dos pássaros, é um louvor da criação ao Criador. Senhor Jesus, o meu dia é feito de muitas horas, de muitos acontecimentos. Coisas boas e ruins poderão acontecer. Passarei por momentos difíceis. Mas, Senhor, eu creio que, como ressuscitado e vivo, me acompanharás em todos os momentos e em todas as situações. Por isso, eu desperto animado, alegre, feliz, porque eu tenho a certeza, amado Jesus, que se Deus é por nós, quem será contra nós? Senhor, que essa determinação em meu coração me faça ter uma fé, mesmo que como um grão de mostarda, mas capaz de dizer não ao erro, de renunciar ao pecado, de ser uma pessoa boa, Senhor, no dia de hoje. Amado Jesus, coloque em mim os teus sentimentos, humildade, mansidão, paz. Amado Senhor, eu peço pela força da Eucaristia, que eu esteja tão fortalecido de Deus, que nada me afaste da tua presença. Jesus, que quiseste se fazer alimento, comida e bebida, alimente a minha vontade, sustenta-me na busca do bem, dai-me forças para peregrinar por todo esse dia. Jesus, fonte inesgotável de graça, abençoe cada minuto, cada hora deste dia. Esteja ao meu lado, Senhor. Pai nosso que estais no céu, santificado seja o vosso nome. Venha a nós o vosso reino. Seja feita a vossa vontade, assim na terra como no céu. O pão nosso de cada dia nos dai hoje. Perdoai-nos nas nossas ofensas, assim como nós perdoamos a quem nos tem ofendido. E não nos deixeis cair em tentação, mas livrai-nos do mal. Amém. Graças e louvores se deem a todo momento ao Santíssimo e Diviníssimo Sacramento. Um bom dia na presença de Jesus para todos.
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0: ao vivo.
1: 7h59 ainda, né? Vai dar 8 horas agora. Preste bem atenção, que pensa. Pílulas de Fé e Sabedoria, acabei de fazer às 7 horas da manhã pelo YouTube. O Coroa de São Miguel Arcanjo, meu Deus, Sua Igreja de Jesus, que programa, que bênção poder compartilhar com vocês, como agora, e aqui são mais de 26 anos, levando esse momento de fé. Pílulas 1 está com o Mário, Pílulas 2 está com o Pandinha. Mário, começando com você, mas antes eu preciso dessa música, por incrível que pareça, o senhor está mostrando, derrama, derrama.
2: Derrama, Senhor.
1: Vem, Espírito Santo.
2: Derrama, Senhor.
1: Vem, Espírito Santo.
2: Derrama-se.
1: É a palavra de Deus, as pílulas são baseadas na palavra de Deus. Geral. O 2 é inteligência emocional. Como nós precisamos ter inteligência emocional, como é necessário. Vem, Espírito, vem. Derrama toda unção, Senhor. E eu agradeço. E o lindo, e obrigado, Senhor, porque somos únicos. Mário e Pandinha, nós sabemos que isso nos guiava. E a unção é tão forte, não dá para, ainda bem, combater.

0: é se deixar conduzir. Esse é o segredo. Vem controlar todo você.
1: Vem controlar todo você.
0: Senão hoje tem missa. Não há missa que eu antes de entrar e não deixe de cantar. Porque eu sei que toda a diferença fará. Curas, milagres. Agora sim. Mário, Pandinha, começando com Mário, Pílulas de Fé e Sabedoria 1. Qual é a pílula?
2: Vamos lá, padre. Pílula 89, receita do dia 89. Para você que se preocupa muito com o amanhã, leia todos os dias esse poderoso versículo em São Mateus 6,34. Não vos preocupeis, pois com o dia de amanhã terá suas próprias preocupações. A cada dia basta o seu cuidado. Se realmente vivêssemos esse versículo, não teríamos ansiedades e medo do futuro, porque creríamos que Deus cuida de cada detalhe de nossa vida. Jesus aumenta a nossa fé.
3: Mário, eu tô rindo, que vocês vão entender por quê. Olha o que tá, eu tô na minha frente aqui. Mateus 6,34. Preste atenção apenas no que Deus está fazendo agora, só que na tradução da mensagem, tá? Preste atenção apenas no que Deus está fazendo agora. E não se preocupe com o que pode ou não acontecer amanhã. Quando depararem com uma situação difícil, Deus estará lá para ajudá-los.
2: Amém.
3: Uau.
2: Amém.
3: Senhor, veja a importância do Espírito. Senhor, sem o Teu Santo Espírito não somos nada. É Ele que nos conduz, como eu, Pandinha, agora a inteligência emocional, pílulas 2.
4: Pílula 131, 131. Temos que fazer os nossos trabalhos diários com amor. E nem sempre é fácil. Mas é uma ordem de Deus. Leia Colossenses 3:23. Tudo o que fizerdes, fazei-o de bom coração, como para o Senhor e não para os homens. Aprenda a fazer as coisas mais simples até as mais complicadas, não para as pessoas, que muitas vezes te machucam, mas para Deus. E fazei de bom coração, e a graça de Deus te envolverá.
3: Preste bem atenção antes de colocar aquela nossa música nova que tem. O telefone
2: 989-680447.
3: Vandinha, como é legal estar no lugar do Mário, tá? A interação é fantástica,
4: é
3: né,
4: legal,
3: Mário?
4: É legal,
3: noção,
4: é legal.
3: Não, você não tem noção. Eu tô tendo isso no pela
4: não é fácil, mas é muito bom, né, padre?
3: Não,
4: é fácil, eu falo que é muito rápido, né?
3: Não, mas é aí que eu tô. Se eu ficar tentando olhar pelo celular, esquece. Aí realmente fica difícil, tá? Não é pela distância, mas tá perto. Mas eu coloquei um tablet, né? Então ele me ajuda, tá? Hoje eu peguei várias pessoas de vários lugares do mundo. Tá? Foi uma interação fantástica. Só que aqui eu tenho uma especial, vou lançar uma pergunta. Você ama o que faz? Porque quem ama o que faz estará sempre fazendo o que ama. Olha a pergunta que eu estou lançando para o Mário. Vem aí, Mário. Você ama o que faz? Porque quem ama o que faz estará sempre fazendo o que ama. Guarde isso, Pandinha.
1: Nada

0: preparar. E aí, o pessoal ama o que faz?
1: Não, o pessoal tá... Muitas pessoas falando que precisam amar mais o que faz, padre. E uma mensagem aqui, já teve umas três parecidas com essa. Que diz assim, padre, eu sempre trabalhei com muito amor. Bom dia, boa tarde, boa noite. Eu sempre trabalhei com muito amor. Porém, coisas na minha empresa têm acontecido, trocado muitas pessoas. E isso tá me deixando triste. Eu já não vou trabalhar com aquela empolgação. Ore por mim, porque eu não quero ficar assim.
0: Bom dia, você vai ter que me ajudar aqui pra gente explicar... Porque isso acontece em qualquer emprego e também até na igreja, tá? Até na igreja tem rádio peão. O que é rádio peão, Padinha? Por favor.
2: Rádio peão, padre. Existe uma notícia, vai ter demissão, mas não tem nada certo. A pessoa ouviu a outra falar que talvez acontecerá uma demissão. A rádio peão faz com que aconteça a demissão, mesmo sem acontecer. E gera pânico, né? Coloca pânico em todo mundo. Ah, você viu aí, vai ter uma demissão em massa.
0: Você é o próximo. Só em demissão, é rádio peão, não pode ser outra coisa também? Com inveja?
2: Inveja também, claro. fofoca. Não,
0: você usou um termo, né? Demissão,
2: mas rádio ser... peão, muita fofoca, padre. Ah, você viu fulano, né? De tal lá, foi promovido, nem merece e tal. O outro lá ganha mais que eu, não trabalha nem o tanto que eu trabalho e tal. Mas a palavra de Deus tava falando pro Mário aqui, na hora que tava tocando a música, padre. A palavra tudo, né? Nós temos que fazer as coisas para Deus. Quando nós fazemos para os homens, nós nos decepcionamos.
0: Aprenda
2: então, temos
0: coisa.
2: Que fazer para Deus, padre, para Deus sempre.
0: Essa frase, por incrível que pareça, ela não é bíblica. Por incrível que pareça, ela não é de um religioso. Foi de uma pessoa de uma grande empresa, eu não vou falar. Uma grande empresa. Quem ama o que faz, estará sempre fazendo o que ama. Então, não é por dinheiro, é por amor, né? Só que depois eu fui descobrir que essa pessoa era temente a Deus. Então ela se, o mundo é pequeno, ela se baseava na palavra de Deus.
1: Amém.
0: Portanto, quem ama o que faz.

0: estará sempre fazendo o que ama. Obrigado, Jesus, nós te amamos. Por isso aqui estamos. E não paramos de orar. Não paramos. São Paulo é muito claro. Não pare de orar. Orai sem cessar. Orai sem cessar. Missão para o Mário. Onde está? Eu sei a passagem bíblica. Orai sem cessar. Qual é a passagem?
1: Ai, orai sem cessar. Agora não vou lembrar de cabeça.
0: Intervalo, intervalo. Vai, busca lá.

0: falei que é São Paulo, hein, mas eu dei dica.
1: Questão do licenças, padre.
0: Opa!
1: Primeira
0: de questão do licenças, né?
1: Primeira
0: qual, de questão qual do licenças.
1: Capítulo 5, versículo 17. Orai sem cessar.
0: A verdade, Google, né?
1: Total, padre, total.
0: Tá. Bora, bora, bora. Esse...

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1: Vamos cantar juntos essa música. Quem é o nosso caminho? Quem é a nossa verdade? Quem é a nossa vida é? Eu não vi, é? E com certeza, tendo como mestre da nossa vida, Senhor da nossa vida, maravilhas vão acontecer, já estão acontecendo. Por isso que com muito carinho e com o coração, cantemos juntos. A minha vida é do mestre.

0: cantar muito. Orem sempre. Ah, mas tem uma passagem antes, um versículo antes, Mário. Estejam sempre, sempre alegres. Palavra de Deus. E orem sempre. Ah, e sejam agradecidos a Deus em todas as ocasiões. Olha que lindo. Ah, 19. Não atrapalhem a ação do Espírito Santo. Se você está na tristeza, se você não ora, se atrapalha o Espírito Santo. Não atrapalhe. Por isso. E o Deus que nos dá paz nos fará completamente dedicado a Ele. Dedicados a Ele. Uau. De corpo, alma, espírito, livres de toda mancha. Ah, 25. Irmãos, lembre de nós nas suas orações. Cumprimente todos os cristãos com um beijo do irmão. Peço com insistência pela autoridade do Senhor que essa carta seja lida para todos. Uau. E aí termina, porque é o último capítulo, que a graça de nosso Senhor Jesus Cristo esteja com vocês. Em nome do Pai e do Filho. Olha que lindo que aconteceu agora. Nós estamos ouvindo a música e lendo a palavra de Deus. E do Filho e do Espírito Santo. Amém. O Mário falou que tem um testemunho que tem tudo a ver. Vamos lá, estou curioso também para escutar.
1: Padre Marcelo, aqui é o Everaldo da Silva. Eu...

0: Na cidade de Carapó, Mato Grosso do Sul. Fica mais ou menos perto do Pedro Juan Cavaleiro, do Paraguai. Eu trabalho como motorista de caminhão. E sempre que a gente tá ouvindo. Tá na sintonia aí do padre, ouvindo as orações e agradecendo aí por essa pessoa maravilhosa que o senhor e sua equipe aí é.
1: Padre.
2: Oi.
1: Esse é o Everaldo da Silva, de Carapó, no Mato Grosso do Sul. Por que que me marcou esse testemunho? Esse foi rapidinho, curtinho, mas eu achei fantástico. Eu não apago nada sem ler. Nada é apagado sem que eu dê uma olhada. Então, às vezes, eu demoro para ver alguma mensagem. E eu vi a mensagem do Everaldo, ele mandou essa mensagem, padre, no dia 27 de abril. E eu fui ver ontem a mensagem do Everaldo. Deus me fez ver ontem. Por que que eu digo que Deus me fez ver ontem? Eu conversei com ele. Oi, Everaldo, tá, aqui é o Mário Duarte, aqui do programa. Puxa, Mário, que legal falar contigo. Poxa, nossa, que bom que você ouviu meu áudio. Não, eu ouvi seu áudio. Ele falou, cara, eu queria aproveitar muito, porque amanhã, que é hoje, né? Amanhã, a professora Marileide, que é muito querida aqui em Carapó, Mato Grosso do Sul, vai passar por uma cirurgia. E eu queria muito, muito que o padre orasse por ela. E eu falei, nossa, Everaldo, olha que legal, isso é plano de Deus. Porque Deus me fez ver a sua mensagem. Você mandou em 27 de abril esse áudio, esse testemunho, agradecendo pelo programa. E Deus me fez falar contigo hoje. E justamente amanhã, a professora Marileide vai passar...
2: Que é hoje,
1: vai passar por essa cirurgia. Então era plano de Deus que eu visse a sua mensagem hoje para que você pudesse me pedir essa oração. No momento justamente que a professora precisa de oração. Então eu achei tão legal, me arrepiei todo quando eu falei com ela. É Marileide, padre, de Carapó, no Mato Grosso do Sul.
2: Ave Maria, cheia de graça, o Senhor é convosco. Bendita sois vós entre as mulheres, bendito é o fruto do vosso ventre, Jesus.
3: Santa Maria, Mãe de Deus, rogai por nós, pecadores, agora e na hora de nossa morte. Amém.
2: Enquanto eu rezo para Marileide, né, Deus, isso aqui é com certeza é poder do Espírito, já deu tudo certo, tá? Ela precisava dessa oração. O Senhor tocando em várias pessoas que não estão bem. E você que, poxa, padre, Deus esqueceu de mim. Não. Tanto que ele me faz falar com você. É com você. Você que na hora que o Mário falou, mas o Mário não lê a minha intenção. O Mário não. Você que pensou isso, por favor. Deus dizendo que ele te ama. Que ele sabe suas intenções. E que tem o Kairós, tem o tempo dele. A graça dele. Tem o tempo dele. Obrigado, Senhor, que o Senhor toca em várias pessoas. E obrigado, Senhor, por muita carência. Quantas pessoas estão carentes. Sei que eu estou na semana orando para a situação financeira de muitos, mas quanta carência. Por que que a pessoa, muitas se endividaram por carência? O que tem de vício, o Pandinha sabe disso que eu estou falando. E o Mário também.
1: Nossa,
2: por causa de jogos.
1: Muitos jogos.
2: Mas se você for ver o que levou a pessoa ao jogo, no começo, antes de ficar dependente, foi carência. Tá? O que leva alguém a uma dependência? Ela vai experimentar. Ela vai na carência. Porque está faltando algo. E aí ela fica dependente. A pessoa não cai na droga porque ela quer. Algo a leva, tem uma causa. Ou é um trauma, ou para esquecer alguma coisa. Pode ver, a maioria dos filmes que você fala, passa, a pessoa pode ver, ela vai beber, né? Já percebeu? Filme de ela vai afogar as mágoas dela bebendo.
1: Sim.
2: Então, isso ela, então, e só que ela vai, só que isso vai destruindo. Então, e é isso que é passado nos filmes, né? Você vai assistir o filme.
4: Válvula de escape, né, padre?
2: A válvula só, não, vou beber. Só que ela sabe que ela, realmente, anestesia na hora, mas depois volta pior. E a verdadeira ação de Deus, é outra. Pois um dia eu vou colocar uma música que chama-se Deus Rompe Barreiras, mas uma vai ser outra hora. Eu sou vitorioso pelo sangue de Jesus. Everaldo da Silva de Carapó.
1: Isso.
2: É isso.
1: Ele falou que é pertinho do Paraguai já, lá no Mato Grosso do Sul, padre.
2: Tá, Mato, vamos lá, continuando.
5: Eu sou vitorioso pelo sangue de Jesus. Eu sou vitorioso pelo sangue de Jesus. Jesus, eu te amo. Jesus, eu confio em vós. Alegria do Senhor, a minha força. A Maria passa na frente, pisando a cabeça da serpente. Obrigado, Senhor. Meu nome é Pedro, eu tenho 5 anos. Moro na Barbacena, Minas Gerais. Tchau, beijo.

0: E hoje foi o programa, quem acompanhou o coroa de São Miguel, nós terminamos assim, tá? Glória a Deus. Vamos lá, continuando.
1: Vamos lá.
2: Padre, passando por aqui para
0: dar um Pedro, e não só Pedro, desculpa, perdão, eu preciso falar com ele. Pedro, que tenhamos esse coração de criança, tá? E a todas as criancinhas que Deus mostra que estão me acompanhando, porque tem crianças que estudam à tarde, tá? Ei, criancinhas, e outras que vão me acompanhar do Spotify, que a mamãe acompanha junto com a criancinha. Ei, criancinha, Jesus abençoe vocês. E vai, vou continuar.
2: Padre, passando por aqui para dar meu testemunho, primeiro agradecer ao padre por esse momento das 7 da manhã, na coroa de São Miguel, esse momento de oração. Eu tive a oportunidade de acompanhar durante muitos anos, do coração agradecido, e esse momento hoje vem novamente para nos ajudar, para nos dar um direcionamento. No primeiro dia já eu tive uma bênção maravilhosa na minha vida, quando o padre falou de situações financeiras, de tristeza, de não acreditar que algo poderia mudar. Foi um momento que meu coração se encheu de confiança e de alegria. E no final do dia eu tive uma notícia maravilhosa de que exatamente o que eu precisava para poder resolver a minha situação financeira, Deus preparou, né? E eu tenho certeza que no momento dele vai preparar muito mais. Mas eu quero agradecer mesmo, porque além do momento de fé que já é o nosso momento de bênção, agora nós temos também esse momento de oração com o padre às 7 da manhã. Então é muito maravilhoso começar o dia com foco em Cristo, com foco em Deus. Maravilhoso. Deus abençoe a todos. Meu nome é Solange, eu sou de Votorantim, São Paulo.
0: Aí eu ia perguntar se podia falar o nome dela. Ela já falou Solange. Dá o nome dela?
1: Vamos lá, padre. É Solange Tarnavisque de Abreu, padre, Votorantim.
0: Tá, glória a Deus. E vocês não têm noção. Ah, era coração não agradecido, é coração aberto. Tá?
1: Coração aberto.
0: Então, mas ó, realmente. E Mário, 9 dias hoje, tá? Começou o meu aniversário. E foi não porque eu quis, tá? Foi unção de Deus. O Senhor falou, divida com meu povo, compartilhe com meu povo.
1: Amém.
0: Eu comentava, foi tão forte. Confesso a vocês, você conhece minha vida, né, Mário? Não é
1: Sim.
0: fácil, tá?
1: Então,
0: falei, Senhor, que eu posso fazer outros horários. Esse é o único horário que eu conseguiria estar, né? E ficar junto com o programa da rádio, né? Fazendo ao vivo, né? Então eu falava, Senhor, eu obedeço. E tá, e tem sido uma bênção que realmente, tá? Então Deus sabe, te amo, Jesus. E eu sou vitorioso pelo sangue de Jesus.
3: Eu sou vitorioso pelo sangue de Jesus.
4: Bom dia, boa tarde, boa noite, Padre Marcelo e equipe. Estava sentindo no meu coração há alguns dias de mandar o meu testemunho frente a duas coisas que aconteceram muito importantes na minha vida. A primeira foi a conexão enorme que eu senti com Deus de uma forma que eu nunca havia sentido antes. Na missa no santuário. Quando eu fui na missa a primeira vez, agora em fevereiro, eu senti algo muito, muito especial dentro do meu coração, uma conexão com Deus, ou um sentimento que eu nunca havia sentido antes. Eu estava passando por um momento muito delicado no meu trabalho, onde fazia 2 meses que eu não conseguia bater a meta que me era proposta, e depois que eu fui à missa e pedi com fé, eu consegui alcançar essa graça de ter um resultado muito positivo já no mês de março, onde eu consegui recuperar tudo aquilo que não tinha sido bom de resultado em janeiro e fevereiro. Então essas foram 2 bênçãos que eu senti muito grandes no meu coração, o fato de ter me conectado mais com Deus através do Padre Marcelo. E tem uma terceira muito importante também que eu já estava me esquecendo de falar, que é em relação ao meu tratamento contra a ansiedade. Eu tomo medicação, tem 1 ano e 3 meses mais ou menos. E depois que eu fui na missa do Padre Marcelo, a primeira vez eu passei pelo médico e o médico começou com o processo de retirada da medicação. E na consulta que eu passei recentemente, após também já ter ido à missa, após ter começado a ouvir o programa do padre, o médico falou que eu sou de alta da medicação. Então dentro dos próximos 15 dias eu vou ter alta da medicação, não vou precisar mais tomar. Então eu agradeço muito ao Padre Marcelo. Eu sou vitoriosa pelo sangue de Jesus. E sempre quando me vem esses pensamentos de ansiedade, ou que eu não vou conseguir ficar sem a medicação, ou que eu não vou conseguir reverter os pensamentos destrutivos, coisas ruins que me vêm na cabeça, penso, lembro e declaro que eu sou vitoriosa pelo sangue de Jesus. Muito obrigada, Padre, por ser essa formiguinha de Jesus em nossas vidas, por trazer tanto amor, tanto

0: palavra de Deus para nós e tanta força.
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2: Ah, poesia é só música, né, poesia? Esse é meu playlist. Quando eu faço minha ginástica, eu uso essa.

0: Canela, Prudência, tá? PDS, tá? Menos é mais, tá, Mário?
1: Ok.
0: Você quer falar o nome, menos é mais, tá? Vamos. Eu sou vitorioso pelo sangue de Jesus.
2: Eu sou vitorioso pelo sangue de Jesus.
3: Padre Marcelo, vim deixar o meu testemunho. São José do Operário. Eu sou professora contratada e desde começo de fevereiro eu não conseguia pegar aula. Aí Deus tocou no meu coração de todos os dias ouvir seu programa, porque eu estava afastada. E foi uma emoção muito grande, porque o senhor padre falou na terça-feira: ei, mulher, você que está pedindo para Deus uma confirmação, até quinta-feira você vai ter, o seu emprego está na sua mão. Pois bem, ligaram 3 escolas para me poder dar aula. Primeiramente, quero agradecer todo o carinho, toda a atenção. Padre, você é um instrumento maravilhoso nas mãos de Deus, que com certeza está resgatando muitas almas. Agradeço a Deus em primeiro lugar e a você, que eu pedi com muita fé. Agradeço a Deus por tudo, pela fé, por tudo.
0: Apenas uma formiguinha, toda honra e glória a Jesus. Mas essa pode falar o nome, Mário?
1: Pode, padre. O nome dela é Márcia Fabiana Aguilar, de São Paulo.
0: Deus quer fazer maravilhas. E só um detalhe, por isso que eu ia falar o nome. Vocês viram o que ela falou? Quando você se entrega ao Senhor, ele não só deu um, ele abriu 3. Ela pôde escolher. Tá? É nessa fé, é nessa entrega, nós vamos direto para o intervalo. Já voltamos.
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6: E o Rael pediu pra mandar um abraço para o Charles Ferreira Santos, mano.
1: Charles Ferreira Santos, um abraço pra ele, abraço, Charles.
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nome do Pai, do Filho e do Espírito Santo. Amém. Senhor, eu quero te apresentar todos aqueles que eu confesso a palavra que Deus mostra, por isso ele mandou essa música. Você que é insuportável. Padre, estou falando do amor. Estou como médico de almas. Mas você é insuportável. E você também não se suporta. Há momentos que você briga com o espelho. É intolerante. Quer as coisas para ontem. Invejoso. Invejosa. Estou falando aqui com pessoas, tá? Homem e mulher. E não são. Nesse momento, repito, Deus não é. A música diz que ele foi. Aqui eu vou. O nosso Deus, ele é. Respeita a nossa liberdade. Mas quando você deixa, você aceita. Apocalipse capítulo 3, versículo 20. Você abre a porta, ele opera maravilhas. Então, você é livre para estar me acompanhando agora. E você que a sua vida está cansativa, ou você perdeu o sentido da vida, por favor, me escute. Abra o seu coração. No mundo em que as pessoas lidam com Deus como supermercado, é assim que eu vejo muitas vezes. Olha, você dá isso, que eu te dou aquilo, você compra. Você não compra Deus. Não negocie com Deus. Olha, Senhor, eu faço isso, se o Senhor me faz isso, isso é permuta. Está errado. Deus é gratuidade, mas ele quer teu coração. A oração, eu vou aproveitar até a língua, nossa língua em português vai ajudar muito fácil. Ela é propícia para o que eu vou falar. A oração, padre, por que minha oração não é atendida? Padre, por que minha oração? Olha os porquês. Por que que eu peço e não recebo? Por quê? Porque a sua oração não tem o ser na frente. Quem vai na missa, muitas e muitas vezes, enquanto eu viver, eu vou fazer, vocês fazer, vou colocar no coração. Hoje até no programa que vocês podiam me ver, eu fiz o coração. Sem coração, a nossa oração. Veja, a oração põe o ser na frente. Tira o ser da frente, a oração fica vazia. Vira obrigação. E tudo que é obrigação não é feito com amor. Eu não oro porque eu sou obrigado. Eu oro porque eu preciso. É como o ar que eu respiro. Feliz aquele que compreende isso. Não sei se você já teve a oportunidade de receber oxigênio mesmo.

de pegar uma máscara de oxigênio, de ter que... Gente, a diferença que é, uau! Quando a pessoa não está bem, coloca ela um oxigênio, nossa, quando ela respira aquilo, ela ganha vida. Essa é a imagem que Jesus faz. Nossa, eu não estava nem pensando nisso. Eu os levo ao colo de Jesus. Como vocês estão agora, mas muitos estão... É como se fosse falta de ar e aí a pessoa tem que imediatamente colocar o respirador. O que tem nesse respirador? Oxigênio. Senhor, oxigena a nossa mente, oxigena o nosso corpo. Senhor, onde eu não posso tocar, o Senhor toca agora. E preste bem atenção, eu não estou cutucando, tá? Estou na unção, tocando, como médico de almas que eu sou, no momento privilegiado que estou, falava hoje no Coroa de São Miguel, Formiguinhas de Jesus, eu dizia, e vou dizer, aproveitar a cada dia, eu estou no jubileu de Nácar, onde o nácar, a ostra ferida, o nácar é produzido, e transforma aquela ferida em pérola preciosa. Jesus quer, minha missão é levar nossas feridas, minhas também, as nossas feridas, e pelo sangue dele transformar em bênção, mas por isso que eu os coloco e me coloco como estamos agora. O Senhor nos dá esse privilégio. Quem acompanha sabe que no colo de Jesus eu não podia levar, e ainda não posso, é que é excepcional, levar com mais do que 5 anos. O Senhor está permitindo que eu vá com meus 59 e vocês com a idade cronológica atual, com a sua idade e com as suas enfermidades. E como disse a música, não me reconheço mais. Obrigado, Senhor, porque você vai não se reconhecer mais. Quantas pessoas insuportáveis, terríveis, com gênio, tem psicólogos me acompanhando e sabem a personalidade e temperamentos fleumáticos ou coléricos, melancólicos. Obrigado, Senhor Jesus, sanguíneos, o Senhor tocando com o teu poder, tocando com a tua graça. E obrigado, Senhor Jesus. E muitas vezes, amados, nós temos que passar pelo fogo. É a palavra de Deus, tá? Mas lembre-se, eu toda vez quando Deus se manifestou para Moisés, olha que lindo, era a sarça ardente. Qual foi esse? Depois, veja, em Êxodo, quando Jesus, aliás, o Yahvé, nosso Deus, eu sou Yahvé, eu sou, é o nome de Deus. Hoje o judeu, eles não podem falar a palavra Yahvé, eles usam Adonai, que é Senhor, Senhor. Está lá Yahvé, nós podemos, em Cristo Jesus, falar. O nome de Deus é eu sou, ele é Yahvé. O Deus que é, ele é. Ele se manifesta a Moisés numa sarça que não se queima, num fogo que arde, mas não queima. Senhor, eu te peço nesse momento, quanta sujeira, quanta coisa que está errada na nossa vida. Inveja, ciúme. Eu falava da Rádio Peão, a nossa língua, Senhor, que São Tiago, em capítulo 3, ele é tão sério. Todo cristão católico deveria ler São Tiago, são 5 capítulos, mas principalmente o capítulo 3. Padre, por que você fala tanto em PDS? Por que você fica tanto em silêncio? Porque São Tiago, no capítulo 3, ensina o poder do silêncio. Nós não temos a linguagem para as pessoas deficientes, com alguma deficiência. Nós temos o tipo de linguagem, a linguagem do sábio em Deus é o silêncio. Padre, mas

Não, eu tenho que me posicionar, eu tenho que falar, eu tenho que polemizar. Isso é o que o mundo fala. Isso é o que o mundo quer. Isso é o que o diabo quer. Feliz aquele que não entra na armadilha do inimigo. PDS, prudência, discernimento, sabedoria e o silêncio, queridos. É melhor. Você está na tua família, para que você vai? Você sabe que vai sair uma discussão? Fique em silêncio, sai. Não vale a pena. Senhor, põe a mão na sua fronte agora, por favor. Aliás, desculpa, não é na fronte não, é no topo da cabeça. Amado, estou com a Santíssima Trindade, você também. Estamos. Porque estamos no colo de Jesus, pelo poder do Espírito Santo. Deus Pai Todo-Poderoso. Em nome do Senhor Jesus, eu não peço, eu já agradeço. Esse derramar de um amor transbordante. Que quem leu esse livro, quantas vidas salvou e vai salvar. O amor de Deus é ágape. O amor do mundo é eros. Todo esse amor que nós escutamos aí, amor aqui, é eros. Gosta, usa, abusa. Eros vem até de erotismo. Em grego, o amor de Deus, que está na palavra de Deus, que ele vai falar para Pedro, tu me amas, ágape. Pedro respondia, filia. Tu me amas, por que ele fala três vezes? As pessoas não veem o jogo de palavras que São João escreveu e São João coloca, você só vai ver no original. Quando Jesus faz a pergunta para Pedro, tu me amas, Pedro? Jesus falava em ágape. E Pedro respondia em filia, te amo, Senhor. Só que não era esse amor que Jesus estava falando. Quando Pedro entendeu, aí ele respondeu, tu sabes tudo, tu sabes que eu te amo. Ele falou, ágape. Infelizmente, está em grego, no português, em qualquer outra língua, não se fala isso. O amor de Deus, ágape, é incondicional. Ele ama. Independente se você ama ou não, ele te ama. É esse amor incondicional do Senhor que transborda sobre você. Perceba a paz que vai invadindo. E não é sugestão, porque foi antes de falar. A paz que invade a sua mente, a sua alma, o seu coração. Essa paz extraordinária que vem de Deus. Pandinha, para terminar, põe coração. Coração. Isso. O coração de Jesus. Esse é o coração de Jesus. Bate forte por você, por mim, por nós. E toda vez que bater alguma dúvida, olhe para a cruz. E saiba, eu sou vitorioso pelo sangue de Jesus.

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Lembrando, antes de abençoar a água, hoje tem missa. E, por favor, você que vai presencialmente, leve alguma coisa referente às dívidas que você tem. Vamos apresentar tudo ao Senhor. Você vai ter um momento todo especial na missa. Ai, padre, eu não posso ir presencialmente. Pelas redes sociais, YouTube, Face, Instagram. O YouTube é melhor, né? Porque você pode espelhar na TV muitas vezes. Bom, você escolhe a rede social, arroba padre Marcelo Rossi. Não perca. Já estou avisando. Vocês vão ver que bênção. Abençoai, Senhor. Santificai e exorcizai essa água. Obrigado, Senhor, pelas bênçãos. Quanta bênção, quanta paz. Que de fato não reconheçamos mais. O Senhor vai nos transformando. Quantas pessoas que eu conheço que acordam de manhã já brigando com o espelho. E o Senhor vai agora nos alegrando. E orar sem cessar. Não pare de orar nunca. Em nome do Pai, do Filho e do Espírito.

0: achar um tom que não é esse. Existe amor,
1: tudo ganha vida nas mãos do Senhor.
0: Deus abençoe. Eu sou vitorioso pelo sangue de Jesus.
2: Eu sou vitorioso pelo sangue de Jesus.
0: Amém.
3: Eu sou vitorioso pelo sangue de Jesus. Eu sou vitorioso pelo sangue de Jesus. Jesus, eu te amo. Jesus, eu confio em vós. A alegria do Senhor é a minha força. A Maria passa na frente, pisando a cabeça da serpente. Obrigado, Senhor. Meu nome é Pedro, eu tenho 5 anos. Moro na Barbacena, Minas Gerais. Tchau, beijo.

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10: Bom dia. Sem dúvida alguma, a sua manhã é mais alegre, divertida, especial e abençoada aqui em 102.3. Espero que você, amigo ouvinte aí do outro lado, esteja se sentindo super bem nesse dia que está apenas começando. Mas, ó, tem uma coisa no seu coração e na sua mente, tá? Bom, para você que tá aí do outro lado, preste atenção. Felicidade não é viver sem problemas, não, tá? Porque problema todo mundo tem. E isso a gente sempre está ressaltando aqui. Mas quando a gente aprende a agradecer mais e reclamar menos, a vida sem dúvida fica mais leve. Às vezes, Deus já nos deu tantas bênçãos e a gente está tão distraído olhando para o que falta que esquece de valorizar o que já tem. E nós já temos tanto, não é verdade? Tem gente reclamando do dia sem perceber que recebeu mais uma manhã, mais uma chance, mais uma oportunidade de recomeçar. Olha que bênção, minha gente. Então hoje, antes de contar os seus problemas, tente contar as suas bênçãos. Eu tenho certeza que elas são muito maiores. Olha que presente lindo do Senhor. É mais um dia que está começando e nós estamos aqui. É mais uma chance de recomeçar para todos nós. Então vamos agradecer a Deus por esse dia e vamos viver aí com o coração grato, viver essa quinta-feira de uma forma especial. E como eu disse, felicidade não é viver sem problemas, não. Porque problema todo mundo tem. Mas quando a gente aprende a agradecer mais e reclamar menos, a vida fica, sem dúvida alguma, mais leve.

0: Zé Ramalho, pra fechar aqui a sequência 9:19, daqui a pouco tem beijos e abraços. Se você ainda não deixou seu recado em nosso WhatsApp, já recomendo pra você, viu? Corre lá, deixa seu nome, seu bairro, a cidade de onde estiver falando. Daqui a pouco eu mando aquele abraço de urso, aquele gostoso, apertado e quentinho pra você nessa manhã. 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
2: Que maravilha! Todo mundo está sintonizado em 102.3. Agradeço aí, portanto, a você, amigo ouvinte, pelo enorme carinho, pela companhia nessa manhã de quinta-feira, 28 de maio de 2026. É quintamos, hein? Que seja, portanto, uma quinta-feira abençoadíssima para todos nós. Vamos de beijos e abraços? E eu vou começar aqui abraçando com muito carinho o nosso amigo colaborador que no dia de hoje está fazendo aniversário. É o José Querino Teixeira, do Grajaú. José Querino, parabéns para você. Felicidades mil. Que Deus continue te cobrindo com ricas bênçãos e te concedendo tudo que seu coração almejar, tá bom? Saúde, paz, alegrias, chuva de bênçãos na sua vida hoje e sempre. Tudo de melhor pra você. E obrigada por ser amigo colaborador, viu? A sua ajuda é muito importante e faz total diferença. 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Agora vamos passar aqui pelo nosso WhatsApp, porque já tem uma turma movimentando aqui com muito carinho. Mas antes, deixa eu só falar para você do que se trata a nossa receita de hoje. Eu aposto que você já tá aí na ansiedade, curioso, curiosa para poder saber do que se trata. Então, para esta quinta-feira, nós temos aqui um rocambole de carne moída com purê. Gente, eu chego até a salivar. E ainda olhando para a foto com o resultado final, dá muita vontade. Então, se de repente você já estava pensando no que ia preparar para o final de semana, estava querendo surpreender, uma receita gostosa, prática e que surpreenda, essa é uma boa pedida, viu? Rocambole de carne moída com purê. Você aprende já aqui no nosso quadro Bom Apetite às 9 horas e 40 minutos. Então já vai pegando aí papel, caneta, caderno de anotações, deixa tudo ok, viu? Daqui a pouco eu compartilho com você essa receita. Agora sim, vamos passar aqui pelo nosso WhatsApp. Abraço forte, um desejo aí de muitas alegrias e felicidades para eles que estão fazendo aniversário hoje. Ó, são 3 meninos e quem deixa um abraço aqui apertado é a Joana do Caiçaras. Ela tá parabenizando pessoas muito especiais, 3 meninos especiais. O Vitor Hugo, completando hoje 17 anos. O Pedro, que está completando 19 anos. E o Cleiton, completando 12 anos. Então, para esse trio aí, os nossos parabéns, felicidades, tudo de bom. Que Deus os abençoe e conceda muitas alegrias, realizações, saúde, tudo que é de bom. Um grande abraço para vocês, meninos, que estão hoje aí colhendo mais uma flor no Jardim da Vida. E um abraço também para Joana e para todos do bairro Caiçaras. Também deixo um abraço aqui para a Giovana e também a Ritinha de Cássia no bairro São Pedro. Um excelente dia para vocês. Obrigada pela escuta e pela companhia. Tem também a Miriam lá do bairro Santa Rita ligadinha com a gente.

Miriam, um abraço forte para você, um excelente dia e obrigada por sua escuta e companhia aqui com a gente. Natanaíne, do Barbosa Laje, ela também tá ligada aqui com a gente, tá dizendo: hoje a Catedral está show, músicas maravilhosas, estou ligada com vocês desde as 6 da manhã, no serviço, só de fone, só desligo depois das 11 horas. Então, um grande abraço para você, Natanaíne, um bom trabalho, obrigada por sua escuta, por sua companhia, fico feliz de saber que você está aí curtindo e acompanhando atentamente, tá? Obrigada mesmo pela companhia com a gente. Bom, se você ainda não participou, pode fazer o mesmo, o nosso WhatsApp fica à sua disposição, é o DDD 32 988976570, e eu fico aqui aguardando com muito carinho seu contato, sua participação. Afinal de contas, vai ser uma alegria grande poder abraçar você, enviar aquele abraço de urso bem apertado, gostoso e quentinho nessa manhã fria de quinta-feira. 927, bom dia.

Geraldo Azevedo, 9:35, papel e caneta já tá em mãos, tá tudo certo. Daqui a pouco a nossa receita de hoje, então deixa tudo reservado para você tomar nota. Como já adiantei, se trata, portanto, de uma receita incrível. Rocambole de carne moída com purê. Tudo junto e misturado, gente. Dá pra acreditar? Além de muito saboroso, fica gostoso e bonito. Você pode preparar e depois contar pra gente a sua experiência. É daqui a pouco aqui no nosso quadro Bom Apetite, essa receita de rocambole de carne moída com purê. Deixa eu mandar alguns abraços. A Luzia tá aqui acompanhando a nossa programação, deixando um abraço pra toda a família, os amigos, os vizinhos. Tá dizendo abençoadas palavras, Pri. Que pena que muitos não ouviram ainda o que você disse. É verdade, devemos agradecer o dom da vida. Muito abençoadas suas palavras. Fale sempre, tem sempre pessoas que precisam ouvir. Com certeza. Tendo espaço aqui, a gente aproveita para poder tocar muitos corações, porque

0: infelizmente, a gente percebe que as pessoas acabam focando naquilo que é negativo, né? Porque problema todos nós temos, mas nós temos que saber lidar. E temos muito mais a agradecer, né? São tantas as bênçãos, a gente deve focar no que é bom. Né? Não que os problemas não existam, a gente sabe disso. Mas se a gente começa a falar de problema, começa a falar de coisa ruim, a carga vai ficando cada vez mais negativa. E ninguém suporta um troço desse, né? Vamos combinar. Bom mesmo é focar no que é legal e seguir adiante a nossa caminhada. Grande abraço para você, Luzia. Obrigada pela escuta e pela companhia. Agora tem um abraço aqui bem apertado para São José do Vale do Rio Preto. A Vilma tá por lá curtindo a nossa programação, deixando um abraço aí pro filho Ronan, também pro Fabão, para toda a família. Um abraço, Vilma. Obrigada pela escuta e pela companhia com a gente, tá bom? A Lucimar tá lá no bairro Eldorado também participando com a gente. Lu, um abraço bem forte para você e obrigada por sua escuta e companhia. A Márcia Toches está em Belmiro Braga, deixando seu bom dia aqui pra gente. Um excelente dia para você também, Márcia, para toda a sua família e todos aí de Belmiro Braga. Um abraço bem apertado e especial também. Daqui a pouco tem informações, então vai se preparando para você ficar bem informado. Como eu disse, tem também a nossa receita e o quadro Bom Apetite. Dá tempo de você correr aí, pegar papel, caneta, caderno de anotações, deixar tudo ok, porque vou trazer para você, portanto, em instantes, essa receita deliciosa que você, inclusive, pode colocar em prática, preparar aí no final de semana e depois contar pra gente.
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0: Exato, está ouvindo e acompanhando o nosso Manhã de Bênçãos. Acerte os ponteiros aí, 9 horas e 39 minutos. Oi, Roberta.
5: Oi.
0: Quintamos, hein?
5: Quintamos.
0: Amanhã já é sexta-feira, é mais uma semana que tá caminhando pro fim. E claro, sexta-feira, para quem não sabe, é dia de curiosidade.
5: É.
0: Eu já tô querendo saber, eu acredito que os nossos ouvintes também, se você tem algum spoiler pra nossa curiosidade amanhã.
6: Eu também tô querendo saber qual é a curiosidade de amanhã, gente.
0: Então não tem.
6: Não, porque aconteceu uma situação assim, eu tava com uma ideia. Aí eu fui pesquisar a ideia. Aí, no meio do caminho, eu desanimei da ideia. Tá? Porque sabe quando você pensa uma coisa, aí você olha, fica assim, só isso.
0: Não rendeu muito, né?
6: Não, até rendia, só que eu tive uma desanimada por um motivo paralelo. Sabe aquela coisa assim?
0: Ah, entendo.
6: Eu tava pensando que era muito legal. É legal, mas não era tão legal quanto eu gostaria. Eu, particularmente, gostaria que fosse. Então, a decepção foi mais minha do que com o assunto. Com o assunto, coitado, ele não pode mudar.
0: Uhum.
6: O assunto não faz milagre, ele é daquele jeito. Então agora eu estou procurando um tema. Assim, né? O povo lá ficou procurando Nemo. Eu estou procurando um tema. Tem um segundo tema aí dando um tchau. Vamos ver se rola ou dá um tchau para ele também. Mas por enquanto ainda estamos procurando Nemo. Nemo, no caso, é o tema.
0: Então tá.
6: Porque tem que ser assim, tem que fazer várias coisas convergirem, né? Não pode pegar um tema aleatório. A gente tem mês de Maria, a gente tem Copa do Mundo, tem aniversário de Juiz de Fora. Então achar um troço, um assunto que dialogue com tudo isso, tá meio complexo.
0: Mas até

0: Amanhã pinta.
1: Até amanhã alguma coisa vai aparecer, eu tenho fé.
0: Tem que pintar.
1: Tem que pintar, não é possível. Nem que a gente sente aqui, faz de paçoca.
0: Isso, vai render, pode ter certeza, viu?
1: Oi, vai, não vai ter, você sabia, vai durar 5 minutos, 5 segundos e os outros 30 é a gente falando o que que a gente gosta de comer paçoca.
0: Não, e pode ter certeza que a gente vai mudar no meio do caminho o tema e quando vê a gente tá caindo em outra coisa sem perceber.
1: Com certeza, a gente já vai estar lá na barraquinha do milho. Aliás, outro dia eu vi um vídeo, gente. Nossa, mas como que eu ri. A gatinha, a moça tinha feito milho cozido, né?
0: Uhum.
1: Pra fazer um lanchinho.
0: Ah, eu acho que eu vi.
1: Ela saiu, né? Pra pegar alguma coisa. Quando ela voltou, o milho desapareceu. Ela foi olhar, o milho já tava indo pra barriguinha da gatinha.
0: Ai, meu Deus. Eu não sei se é o mesmo vídeo, porque eu não vi essa parte.
1: Não,
0: eu
1: isso
0: vi...
1: aí foi eu que deduzi, porque eu só vi a gatinha metendo...
0: O dente no milho verde, com uma vontade, não foi? Eu
1: a
0: vi.
1: A gatinha tava numa fome, ela tava com uma vontade de comer milho. Eu falei assim, ai, minha filha, que isso?
0: Ai,
1: DNA
0: gente.
1: De galinha?
0: Pois é, mas ó... Eu até entendo, tá? Milho verde. Tem comida que não tem jeito. Que chega a época que vai dando uma vontade tremenda na gente,
1: eu
0: né?
1: Não sei, eu não sou muito fã de milho. Eu gosto de pipoca.
0: É.
1: Mas milho em si, eu não esquento muito, não. Mas, gente, eu tava vendo a gatinha naquela animação
0: parece
1: com aquele
0: que ela
1: milho.
0: Tava comendo carne. Essa
1: cara,
0: que é verdade.
1: Cara, ela tava numa alegria com aquele milho. Parece que ela não tinha visto um milho.
0: Eu também vi esse vídeo, achei bem fofinho. Até aproveitando, já que você tá falando de gatinha, a Josiane acabou de mandar mensagem pra gente pra poder dizer que ela ainda não encontrou o Frederico pra gente reforçar.
1: Meu Deus do céu, Frederico, meu filho. Você tá ouvindo a gente em algum lugar, Frederico? Volta pra casa.
0: Isso.
1: Já deu a sua aventura, gatinho. Volta pra casa.
0: Pra quem tá pegando o assunto no meio do caminho, a Josiane entrou em contato com a gente alguns dias atrás, dizendo que o seu gatinho, ele fugiu. Ela é moradora lá do bairro Nova Era. Então, quem tiver aí qualquer informação, se você localizou o Frederico ou você viu ele passando aí próximo, né? De repente no bairro Nova Era ou próximo ali ao redor, né? Pode entrar em contato para poder passar aí as informações. Porque ela tá querendo saber notícias, né? Ela tá sentindo falta do bichinho.
1: Com certeza. E Josiane, fica a dica. O Frederico vai voltar, aí quando ele voltar, você coloca um microchip nele.
0: É...
1: Porque hoje em dia estão pedindo isso para microchipar os bichinhos. Ah, Roberta, machuca, mas aí se ele some de casa por algum motivo, se ele foge ou se ele é levado, quando ele é encontrado, ou quando ele, por exemplo, um protetor recolhe ele, o canil recolhe, o microchip eles acham o dono.
0: Fica
1: o tutor.
0: Mais fácil,
1: então,
0: né?
1: Então, assim, fica a dica, né, para o Josiane, que o Frederico vai voltar, e para todos os outros, tem gatinho, e bichinhos no geral, microchipa. Eu tava querendo microchipar até parente, pra ver se eu não perco isso por aí, sabe? Tem uns parentes que merecem os microchips, pra você saber onde que estão.
0: Pois é. Mas pra quem tá aí acompanhando a nossa programação, se tiver qualquer notícia desse gatinho, que ele é rajadinho, que cor que é essa, ô Roberta? É meio cinza, não é?
1: É um cinza meio rajadinho,
0: isso,
1: né?
0: Isso. É um cinza...
1: Espécie, meio... rajadinho. Porque nós gateiros, a gente tem essas espécies. Laranjinha, frajola, cinza, pretinho... Laranjinha.
0: Isso, atende pelo nome de Frederico, rajado, meio cinza. Se você tiver qualquer informação...
1: A gente colocou outro dia no Stories, eu vou ver se eu ainda tô com a arte aqui. Eu acho que eu tô, porque essa semana eu ainda não... Geralmente no final da semana eu faço aquela limpa dos arquivos que não são usados mais. Mas eu não apaguei esse não, então eu vou colocar de novo no nosso Story.
0: Isso aí. Então, boa sorte, Josiane. A gente está aqui na torcida e fazendo apelo para encontrar o quanto antes o Frederico, para ele poder retornar para casa. Uhum. Roberta, mais alguma coisa antes da gente trazer a informação?
1: Não, aí só falando de outro... Gente, olha o que eu estou abrindo aqui. Eu abri para abrir para ler o jornal, eu fui parar em outro canto. Meu pai, achei. É que outro dia eu estava vendo outro vídeo. Eu fico vendo vídeo de bichinho, gente. A minha forma de desestressar é ver vídeo de bichinho fazendo coisinhas de bichinhos. Aí eu vi um de um cachorrinho que ele não comia enquanto a tutora... Ele arrastava a tutora até onde fica a vasilhinha dele, ficava parado olhando pra ela.
0: Uhum.
1: Ela tinha que cantar pra ele comer.
0: Sério?
1: Sério.
0: Já vi uma moça que canta pros gatinhos dormirem, é a coisa mais linda do mundo.
1: Eu vi uma outro dia que ela tava tentando trabalhar e a gatinha tá lá, Ginger. Miê, miê, o que você quer? Miê, miê. Ela teve que parar o trabalho, deitar... Aí a gatinha fez aquele todo processo de gatinho, a fofa,
0: sim,
1: fofa, fofa,
0: aquele
1: roda,
0: dengo,
1: roda, roda,
0: né?
1: Dá um duplo carpado, de repente enrola, igual um croissant, e ficou lá. Ela queria isso, aí assim, o trabalho da tutora que lute. Porque ela queria aquele momento ali de conchinha com a tutora.

0: Gato e cachorro é uma coisa maravilhosa, gente.
1: Sem dúvida.
0: Bichinhos em geral são uma coisa maravilhosa.
1: Uma bênção, com
0: bichinhos
1: certeza.
0: Bichinhos fofinhos, né? Assim, que me perdoem os outros bichinhos. Eu sei que eles são criação de Deus, mas tem bichinho que não dá.
1: Tipo um gambá?
0: Não, o gambá já é. Minha mãe ontem tá assim: ah, Priscila tem filho? Eu tenho. Marcelo, Nini e um gambá visitante. Eu, Marcelo, mas eles convivem tudo? Eu convivo, o gambá aparece, dorme na churrasqueira. Passei, e o Marcelo e o Nino detestam ele porque ainda não viram. Na hora que vê, vai ter um problema.
1: Ai, gente,
0: vai
1: esse
0: ter um
1: gambá,
0: ataque de ciúme.
1: Deus me livre, esse gambá, vou te contar uma coisa. Ele quer tomar posse da minha casa. É. Mas enfim, né?
0: Eu tenho que olhar agora na Ana Castela, se ela atualizou a vida dela com o branquelo sertanejo. Gente, eu tô apaixonada no gatinho da Ana Castela.
1: Muito fofo.
0: Ela ganhou de uma fã um gatinho branco, provavelmente vira lata, como nós gostamos. Ele é alérgico ao gato. Ela tá tomando remédio pra poder ficar espremendo o gato. Outro dia o gato tava rosa. Por quê? Tava todo mundo enchendo ele de beijo.
1: Ai, meu Deus.
0: Eu tô assim, esse
1: é
0: vai
1: branquinho.
0: Ser o primeiro nepogato, né? Uhum. Assim, tem nepo baby? Ele vai ser o nepogato da música sertaneja brasileira, porque o bicho é paparicado com gosto. E ele é tão bonitinho.
1: É muito
0: ele
1: fofo
0: é tão
1: mesmo.
0: Falador, ele é tão miador, que eu tô, ai meu pai, coisa mais fofa.
1: É muito fofinho, já vi. Muito lindo mesmo. Mas é isso, vamos trazer a informação agora?
0: É.
1: Vamos lá.
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1: Está aberto até amanhã o prazo de inscrições para vagas residuais da sexta edição do programa Trilhas de Futuro. As informações com a Roberta Oliveira.
0: Os interessados devem procurar a instituição credenciada mais próxima e verificar a disponibilidade de vagas. Nesta etapa, são ofertadas cerca de 9 mil oportunidades em cursos técnicos gratuitos em áreas profissionais. De acordo com a Secretaria de Educação Estadual, os candidatos devem comparecer diretamente às instituições participantes para realizar a matrícula. Vagas são limitadas e preenchidas conforme a disponibilidade de cada unidade. A lista completa das instituições participantes e vagas disponíveis você pode consultar no nosso site radiocatedraljf.com.br. Roberta Oliveira, direto da redação.
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1: Se você estava em dúvida do que preparar aí para o seu almoço ou jantar até do final de semana, gente, mas nada te impede de preparar hoje ou amanhã também não, tá? Mas enfim, de repente você estava querendo surpreender a sua família, vai receber aí visitas, quer preparar algo diferente, essa sem dúvida alguma receita que você vai arrasar. Rocambole de carne moída com purê. Vamos aos ingredientes. O que, que você vai precisar? De 1,2 kg de carne moída, um pacote de pó para creme de cebola, um ovo, 2 colheres de sopa de salsinha picada, sal e pimenta do reino a gosto, 300 gramas de bacon em fatias finas. Agora para o recheio, 400 gramas de batata cozida e amassada, 2 colheres de sopa de manteiga, sal e noz moscada ralada a gosto, 1/2 xícara de chá de queijo mussarela ralado. Estes são os ingredientes para o nosso rocambole de carne moída com purê. Eu vou repetir para você que não conseguiu anotar. Você vai precisar de 1,2 kg de carne moída, um pacote de pó para creme de cebola, um ovo, 2 colheres de sopa de salsinha picada, sal e pimenta do reino a gosto, 300 gramas de bacon em fatias finas. Para o recheio, 400 gramas de batata cozida e amassada, 2 colheres de sopa de manteiga, sal e noz moscada ralada a gosto e 1 xícara de chá de queijo mussarela ralado. Agora vamos preparar a nossa receita. Para o recheio, em uma panela, misture a batata e a manteiga. Leve ao fogo médio, mexendo, até que derreta toda a manteiga. Tempere com sal, noz moscada e deixe esfriar. Depois de frio, misture o queijo e reserve. Então, está pronto o nosso purê. Em uma tigela, misture agora a carne, o pó para creme de cebola, o ovo, a salsinha, sal, a pimenta, até formar uma massa homogênea. Agora,

0: abra a mistura sobre um pedaço de papel alumínio ou até mesmo aquele plástico filme, tá? Até formar um retângulo. Você vai abrir bem. Pode usar as mãos ali, tá? Ou até uma espátula para poder ajudar e ficar tudo certinho, niveladinho. Agora espalhe o recheio. O recheio, no caso, é o nosso purê. E enrole como um rocambole. Você pode usar aí a ajuda do papel alumínio, né? Para ir virando. Ou até mesmo o plástico filme, como eu disse. Apertando as extremidades. Agora coloque em uma forma e cubra com as fatias de bacon, uma ao lado da outra, cobrindo toda a carne, tá? Você vai levar ao forno médio a 180 graus pré-aquecido por 45 minutos ou até dourar. Deixe descansar por 10 minutos e sirva em seguida. Você pode preparar uma salada de alface e tomate, um arroz, um feijãozinho para poder acompanhar. E, gente, não precisa de mais nada, não. Que delícia, né? Uma receita saborosa, prática e bonita. Você vai arrasar aí. Você pode aproveitar, sabe o quê? Caprichar na apresentação desse prato. Depois que ficar pronto o rocambole, você pode usar, por exemplo, uma travessa com folhas de alface e centralizar ali o rocambole. Fica uma delícia e muito bonito na apresentação, tá? Oh, gente, isso é bom demais. Espero que você tenha gostado, que possa estar preparando e depois contando pra gente a sua experiência, tá? Se você estava procurando uma receita gostosa, diferente, essa é uma boa pedida, viu? Mas se chegou agora, não conseguiu anotar tudo, você pode aí, portanto, acessar o nosso site www.radiocatedraljf.com.br. radiocatedraljf.com.br é o nosso site. E aí, portanto, você pode acompanhar a receita de hoje e muitas outras. O arquivo é grande, então vai disposto a navegar, viu? Tem muita coisa legal por lá, receitas deliciosas. Ó, inclusive ontem eu trouxe aqui bolinho de chuva recheado. Teve também bife em tiras na manteiga, só receita prática e gostosa. E o mesmo acontece em nosso Instagram, @radiocatedraljf. Se você ainda não segue, não acompanha, já fica a dica, porque nós também estamos no Instagram, nós temos lá o nosso Instagram com muita coisa legal. Tem mensagens positivas, informação do nosso jornalismo, as receitas do nosso quadro Bom Apetite, enfim, tem de tudo um pouco por lá. Acessa para você conferir, @radiocatedraljf. E o nosso quadro Bom Apetite vai chegando ao fim e agora volta amanhã. E aí, portanto, a gente encerra a semana com chave de ouro, trazendo mais uma deliciosa receita. É só sintonizar e acompanhar.
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0: 9h54, vamos encerrar essa parte do programa com beijos e abraços, porque daqui a pouco tem Experiência de Deus com o Padre Reginaldo Manzotti, a partir das 10 horas da manhã. Agora um abraço apertado pra ela, Terezinha Xerém, que ontem fez aniversário e ela inclusive tá passando pra poder agradecer o carinho pela lembrança do seu aniversário ontem. Ô minha querida, não tenho que agradecer, viu? Você que é uma amiga colaboradora, tá sempre aí acompanhando a nossa programação, abraçou aqui esse trabalho de evangelização. Ó, sinta-se abraçada sempre, viu? E o nosso desejo aí de muitas alegrias, saúde e paz, mais uma vez. Parabéns! Feliz aniversário aí pra você, tá bom? Um grande abraço. Aproveito também pra mandar um abraço pra Mary Costa, tá lá em São Mateus, ouvindo no fone. Então, um grande abraço, bom trabalho pra você e obrigada por sua escuta e companhia aí com a gente também, tá bom? O Weber tá dizendo que de vez em quando aparece um gambá lá visitando eles também. Quando só visita, ainda tá bom. O problema é quando ele acha graça de querer morar na tua casa. Aí é um problema, viu? Um abraço, Weber. Obrigada pela escuta e pela companhia. E assim a gente chega ao final dessa parte do programa. Reforço que às 10 tem Experiência de Deus com o Padre Reginaldo Manzotti e depois as informações da Igreja Católica em Destaque no jornal Boa Nova. 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

Deus, nós começamos hoje um novo novenário, Jesus das Santas Chagas, pela libertação dos vícios. Você tem algum vício? Ou alguém da sua família, ou alguém que você conhece, carrega algum vício? Vamos pedir, Jesus das Santas Chagas, libertai-nos do vício. E nós continuamos na leitura orante de Jó, que tem dado muito que falar. Filhos queridos, povo amado, na quinta eucarística, quero saudar a todos a partir da Rádio Evangelizar, de onde tudo começa. As rádios irmãs, cujos nomes cito neste momento. Saúdo a você pela TV Evangelizar, sinal digital em todo o país, em várias cidades, canal aberto, pelo YouTube Padre Manzotti Oficial, pelo aplicativo da Associação Evangelizar é Preciso e todas as plataformas digitais. Amado povo de Deus, vamos juntos? Em nome do Pai, do Filho e do Espírito Santo. Amém. Naquele tempo, diz o Evangelho, Jesus saiu de Jericó, junto com seus discípulos e uma grande multidão. O filho de Timeu, Bartimeu, cego e mendigo, estava à beira do caminho. Entre na cena, entre no Evangelho. Um cego de nascença, um mendigo, à beira do caminho, na poeira. Ninguém lhe dava atenção. Quando ouviu Jesus dizer que Jesus o Nazareno estava passando, começou a gritar: Jesus, filho de Davi, tende piedade de mim. Muitos o repreendiam para que se calasse, para de gritar. Não incomode o mestre, fique aí no seu canto. Fique aí onde você está, à beira do caminho. Mas ele gritava ainda mais forte: Filho de Davi, tende piedade de mim. Então Jesus parou e disse: chamai-o. Eles o chamaram e disseram: coragem, levanta-te, ele te chama. Repito o que Jesus disse, e ele está dizendo a você, você que está à beira do caminho, você que está se sentindo desprezado, desanimado, esquecido por todos: coragem, levante-se, Jesus te chama. Coragem, levanta desta cama. Coragem, levanta desta depressão. Coragem, levante deste medo. O Senhor te chama. O cego jogou o manto e deu um pulo e foi até Jesus. Eis que nós deixamos tudo e te seguimos. Então Jesus lhe perguntou: o que queres que eu te faça? O cego respondeu: mestre, que eu veja. Jesus disse: vai, a tua fé te curou. No mesmo instante, ele recuperou a vista. Filhos queridos, eu e você somos o cego Bartimeu hoje. Às vezes quase recuamos, mas longe escutamos: coragem, Jesus te chama. Escute isso, filho, coragem, Jesus está te chamando. Então cante comigo: faça-me crer, Senhor, que há razões para lutar. Faça-me ver que há caminhos a trilhar.
Faça-me, Senhor, faça-me, Senhor, eu sou o cego Bartimeu hoje.

0: as pessoas.
1: Louvado seja nosso Senhor Jesus Cristo, para sempre seja louvado. Queridos filhos e filhas, que a paz do Senhor Jesus esteja com você hoje, quinta-feira. Quinta-feira Eucarística. Graças e louvores se deem a todo momento ao Santíssimo e Diviníssimo Sacramento. Amado povo de Deus,

0: Eu quero deixar o meu manto para trás, as minhas seguranças, as minhas zonas de conforto, e quero avançar em ti, Senhor. Faça-me ver que há razões, há caminhos a trilhar. Ah, Senhor, olha para mim, Jesus, filho de Davi, tende piedade de mim. Diga de novo: Jesus, filho de Davi, tende piedade de mim. Onde você estiver, tal qual o cego Bartimeu, eu estou aqui, Senhor. Deixo o meu manto, aqui estou eu. Quase desisti, mas eu não vou desistir, Senhor. A fé me move e eu venho diante de ti pedir, clamar, suplicar. Coragem, coragem. Você está escutando hoje a palavra de Deus na tua vida? Você está dirigindo, você está em casa, você está no leito de hospital, onde você estiver, escute a voz do Senhor e diga: faça, faça-me ter fé, Senhor. A frase orante de hoje, forte, que vai ficar no meu coração, no seu coração, durante toda esta quinta eucarística, na verdade, terminando o mês de maio, o mês de Nossa Senhora: Jesus, filho de Davi, tende piedade de mim. E continue a oração, filho de Deus. Continue a oração, filha amada. O que você quer pedir? E tem mais: ele era cego. Jesus sabia que ele era cego, mas a pergunta, ela é profundamente questionadora: o que queres que eu faça por você? Não basta estar doente, é preciso querer a cura. Então Jesus está perguntando: o que quer que eu faça na tua vida? Em oração, diga para o Senhor, repito, em oração, o que você quer que Jesus faça por você? E eu por mim: Jesus, não me deixe à beira do caminho. Faça esse milagre em minha vida, que eu veja de novo, Senhor. Eu quero enxergar, que eu veja de novo, não porque ele era cego de nascença, que eu veja, que eu enxergue o mundo, que eu enxergue o caminho, que eu enxergue uma perspectiva de vida. A frase orante de hoje: Jesus, filho de Davi, tende piedade de mim. Eu vou para o intervalo, eu volto já, volte comigo.
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0: famílias, o mês inteiro, o mês de Nossa Senhora, e você é testemunha de que eu muitas e muitas vezes, todos os dias praticamente, dizia: mande as suas intenções para que eu as coloque aos pés da imagem, no coração de Nossa Senhora de Fátima, na ermida, no final da peregrinação. E de fato, o fiz. As imagens que você verá agora são imagens do making of. O que é isso? Imagens que foram feitas enquanto eu estava gravando. Então, são imagens de trabalho. E foi um momento muito emocionante, você está vendo aí. Eu com um livro de brochura, como eu disse, praticamente um volume, um compêndio de intenções, com um buquê, com girassóis, e eu fiz todo o percurso até a ermida, onde eu fiz uma oferta do buquê à Nossa Senhora em teu nome, na tua intenção, e depois entreguei os nomes no santuário de Nossa Senhora de Fátima em Portugal. Essas são imagens de trabalho. Amanhã nós teremos as imagens completas, toda uma matéria pronta pela TV dessa finalização lá em Fátima. Mas não terminou, não. Sexta-feira agora, nós teremos, dia 29, as 1000 Ave Marias, que começa, eu presido a missa do meio-dia, logo depois começa as 1000 Ave Marias e ainda é tempo de você mandar a sua intenção para as 1000 Ave Marias. Todas aquelas que eu levei até Fátima, o santuário de Nossa Senhora de Fátima, já estão. Mas se ainda você não fez, faça para sexta-feira. Como que você faz? Acesse evangelizarepreciso.com.br e mande a sua intenção. Ou pode ligar 0800-410-6060. Ou pode mandar um WhatsApp 41-3221-6060. Sexta-feira agora. Você pode acompanhar, tem a missa do meio-dia, emendado a missa às 1000 Ave Marias, transmitida pela TV Evangelizar, pelo YouTube Padre Manzotti Oficial, na íntegra, até a missa da noite e a coroação da imagem de Nossa Senhora. Caminhando agora para as 1000 Ave Marias. Amém. Denise, que a paz de Jesus esteja com você, Denise.
1: Amém, padre. Bom dia, sua bênção.
0: Deus abençoe. Você fala de onde?
1: Padre, eu sou de Bataguaçu, mas eu

0: moro na fazenda.
1: Tá certo, Bataguaçu, mora na zona rural, na fazenda. Como que você me acompanha aí na fazenda?
0: Aqui, como a rádio não pega, eu acompanho pelo aplicativo.
1: Tá certo, filha. Que bom que nós temos, inclusive aproveito para dizer, ei, pessoal que me acompanha, baixa o aplicativo, é tão fácil. Já dou a palavra para você, Denise. Gente, eu quero explicar. Se tem um celular, vai lá na sua loja de aplicativos e coloca Associação Evangelizar. Vai aparecer. Gratuitamente você baixa e gratuitamente você tem, não tem mensalidade alguma. O que você tem no aplicativo? TV Evangelizar em todo o mundo, Rádio Evangelizar em todo o mundo e também a liturgia do dia. Feito o recado, e faça isso enquanto eu vou falando com a Denise. Baixe no seu celular. Denise, diga lá, minha querida.
0: Padre, eu queria dar um testemunho.
1: Pois não.
0: Que é maravilhoso. Desculpa porque eu tô um pouco nervosa.
1: Fica calmo, nós estamos em família. Mas a palavra é sua, vai lá.
0: Então, meu pai, ele era alcoólatra. Tá. Ele bebia muito, então 19 anos da minha vida, eu sempre via meu pai bêbado.
1: Meu Deus.
0: Agressivo, sabe? E aí eu acabei engravidando. E nisso, eu e minha mãe, desde pequena, minha mãe sempre escuta o Senhor, sabe? Minha mãe é muito, uma mulher de muita fé.
1: Certo.
0: Sabe? Aí eu e ela começamos, fazemos novena. Eu não sei qual foi, mas eu sei que o milagre veio.
1: Certo.
0: Quando minha filha nasceu, ele parou de beber.
1: Louvado seja Deus, filha.
0: Hoje fazem 12 anos que meu pai não bebe nada.
1: Deus seja. Então diga, graça recebida.
0: Graça recebida.
1: É graça.
0: E graça testemunhada. Toca o sino, sacristão.
1: Isso, Denise. Que graça imensa, né? Só quem tem alguém alcoolista em casa sabe o que é a dificuldade de lidar com isso. Como você disse, foram 19 anos.
0: Eu tenho mais um.
1: Conte, por favor.
0: E é, por crescer assim, eu e meu irmão acabamos indo para um caminho meio errado. Acabamos também bebendo muito.
1: Sério?
0: Acabamos se envolvendo com drogas.
1: Misericórdia.
0: E aí, o que que aconteceu? Deus chamou meu irmão primeiro.
1: É.
0: E meu irmão voltou para Deus, voltou para a igreja e estava indo. E nisso eu não. Eu me recusava, sabe? E nisso eu fui e meu irmão todo sábado me chamava para ir para missa. Porque a gente tem uma capela bem pertinho da nossa casa,
1: certo,
0: a capela São Francisco.
1: Sim.
0: Aí a gente, todo sábado ele me chamava e eu me recusava. Até que um dia Deus tocou no meu coração e falou: filha, volta, que o tempo tá acabando.
1: Meu Deus.
0: Aí eu fui, padre. Quando eu cheguei lá, eu desmoronei. Era ele abraçado comigo e chorando. Chorei a missa inteira que Deus falou comigo. E depois dali eu decidi mudar minha vida. A partir daquele momento, acabou o mundo pra mim e eu voltei pra Jesus. Mais de 14 anos sem se confessar.
1: Olha aí.
0: Eu fui, me confessei para honra e glória de Deus, e
1: certo,
0: Deus me libertou de tudo que mal, tanto eu quanto meu irmão. Então, isso daí foi um dos testemunhos mais maravilhosos, tudo através da minha mãe.
1: Louvado seja Deus.
0: Tá.
1: Como é que é o nome da sua mãe, filha?
0: Thelma Ortega.
1: Thelma.
0: Ela tá te ouvindo, padre.
1: Oh,
0: ela tá
1: dona
0: lá fora.
1: Thelma.
0: Ela
1: parabéns,
0: tá,
1: dona Thelma. Um abraço carinhoso na senhora. Valeu a pena continuar a senhora em oração, mesmo que ninguém mais rezava. Primeiro o marido, depois o filho e depois a filha, a Denise, com a graça de Deus. E você se sente bem hoje, Denise?
0: Maravilhosamente. E eu tenho mais um.
1: Conte.
0: Que era assim, eu sempre tive o sonho de casar, padre, de ter minha família, de morar na fazenda. E aí eu rezava para Deus e pedia, falava: Deus, quando for a hora certa, o homem que o Senhor preparou para mim, eu vou estar pronta, né? Não acelerando, né? Mas
1: sim,
0: eu tô pronta. E Deus mandou, pai.
1: E aí?
0: O meu marido, eu vou casar agora sábado na igreja.
1: Meu Deus, que foi...

0: era para ser você ligar hoje. E o casamento, e a graça por completo, que não é morar junto, é casar na igreja.
1: E a gente estamos morando junto, né? Mas aí meu marido não era, ele não tinha aquela fé, sabe?
0: Sim.
1: Mas através de novena e novena eu fazendo, hoje a gente segue firme. E ele, meu irmão, o Denis Ortega, ele faz parte, ele é coordenador do Terço dos Homens.
0: Tá certo.
1: Sabe? A gente, todo mundo faz parte da comunidade, a gente se empenha, sabe? E eu queria falar pra todo mundo que tá ouvindo que não desista. Você tem aquele parente que tá no vício, que tá ali, hoje tá iniciando a novena. É maravilhoso, gente.
0: Tá certo, era pra ser você. Filha, então comigo, graça recebida, graça testemunhada, recebida, graça toca o sino, sacristão. Esse é o sentido da obra evangelizar, é preciso, gente, vidas transformadas, você percebeu? O pai, o filho e agora a filha, inclusive com o casamento, o sacramento. Eu vou pro intervalo, eu volto já, Deus abençoe, Denise.
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Gente, e a Denise, que testemunho, né? Peço desculpas, Denise, eu tive que cortar para ir para o intervalo, mas seus três testemunhos foram extremamente edificantes.

0: verdade, quatro, né? O pai, o irmão, você e depois agora o casamento que vai acontecer no sábado. Louvado seja Deus. Meu abraço a Bataguaçu, Mato Grosso do Sul. Acompanha pelo aplicativo na zona rural, mas lá nos transmite também a Rádio Definitiva FM. Bruno Alberto, Dom Henrique Aparecido de Lima, da Diocese de Dourados. Gente, você tem gostado da leitura orante de Jó? Tem tocado teu coração? Hoje nós continuamos, mas vamos escutar o que as pessoas têm dito sobre a leitura orante de Jó. Espera aí. É assim, padre, eu perdi outros dias. O que você faz? Você vai no YouTube, Padre Manzotti, olha, leva a sério isso. Se você perdeu no primeiro dia, segundo dia, terceiro dia, quarto dia, que não importa. Tem lá, no YouTube, Padre Manzotti Oficial, a leitura orante de Jó. Tô olhando aqui, gente, desde o primeiro dia, a leitura orante de Jó. Se você perdeu, quer pegar todo o enredo de Jó, todo o contexto, resposta, na verdade, desafios, consolações, conflitos, tá tudo ali. Escutemos o que as pessoas têm dito.
1: Aqui é a Carmen Lúcia, do Rio Grande do Sul, aqui, Capão do Leão. A leitura de Jó está sendo um aprendizado. Acabei de escutar agora que a gente pensa que tem amigos, a gente pensa que tem pessoas que gostam da gente, mas afinal estão prontas para nos derrubar. Isso. No momento que vejam a gente caído, ou verdade, com uma doença, ou sem poder fazer nada a gente mesmo, e os amigos, os falsos amigos, vêm para te derrubar e te julgar e falar de teu Deus. Mas
0: é verdade,
1: o Jó está ensinando isso pra gente, padre, que a gente não deve confiar em todo mundo, mesmo na dificuldade, mesmo no desespero, mesmo na doença, a gente tem que ter fé em Deus, porque Deus proverá. Obrigado, isso, padre Reginaldo Manzotti, e um forte abraço.
0: Deus abençoe, querida Carmen Lúcia, de Capão do Leão, Rio Grande do Sul, Dom Jacinto Bergaman, da Arquidiocese de Pelotas. E aí, gente? Você não tá gostando de Jó? O que você tá sentindo? Partilha conosco. Grave um áudio. 41-3221-6060. E aí, você, faço a leitura de Jó e depois uma explicação, eu até mostro onde que tá a explicação no livro Inabalável, que é uma releitura de Jó. No livro Inabalável, Bíblia Aberta, Cartilha de Oração.
2: Fala, Senhor, preciso ouvir tua voz.
0: E o texto de hoje, Jó, capítulo 20, versículo 1, e eu vou conduzindo. Vamos fazer assim? E é a segunda fala de um dos amigos de Jó, Jofar. E ele é o mais impetuoso. Ele é o amigo que ele parte do princípio. Você tá sofrendo, Jó? Tá sofrendo um pouco, meu filho. Você tem que sofrer mais. Esse é o que Zofar. Vamos escutar o que diz Zofar. Então Zofar disse, Jó, versículo 2 e 3. Você me deixou perturbado. E por isso respondo logo, as suas repreensões são insulto, mas eu sei dar a resposta certa. Olha que presunção, aqui, pecado da presunção. Você me deixou perturbado, mas eu sei a resposta certa. Será? Diante do sofrimento, da dor do outro, pressupor que eu tenho a resposta certa para interpretar Deus? Vamos lá, calma. Vamos devagar, que o santo é de barro. Seguindo. Você sabe muito bem que desde os tempos antigos, desde que o ser humano existe na terra, sempre foi assim. A alegria de quem é mau dura pouco. Quantas vezes falamos isso? E seu prazer passa depressa.

pode ser tão alto como o céu e sua cabeça tocar as nuvens. Mas ele se acabará para sempre como cinza. E seus conhecidos não ficarão sabendo o que aconteceu com ele. Ele desaparecerá como sonho. Voltemos ao versículo. Versículo 5. A alegria de quem é mau dura pouco. E esta é a premissa. Este é o argumento principal. Entenda bem. Versículo 12. Para quem é mau, a maldade é doce. Ela esconde debaixo da língua e fica com ela na sua boca para sentir bem o seu gosto. Mas daí a pouco, no estômago, ela vira um veneno amargoso. Versículo 15. Falando de Jó e falando sobre nós, o homem mau vomita as riquezas que rouba. O que está por trás desta palavra? Zofar está dizendo: a alegria de quem é mau dura pouco. Então, Jó, você roubou, porque a tua riqueza você vomitou. Ele toma veneno de cobra e este veneno mata. Quem é mau não terá o prazer de tomar leite e mel que correm com os rios. Ele está dizendo: Jó, se você não pode usufruir do que você tinha, então é porque você é mau. Ele terá de abandonar tudo o que ganhou com o seu trabalho e não poderá aproveitar as suas riquezas. Isso porque explora os pobres e os esquece, rouba as casas dos outros em vez de destruir as suas. De fato, é verdade. Existe uma verdade aqui: a alegria do mal dura pouco. Isso é um fato, mas não se aplica a quem é uma pessoa reta, a quem é uma pessoa honesta, a quem é uma pessoa íntegra. É aqui que está o problema. Não está legitimando a maldade. Pelo contrário, está questionando a maldade. Mas o ponto central é: será que se aplica a Jó? Será que se aplica a todos os que sofrem? Versículo 22. No ponto mais alto do seu sucesso, a miséria o atacará e todo o peso da desgraça cairá sobre ele. Ele que enche a barriga, Deus descarregará sobre ele a sua ira. Deus fará chover sobre ele o seu furor, mesmo que ele escape de uma arma de ferro. Eu vou para o intervalo e eu volto fazendo a oração sobre esta segunda fala de Zofar. Volte comigo rezando.

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5: Vamos ao versículo 29 do capítulo 20. A resposta de Zofar termina assim: é isso que o Deus faz com os perversos. É essa a recompensa que ele guarda para os maus. Convido você a tomar o livro Inabalável e vou direcioná-los página 103 e 104. Como a justiça divina se revela diante do mal? Eis a pergunta, página 103. Como a justiça divina se revela diante do mal? O sofrimento, página 104. O sofrimento, você já passou por sofrimento? É uma realidade incontestável. Sua explicação, uma incógnita. O catecismo da Igreja Católica nos ensina, escuta isso, abra teus ouvidos, escuta, filho, você que está no sofrimento. Deus é infinitamente bom e todas as suas obras são boas. No entanto, ninguém escapa à experiência do sofrimento, da injustiça e da morte. A questão do mal continua a ser tão angustiante quanto inevitável. Nenhuma explicação satisfaz plenamente. E aí eu convido você a ler o próximo parágrafo. Por favor, pega o livro, página 104, página 104. O ímpio que prospera e o inocente que sofre. Eu não posso continuar, mas deixo como pista da leitura de hoje o último parágrafo da página 104. Esta foi a leitura orante de hoje. Filhos amados, eu quero dizer para você que nós estamos

0: na 17ª parcela da terra prometida de Piraquara. Por favor, tá chegando a hora, e agora, acesse o site www.livrouro.com.br. Escolha o valor, escolha lá, e depois coloque os nomes da família. O livro já está sendo definido, a espessura, o tamanho, a cor, os detalhes. Sim, já estamos nesta fase, a 17ª. Ajude-nos, por favor, nessa penúltima etapa. livrouro.com.br. Nós passamos, mas imagina você quantas pessoas rezarão por nós. Tô vendo vários nomes ali, tô vendo vários nomes de pessoas que deixaram seus familiares. Edivânia Cláudia da Silva, de Recife, Pernambuco, lá de Brasília, de São Luís, Maranhão. Então, livrouro.com.br. Por favor, faça sua 17ª parcela. Maria Eliene, que a paz de Jesus esteja com você.
1: Amém, Padre, sua bênção.
0: Deus
1: só
0: ab...
1: corrigindo, é Mara Eliene.
0: Perdão, eu li errado, tá escrito certo. Tudo Mara bem. Eliene. Pois não, você fala de onde?
1: Eu falo da cidade de Platina, São Paulo.
0: Meu abraço à cidade de Platina. E como é que você me acompanha ali, querida?
1: Pela Rádio Escuta 92.1, a Rádio de Assis, com a locutora Diana. Oi, um abraço, Diana.
0: Olha aí, gente, um abraço, Diana. Diga
1: Diana
0: lá,
1: Santana.
0: Mara. Val, fala, Mara.
1: Padre, eu quero dar dois testemunhos e também pedir oração.
0: Comece pelos testemunhos, por favor.
1: Bom, os testemunhos foram duas graças alcançadas na novena de Santa Rita. Acho que foi o ano retrasado, se eu não me engano. O meu filho se casou, né? E ele morava comigo, morava aqui na minha casa comigo, e ele precisava ter a casinha dele.
0: Sim.
1: Aí eu fazendo a novena de Santa Rita, então eu pedia, né, para que ela intercedesse, para que ele conseguisse conquistar a casa.
0: Claro.
1: E com a graça de Deus, quando foi no finalzinho da novena, acho que no mês seguinte ele conseguiu comprar a casa.
0: Louvado hoje seja está lá, Deus.
1: Está feliz com a casa dele, está assim, deixando ela do jeito que ele gostaria, sabe? Então eu só tenho a agradecer.
0: Tá certo. E o segundo testemunho?
1: É de, com a novena de Santa Rita também.
0: É.
1: A minha filha, a casa dela pegou fogo. Acho que uns 3 anos atrás.
0: Pelas Santas Chagas.
1: Sim. Pegou fogo, queimou todo o quartinho do filhinho dela, que na época ele tinha 3 anos.
0: Certo.
1: Queimou tudo, o quarto, queimou roupa, enfim, tudo. E daí ela veio morar comigo, ela veio ficar comigo, né? Porque a casa ficou toda destruída.
0: Sim.
1: Só que é casa popular, então tava assim, digamos, a garantia ainda, né? Eles poderiam estar mexendo. E na novena de Santa Rita, e nesse meio tempo, ela engravidou. Então, na novena de Santa Rita, eu fui pedindo para que eu gostaria muito de que, quando ela ganhasse o neném, que a casa dela estivesse pronta, que eles já estivessem arrumados, para quando ela ganhasse o bebê, ela já poderia ir para a casa dela.
0: Sim.
1: E foi a mesma coisa, com a graça de Deus, ela saiu do hospital, ela não veio pra minha casa, ela foi direto pra casa dela.
0: Opa,
1: então eu só tenho a agradecer a Santa Rita,
0: claro,
1: a Jesus, a Santa Chagas, a Deus, enfim.
0: Louvado
1: então,
0: seja
1: é graça.
0: Deus.
1: Graça alcançada é graça testemunhada. Toque o sino, sacristão, a trombeta, o sofar, a harpa, tudo que temos direito.
0: Ah, tá certo, Mara. Deus seja louvado. E qual o pedido de oração?
1: Amém. Padre, eu quero pedir por essa minha filha, né, a Vitória, porque desde que quando houve esse incidente da casa dela ter pego fogo, ela ficou assim, muito trauma, ela ficou muito amedrontada, ela não consegue ficar sozinha na casa, ela tá assim, tratamento, tomando remédio, só que ela não consegue, ela tem as duas crianças, então ela fica mais aqui na minha casa.
0: Entendi.
1: Do que na casa dela, porque ela ainda tem esse trauma dentro dela.
0: Tá certo.
1: Esse medo todo. Então eu quero pedir para Jesus da Santa Chagas para que possa vir de encontro a ela.

0: sequela desse trauma que ficou.
1: Levarei também hoje, eu te resumi, seis, 5:30 da tarde, vou rezar horário da a tarde, 5:30, e também nas 1000 Ave Marias. Fala, Mara.
0: Então, eu quero pedir pelo meu esposo também, pela saúde dele.
1: Nome dele?
0: Porque ele tem, é Silvio.
1: Tá.
0: Silvio Garcia. Ele tem refluxo e ele fez endoscopia, constatou que ele tem erosão esofágica.
1: Tá.
0: Então, ele sofre muito com queimação, sabe, assim, o pouco que ele come, ele sente muita queimação, muita dor. Quero pedir também para que Deus venha curando. E pela minha saúde, que eu tenho fibromialgia, cada vez que eu tenho esfrio, eu sinto muitas dores. Pelo meu trabalho, pela humanidade inteira. E peço pelo Senhor também.
1: Obrigado.
0: Que é esse anjo na nossa vida.
1: Obrigado, querida. Levarei, como eu disse, tanto hoje na missa das 5:30 da tarde, que eu presido em horário alternativo, quanto já nas 1000 Ave Maria, sexta-feira, a partir do meio-dia. Meio-dia missa e 1 hora começa as 1000 Ave Marias. Meu abraço, Maria Eliene de Platina, São Paulo, Rádio Escuta de Assis, São Paulo, Bispo Dom Argemiro Azevedo, da Diocese de Assis. Amado povo de Deus, hoje nós começamos um novo novenário. E você escutou a primeira pessoa lá, a Denise, que foi no primeiro bloco, segundo bloco, quantos testemunhos de libertação dos vícios. E ela dizia isso, do pai dela e do irmão. Então, Jesus das Santas Chagas, libertai-nos dos vícios. Nós voltamos já, volte comigo, acredite, de novena em novena, graças e bênçãos são derramadas. Volte comigo.
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1: Daqui a pouco, primeiro dia da novena, Jesus das Santas Chagas, libertação dos vícios. Tomando, por exemplo, o que aconteceu com Santo Onofre, uma vida transformada. Hoje, aniversário de Dom Agnaldo Timóteo da Silva, da Diocese de Garanhões, Pernambuco. Rádio, aniversário, Meridional FM São Alberto, Paraguai. Caibaté FM, Caibaté, Rio Grande do Sul. Comunidade FM Viadutos, Rio Grande do Sul. Educativa FM, Carambola, Minas Gerais, Massa FM, Mandaguari, Paraná, Rochedo FM, Bititá, Bahia, Vale das Serras FM, Campo Redondo, Rio Grande do Norte, Chavantes FM, Jaciara, Mato Grosso, TV Evangelizar, Caicó, Rio Grande do Norte, Embrafibra, Telecom, Recife, Pernambuco. Amado povo de Deus, atenção para a agenda de junho. Eu só vou dizer as datas: 4 de junho, Corpus Christi. Está 12 horas, Santa Missa, e depois toda uma programação a partir das 14h30 dos 100 anos da Arquidiocese de Curitiba, TV Evangelizar, YouTube Padre Manzotti. 6 de junho, Brasília, as inscrições estão abertas, Retiro Espiritual já garantiu sua presença em Brasília, Paróquia Imaculado Coração de Maria, vai, faça a sua inscrição agora, dia 6 de junho. 16, 12 de junho, Arraiado Seu Vigário, TV Evangelizar, YouTube Padre Manzotti. 21 de junho, Limeira, Limeirão, às 17h30, show e evangelização. 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Amados filhos e filhas, nós vamos para a novena. Nós começamos hoje algo que a primeira ouvinte partilhou muito bem. Como é possível o pai alcoolista, os filhos seguir o caminho? Mas nós vamos pedir hoje a libertação dos vícios, primeiro dia da novena. Senhor Pai misericordioso, pelas santas chagas de teu filho Jesus, concedei a todos aqueles que se encontram encarcerados em um vício, escravos de alguma droga, Senhor Pai de misericórdia, pelas santas chagas dolorosas e gloriosas de Jesus, libertai da escravidão do vício das drogas, bebida, cigarro, compulsões, mentiras e jogos. Jogos. Quebrai todas as cadeias e grilhões destas pessoas cujos nomes cito agora. Diga o nome da pessoa. Senhor, Pai misericordioso, Deus da vida, pelas santas chagas de Jesus.

dependentes químicos e as causas que levaram aos vícios nas drogas. Libertai-os das carências, de toda rejeição, de toda falta de amor, de toda amargura, de todo complexo e das más companhias. Abençoai, Senhor, pelas tuas santas chagas, as famílias que sofrem com pessoas com os vícios. Curai os traumas que essas famílias carregam e dai a libertação total. Senhor Jesus, pelas tuas santas chagas, libertai a família dos vícios. Jesus, pelas tuas santas chagas, libertai as famílias dos vícios pela terceira vez. Jesus, pelas tuas santas chagas, libertai as famílias dos vícios. O Senhor esteja convosco, Ele está no meio de nós. Abençoai, Senhor, a água, a roupa dos enfermos, as fotos de família, os remédios, por intercessão de Nossa Senhora, São Pio de Pietrelcina, em nome do Pai, do Filho e do Espírito Santo, amém. Posso lhe pedir uma coisa? Vai no YouTube, Padre Manzotti Oficial, e escute essa música que agora termino soltando uma pequena parte. Peça nas rádios, irmãos, que toque a música Inabalável. Ela tem muito a dizer para todos nós. 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
1: 11 horas e 3 minutos. Bom dia, Roberto Oliveira.
2: Bom dia, Pri Bahia. Bom dia a você, amigo ouvinte da Rádio Catedral. Quinta-feira, 28 de maio de 2026. Confira os destaques de hoje. Papa Leão XIV renova convite para o mundo rezar pela paz no sábado, 30 de maio.
1: Santuário Eucarístico de Juiz de Fora inicia a quinta semana eucarística em preparação para Corpus Christi.
2: Programação intensa festeja Nossa Senhora do Líbano no bairro Grajaú, em Juiz de Fora. Informação com credibilidade a partir de agora na Catedral FM.
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2: 11 horas 5 minutos.
0: Internacional.
1: Todos os santuários do mundo estão convidados a se unirem ao Terço pela Paz no próximo sábado, 30 de maio, a partir da Gruta de Nossa Senhora de Lourdes, nos Jardins do Vaticano. A iniciativa começa a partir das 14h no horário brasileiro.
2: Ao final do mês mariano, o pontífice irá presidir a recitação do terço. No horário italiano, 19h, no horário de Brasília, 14h. O convite do Papa Leão XIV é feito após a vigília de oração celebrada na Basílica de São Pedro em 11 de abril, quando o pontífice uniu as forças morais do mundo que repudia a guerra para invocar a paz com a oração do terço, para romper a cadeia demoníaca do mal que até usa o santo nome de Deus em discursos de morte. Quem reza não mata nem ameaça com a morte, disse naquela oportunidade o Papa Leão XIV, porque esta pessoa virou as costas ao Deus vivo, sacrificando valores e esperando que o mundo inteiro se ajoelhe. Basta com a idolatria de si mesmo e do dinheiro e com a loucura da guerra, exortou Leão XIV, que destacou que se cultive o cuidado da vida com oração em casas de paz. Quem quiser acompanhar o Terço pela Paz com o Papa Leão XIV, haverá transmissão pelos canais do Vatican News.
0: Santo do Dia.
1: Hoje a igreja celebra Santa Joana d'Arc.
2: Joana d'Arc, filha de camponeses, nasceu num vilarejo na França em 1412. Ela não aprendeu a ler nem a escrever, mas desde pequena a mãe ensinou a ela o amor ao catolicismo. Aos 13 anos, começou a ter experiências místicas. Ao rezar na igreja do povoado, começou a ouvir misteriosas vozes do arcanjo São Miguel, de Santa Catarina de Alexandria e de Santa Margarida de Antioquia. Essas vozes a convidavam a libertar a França, que na época estava em grande parte dominada pelos ingleses. Ao falar com o futuro rei, Carlos VII, ela mostrou conhecer coisas que jamais poderiam ter-lhe sido reveladas se não fosse o próprio céu a fazê-lo. Em 1429, partiu para uma expedição para salvar Orleans, carregando uma bandeira com os nomes de Jesus e de Maria e uma imagem do Pai Eterno. Em maio de 1429, ela expulsou os ingleses de Orleans e cumpriu o que lhe foi confiado, seguindo uma carreira cheia de triunfos militares. Ela implementou a participação na Santa Missa e os sacramentos. O comportamento dela se tornou exemplo para outros soldados. Anos mais tarde, ela foi aprisionada e julgada pelos ingleses. Uma centena de prelados e teólogos a consideraram mentirosa, exploradora do povo, blasfemadora de Deus, idólatra, invocadora de diabos e heréticos.

0: Por isso, eles decidiram queimá-la viva. Ela morreu apertando uma cruz sobre o coração, invocando o nome de Jesus Cristo e as vozes que ouvia. Os ingleses lançaram as cinzas dela no rio Sena. Ela foi beatificada por São Pio X e canonizada em 1920 pelo Papa Bento XV.
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0: 11:08. A seguir, a programação da Semana Eucarística no Santuário São João Evangelista e também da festa em honra à Nossa Senhora do Líbano na paróquia do bairro Grajaú.
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0: 11:09.
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2: Começa hoje à tarde a 5ª Semana Eucarística no Santuário Eucarístico Arquidiocesano Cenáculo São João Evangelista em Juiz de Fora. Até 4 de junho, devotos vão se reunir em momentos de oração, formação, adoração e celebrações em preparação para a solenidade de Corpus Christi.
0: A Congregação do Santíssimo Sacramento realiza anualmente a Semana Eucarística nos santuários, igrejas, cenáculos e basílicas, onde estão presentes os religiosos sacramentinos. Em Juiz de Fora, o evento também conta com a participação das Servas do Santíssimo Sacramento. O reitor do santuário, Padre José Elisandro Santos de Santana, fala sobre a preparação para o Corpus Christi.
3: Então, caríssimos irmãos e irmãs, a Semana Eucarística é um evento que acontece anualmente durante a semana que antecede o dia de Corpus Christi. É uma semana que coloca a atenção na Santíssima Eucaristia, cerne da Igreja, para que o coração da comunidade católica seja nutrido e possa crescer no amor a Jesus Eucarístico. Dentro da programação, você participará no cenáculo das celebrações eucarísticas, do sacramento da reconciliação, das orações das laudes, hora média e vésperas, na adoração ao Santíssimo Sacramento, do lucernário e nos encontros formativos sobre a família imardiana, catequeses eucarísticas, bem como atividades culturais, sociais e gastronômicas. Participe conosco.
0: O tema deste ano foi extraído do Evangelho de São Mateus, é o versículo 16 do capítulo 14, dá-lhe vós mesmos de comer. Padre Elisandro reforça a orientação direta de Jesus para a responsabilidade e a solidariedade com os outros, ou seja, a Eucaristia se transformar em gestos concretos além do momento de adoração e das missas, como analisa o reitor do Santuário Eucarístico Cenáculo São João Evangelista.
3: Ela é uma passagem que fala da multiplicação dos pães, traz uma ordem direta de Jesus aos seus discípulos que ecoa fortemente na nossa realidade atual. Ela nos ensina duas atitudes fundamentais. A primeira é a corresponsabilidade e a segunda a solidariedade. Diante da fome e do sofrimento do povo, a tentação dos discípulos foi a de despedir a multidão para que cada um se virasse, desse o seu jeito, né, de se alimentar. Jesus inverte essa lógica. Ele nos mostra que a fé cristã não se vive de braços cruzados. O problema do outro também é problema nosso. Também necessitamos colaborar com o nosso próximo. O milagre da partilha, ou o sinal da partilha, neste sinal Jesus não pede que os discípulos resolvam tudo sozinho, com recursos extraordinários, mas que entreguem o pouco que têm, os 5 pães e 2 peixes. Quando colocamos o que temos à disposição do próximo e nas mãos de Deus, o pouco se multiplica e sacia a todos. Então, caríssimos irmãos e irmãs, a passagem bíblica vai nos ensinar que a Eucaristia que celebramos no altar deve se desdobrar em compromisso social e caridade na vida cotidiana. Não podemos comungar o pão do céu

0: fechar os olhos para a fome de pão e de dignidade dos nossos irmãos e irmãs.
1: Padre Alessandro comenta os primeiros dias de programação da Semana Eucarística, que terá celebrações, adorações e atividades culturais no fim de semana.
0: E eu destaco para a participação do nosso querido povo os dias 28 de maio, com a abertura solene às 15 horas, a celebração eucarística seguida de adoração. O dia 30 de maio, que é o sábado, às 8 horas nós teremos as laudes, às 16 horas o terço mariano, às 17 horas a celebração eucarística e às 18h30 nós teremos a noite cultural com concerto eucarístico, venda de caldos, e você é o nosso convidado e convidada especial. No dia 31, que é o domingo, às 8 horas da manhã, nós teremos a celebração eucarística com a coroação de Nossa Senhora. Dentro dessa programação tão bela, tão bonita, você é convidado especial, você é protagonista do amor e da graça de Deus, seguindo Jesus Eucarístico.
1: Na próxima semana, a programação continua e inclui o Lucernário na quarta-feira, dia 3, e a celebração de Corpus Christi no dia 4, às 8 horas da manhã, cerimônia que será presidida pelo arcebispo metropolitano Dom Marco Aurélio Gubiotti. O Santuário Eucarístico Arquidiocesano Cenáculo São João Evangelista fica na Avenida Rio Branco, 2848, no centro. A programação completa está no nosso site, radiocatedraljf.com.br, e um convite do Padre Alessandro está no nosso Instagram, @radiocatedraljf.
2: Começa hoje a programação da tradicional festa de Nossa Senhora do Líbano na paróquia consagrada a este título mariano no bairro Grajaú, em Juiz de Fora. Neste ano o tema será Caminhando Juntos com Maria, Mãe de Jesus e da Igreja.
1: Esta devoção remete à figura de Maria como Mãe de Jesus e da Igreja, sinal de unidade e intercessão para o povo fiel. Também é marcada pela confiança na proteção materna de Maria, frequentemente associada ao cuidado, à paz, à condução espiritual dos fiéis na caminhada de fé. Nossa Senhora do Líbano chegou a Juiz de Fora por meio da devoção de imigrantes, sírios e libaneses, e se estabeleceu especialmente em bairros da região leste. O tríduo começa hoje e vai até sábado, a cada dia, com uma intenção especial de oração, como explica o pároco Padre José Sávio Ricardo.
3: Alô, ouvintes da Rádio Catedral, sou o Padre Sávio, pároco aqui de Nossa Senhora do Líbano, Grajaú, Vitorino, Braga, o bairro Santos Anjos, Alto do Grajaú. Estamos em festa, estamos convidando você, sua família, para a festa de nossa padroeira, Nossa Senhora do Líbano. Olha, atenção, convite para o tríduo preparatório. O tema, Caminhando Juntos com Maria, Mãe de Jesus e Mãe da Igreja. Quinta-feira, dia 28 de maio, rezando pelas vocações dos leigos e leigas. 18 horas, adoração santíssima. Começamos a nosso tríduo com adoração santíssima. 19 horas, missa e bênção da água. Não esqueça de trazer a sua garrafa com a água. E aí, sexta-feira, dia 29, vamos rezar pelas vocações sacerdotais, diaconais, religiosas, vida consagrada, seminaristas. 19 horas, missa e bênção do sal e das velas. Trazer o sal e também as velas. Todas as noites teremos, depois da missa, funcionamento de barraquinhas. Vem com a sua família, todas as noites. Dia 30, sábado, vamos rezar pelas nossas famílias. Venha com a sua família e vamos rezar às 19 horas a Santa Missa e depois a bênção das chaves e também a bênção das famílias. Depois da missa, teremos funcionamento das barraquinhas.
1: Nossa Senhora do Líbano é celebrada no domingo, dia 31, quando a igreja também comemora a solenidade da Santíssima Trindade e Juiz de Fora completa 176 anos. Por isso, é um grande dia festivo na paróquia, como detalha Padre Sávio.
3: Atenção agora para a programação do domingo, dia 31, solenidade da Santíssima Trindade. Aniversário da nossa cidade de Juiz de Fora, festa da nossa padroeira, Nossa Senhora do Líbano.

0: Atenção para a programação. Dia 31, 9 horas da manhã. Procissão de Nossa Senhora do Líbano, início na Praça do Grajaú. Um carro-som, todo mundo rezando pela paz. 10 horas, vamos chegar com a procissão na Igreja Matriz. Teremos a coroação e a missa solene. 16 horas, teremos funcionamento das barraquinhas aqui no estacionamento, na frente da nossa Igreja Matriz. E lembramos que às 18 horas, a nossa última missa. 18 horas, missa em agradecimento por toda a manifestação, toda a oração vivida nesse nosso tríduo. Parabéns, Juiz de Fora, parabéns aos paroquianos e paroquianas de Nossa Senhora do Líbano. Venha com a sua família, participe.
1: A matriz da paróquia Nossa Senhora do Líbano fica na rua Raulino Magalhães, número 20, no bairro Grajaú. Outras informações sobre a festa você confere ainda hoje no nosso site radiocatedraljf.com.br.
2: E em Juiz de Fora, Paulos Editora cedia no sábado a palestra Mulheres que Conquistaram Espaço e Voz na Bíblia, ministrada pelo padre Rafael Neves, pároco da paróquia São João Paulo II.
1: O encontro é gratuito, tem como objetivo proporcionar ao público uma reflexão sobre a importância do papel das mulheres nas Sagradas Escrituras e ampliar o conhecimento a respeito desta participação feminina na vivência da fé e na construção da história bíblica, promovendo também momento de formação e partilha. Inspirada no livro Mulheres que Conquistam Espaço e Voz na Bíblia, a palestra vai propor esse olhar aprofundado sobre a presença feminina na história da salvação, destacando as mulheres que com fé, coragem e testemunho marcaram a narrativa bíblica e inspiram gerações. 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
1: 11 horas e 20 minutos.
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1: Jesus disse: vai, a tua fé te curou. O versículo 52 do capítulo 10 do Evangelho de Mateus é o tema do editorial com o padre Ereles.
4: A fala de Jesus faz-nos pensar: tua fé te curou, vai. A fé cura. A palavra que a fé nos traz, e eu gosto de dizer, definir fé como confiança na palavra revelada. E Jesus é a palavra revelada do Pai. Então, logo, fé é confiar em Jesus Cristo, palavra viva e revelada do Pai. Que nós possamos buscar esse caminho de confiança no nome de Jesus, para que assim encontramos a cura, dos problemas difíceis, das doenças, daquilo que nos faz estar caminhando longe do projeto. Mas a fé nos traz ao projeto. A confiança nos faz pensar: estou longe, mas posso aproximar, porque eu confio. Eu confio num Deus que, mesmo eu estando longe, e quando eu quero retornar, Ele me acolhe de braços abertos, como o pai do filho pródigo, que foi o encontro do filho quando o avistou de longe. Correu, abraçou, cobriu de beijos e disse, quando o filho disse a ele: pai, pequei contra Deus, contra ti. E ele disse: esse meu filho, vamos fazer uma festa. Deus festeja conosco.
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1: Ninguém ficou maluco não, tirando eu, obviamente, porque hoje eu li no Santo do Dia, você ouviu aí há pouquinho, que era dia de Santa Joana d'Arc, só que não é dia de Santa Joana d'Arc, ela entrou no jornal antes da hora, ela ficou empolgada em aparecer aqui e veio dois dias antes, o dia dela é sábado. Hoje, na verdade, também é um santo francês. É dia de São Germano, ou como a gente conhece por aqui, Saint-Germain. Ele nasceu em 496.

0: França. E olha só, desde pequeno ele enfrentou uma barreira danada, porque contam que a mãe dele tentou abortá-lo, mas não conseguiu. Ele teve que sair de casa e morar com outros parentes porque ela tentava, atentando contra a vida dele. Ele se dedicou aos estudos, inclusive direito em Roma, mas o grande desejo da vida dele foi viver o Santo Evangelho. Pautou a vida na palavra do Senhor. Foi ordenado sacerdote em 531. Deveria ter pouco mais de 40 anos quando assumiu a abadia de São Sinforiano de Autun, cujos monges seguiam a regra de São Basílio. Homem de oração e escuta, era dócil e pronto para renunciar a si mesmo e optar pelo querer de Deus. Germano foi visitado pela Divina Providência, foi eleito governador da Alta Itália, mas de repente, com a morte do bispo na terra natal, o povo e o clero escolheram o bispo. Ele aceitou a vontade de Deus e promoveu a vida monástica e a evangelização na França. Foi um apóstolo de Jesus Cristo, cheio do Espírito Santo. Morreu no dia 28 de maio de 576. Os milagres começaram a acontecer e o culto foi autorizado pela igreja, mantendo a data da morte para a celebração. Então, peço desculpas aí pelo equívoco, hoje é dia de São Germano, não é dia de Santa Joana d'Arc, mas em compensação, vamos ver o lado positivo. Vocês hoje conheceram a história de dois santos que são celebrados neste mês. Horas e 24 minutos, termina aqui o Jornal Boa Nova. Produção e apresentação Roberta Oliveira, com participação e operação técnica de Pri Bahia. Um bom dia para você.
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Já estamos chegando ao final do nosso programa Manhã de Bênçãos desta quinta-feira e, como sempre, agradecendo a você pelo enorme carinho e pela companhia. Antes de encerrar até o nosso programa, quero encaminhar aqui um abraço bem forte e apertado para Ana Pires de Almeida, lá do bairro Parque Independência. Ela hoje está agradecendo a Deus pelo dom da sua vida, afinal de contas está completando aí mais uma primavera. Ana Pires, parabéns para você, muitas alegrias, saúde e paz, que Deus continue te abençoando hoje e sempre. Feliz aniversário, tá bom? Um abraço aqui de todos nós, equipe Família Catedral. E assim chegamos ao final do nosso

0: 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Muito obrigada a você que me fez companhia. Amanhã a gente encerra a semana juntinhos e bem cedo, aqui pelas ondas 102.3. Continue ligado, em instantes tem Encontro com Deus com Padre Expedito. Abraço de urso e até mais. Bye!
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Louvado seja nosso Senhor Jesus Cristo, para sempre seja louvado. Estamos iniciando o programa Encontro com Deus aqui na Rádio Catedral FM 102.3, hoje, quinta-feira, 28 de maio. É o último programa da série de programas ao longo desta semana. Quinta-feira, amanhã, é Padre Camilo que estará neste horário com vocês. Faço o convite para que você, irmão, você, irmã, reze comigo a oração da Salve Rainha. Hoje vamos colocar neste momento um agradecimento por todas as bênçãos que foram derramadas sobre nós ao longo desta semana. Oremos. Salve Rainha, Mãe de Misericórdia, vida, doçura e esperança nossa, salve. A vós bradamos, os degredados filhos de Eva. A vós suspiramos, gemendo e chorando neste vale de lágrimas. Eia, pois, advogada nossa, esses vossos olhos misericordiosos a nós volvei, e depois deste desterro, mostrai-nos Jesus, bendito fruto do vosso ventre, ó clemente, ó piedosa, ó doce sempre Virgem Maria. Rogai por nós, Santa Mãe de Deus, para que sejamos dignos das promessas de Cristo. Amém.

gosto muito dessa música, Irmãos e Irmãs. Essa música, ela fala forte lá no fundo do coração do padre Expedito. Eu que divulgo a devoção a São Peregrino, sei o quanto as pessoas acorrem a São Peregrino, pedindo a intercessão de São Peregrino. O santo é aquele que intercede junto a Jesus. São Peregrino intercede por tantos irmãos e irmãs que estão sofrendo com a enfermidade do câncer a Jesus, sentindo a cura. Como ele foi curado pelo próprio Cristo. Ele teve aquele momento em que ele, pela dor, né, pela forte dor, como que teve um desmaio, mas ele teve uma visão. Ele teve a visão que Jesus descia da cruz e tocava a perna onde ele tinha aquela ferida maligna. Ele estava rezando diante do crucificado. E a partir de então ele foi curado. Todas as vezes que eu ouço esta música com Tony Allison, eu fico rezando por todos os irmãos e irmãs que estão passando neste momento pela enfermidade.

lógico, eu estou aqui falando sobre os irmãos e irmãs que estão com a enfermidade do câncer. Nós colocamos em oração, nesta quinta-feira, todos os que se encontram enfermos, os que estão enfermos em suas casas, muitas pessoas agora com o rádio sintonizado na catedral ou participando do programa Encontro com Deus pelo aplicativo da Rádio Catedral. Colocamos todos vocês em orações, os que estão em hospitais. Muitas pessoas são hospitalizadas e às vezes ficam sozinhas. Colocamos todos em oração, pedindo a cura das tantas enfermidades.

quero lembrar de muitas pessoas que ao longo desta semana participaram conosco do programa Encontro com Deus. Tantos ouvintes estão sempre ligados conosco, pessoas que de longe, de perto, de Juiz de Fora, de toda a região, sempre sintonizados, têm a oportunidade de enviar uma mensagem, de fazer um pedido de oração, pessoas que estão sempre ligadinhas na Rádio Catedral, os amigos colaboradores da Rádio Catedral. Eu quero até fazer uma dedicação do programa do dia de hoje a todos os amigos colaboradores da Rádio Catedral FM.

Outra música que o Padre Expedito gosta muito, o homem Roberto Carlos. Eu, na verdade, quando ainda adolescente, jovem, eu ouvia muito essa música, e essa música é muito emocionante. É emocionante ouvi-la. E muitas outras músicas do Roberto Carlos, as músicas de Nossa Senhora, as músicas que falam da fé, as músicas que falam do próprio nosso Senhor Jesus Cristo. Eu quero lembrar aqui agora carinhosamente de uma família que tem um carinho muito grande com a Rádio Catedral FM. É o Ricardo, a Neide e o Mário, que Deus abençoe vocês. E quando eu estava ouvindo a música, a segunda música, logo depois da Salve Rainha, pedindo Jesus Cristo, Filho de Davi, me cura, eu lembrei muito de uma ouvinte nossa de Benfica, é a Fatinha Reis. Fatinha Reis, ela se emociona quando ela ouve esta música e algumas outras músicas, ela sempre diz, Padre Expedito, o senhor me faz chorar. Sou eu que te faço chorar, não, senhor Fatinha Reis. É que você é uma pessoa muito especial para nós, tenho certeza disso, tá? Eu, Padre Expedito, tenho um carinho muito grande

Meu abraço muito especial para a Aleine, para o Matheus, para a Regina, são meus paroquianos do bairro Parque Independência, que estão sempre ligadinhos na Rádio Catedral FM. Também para a Maria Eterna. Maria Eterna, nosso ouvinte, Humaitá, sempre ligadinha na Rádio Catedral FM.

posso esquecer de enviar uma bênção especial nesta quinta-feira para o nosso grande amigo, o Neguinho de Petrópolis. É o cantor Neguinho de Petrópolis, lá em Três Rios. Um abraço especial para você, meu irmão. Tudo de bom.

quando eu ouço essa música, eu lembro, sabe de quem? Nosso grande amigo, Padre Antônio Camilo. Padre Camilo. Eu me lembro um dia, num casamento em Santos Dumont, eu estava iniciando meu ministério sacerdotal, meu primeiro ano de ministério sacerdotal. Padre Camilo, no casamento, o povo falando demais, muita conversa, né? Na igreja, o Padre Camilo puxou esta música, O Silêncio, de Padre Zezinho. Se o Padre Camilo estiver ligadinho conosco no finalzinho desta manhã de quinta-feira,

iniciar também uma bênção muito especial no dia de hoje, para a nossa ouvinte Solange. A Solange reside nas Granjas Betel. Deus abençoe você, tá, Solange? Não esqueço de forma alguma da Cláudia em Olaria, porque a Cláudia prometeu um almoço para o padre Expedito. Ela já vem prometendo há muito tempo. Mas no programa de ontem, quarta-feira, ela reafirmou a promessa do almoço para o padre Expedito. Está de pé a promessa. Tá bom, Cláudia? Um abraço para todos vocês em Olaria.

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1: Vamos continuar aqui lembrando daqueles ouvintes que estão sempre ligadinhos conosco. Dá tempo também de atender todo mundo e falar com todo mundo, né? Lohane, da Vila Cachoeirinha. Ela está sempre ligadinha conosco. Eu lembro que ela pediu uma bênção especial para a Lucinéia, que outro dia fez aniversário. Também a Adriana, sempre ligada conosco. Quero lembrar aqui do Aldair, da Jaqueline e da Maria, do bairro Recanto da Mata. Também no bairro Recanto da Mata, uma bênção especial para a Dejinane, para o Paulo, para os filhos e para o seu irmão, tá, Dejinane? Deus te abençoe. Eunice nem precisa falar, porque Eunice, todo o programa, ela está mandando mensagem para o Padre Expedito, pedindo bênçãos para toda a sua comunidade, e ela não esquece do Padre Robert. Eu sempre, Eunice, quando eu encontro com o Padre Robert, eu falo assim: Padre Robert, tem alguém rezando por você de joelhos lá em Dias Tavares? É Eunice? Aí ele dá aquela gargalhada, né? Do jeito que só o Padre Robert sabe sorrir. Um abraço, Eunice, para você, tá? Um abraço para todos vocês em Dias Tavares. Também para a nossa ouvinte, a Inês Ossali, que está sempre ligadinha.

Jean, Cláudia, um abraço carinhoso para você, minha irmã. Cláudia reside aqui pertinho da Rádio Catedral, no bairro Cruzeiro do Sul, pertinho aqui da Rádio Catedral. Deus abençoe você. Quero lembrar também da Dona Lourdes, do bairro Jardim Natal, e no bairro Jardim Natal quero lembrar também da Aparecida, que é membro da nossa equipe nas missas de São Peregrino. Está meio sumida a Aparecida. Apareça. Até deu certo a fala do Padre Expedito, hein? Aparecida, apareça, ok? Joseli também, na Vila Ideal, está sempre ligadinha na Rádio Catedral FM.

Bênçãos para você, meu querido irmão, que sempre reza muito pelo Padre Expedito, pelo fortalecimento da minha vocação, do meu ministério sacerdotal, é o Tiago. Tiago do bairro Teixeiras. É uma pessoa muito, muito especial. O Tiago está sempre, sempre junto com a dona Jurema, sempre rezando pelo Padre Expedito. E eu agradeço imensamente todo esse carinho que você tem, Tiago, pelo Padre Expedito e por todos os sacerdotes. Gratidão sempre.

Daqui a pouquinho nós vamos ter a bênção da água e a bênção do alimento. Você está lembrando, não está? Porque tem a bênção da água, logo depois a bênção do alimento. Lembrando que nesta quinta-feira nós temos uma bênção especial. Não esqueça de ir lá agora para despedir, para dar um tempinho para você. Um minutinho, ok? Eu vou dar um minutinho para você ir e buscar, pegar um recipiente, colocar ao lado da rádio para receber a bênção agora. Um minutinho com essa música que é maravilhosa. Noites Traiçoeiras com Anjos de Resgate.

0: bênção da água e da refeição. Um sinal eterno da presença amorosa de Deus em nossas vidas.
1: Chegou o momento da bênção da água, a bênção do alimento. Oremos. Senhor Deus Todo-Poderoso, fonte e origem de toda a vida, abençoai esta água que vamos usar, confiantes para implorar o perdão dos nossos pecados e alcançar a proteção da vossa graça contra toda doença e cilada do inimigo. Concedei, ó Deus, que por vossa misericórdia jorrem sempre para nós as águas da salvação, para que possamos nos aproximar de vós com um coração puro e evitar todo o perigo do corpo e da alma. Amém. A motivação para a bênção do alimento nesta quinta-feira é tirado do livro do Êxodo, capítulo 23, versículo 25. Adorem ao Senhor o seu Deus, e Ele abençoará o alimento de vocês. Oremos. Senhor, à medida que apreciamos esta refeição, que possamos refletir sobre a importância da alimentação saudável e a gratidão que devemos ter pelos alimentos que nos sustentam. Que cada alimento nos lembre das alegrias simples da vida.

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Louvado seja nosso Senhor Jesus Cristo. Para sempre seja louvado. Boa tarde a todos, amigo ouvinte da Rádio Catedral, irmãos e irmãs. Transmitimos esta Santa Missa da Catedral Metropolitana de Juiz de Fora, oitava semana do Tempo Comum. Intenções desta Santa Missa. Sétimo dia de falecimento de Domingos Antônio Russa, Ricardo da Silva Ferreira. Pelas almas do purgatório. Pelo aniversário de Maria do Carmo Neto Ribeiro, Wanda Maria de Rezende, Cláudia Lima. Por todas as intenções que trazemos em nossos corações e se acham na cestinha de pedidos que está sob o altar. Irmãos e irmãs, o salmista nos lembra de que Deus ama o direito e a justiça, e é por isso que transborda em toda a terra a sua graça. Que nesta liturgia possamos acolher esse dom e essa graça abundante do Senhor. Celebremos, portanto, com júbilo e esperança. Preside esta celebração, Padre Camilo. Iniciemos cantando.

0: Em nome do Pai, do Filho e do Espírito Santo.
1: Amém.
0: Que a graça de nosso Senhor Jesus Cristo, o amor do Pai e a comunhão do Espírito Santo estejam convosco.
1: Bendito seja Deus que nos reuniu no amor de Cristo.
0: Meu amigo, minha amiga, nós vamos em mais ou menos 40 minutos fazer uma viagem pelas páginas da Bíblia, pela fé da Igreja. Portanto, para que possamos participar bem e entender o que Deus tem a nos dizer hoje, peçamos perdão pelos nossos pecados. Confessemos o. Confesso a Deus Todo-Poderoso e a vós, irmãos e irmãs, que pequei muitas vezes por pensamentos e palavras, atos e omissões, por minha culpa, minha tão grande culpa, e peço à Virgem Maria, aos anjos e santos, e a vós, irmãos e irmãs, que rogueis por mim a Deus nosso Senhor. Deus Todo-Poderoso tenha compaixão de nós, perdoe os nossos pecados e nos conduz à vida eterna.
1: Amém.
0: Senhor, tende piedade de nós.
1: Senhor, tende piedade de nós.
0: Cristo, tende piedade de nós.
1: Cristo, tende piedade de nós.
0: Senhor, tende piedade de nós.
1: Senhor, tende piedade de nós.
0: Oremos. Você que está na igreja, coloca sua intenção para Deus. Você também que está me escutando através da Rádio Catedral, coloca sua intenção. Você pode estar almoçando, pode estar indo para sua casa, mas vai rezando, peça a Deus: eu quero que essa missa seja na minha intenção, ou intenção dessa questão que eu tenho que resolver, ou pela alma de alguém. Fazei, Senhor, que os acontecimentos deste mundo decorram na paz que desejais, e vossa Igreja vos possa servir alegre e tranquila. Por nosso Senhor Jesus Cristo, vosso Filho, que é Deus, que convosco vive e reina na unidade do Espírito Santo, por todos os séculos dos séculos.
1: Amém. Liturgia da Palavra.
2: Leitura da primeira carta de São Pedro. Caríssimos, como criancinhas recém-nascidas, desejai o leite legítimo e puro, que vos vai fazer crescer na salvação. Pois já provastes que o Senhor é bom. Aproximai-vos do Senhor, pedra viva, rejeitada pelos homens, mas escolhida e honrosa aos olhos de Deus. Do mesmo modo, também vós, como pedras vivas, formai um edifício espiritual, um sacerdócio santo, a fim de oferecerdes sacrifícios espirituais agradáveis a Deus, por Jesus Cristo. Mas vós sois a raça escolhida, o sacerdócio do reino, a nação santa, o povo que ele conquistou para proclamar as obras admiráveis daquele que vos chamou das trevas para a sua luz maravilhosa. Vós sois aqueles que antes não eram povo, agora, porém, são povos de Deus. Os que não eram objeto de misericórdia, agora, porém, alcançaram.

0: Terão misericórdia. Amados, eu vos exorto, como a estrangeiros e migrantes, afastai-vos das humanas paixões que fazem guerra contra vós mesmos. Tende bom procedimento no meio dos gentios. Desse modo, mesmo caluniando-vos como se fosseis malfeitores, eles poderão observar a vossa boa atuação e glorificar a Deus no dia de sua visitação. Palavra do Senhor.
1: Graças a Deus. Nossa resposta será: com canto apresentai-vos diante do Senhor. Todos, com canto apresentai-vos diante do Senhor.
2: Aclamai o Senhor, ó terra inteira. Servi ao Senhor com alegria. Ide a Ele, cantando jubilosos.
1: Com canto apresentai-vos diante do Senhor.
2: Sabei que o Senhor, só Ele é Deus. Ele mesmo nos fez e somos seus. Nós somos seu povo e seu rebanho.
1: Com canto apresentai-vos diante do Senhor.
2: Entrai por suas portas dando graças, e em seus átrios com hinos de louvor. Dai-lhe graças, seu nome bendizei.
1: Com canto apresentai-vos diante do Senhor.
2: Sim, é bom o Senhor e nosso Deus. Sua bondade perdura para sempre. Seu amor é fiel eternamente.
1: Com canto apresentai-vos diante do Senhor. Aclamemos ao Santo Evangelho.

0: Naquele tempo, Jesus saiu de Jericó junto com seus discípulos e uma grande multidão. O filho de Timeu, Bartimeu, cego e mendigo, estava sentado à beira do caminho. Quando ouviu dizer que Jesus, o Nazareno, estava passando, começou a gritar: Jesus, filho de Davi, tende piedade de mim. Muitos o repreendiam para que se calasse, mas ele gritava mais ainda: Filho de Davi, tende piedade de mim. Então Jesus parou e disse: Chamai-o. Eles o chamaram e disseram: Coragem, levanta-te, Jesus te chama. O cego jogou o manto, deu um pulo e foi até Jesus. Então Jesus lhe perguntou: O que queres que eu te faça? O cego respondeu: Mestre, que eu veja. Jesus disse: Vai, a tua fé te curou. No mesmo instante, ele recuperou a vista e seguia Jesus pelo caminho. Palavra da salvação.
1: Glória a vós, Senhor. Prezados irmãos, essas duas leituras hoje são grandiosas e faz emergir

0: surgir de dentro de nós sentimentos grandiosos. Jesus, São Pedro, primeiro Papa, quando ele fala de Cristo, ele fala que ele é a pedra angular que os pedreiros rejeitaram. Mas Jesus é Deus. Jesus venceu a dor. Jesus venceu a morte. Jesus ressuscitou. E São Pedro fala: assim também vós sois pedras vivas que constrói o edifício que é a igreja, um edifício vivo. Nós estamos com a vinda de Cristo em um nível muito elevado. Nós somos muito especiais. Nós somos um povo sacerdotal. Nós somos uma raça de reis e rainhas. Ponto. Somos assim. Somos grandiosos. Entretanto, às vezes a vida, o lugar que a gente nasce, a família que a gente nasce, nas condições que a gente nasce, as pessoas nos apequenam, nos colocam uma cegueira diante de nós mesmos e a gente não consegue perceber nossa beleza, nossa qualidade. E aí nascem os complexos de inferioridade. Então se diz: isso não é para mim, isso não é para minha realidade, eu nunca vou vencer mesmo, eu nasci para ser isso a vida inteira. E você, porque alguém o tempo todo te deixa cego, faz você pensar que você é menor, faz você pensar que você nasceu com uma sina, é a tua sina. Às vezes as pessoas dizem isso para a gente até sem maldade, mas por não conhecer a palavra de Deus. Ele está dizendo: você é pedra viva, você é o cara, você pode. Se hoje não está legal, amanhã pode ser melhor. Você tem uma força dentro de você, você tem uma erupção de amor, de inteligência, de capacidade de administrar as coisas dentro de você, que amanhã será outro dia. Observe que na cena que nós ouvimos tinha um cego e mendigo. Então o cara não poderia ser pior, porque dentro da mentalidade da época, ser pobre, ele era mendigo, ter alguma enfermidade, ele era cego. Então era sinal de que Deus não olhava por ele, ele era um desprezado, ele era o resto da sociedade. Então era a opinião pública dizia isso. Então ele tinha tudo para poder estar lá no fundo do poço, mas ele ouviu dizer que Jesus ia passar, ele juntou todas as suas forças e gritou: Jesus, filho de Davi, me cura, és o santo de Israel. E Jesus e o pessoal: cala a boca, rapaz, quem é você, um doente, um pobre, um sujo, para falar com Jesus? E ele repetiu: Jesus, filho de Davi, me cura. E Jesus falou assim: oi, o que você quer que eu faça para você? Ele diz: eu quero enxergar. E Jesus diz: vai e enxergue. Então muitas vezes, mas muitas vezes, nos deparamos com isso. Quando a gente está sentindo deprimido, angustiado, ansioso, é porque existem muitas pessoas, ou muitos rótulos que são colocados sobre você e sobre mim, que deixa a gente pensar: não, não dá, não é possível, não é assim. E a gente fica sufocado. É preciso, como esse cego e pobre, gritar: Jesus, filho de Davi, tem piedade de mim. E quando a gente solta esse grito, né, então aí a gente consegue se libertar e crescer, ser seguro interiormente e enxergar a realidade. Amém.
1: Amém.
0: Vamos olhar para Nossa Senhora, estamos no mês de maio, colocar nossa vida, colocar nossas prisões, nossas dificuldades.

0: dificuldades e que ela possa nos ajudar a dizer para Jesus: me cura. Ave Maria, cheia de graça, o Senhor é convosco, bendita sois vós entre as mulheres, bendito é o fruto do vosso ventre, Jesus. Santa Maria, Mãe de Deus, rogai por nós, pecadores.
1: Liturgia Eucarística. Cantemos.

0: Irmãos e irmãs, para que o nosso sacrifício seja aceito por Deus Pai Todo-Poderoso.
1: Recebo, Senhor, por tuas mãos este sacrifício, para a glória do seu nome, para o nosso bem e de toda a sua santa igreja.
0: Ó Deus, que nos dais o que oferecemos e aceitais nossa oferta como um gesto de amor. Fazei que os vossos dons, nossa única riqueza, frutifiquem para nós em prêmio eterno. Por Cristo nosso Senhor.
1: Amém.
0: O Senhor esteja convosco.
1: Ele está no meio de nós.
0: Corações ao alto.
1: O nosso coração está em Deus.
0: Demos graças ao Senhor nosso Deus.
1: É nosso dever e nossa salvação.
0: Na verdade, é digno e justo. É nosso dever e salvação dar-vos graças sempre e em todo lugar, Senhor Pai Santo, Deus Eterno e Todo-Poderoso, por Cristo, Senhor nosso. Unidos no amor, celebramos a sua morte. Vivendo a fé, proclamamos a sua ressurreição. E com firme esperança, aguardamos a sua vinda na glória. É por isso que vos louvamos com os anjos e todos os santos, dizendo a uma só voz:
1: Santo, Santo, Santo, Santo, Santo, Santo, Senhor Deus do universo, o céu e a terra proclamam a vossa glória. Hosana nas alturas, bendito que vem em nome do Senhor. Hosana nas alturas.
0: Na verdade, ó Pai, vós sois santo e fonte de toda santidade. Santificai, pois, esses dons, derramando sobre eles o vosso Espírito, a fim de que se torne para nós o corpo e o sangue de nosso Senhor Jesus Cristo.
1: Enviai o vosso Espírito Santo.
0: Estando para ser entregue e abraçando livremente a paixão, Jesus tomou o pão, pronunciou a bênção de ação de graças, partiu e deu a seus discípulos, dizendo: Tomai todos e comei, isto é meu corpo, que será entregue

Do mesmo modo, no fim da ceia, ele tomou o cálice em suas mãos e, dando graças novamente, o entregou a seus discípulos, dizendo: tomai todos e bebei. Este é o cálice do meu sangue, o sangue da nova e eterna aliança, que será derramado por vós e por todos,

0: Mistério da fé.
1: Anunciamos, Senhor, a vossa morte e proclamamos a vossa ressurreição. Vinde, Senhor Jesus.
0: Celebrando, pois, o memorial da morte e ressurreição do vosso Filho, nós vos oferecemos, ó Pai, o pão da vida e o cálice da salvação, e vos agradecemos, porque nos tornastes dignos de estar aqui na vossa presença e vos servir.
1: Aceitai, ó Senhor, a nossa oferta.
0: Suplicantes vos pedimos que, participando do corpo e sangue de Cristo, sejamos reunidos pelo Espírito Santo num só corpo.
1: O Espírito nos una num só corpo.
0: Lembrai-vos, ó Pai, da vossa Igreja, que se faz presente pelo mundo inteiro, que ela cresça na caridade em comunhão com o Papa Leão, com o nosso Bispo Marco Aurélio, os bispos do mundo inteiro, os presbíteros, os diáconos e todos os ministros do vosso povo.
1: Lembrai-vos, ó Pai, da vossa Igreja.
0: Lembrai-vos também na vossa misericórdia dos nossos irmãos e irmãs que adormeceram na esperança da ressurreição. Em especial, recordamos o sétimo dia de Domingos Antônio Russa e Ricardo da Silva Ferreira, e todas as demais intenções que estão em nossos corações, acolhei-os junto a vós na luz da vossa face.
1: Concedei-lhes, ó Senhor, a luz eterna.
0: Enfim, nós vos pedimos, tende piedade de todos nós e dai-nos participar da vida eterna, com a Virgem Maria, Mãe de Deus, com São José, seu esposo, os apóstolos, Santo Antônio e todos os santos que neste mundo viveram na vossa amizade, a fim de vos louvarmos e glorificarmos por Jesus Cristo, vosso Filho. Por Cristo, com Cristo e em Cristo, a vós, Deus Pai Todo-Poderoso, na unidade do Espírito Santo, toda honra e toda glória, por todos os séculos dos séculos.
1: Amém.
0: Com fé, amor e confiança, rezemos a oração que Jesus nos ensinou. Pai nosso que estais no céu,
1: santificado seja o vosso nome, venha a nós o vosso reino, seja feita a vossa vontade, assim na terra como no céu. O pão nosso de cada dia nos dai hoje, perdoai-nos as nossas ofensas, assim como nós perdoamos a quem nos tem ofendido, e não nos deixeis cair em tentação, mas livrai-nos do mal.
0: Livrai-nos de todos os males, ó Pai, e dai-nos hoje a vossa paz. Ajudados pela vossa misericórdia, sejamos sempre livres do pecado e protegidos de todos os perigos, enquanto aguardamos a feliz esperança e a vinda do nosso Salvador, Jesus Cristo.
1: Vós é o reino, o poder e a glória para sempre.
0: Senhor Jesus Cristo, que dissestes aos vossos apóstolos: eu vos deixo a paz, eu vos dou a minha paz. Não oreis os nossos pecados, mas a fé que anima a vossa Igreja, dai-lhe segundo o vosso desejo a paz e unidade, vós que sois Deus com o Pai e o Espírito Santo.
1: Amém.
0: A paz do Senhor esteja sempre convosco.
1: O amor de Cristo nos uniu.
0: Cordeiro de Deus,
1: que tirais o pecado do mundo, tende piedade de nós. Cordeiro de Deus, que tirais o pecado do mundo, tende piedade de nós. Cordeiro de Deus, que tirais o pecado do mundo, dai-nos a paz.
0: Felizes os convidados para a ceia do Senhor, eis o Cordeiro de Deus que tira o pecado do mundo.
1: Senhor, eu não sou digna de que entreis em minha morada, mas dizei uma palavra e serei salvo.
0: Que o corpo e o sangue de Cristo nos guardem para a vida eterna.
1: Amém.

0: Graças e louvores se deem a todo momento
1: ao Santíssimo e Diviníssimo Sacramento.
0: Glória ao Pai, ao Filho e ao Espírito Santo,
1: como era no princípio, agora e sempre. Amém.
0: Jesus, manso e humilde de coração,
1: fazei o nosso coração semelhante ao vosso.
0: Alma de Cristo,
1: santificai-me.
0: Corpo de Cristo,
1: salvai-me.
0: Sangue de Cristo,
1: inebriai-me.
0: Água do lado de Cristo,
1: lavai-me.
0: Paixão de Cristo,
1: confortai-me.
0: Ó bom Jesus,
1: ouvi-me.
0: Dentro de vossas chagas,
1: escondei-me.
0: Não permitais
1: que eu me separe de vós.
0: Do espírito maligno,
1: defendei-me.
0: Na hora da morte,
1: chamai-me.
0: E mandai-me ir para vós, para que com os vossos santos vos louve por todos os séculos dos séculos.
1: Amém.
0: Amém. Oremos. Saciados pelo dom que nos salva, imploramos, Senhor, a vossa misericórdia e pedimos que, pelo sacramento no qual nos alimentais neste mundo, nos leveis benigno a participar da vida eterna. Por Cristo nosso Senhor.
1: Amém.
0: Amém. Quero apenas dar dois avisos. Primeiro, que no sábado começa a trezena de Santo Antônio no seminário às 19 horas. Você é meu convidado. Programação

0: você pode seguir no Instagram do seminário ou no meu Instagram próprio, arroba Padre Camilo Paiva. Segundo, é que após a missa, o diácono vai fazer a adoração com vocês. O Senhor esteja convosco.
1: Ele está no meio de nós.
0: Senhor, abençoai os aniversariantes, a Maria do Carmo, a Wanda Maria e a Cláudia Lima, dando saúde, muitos anos de vida, sabedoria para entender e compreender o amor de Deus. E desça sobre todos nós a bênção de Deus Todo-Poderoso, Pai, Filho e Espírito Santo.
1: Amém.
2: Glorificai o Senhor com a vossa vida. Ide em paz, que o Senhor sempre vos acompanhe.
1: Graças a Deus. A todos que nos acompanharam pela Rádio Catedral FM, tenham uma santa e abençoada tarde.
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Em nome do Pai, do Filho e do Espírito Santo. Amém. Espírito Santo de luz, dai-nos o dom da sabedoria para distinguir o bem do mal e a verdade da mentira. Guiai-nos a cada passo, em cada dia, para que sigamos o caminho do Evangelho, com a ajuda de Maria, por Cristo nosso Senhor. Amém. Vinde, vede, a nossa leitura orante da Santa Palavra. O nosso encontro com Deus aqui de cada dia, ao redor da Palavra Divina, que é uma mesa sempre abundante, sempre servida, né? O alimento desta mesa é inesgotável, porque é o alimento da vida eterna. Quem acolhe, ouve, crê e pratica esta palavra está na vida, constrói uma casa que não cai. Acolhamos então a Santa Palavra, iniciando hoje o capítulo 28, que essa será a narrativa da ressurreição. O texto do fato, né? Será a narração do fato da ressurreição. Acolhemos hoje então Mateus 28, 1.

suas vestes brancas como a neve. Irmãs e irmãos, li só os quatro primeiros versículos do fato da ressurreição. E aqui poderíamos chamar esses quatro versículos de preparatórios, versículos preparatórios para a experiência da ressurreição. Duas coisas são necessárias para que haja experiência da ressurreição. A primeira, discípulos e discípulas fiéis que vão ver o sepulcro, que vão até o Senhor, que vão ali onde o deixaram naquele sábado à noite, o deixaram ali, né? Naquela sexta noite, o deixaram ali, no sábado não puderam vir, porque era dia de preceito, não havia até o sepulcro mais passos do que se podia dar no sábado. Então, as discípulas não foram, mas no primeiro raio de luz do domingo, do primeiro dia da semana, elas foram ver o sepulcro. Elas são aqui nomeadas Maria Madalena e a outra Maria. Ali tem várias Marias, né? Provavelmente Maria de Clofas, aparece esse nome, aparece também no Evangelho de Lucas, enfim. Maria Madalena, a apóstola da ressurreição, a primeira a fazer a experiência da ressurreição, e a outra Maria, elas foram até o túmulo. Com a intenção, sabemos, de embalsamar melhor Jesus, né? De ficar com ele, estão com saudade, não querem deixá-lo, né? Então, vão lá para ver o que vai acontecer. A expectativa da ressurreição existe. Os guardas estão lá porque há essa expectativa. Então, elas querem ver o que acontecerá, o que é a ressurreição. E aí, irmãos, acontece o outro fato, né? O fato da ressurreição mesmo. Aqui em Mateus descrito um terremoto que balança as pedras, que remove pedras, né? Na capela do seminário nós temos o quadro da ressurreição, né? Jesus sai do túmulo, né? Que Dom Clóvis nos deu de presente, deu ao seminário, a nossa capela. E lá naquele vitral da ressurreição, essas pedras estão partidas. Então o terremoto partiu as pedras, removeu, quebrou os lacres. Foi o terremoto que fez essa obra material de abrir aquele túmulo. Depois do terremoto, aparece os anjos, desce do céu o anjo, ele sim remove a pedra da entrada, senta nesta pedra, sua aparência era como do relâmpago e suas vestes brancas como a neve. Então, aqui de novo temos lembramos, né, da transfiguração do Senhor, que também suas vestes eram assim brancas como a neve, e ele estava nessa luz, né? Deus habita nessa luz. Então ali vem a presença do céu mesmo, dos seres, daqueles que habitam o céu, estão presentes ali para comunicar a grande realidade, a grande verdade: ele ressuscitou. Então assim está preparado o cenário. Há pessoas de fé que acorrem e há o dom de Deus que é derramado. Este dom de Deus é derramado assim, com terremoto, com a luz de relâmpago, como lá no Êxodo, né? Deus manifestava no relâmpago, com o anjo presente sobre aquela pedra que fechava. Agora está o anjo que abre as portas do céu. Não há mais nada escondido, nem há cadáver mais nos túmulos, há a semente da ressurreição, a semente da vida nova. Aqui, irmãos e irmãs, pedimos a Deus que o nosso coração seja fortalecido pela certeza da ressurreição. Temos poucas certezas na nossa vida, nem o dia de amanhã, nem o que nos acontecerá, não é? Então, vemos ameaças, não é, de todos os lados, não é? Vivemos num mundo violento e tal. O Papa agora nos convida a desarmar a internet, a IA, né? Um convite maravilhoso, né? Vivemos esse mundo.

Assim que a gente não conhece bem todas as coisas ainda, o mundo modificando rapidamente, a gente não dá conta de acompanhar, tudo isso nos dão incertezas, mas a certeza que não move, mas a certeza certa, completamente certa, né? Aquela que André e Tiago diz: nós vimos realmente e não veremos nada a não ser isto ele, né? Quando viram Jesus. Então, esta certeza do ter visto com o profundo de si mesmo, com o mais profundo de si mesmo, esta é a certeza da ressurreição. Só por esta certeza estamos pronunciando essas palavras e proclamando o Evangelho. Não fosse essa certeza da vida que dura, que permanece no amor de Deus, na eternidade e na vitória do pecado e da morte, e do pecado que gerava a morte, vitória que Jesus nos garantiu, não fosse essa certeza, não existiria o Evangelho. Nada teríamos para falar, estaríamos ainda lá na antiga aliança. E é por esta certeza absoluta da vida do nosso Deus e da nossa vida nele que damos glória ao Pai, ao Filho e ao Espírito Santo, como era no princípio, agora e sempre. Amém. Olhamos a bênção. Pai de bondade infinita, derramai sobre nós a bênção do vosso amor e fortalecei nos nossos corações a certeza da ressurreição, que nossa fé brilhe ao tocar aqui o mistério do Deus vivo que venceu a morte e venceu a nossa morte e nos deu da sua vida, em nome do Pai e do Filho e do Espírito Santo. Amém.

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8: Do Evangelho de São João, capítulo 13, versículo 15. Dei-vos o exemplo para que, como eu vos fiz, assim também façais vós. É no interior desta palavra que vamos caminhar hoje. Talvez seja melhor falar menos do chamado e mais da resposta. O chamado no Evangelho é um só, o amor. Por isso, a resposta também precisa ser uma só, amar. Mas amar não é uma ideia bonita, amar é uma prática. E a prática do amor passa pela outra pessoa. O outro não como extensão de mim, mas como alguém real, diferente, sagrado. E aqui existe um erro fácil e perigoso, especialmente quando lidamos com os mais necessitados: confundir ajuda com tentativa de igualar o outro a nós. A gente quer ajudar, mas no fundo quer que o outro vire do nosso jeito. Quer que pense como a gente pensa, reaja como a gente reagiria, organize a vida como a gente organizaria. Só que o outro não é um projeto nosso, o outro é pessoa. E amor, quando vira controle, deixa de ser amor. Jesus nos ensina o contrário. Ele não massifica, ele chama pelo nome, aproxima-se, conversa, ele olha e vê. Como no Evangelho de Marcos, quando percebe quem o tocou no meio da multidão. Jesus tem um olhar que não passa por cima das pessoas. E mais, ele formou discípulos para estarem com ele. Estar com ele era aprender dele, aprender seu modo de existir, a humildade, a atenção, a delicadeza, o serviço. Por isso, quando Jesus afirma no Evangelho de São João: dei-vos o exemplo, ele está dizendo: o caminho cristão não é a ostentação do bem, é a coerência do bem. E a coerência do bem se mede pelo serviço. Se alguém quer ser o primeiro,

0: Primeiro, seja o último. Proximidade em primeiro lugar. Atenção em primeiro lugar. Serviço em primeiro lugar. E aqui vai um ponto que precisa ser dito com honestidade. Nem sempre as pessoas precisam apenas de pão. Às vezes, aquilo que a gente entrega, até uma cesta básica, pode vir carregado de amargura, não por causa da comida, mas por causa do coração com que se entrega. Existem cestas amargas quando nossos ouvidos e nossa presença não estão ali, quando o gesto é só obrigação, só descarga de consciência, só um ato vazio que preserva a nossa imagem, mas não encontra o outro de verdade. O exemplo de Jesus nos chama a outra coisa, fazer como ele fez. Um amor que se dobra, que escuta, que serve sem humilhar. Um amor que não transforma o outro em objeto de nossa virtude, mas em irmão e irmã. Porque é no interior desta palavra que aprendemos que a resposta cristã não é falar de amor, é amar como Jesus amou.
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2:23. Boa tarde, JF. Boa tarde, Minas Gerais. Boa tarde, Brasil, amigas e amigos ouvintes da nossa amada e querida emissora. Aqui é 102.3, Catedral FM, Juiz de Fora, Minas Gerais. 28 de maio de 2026. Música, informação, entretenimento e palavra de fé e esperança na sua tarde. Porque Deus assim permitiu e aqui eu cheguei, estou mais uma vez. Então vamos aí, juntos nesta tarde, finalzinho dela e ainda comecinho de noite juntos. Você que se liga pela internet, através do nosso site radiocatedraljf.com.br em 102.3 e com toda comodidade no aplicativo do seu celular. Juntos mais uma vez e já aproveitando para parabenizar a todos os amigos ouvintes que estão completando mais um ano de vida hoje, dia 28 de maio. Que Deus ilumine e abençoe a vida de cada um de vocês. Que esteja sendo um dia sensacional, muito feliz e, acima de tudo, muito abençoado por Deus. E que assim siga a vida de todos vocês, tá bom? Sintam-se abraçados aí por toda a equipe, por toda a família Catedral FM. Na lista de amigos colaboradores aqui, o nosso querido José Quirino Teixeiras. Ele é morador do Grajaú. Está aniversariando.

0: Hoje, hein, José Querino Teixeiras, que Deus abençoe você hoje e sempre. Aquele abraço de toda a nossa equipe aqui, tá bom? Muitas bênçãos de Deus. São 2h25, você que está em sua residência, no seu trabalho, no seu veículo, é bom demais ter a sua companhia. Falando em companhia, eu estou aqui na companhia da jornalista Silvia Carvalho, que já vai desejar aquele boa tarde para vocês também. Teremos ainda a nossa convidada, nesta tarde de quarta-feira, psicóloga Elisa Baesso, e o João Xavier também está aqui nos estúdios, né? Então eu estou muitíssimo bem acompanhado aqui, Silvia, boa tarde, fala comigo.
1: É isso aí, Adriano, boa tarde para você, boa tarde aos nossos ouvintes, boa tarde ao João, boa tarde também à psicóloga Elisa Baesso. Daqui a pouco, então, nós estamos chegando aí nesta quinta-feira, vamos conversar um pouco sobre o Maio Laranja.
0: Sim.
1: Que é o mês de conscientização e combate aí sobre o abuso infantil. Nós vamos conversar um pouquinho sobre isso, sobre essas questões com a Elisa Baesso, que vai falar um pouquinho pra gente como é essa realidade aí nas famílias, o que as famílias devem ficar de olho, como as redes sociais influenciam nessa questão, Adriano. Então, daqui a pouquinho, sim, nós vamos estar conversando aí com a psicóloga, com a doutora Elisa, para falar um pouquinho com a gente sobre essas questões aí que norteiam aí o dia a dia, né? São inúmeros casos aí de violência infantil que a gente vê todos os dias, né, Adriano?
0: É um assunto de extrema importância.
1: Exatamente.
0: Aguardem
1: um assunto, então, esse mês de maio, chamado Maio Laranja, é todo dedicado, então, a essa discussão sobre essa questão.
0: Também, Silvia.
1: Daqui a pouquinho, então, você vai entrar com break, não é
0: isso?
1: Vamos
0: só para o intervalo e já voltamos aqui com a entrevistada, tá bem?
1: Já estaremos de volta.
0: Tá joia, então. São 2h26.
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0: 2:28, estamos de volta aqui e Silvia Carvalho é com você.
1: Pois é, Adriano, mais uma vez, boa tarde para você, boa tarde a todos os nossos ouvintes. Como eu disse anteriormente, hoje estamos aqui nos nossos estúdios com a psicóloga Elise Baesso, né, psicóloga formada pelo Centro Universitário Uniacademia, especialista em teoria psicanalítica e mestranda em psicologia pela Universidade Federal de Juiz de Fora. A doutora Elisa vai conversar um pouquinho aqui com a gente sobre o Maio Laranja. Né? Boa tarde, prazer ter aqui nossos estúdios.
2: Boa tarde, obrigada pelo convite também, né, para falar sobre esse tema tão importante que é o Maio Laranja, que é a campanha nacional dedicada à conscientização e ao combate ao abuso e exploração sexual de crianças e de adolescentes também.
1: Sim, eu também com a gente aqui nessa tarde, João Xavier, nosso estagiário aqui no jornalismo. Boa tarde, João.
3: Boa tarde, Silvia. Boa tarde, Elisa. Boa tarde, Adriano. E a todos vocês ouvintes da Rádio Catedral.
1: Então, a proposta dessa nossa entrevista hoje é compreender, né, a partir da visão profissional da psicologia, os impactos emocionais causados pela violência infantil, os desafios enfrentados no acolhimento das vítimas e a importância do acompanhamento especializado durante todo esse processo. Além de discutir os caminhos para a prevenção, a gente também quer destacar a importância da informação, da denúncia e da atuação integrada entre família, escola, profissionais da saúde e

0: sociedade no enfrentamento ao abuso e à exploração sexual infantil. Então, doutora Elise, começando, eu queria começar pela seguinte pergunta. Quais sinais psicológicos podem indicar que uma criança ou adolescente está sofrendo abuso ou exploração sexual?
1: Então, quando a gente vai falar sobre os sinais, assim, é importante primeiro entender que nem sempre há sinais óbvios, né? No sentido de que nem sempre a criança ela vai conseguir verbalizar ali o que ela tá vivendo. Às vezes a criança, ela vai conseguir, assim, ela vai falar mesmo o que aconteceu para aquele adulto, para os pais ou para algum professor, enfim. Algumas outras ela vai falar por meio da brincadeira, por meio do lúdico, do desenho, né? Então, às vezes ela não vai falar dela, ela vai falar dela através do brincar. Então, ela vai pegar uma boneca e falar o que aconteceu com a boneca, mas às vezes aconteceu com ela, ou com algum amiguinho também que ela viu, que ela presenciou, né? Algo nesse sentido, assim. E muitas outras vezes, isso não aparece de uma forma tão explícita. Esse sofrimento, ele vai aparecendo através do comportamento. Então, às vezes, essa criança pode ter sinais como isolamento, aquela criança que, às vezes, antes ela era muito participativa no convívio familiar, ela começa a se isolar, começa a ter um medo muito excessivo, né? Uma agressividade, mudanças ali, bruscas de humor, uma queda, às vezes, no rendimento escolar, pode ser que aconteça também, alterações no sono, uma sexualização muito precoce, algumas regressões, por exemplo, a enurese, né, que é o xixi na cama, aquela criança que não estava fazendo mais isso, ela começa, às vezes, ali, depois de passar por alguma situação assim. Às vezes na fala, né, não fala de uma maneira tão direta, mas, por exemplo, a criança às vezes ela fala que ela não gosta de determinada pessoa, que ela não gosta de ficar perto de fulaninho, enfim, que às vezes a criança se esconde de determinado adulto, tudo isso pode ir aparecendo. E aí é muito importante que a gente pense que todos esses sinais, eles podem indicar um sofrimento, mas nem sempre significa que aconteceu de fato um abuso sexual. Isso é importante ali de ser visto.
0: Pode ser,
1: né?
0: outras coisas também, né?
1: Podem ser muitas outras coisas. Pode ser um sofrimento que seja muito importante, que é importante ser olhado, de ser visto, de ser pensado, mas não necessariamente automaticamente a gente pode associar um abuso sexual. Porque muitas das vezes, às vezes a gente pensa, a criança fez isso, então ela sofreu. Não. Vamos escutar um pouco mais essa criança. Tudo precisa ser compreendido dentro do próprio contexto ali daquela criança. E é muito interessante que os pais, eles busquem, então, a ajuda profissional.
0: Então, isso que eu ia te perguntar. Por exemplo, o pai, a mãe, o avô. Muitas crianças convivem com os avós hoje, ficam com os avós. Se eles virem algum desses sinais, o que que eles devem fazer?
1: A ajuda profissional, ela é muito importante quando se existe uma chance ali, né? Se existe algo por trás que pode parecer que tenha tido ou acontecido o abuso sexual, ou mesmo antes, assim, é muito importante procurar o psicólogo, porque às vezes se cria uma ideia de que esses pais, eles precisam dar conta daquilo ali sozinhos, né? E na verdade não, eles não precisam passar por isso sozinhos, e nem não tem que, na verdade. É importante esse acompanhamento, que se busque essa ajuda profissional para se ver se de fato algo aconteceu ou se tem algum outro sofrimento envolvido, que também é importante. Mas principalmente, eu acho que o mais importante é que ainda hoje, as crianças, elas não são acreditadas quando elas falam sobre alguma coisa que aconteceu. E é muito importante que a gente, o mínimo que a gente pode fazer, assim, é escutar com sinceridade e seriedade aquilo que as crianças dizem pra gente. E elas dizem não só através das falas, né? Elas dizem através do brincar, do desenho, enfim. Porque às vezes a criança pode não ter acontecido com ela, mas ela sabe que aconteceu com outra pessoa. Às vezes ela vai falar que alguém comentou sobre isso. Ou mesmo que não, né? É importante, assim, tentar escutar essa criança e até pra gente explicar pra ela o que aconteceu e o que não aconteceu. Isso é crucial, assim, a gente levar com seriedade aquela preocupação de todas as crianças, não importa qual preocupação que seja. Por exemplo, às vezes uma criança que é ensinada, né, que não se deve tirar roupa na frente de nenhum adulto,

0: só dos pais, enfim, aí vai ao médico, o médico vai e pede para tirar. Aquela criança não entende muito bem por que fica preocupada com aquilo. É importante que os pais orientem, né? Olha, foi nessa situação, porque lembra, você estava com uma tosse, ele precisou te examinar, enfim. Explicar tudo isso é importante para que se diferencie. Quando se é de fato algo, uma violência, e quando se não é também.
1: O diálogo é muito importante, né, doutora?
0: Sim. Sim, muito. Exatamente. E essa escuta, ela vai além para fala, né? Nós adultos, a gente fala mais sobre o que a gente vive, enfim. Mas mesmo assim, né? Os adolescentes, por exemplo, é muito no comportamento. Essa escuta na criança, ela precisa ser para além do que a criança fala. Assim, sabe?
1: Olhar mesmo, como você disse, o contexto, né?
0: Isso.
1: Tudo o que tá acontecendo ao redor,
0: uhum.
1: Né? Isso. Agora eu queria saber de você, dentro dessa questão que você disse do acompanhamento psicológico das vítimas, quais são assim os principais desafios enfrentados nesse acolhimento e acompanhamento?
0: Uhum. Então, normalmente, né, essas vítimas, elas sentem muito medo, muita culpa, vergonha, principalmente quando essa violência ela acontece dentro do ambiente familiar. E tudo isso impacta muito no atendimento psicológico e na maneira que o profissional ele precisa agir junto dessas crianças, né? E aí, um dos maiores sofrimentos que acontece junto, né, além do abuso sexual, é quando essa criança ela não é acreditada. Porque ela vivencia dois tipos de sofrimento, né? Que é o que aconteceu antes, e quando ela vai contar pra alguém de referência dela, não se acredita ali no que ela diz.
1: E ela vai reviver aquilo tudo.
0: E ela revive aquilo tudo. E isso impacta, inclusive, na maneira que ela chega pro atendimento psicológico e no vínculo que ela faz junto daquele profissional. Porque às vezes isso pode gerar uma preocupação e um medo. De tipo, será que esse profissional, essa pessoa vai acreditar em mim? Já não acreditaram antes, né? Então tem esse receio ali, principalmente nesse início. E normalmente essa dificuldade de se acreditar no que as crianças dizem, ela pode estar muito associada numa dificuldade que os adultos têm, né? De aceitar que uma criança ela pode sofrer esse tipo de violência. E aí o que acontece? Por essa dificuldade, acaba silenciando a criança.
1: Os pais têm medo, né, da repercussão, do que as outras pessoas podem pensar, não, às vezes?
0: Também, mas além disso, assim, talvez se seja mais fácil, ou tipo assim, seria melhor pensar que isso nunca aconteceria com uma criança. E às vezes a gente repercute isso os adultos acabam silenciando as crianças para não precisarem lidar com essa realidade tão dura que é o abuso sexual infantil, né? Porque já é duro quando a gente fala sobre adulto. Quando a gente fala numa criança ainda, é mais ainda. E tem todo esse imaginário de que as crianças são protegidas, né? De que nada de ruim acontece. Então é muito difícil aceitar. E é muito importante que a gente reconheça a violência sexual infantil como algo real, né? E que acontece mais do que a gente imagina, mas que a gente reconheça também a nossa dificuldade em aceitar isso. Para que a gente evite ao máximo possível silenciar essas crianças e ter com elas espaços para que elas possam chegar para a gente e falar sobre o que está acontecendo. A gente, enquanto uma família, né, os professores, as escolas, a sociedade como geral, além dos profissionais, assim. E aí, quando é falado, né, sobre o acompanhamento psicológico na infância, um acolhimento com uma criança tem que ser muito cuidadoso, assim, né? Como eu trouxe, a criança, ela nem sempre ela consegue falar de uma maneira direta. E é muito importante que no acompanhamento psicológico se tenha uma abordagem mais lúdica, né? Porque às vezes uma abordagem muito invasiva pode causar um outro tipo de violência para aquela criança e que gere mais sofrimento ainda do que já foi vivenciado. Que ela reviva de novo tudo aquilo, né? Uhum. Então é importante que a gente respeite a linguagem dessa criança, que a gente tenha cuidado, né, da maneira que a gente vai abordar aquilo, principalmente quando se existe uma possibilidade daquela criança ter sofrido algum abuso, né? Aí que a gente precisa pensar mais ainda e trabalhar muito na construção

0: construção gradual de uma confiança. A confiança com o profissional, que a criança crie esse vínculo, é primordial, assim. Primeiro a gente tem que focar nisso, para que depois a criança se abre, vai falando sobre tudo aquilo que ela vivenciou e aquilo que ela sentiu. Às vezes a gente tem muita pressa, né, de que a criança fale logo,
1: hoje
0: até
1: em dia, então, né, todo mundo
0: hoje
1: tá
0: apressado. Em dia, exatamente, mais ainda. Muito imediatismo, de tipo assim, ah, eu quero atender essa criança e quero que ela tirar o sofrimento dela, né? Só que se a gente vai rápido demais, a gente pode forçar um relato e isso ser mais violento ainda. Então, é muito importante dar espaço, às vezes, até para que essa criança não fale. Para que ela se sinta mais segura com aquele profissional, com o profissional da psicologia, para depois ela ir podendo falar sobre
1: isso. É todo um processo, né?
0: É todo um processo.
2: Ela se sente mais acolhida.
0: Sim, sim. E ter um tempo, né? Ela precisa ter um tempo ali para elaborar. Nós, adultos, precisamos ter um tempo para elaborar determinadas coisas, para depois falar sobre isso. A criança, mais ainda, né? O acolhimento, ele vai começar quando a criança ela já encontra um adulto que vai escutar ela sem nenhum julgamento e faça com que ela se sinta segura.
1: E o Maio Laranja contribui muito, né? Eu acho que contribui hoje muito para essas questões serem mais claras, né? Porque antes a gente tinha, era um assunto tabu, né? Ninguém conversa, ninguém fala. E campanhas como essa favorecem muito, né? Essa questão. Outra questão que eu queria colocar para a doutora Elisa. É assim, como a sociedade, né, a família, e principalmente, né, que o aluno hoje passa, os meninos hoje, as crianças e adolescentes passam às vezes mais tempo na escola do que em casa, né? Como é que as escolas podem contribuir de forma mais efetiva na prevenção e identificação desses casos?
0: Uhum. Quando a gente fala da família, né, a prevenção, gente, ela sempre vai começar com um diálogo, com uma escuta e com uma construção de uma confiança ali, né? Muito importante que a criança, ela se sinta ali confortável para falar com os pais, com essas pessoas de referência da própria família, né? Sobre o que está acontecendo com elas, né? A gente sabe hoje que aquelas crianças que elas são ouvidas de fato, né? Elas têm mais chance de pedir ajuda quando algo acontece. Porque, às vezes, aquelas famílias que são muito mais fechadas e que nada é dito, nada é falado, tem uma dificuldade maior para essa criança chegar e conversar a respeito, né? Então, é muito importante que a família converse sobre o tema de uma forma que seja adequada à idade da criança, né? Porque ainda existe muito tabu sobre isso. Você falou sobre o tabu, melhorou muito. Claro, né? Mas ainda existe muito. Às vezes a gente acha que a gente está ensinando sobre sexo, né, para criança, mas não se trata disso. A gente precisa orientar sobre o corpo daquela criança, né? Que ela tem um corpo que precisa ser cuidado e que algumas partes não é para as pessoas verem, não é para as pessoas tocarem, né? Hoje em dia tem até bonequinhos assim que a gente pode fazer. Tem muitos até de fácil acesso assim no Google mesmo, nas redes sociais. De desenhar, criança desenha, né? Tipo, essa daqui é vermelho de proibido. Uhum. Aqui só pode tocar se eu quiser. Aqui é mais de boa, né? Tipo, a mão, assim, uhum. Ou algumas partes, enfim. É importante também mostrar sobre os limites da criança, né? Mostrar ali, olha, isso aqui pode, isso aqui não. Você tem o direito a consentimento, né? Situações que causam desconforto. Importante mostrar para essa criança que ela pode estar atenta. Às vezes ela pode correr, pode sair de perto, né? Ela não precisa estar ali. E a orientação, gente, ela é crucial, né? Porque nem sempre a gente consegue estar com essas crianças. E a orientação, quando a gente transmite esse tipo de conhecimento para as crianças, é uma forma delas estarem protegidas. Mas a gente também tem que pensar que é muito importante que a criança ela tenha um adulto de referência para além da família. Porque quando a gente olha as estatísticas, a violência ela acontece muito dentro do próprio ambiente familiar. Às vezes não com o pai, com a mãe, mas assim, às vezes um tio ou pessoas próximas, né? Acontece muito naquele ambiente ali. E aí fica mais difícil, às vezes, da criança se abrir. Então é muito importante que a criança, ela precisa saber que existem outras pessoas seguras com quem ela pode conversar. E aí, muitas das vezes, entra o professor, uhum. Né? Como essa figura, assim, de uma segurança, de uma confiança, enfim. Então, a escola, ela entra com um papel fundamental nesse processo, porque muitas das vezes é o primeiro lugar que as mudanças de comportamento vão acontecendo. E às vezes os professores, eles têm receio de falar sobre isso, né? Porque é um tema, de fato, é algo muito difícil de ser dito, mas pode se falar de uma outra forma, de uma forma mais suave, tipo, olha, eu percebi que fulaninho tá com mudança de comportamento, tá acontecendo alguma coisa em casa. Acho que é importante buscar o atendimento, né, psicológico, enfim. A escola é primordial. E os professores e os profissionais de educação, eles também precisam falar sobre isso. Às vezes fazer roda de conversa, ter esses momentos de ensinamento, estar preparados para acolher, para escutar, para indicar esses sinais, né, enfim. E além disso, a gente precisa, uma das coisas que é muito importante, a gente precisa ensinar para as crianças que elas podem dizer não e que elas não têm que guardar segredo, né? Que carinho não é segredo, porque muitos abusadores falam disso, né? De, tipo, não conta isso pra sua mãe, guarda segredo. Isso é uma das coisas que a gente tem que deixar as crianças alertas. E que as crianças, elas podem dizer não. E isso é importante que a gente repense, porque muitas das vezes a gente ensina que as crianças, elas têm que ultrapassar os próprios limites para serem educadas, né? Para os outros. E aí, às vezes, as crianças, elas não conseguem diferenciar quais limites ela pode ultrapassar e quais não, né? De Entendi. Tipo assim, ah, sim, dá um beijinho nele, sim. É amigo da mamãe e tudo. Mas isso pode repercutir em outros momentos. E aí, eu conheço uma criança que é incrível nesse sentido, que fala, sabe? Às vezes as pessoas vão fazer um carinho no cabelo e tudo, e ele fala, olha, eu não gosto. E é importante que a gente, quanto adulto, respeite
1: criança
0: essa criança.
1: Criança, né?
0: E que a gente respeite ela.
1: Porque criança, ela é natural, né?
0: Exato.
1: É natural.
0: Mas a gente silencia falando, não fala isso, deixa, né? Isso pode gerar outra coisa.
1: E uma outra questão também que a gente estava conversando, que não pode ficar de fora, que é essa questão das redes sociais, né? Sim. Da internet, das redes sociais. Muitas vezes a gente estava conversando aqui nos bastidores, fora do ar, com a doutora Elisa, falando que os pais acham que a criança está quieta no quarto, está no computador, está tudo bem, não é bem assim, né?
0: Exatamente. A gente tem essa ideia, né, de que está em casa, está segura, mas hoje em dia com as redes sociais isso caiu mais ainda por terra, né? E às vezes não só as redes sociais, mas os jogos, né? A gente viu uma repercussão disso ano passado, o quanto os chats dos jogos, às vezes, tem adultos que se passam por crianças e aproveitam, né? Muitos abusadores fazem isso para se aproximar ali. E isso também é um tipo de orientação que os pais têm que dar às crianças, para tomar cuidado com o que é falado nesses chats, com quem é, né? Com quem eles estão conversando, não mandar nenhuma foto, enfim. E também que os adultos supervisionem, né? O que que os filhos estão fazendo ali nas redes sociais.
1: A supervisão é fundamental nesse caso.
0: Fundamental, fundamental, né? E como sociedade, é muito importante que a gente entenda que o enfrentamento à violência infantil, ele não é a responsabilidade só da família, só da escola, mas da sociedade como um todo, né? Tem tem alguns testes sociais que as pessoas fazem, né, que colocam nas redes sociais e que é muito interessante, que mostra uma criança, por exemplo, e um adulto, né, todos atores, e que o adulto chega e aí a criança tá próxima de um outro adulto aleatório, e que a criança chega para esse adulto chega pra criança falando, ah, vou te levar pra sua mãe, e o outro adulto entra protegendo essa criança. Então é muito importante isso, que no nosso dia a dia, se a gente vê determinadas situações, a gente agir da maneira que a gente pode pra proteger
1: aquela
0: criança.
1: Que a gente interfira, né? Se a gente veja que algo tá estranho, que a gente interfira.
0: Exatamente. Mas principalmente falar sobre isso, né?
1: Com certeza.
0: Falar é uma forma de proteção.
1: Então, o nosso tempo já está se esgotando. Eu gostaria de agradecer aí a doutora Elise Baesso, psicóloga aí, formada pela Uni Academia, especialista em teoria psicanalítica, mestrando em psicologia pela UFJF, que conversou com a gente um pouquinho sobre o Maio Laranja, que é a campanha de conscientização e combate à violência infantil. Muito obrigada, doutora Elisa, prazer. Tenho certeza que a senhora virá aqui outras vezes também para conversarmos aí sobre todos esses assuntos da psicologia aí que hoje são tão importantes. Psicologia está no dia a dia da gente, não é isso?
0: Tá, com certeza. Obrigada você pelo convite.
1: Nós que agradecemos. João também, muito obrigada. Adriana, é com você.
2: Tá bem, então, são 2:49.

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0: 2:58. Os próximos dias serão de temperaturas mais amenas e predomínio de nuvens em Juiz de Fora, segundo previsão do Instituto Nacional de Meteorologia. As informações com Silvia Carvalho.
1: Hoje o dia começou mais frio, com mínima de 13 e máxima prevista de 24 graus. Durante a tarde e a noite, o céu deve apresentar poucas nuvens sem previsão de chuva significativa. Amanhã, o frio ganha força. Os termômetros devem marcar mínima de 11 graus, a menor temperatura do período, enquanto a máxima permanece em 24 graus. O céu ficará bastante encoberto ao longo de todo o dia, com muitas nuvens. Já o sábado terá temperaturas estáveis, variando entre 13 e 24 graus. A previsão indica muitas nuvens e possibilidade de chuva isolada em alguns momentos do dia, mantendo o tempo mais fechado sobre a cidade. Já no domingo, o tempo continua com muitas nuvens, mas sem previsão de chuva. As temperaturas ficam entre 13 e 25 graus, com uma leve elevação na máxima durante a tarde.
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0: Louvado seja nosso Senhor Jesus Cristo.
1: Para sempre seja louvado.
0: Uma boa tarde a você, querido irmão, irmã, romeiro, peregrino, devoto de Nossa Senhora, presente nesta tarde aqui no Santuário Nacional, Capela do Santíssimo Sacramento, para este momento tão bonito da consagração a Nossa Senhora. A nossa saudação alegre e feliz, todos aqueles que nos acompanham pelo portal A12, mas principalmente pela rede Aparecida de rádio, a Rádio Aparecida, tantas outras rádios que se unem a nós neste momento oracional. Queremos saudar com alegria a Rádio Brasil, da cidade de Campinas, interior aqui do estado de São Paulo, a Rádio Catedral de Juiz de Fora, Minas Gerais, a Rádio Rural de Tefé, no Amazonas, a Rádio Sul Goiana de Quirinópolis, em Goiás, tantas outras rádios que se unem a nós neste momento, você que está aqui na casa de Nossa Senhora e as pessoas que nos acompanham pelos meios de comunicação. 15 horas na capital Mariana da Fé, Aparecida, Nossa Senhora, de mãos postas, nos convida à oração. Do céu

0: ela intercede por nós. Iniciemos este nosso momento de consagração. Em nome do Pai, do Filho e do Espírito Santo. Amém. A graça de nosso Senhor Jesus Cristo, amor do Pai, comunhão do Espírito Santo esteja sempre convosco.
1: Bendito seja Deus que nos reuniu no amor de Cristo.
0: A saudação mariana. O anjo do Senhor anunciou a Maria.
1: E ela concebeu do Espírito Santo.
0: Ave Maria, cheia de graça, o Senhor é convosco. Bendita sois vós entre as mulheres. Bendito é o fruto do vosso ventre, Jesus.
1: Santa Maria, Mãe de Deus, rogai por nós, pecadores, agora e na hora de nossa morte. Amém.
0: Eis aqui a serva do Senhor.
1: Faça-se em mim segundo a vossa palavra.
0: Ave Maria, cheia de graça, o Senhor é convosco. Bendita sois vós entre as mulheres. Bendito é o fruto do vosso ventre, Jesus.
1: Santa Maria, Mãe de Deus, rogai por nós, pecadores, agora e na hora de nossa morte. Amém.
0: E o Verbo se fez carne
1: e habitou entre nós.
0: Ave Maria, cheia de graça, o Senhor é convosco. Bendita sois vós entre as mulheres, bendito é o fruto do vosso ventre, Jesus.
1: Santa Maria, Mãe de Deus, rogai por nós, pecadores, agora e na hora de nossa morte. Amém.
0: Oremos. Infundi, Senhor, vos rogamos, a vossa graça em nossos corações, para que nós, que conhecemos pela anunciação do anjo a encarnação de Jesus Cristo, vosso Filho, por sua paixão e morte na cruz, cheguemos à glória da ressurreição. Pelo mesmo Cristo nosso Senhor.
1: Amém. Amém.
0: Pode sentar-se um instantezinho. Irmãos e irmãs, nós estamos na semana após a grande solenidade de Pentecostes. No último domingo, nós celebramos com toda a igreja o envio do Espírito Santo sobre os apóstolos e Nossa Senhora. Após a sua missão neste mundo, Jesus ressuscitado volta para o Pai e nos envia o seu Espírito Santo. O Espírito Santo que garante para toda a igreja o ardor, a força, a motivação necessária para o seguimento daqueles que se fazem discípulos e missionários de Jesus. Que bom, que bonito nós termos esta oportunidade de celebrarmos os dons que Deus nos dá. E são muitos. Por isso, nós devemos buscar a Deus para reconhecer os dons que Ele continuamente nos concede. A igreja nos ensina, muitos são os dons que de Deus nós recebemos, mas devemos sempre ser e vivenciar o princípio da unidade. Múltiplos são os dons, mas um único Espírito que faz tudo em todos. É isso que a igreja nos ensina. Por isso nós, batizados, discípulos de Jesus, seus missionários, devemos buscar assumir a nossa vocação. Cada um de nós é chamado a um estado de vida. Vida matrimonial, vida religiosa, vida sacerdotal, leiga. É a vocação que Deus nos dá, a vocação que Deus nos concede para que nós sejamos felizes. E o Espírito Santo de Deus nos ajuda neste processo de conhecimento da vontade de Deus para a nossa vida. Por isso nós aqui estamos nos consagrando a Deus pelas mãos maternas de Nossa Senhora. E Nossa Senhora é a mulher cheia de graça, a repleta do Espírito Santo. Ela é a bendita entre todas as mulheres, porque aceitou o projeto de Deus na sua vida e fez da vontade de Deus um grande dom, uma grande doação. Ela gerou para nós o próprio Jesus, que é caminho, verdade e vida.

0: Que Nossa Senhora nos ensine a vivermos bem o reino de Deus, a reconhecermos a nossa vocação neste mundo e a vivenciarmos a nossa vida segundo os dons do Espírito Santo. Rogai por nós, Santa Mãe de Deus,
1: para que sejamos dignos das promessas de Cristo.
0: Amém. Vamos ficar todos de pé. Você que está aqui no santuário, você também que reza conosco pelos meios de comunicação, este é o momento da bênção da água. Esta água que nós aqui trazemos, você que está aí da sua casa, do seu trabalho, também apresenta esta água para ser abençoada. Que esta água seja um sinal da bênção de Deus na sua vida, na sua família. O Senhor esteja convosco.
1: Ele está no meio de nós.
0: A nossa proteção está no nome do Senhor,
1: que fez o céu e a terra.
0: Oremos. Senhor Deus de amor e de bondade, derramai as vossas bênçãos sobre a água que os vossos filhos e filhas vos apresentam. Que esta água recorde o nosso compromisso batismal, nos lavando de todos os pecados, nos purificando de todas as culpas e nos concedendo as graças do céu. Em nome do Pai, do Filho e do Espírito Santo. Amém. Com os olhos voltados aqui para a pequena imagem de Nossa Senhora Aparecida, você também que reza conosco pelos meios de comunicação, vamos renovar a nossa consagração à Nossa Senhora. Estenda a sua mão em direção à imagem de Nossa Senhora e assim nós rezamos. Ó Maria Santíssima, pelos méritos de nosso Senhor Jesus Cristo, em vossa querida imagem de Aparecida, espalhais inúmeros benefícios sobre todo o Brasil. Eu, embora indigno de pertencer ao número de vossos filhos e filhas, mas cheio do desejo de participar dos benefícios de vossa misericórdia, prostrado a vossos pés, consagro-vos o meu entendimento para que sempre pense no amor que mereceis. Consagro-vos a minha língua para que sempre vos louve e propague a vossa devoção. Consagro-vos o meu coração para que depois de Deus vos ame sobre todas as coisas. Recebei-me, ó Rainha incomparável, vós que o Cristo crucificado deu-nos por mãe, no ditoso número de vossos filhos e filhas. Acolhei-me debaixo de vossa proteção. Socorrei-me em todas as minhas necessidades espirituais e temporais, sobretudo na hora de minha morte. Abençoai-me, ó celestial cooperadora, e com vossa poderosa intercessão, fortalecei-me em minha fraqueza, a fim de que, servindo-vos fielmente nesta vida, possa louvar-vos, amar-vos e dar-vos graças no céu por toda a eternidade.

0: Senhor esteja convosco.
1: Ele está no meio de nós.
0: Por intercessão de Nossa Senhora Aparecida, Mãe, Rainha e Padroeira do Brasil, abençoe-vos o Deus Todo-Poderoso, o Pai, o Filho e o Espírito Santo.
1: Amém.
0: Irmãos e irmãs, ide em paz e que o Senhor vos acompanhe.
1: Graças a Deus.
0: Você que rezou conosco pelos meios de comunicação, nosso muito obrigado. Deus abençoe a todos. Cantemos.

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0: Recordando a Rai, Stay on this road.
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0: Três e meia. O Tribunal de Justiça de Minas Gerais está com inscrições abertas para um novo processo seletivo de estágio voltado a estudantes de direito, psicologia e serviço social. As oportunidades contemplam diversas comarcas do estado, incluindo Juiz de Fora, Ubá e Barbacena. As informações com Silvia Carvalho.
2: A seleção é promovida pela Escola Judicial Desembargador Edésio Fernandes e oferece vagas para estudantes de graduação, além de cadastro de reserva para alunos de pós-graduação nas áreas contempladas. As inscrições são gratuitas e devem ser feitas exclusivamente pela internet até as 4 horas da tarde do dia 10 de junho, no site da banca organizadora Consulplan. Para participar das vagas de graduação, os candidatos devem estar cursando, no mínimo, o terceiro período da faculdade ou equivalente. Já para as vagas de pós-graduação, é necessário estar regularmente matriculado em curso de especialização nas áreas contempladas pelo edital. Os estagiários selecionados cumprirão jornada presencial de 6 horas diárias. A bolsa mensal para estudantes de graduação será de R$ 2.674. Já os estudantes de pós-graduação vão receber uma bolsa de R$ 3.392. Além disso, todos os contratados terão direito ao auxílio-transporte de R$ 359. A seleção será realizada por meio de prova objetiva online, marcada para o dia 28 de junho. A partir de 17 de junho, os candidatos poderão consultar o manual com orientações para a realização do exame no portal da Consulplan. O edital também prevê a reserva de 10% das vagas para pessoas com deficiência e 30% para candidatos negros, pretos e pardos. O processo seletivo terá validade de 6 meses, podendo ser prorrogado por igual período a critério do Tribunal de Justiça. Os links para inscrição e o edital completo você confere em nosso site radiocatedraljf.com.br. radiocatedraljf.com.br.
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0: Recordando Brenda Russell, Piano in the Dark. 3:41. Em instantes eu volto com música e cultura.
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3:44. Está no ar mais uma vez o Música e Cultura com produção de João Xavier. Um dos nomes mais populares da música sertaneja romântica é Daniel. Com uma carreira marcada por carisma, emoção e forte conexão com o público, o artista consolidou seu espaço tanto na música quanto na televisão brasileira, tornando-se uma das vozes mais reconhecidas do sertanejo nacional. Ao longo de sua trajetória, Daniel se destacou por interpretações sensíveis e melodias românticas, mantendo uma carreira sólida desde os tempos da dupla com João Paulo, até sua bem-sucedida carreira solo. Um dos destaques é Maravilha de 2013, música que ganhou ainda mais projeção ao ser escolhida como tema da novela Amor à Vida, exibida pela Globo em 2013, reforçando o alcance popular da canção.

Você está conferindo Daniel no Música e a Cultura desta quinta-feira. Na sequência, Estou Apaixonado, de 2001, apresenta uma das interpretações românticas mais marcantes do cantor, trazendo uma atmosfera leve e apaixonada que conquistou o público brasileiro.

3:53, música e cultura destacando Daniel. E fechando a seleção para ser feliz de 2011, transmite uma mensagem positiva sobre amor, felicidade e valorização da vida. Encerrando a sequência com sensibilidade característica do artista.

3:58, com uma carreira consolidada e uma presença constante na música brasileira, Daniel segue como um dos grandes representantes do sertanejo romântico, emocionando diferentes gerações com sua voz marcante e interpretações cheias de sentimento. O Música é Cultura retorna amanhã aqui na nossa programação, com produção de João Xavier, aqui no nosso programa Entre Amigos.

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1: 3:59. Estão abertas as inscrições para o programa Operação Ferroviária MRS 2026. Uma oportunidade para quem deseja ingressar no setor ferroviário. As informações com Silvia Carvalho.
2: O programa oferece formação gratuita em parceria com o Senai para candidatos interessados em atuar como manobrador ferroviário ou auxiliar de maquinista. Entre cidades contempladas nesta edição está Juiz de Fora. Também há vagas para Belo Horizonte, Congonhas, Conselheiro Lafaiete, São Brás do Suaçuí, em Minas Gerais, e Rio de Janeiro e

0: Itaguaí. A iniciativa é destinada a pessoas com 18 anos ou mais que tenham concluído o ensino médio e desejem iniciar uma trajetória profissional na ferrovia. Não é necessária experiência anterior na área. O processo seletivo inclui etapas de inscrição, testes, pré-entrevista, entrevistas com a equipe da MRS, avaliação psicológica e admissão para o curso. Segundo a empresa, o treinamento combina aulas teóricas e práticas com formação desenvolvida em parceria com o Senai. Durante o período de capacitação, os participantes recebem bolsa auxílio de R$ 1.621, além de benefícios como vale transporte e auxílio alimentação. As inscrições seguem abertas até o dia 2 de julho. 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

0: O calendário marca 2 dias para o início da trezena de Santo Antônio 2026, ano que celebramos 100 anos de fundação do seminário. Venha conhecer a vida do seminário, venha conhecer a vida de Santo Antônio, venha conhecer a fé que esse homem extraordinário tinha em Deus. Já está tudo sendo preparado. Você pode entrar no Instagram, @ Padre Camilo Paiva, e que você vai ver. Vários toques estamos dando para essa festa maravilhosa, para esse momento de muita cura. Então, gostaria que você escrevesse em um papel qual é a graça que você precisa de Santo Antônio. É um momento decisivo na sua vida. Porque muita gente pensa assim, eu não vou não. As coisas acontecem exatamente para você não vir. Mas eu quero dizer para você que algo especial está te esperando. O milagre está te esperando. O conhecimento está te esperando. Hoje, mais do que nunca, nós temos que levar para os nossos filhos exemplos. Nós precisamos de muitos exemplos. E Santo Antônio é um exemplo para a família. Santo Antônio é um exemplo de filho obediente, de filho estudioso, de jovem que sabe o que quer. Hoje nós vivemos num mundo em que as pessoas não sabem o que querem. Muitas delas se perdem na estrada, se perdem, não sabem o que querem. Fazem vestibular, no meio do curso deixa. Casa, separa. Ou às vezes nem se casa, às vezes está enrolado. Tem 30, 40, 50 anos, não tem um emprego fixo. Tem até diploma, mas nunca exerceu. Por que as pessoas vivem esse momento tão confuso? Porque elas certamente não têm grandes exemplos. E Santo Antônio é um exemplo de como a gente pode realmente chegar mais perto de Deus. E claro, durante essa trezena, nós vamos estar trabalhando alguns temas da vida de Santo Antônio que você vai ver agora, vai ouvir agora.
1: E temos as tradicionais comidas típicas da festa junina, né? A barraca de caldos com canjiquinha, vaca atolada, os doces, o churrasco, o cachorro-quente,
0: as pastel. A roça é pão com linguiça,
1: isso,
0: broa,
1: bolinho de chuva, canjica doce. É.
0: Pois é, olha então, e as pessoas vão poder ver o jogo e ter os refrigerantes. Não vendemos bebida alcoólica, viu pessoal? Então, por exemplo, é uma festa da família. Então, qualquer pessoa, não importa a condição social, é convidada, a família inteira, a estar aqui na festa de Santo Antônio. Agora, veja, nós vamos ter também o almoço de Santo Antônio. Que dia será o almoço de Santo Antônio?
1: O almoço será tradicionalmente no domingo, como nós sempre realizamos, no dia 14 de junho.
0: Nós temos a missa às 10 horas, que será presidida pelo arcebispo emérito, Dom Gil, e depois da missa vai ser servido o almoço. E depois do almoço?
1: Lembrando que nós também temos neste dia o show de prêmios, que é aquele momento de confraternização, de diversão, e que você ainda pode concorrer a vários prêmios especiais.
0: Agora, para o almoço, onde as pessoas adquirem o almoço?
1: Podem adquirir como seminaristas que sempre estarão durante a trezena, durante a festa vendendo, e em algumas paróquias e pontos específicos onde serão deixados os cartões.
0: Lá em Benfica é só procurar os propedeutas.
1: Isso mesmo.
0: Pessoal da Zona Norte, vai na paróquia de Benfica que lá tem os meninos que estão com os cartões. Também nós temos na Paulos Livraria, na Vozes e na Loja Catedral e aquela que tem lá no shopping, né? Ângelos, né? Ângelos. Então, ponha isso aí na cabeça. Todas as paróquias onde tem seminarista e também na Lilizinha. Você que é aí do bairro Santa Rita, Nossa Senhora Aparecida, bairro Santa Paula, bairro Progresso, Manuel Honório, é ali na Lilizinha, você vai adquirir, então, o cartão de almoço, que custa R$20. Você lembra o que é o cardápio?
1: Se não me engano, é arroz, pernil, tutu, farofa e salpicão.
0: Salpicão. É todo ano, é a mesma coisa. Porque é um almoço diferenciado, a coisa é feita. E você pode acompanhar nas redes sociais do seminário e na minha própria, né? @ Padre Camilo Paiva, também no meu Facebook, nós vamos estar dando todas as informações. Esse ano também nós vamos modificar o lugar das barraquinhas, para poder dar mais espaço para as pessoas. Então, meu amigo, comece a preparar, porque está muito bonito. E também, né, Adriano, as pessoas que têm fé, a trezena, você já tem aí os temas da trezena? Quais são os temas da trezena? Passa para nós, cada dia, o tema da trezena. O tema geral da trezena será?
1: O tema geral é Seminário Santo Antônio, há um século aprendendo e ensinando na Escola do Evangelho.
0: Primeiro dia da trezena.
1: Com Santo Antônio, aprendendo e ensinando a edificar na fé.
0: Segundo dia.
1: Com Santo Antônio, aprendendo e ensinando a crer em Deus.
0: Terceiro dia.
1: Com Santo Antônio, aprendendo e ensinando a doar a vida.
0: Quarto dia.
1: Com Santo Antônio, aprendendo e ensinando a viver na esperança.
0: Quinto dia.
1: Com Santo Antônio, aprendendo e ensinando a sofrer pelo Evangelho.
0: Sexto dia.
1: Com Santo Antônio, aprendendo e ensinando a conhecer as Sagradas Escrituras.
0: Olha, nesse dia você pode trazer sua Bíblia, tá? Sétimo dia.
1: Com Santo Antônio, aprendendo e ensinando a pregar com a vida.
0: Oitavo dia.
1: Com Santo Antônio, aprendendo e ensinando a ouvir a voz de Cristo.
0: Nono dia.
1: Com Santo Antônio, aprendendo e ensinando a viver o projeto de Jesus.
0: Décimo dia.
1: Com Santo Antônio, aprendendo e ensinando a ser luz no mundo.
0: Décimo primeiro dia.
1: Com Santo Antônio, aprendendo e ensinando a obedecer aos mandamentos de Deus.
0: Décimo segundo dia.
1: Com Santo Antônio, aprendendo e ensinando a gratuidade do amor e serviço a Deus.
0: Décimo terceiro dia.
1: Lembrando que esse último dia, que é a solenidade do Coração de Jesus, com Santo Antônio, aprendendo e ensinando a contemplar, confiar e anunciar o amor do Coração de Jesus.
0: Tem a ver também com o dia dos namorados, né?
1: Isso.
0: Então, por exemplo, se você é noivo, noiva, vem nesse dia. Se você tem vontade de ter um bebê e não consegue engravidar, o casal não consegue engravidar, venha nesse dia, nós vamos dar uma bênção especial para você. Então, não se esqueça disso. Venha estar conosco, faça a trezena. É um ano muito especial, 100 anos do seminário. Só daqui a 100 anos vamos ter uma novena desse naipe, né? Desse meio. Então, um século do seminário, um século de devoção, um século, esta colina onde é o Seminário Santo Antônio, esse oásis verde dentro da cidade, forma padres, faz a festa de Santo Antônio, leva a oração, a ciência, o conhecimento. Então, você não pode ficar fora disso, nem a sua família. Aguardamos você. Então, você prestou atenção no convite? Vamos ter um telão para o jogo, tá? No dia de Santo Antônio. A missa vai ser às 17 horas, telão para o jogo. Depois do jogo vão ter um show e canjiquinha, canjica doce, coisas da roça, pastel, caldo de cana, caldos, né? Vaca atolada, canjiquinha.

0: canjica doce, enfim, doces, vai ser um momento assim excepcional. Aliás, no dia 13 nós vamos ter o macarrão de Santo Antônio, tem a missa 10 horas celebrada pelo Dom Marco, e depois da missa tem o macarrão de Santo Antônio. Já tá uma delícia, tá? Daqui eu já tô sentindo o gosto. Pois é, e tem refrigerante. E no domingo temos o famoso almoço e o show de prêmios. Aliás, você pode procurar o show de prêmios. E as paróquias que você também encontra esse almoço. Eu gostaria que você fosse lá na Lilizinha, no Hortifruti da Lilizinha. Que você fosse na Paulo's Livraria. Que você fosse no Arcângelo, Artigos Religiosos. E se gostaria que você fosse na Catedral, Artigos Religiosos, na Editora Voz, na Paróquia do Bairu, na Paróquia São Pio X, na Paróquia de Santa Luzia, lá em Benfica, na Avenida 7, lá com o Padre Zuca, o Padre Cássio, na Vila Ideal, e nós pudéssemos fazer aquela festa dos 100 anos do Seminário Santo Antônio. Pois é, e não podemos esquecer, faltam 2 dias, apenas 2 dias para o início da nossa trezena. Será no próximo sábado às 19 horas. Eu vou presidir, meu amigo. Sou eu quem vou presidir o primeiro dia da novena. E já estou te esperando. Já estou com saudades de você. Como aquela história do Pequeno Príncipe. Quando sei que você virá, já começo a te esperar desde hoje. Então, que Deus abençoe, Santo Antônio abençoe você. Santo Antônio, o santo das coisas perdidas. Então, às vezes você está com uma causa na justiça, está com alguma coisa para resolver, é só pedir a Santo Antônio que ele vai te ajudar, tá bom? Deus te abençoe, até às 19 horas, até às 21 horas hoje.
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5: Quatro e vinte e cinco. Vamos então para a dica de leitura do Café com Letras, com produção de João Xavier. Se você procura uma leitura sobre fé, propósito e relacionamento profundo com Deus, a dica é o livro Plena Satisfação em Deus, escrito pelo teólogo John Piper. Na obra, John Piper apresenta uma reflexão sobre a verdadeira fonte da alegria e da realização humana, mostrando que a plena satisfação só pode ser encontrada em Deus. Com uma abordagem bíblica e direta, o autor explica que a maturidade espiritual não está apenas ligada a práticas religiosas, mas ao desejo sincero de viver para glorificar a Deus.

Deus em todas as áreas da vida. Ao longo das páginas, Piper desenvolve a ideia de que quanto mais o ser humano encontra prazer e contentamento em Deus, mais a glória divina se manifesta através de sua vida. O livro trabalha temas como adoração, propósito, felicidade espiritual e entrega, convidando o leitor a repensar prioridades e buscar uma fé mais profunda e autêntica. Mesmo sendo uma leitura breve, a obra traz reflexões intensas e marcantes, unindo ensinamentos bíblicos com aplicações práticas para o cotidiano. A linguagem acessível faz com que o conteúdo alcance tanto leitores iniciantes quanto pessoas que já possuem uma caminhada cristã mais madura. O livro Em Plena Satisfação em Deus reforça uma mensagem simples, mas poderosa. A verdadeira plenitude acontece quando o coração humano aprende a encontrar alegria na presença de Deus acima de qualquer outra coisa. Tá aí então a dica de hoje do Café com Letras. É o livro Plena Satisfação em Deus, escrito pelo teólogo John Piper. 4:27, em 2 minutos, tem Padre Sérgio falando de vida direto ao seu coração. Entre Amigos volta amanhã, 2 da tarde, aqui na 102.3. A última é Dr. Hook, recordando Sharing the Night Together. Recordação do ano de 1978. Até mais.

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abençoada tarde, meu amigo, minha amiga, que são agora 16:32 e a gente começando com essa música bonita, né? De Padre Fábio de Melo, que tem a ver, e eu escolhi porque tem a ver com aquilo que eu quero conversar hoje com você nessa tarde aqui, até porque nós estamos retomando o tempo comum liturgicamente e até mesmo a igreja, né? Ontem eu ainda falava ao celebrar a missa aqui com os ministros, com a equipe que estava para começar a missa, é que eu estava usando a estola verde depois de mais de 90 dias, porque veio o período da quaresma, 40 dias, depois o período da Páscoa, mais 50 dias, e agora a cor litúrgica é o verde. Então, é o tempo comum, o verde da esperança, o verde que precisa ser cultivado. E falando nisso, a gente fica até feliz porque, ainda que o desmatamento no Brasil seja muito alto, mas os índices de desmatamento, tanto no Cerrado como na Floresta Amazônica, caíram bastante nesse último ano, como vem caindo nesses últimos anos. Então, isso é uma notícia muito boa. É claro que quando a gente ainda pensa no que ainda existe de desmatamento, é muito grande ainda, mas pouco a pouco vai diminuindo, as queimadas vão diminuindo e são todas notícias boas. Às vezes a gente vê tanta notícia triste, coisas ruins acontecendo, que quando a gente vê algo assim, de fato, se torna algo muito especial. Bem, eu quero falar com você sobre hoje, sobre recomeço, então, já que a gente está retomando o tempo comum, eu quero falar sobre recomeço a partir até da nossa humana experiência de imperfeição. Essa música do padre Fábio de Melo, ela fala sobre isso. O recomeço se dá dentro dessas criaturas limitadas, por vezes até controversas, que somos nós, seres humanos. E no meio disso, no meio das crises, das quedas, das interrupções que a gente passa, das perdas, das noites, as noites difíceis. Noite por si mesma não é falar que as noites são ruins, mas aquelas noites traiçoeiras, a gente costuma cantar. Então, essas noites traiçoeiras, enfim, essas realidades que pedem de nós um recomeço. Mas o que a palavra de Deus nos mostra é que ninguém está condenado a um fracasso definitivo. É algo que, por exemplo, diferentemente de uma doutrina de um dos ramos do protestantismo, que é o ramo calvinista, que fala que de alguma forma as pessoas nasceram predestinadas. Calvino dizia que as pessoas já nascem predestinadas. Quem já nasceu para ser salvo, será salvo de qualquer forma, porque Deus vai conduzi-lo à salvação. Mas quem já nasceu para ser condenado, já não tem jeito, é isso mesmo.

já está condenado. É algo terrível, né? Isso para nós que somos católicos, a gente fica pensando assim, como é que alguém vai acreditar, se a gente fala que Deus é amor, que ele já criou alguém para a condenação. E por que que eu falo isso? Porque ninguém está destinado ao fracasso definitivo. Pode até ser que a pessoa caminhe em direção a um fracasso definitivo, e aí o que seria fracasso definitivo seria condenação, mas porque a pessoa foi se fechando, se tornando egoísta, autocentrada, autorreferencial e fechada, onde ela não se abre ao amor, e Deus nos criou com liberdade, e Deus nunca vai forçar nada a ninguém. E aí, retomando propriamente o que eu quero conversar, que eu quero partilhar com você, é essa possibilidade então de recomeço. A queda, o pecado, a crise, o sofrimento, as noites traiçoeiras, elas não precisam ser definitivas. O recomeço é possível. E aí, é até algo a se perguntar, a se falar. Quem nunca precisou em algum momento da sua vida de recomeçar? Recomeçar depois de uma perda de uma pessoa querida, uma perda significativa na sua vida pessoal, ainda que não seja da morte de alguém, o pecado, um pecado muito grave, talvez isso seja a grande marca que Jesus quis nos deixar ao dizer: você pode recomeçar, tanto que ele nos deixou um sacramento para isso. Não é apenas algo que você pede, ele quis colocar assim, humanamente, de forma que se pudesse declarar e a gente ouvir de um irmão ali, no caso um irmão sacerdote, essa declaração do recomeço. Quando o padre diz: eu te absolvo dos teus pecados. Isso significa que se pode recomeçar. Então, recomeçar depois do pecado, depois de uma decepção, depois de um erro que tenha se cometido, de um sonho quebrado. E a gente pode dizer que há pessoas que carregam no coração aquela sensação de que já passou da hora, não tem mais jeito, eu estraguei tudo, eu estou muito velho para isso, agora não tem mais jeito. Mas o que que a palavra nos mostra? A palavra nos mostra exatamente o contrário, que o nosso Deus, ele é, diríamos, um especialista em reconstruir sonhos, em reconstruir vidas. E aí, lá no profeta Isaías, o Senhor vai dizer: eis que eu faço novas todas as coisas. A gente costuma até cantar essa música no tempo da Páscoa, que aliás é uma música muito alegre, muito bonita. Eis que faço nova todas as coisas, mas não pode ser apenas uma música bonita. É uma promessa que vem da parte de Deus para nós. Fazer novas todas as coisas, recomeçar, fica voltar ao que era.

por vezes, não dá mais para voltar ao que era. Mas você pode provar algo novo. Provar algo que Deus pode trazer para uma nova chance. E aí, é claro que a gente, sobretudo, precisa ter olhos, percepção para perceber como é que esse novo chega. Porque se nós temos os olhos escuros, a gente não percebe. Eu creio que mais complicado e mais difícil do que ter ou passar por uma noite traiçoeira é você passar, é você ter os olhos escuros e trazer a noite dentro de você, trazer a noite dentro dos olhos, porque aí não vai se conseguir perceber que o amanhecer está chegando. Eu não estou falando que é fácil. Eu não estou falando que não seja complicado. Mas é possível. No próximo bloco, eu vou trazer umas historinhas para você meditar sobre isso, que eu creio que essas historinhas, elas ajudam a gente a o que a vida traz, o que a vida quer nos trazer como mensagem. Bem, nós vamos ouvir agora a banda Dom. Recomeçar é hoje o que a gente está falando. Catedral FM, e eu sou o Padre Sérgio, falando direto de vida ao seu coração.

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volta aqui com você pela nossa 102.3, 4 horas e 47 minutos. Hoje eu estou falando para você sobre recomeçar. E a gente tem alguma possibilidade, assim, a vida, a própria natureza, a gente tem um aprendizado ao olhar para a natureza em relação a isso. Por exemplo, há uma história de, você sabe, da águia, que é uma parábola popular, que a águia, ao chegar a certa idade, ela enfrenta uma grande crise. As suas unhas já não conseguem agarrar, o seu bico torna-se curvo demais, as penas ficam pesadas. Então ela precisa tomar uma decisão intuitiva: morrer lentamente ou enfrentar um doloroso processo de renovação. E aí, o que a águia faz? Ela sobe ao alto de uma montanha e ali ela recomeça um tempo difícil. Ela quebra o próprio bico, espera nascer outro, arranca as penas antigas para renovar as suas forças. E depois desse processo, ela volta a voar. Por vezes, para a gente se livrar, para a gente recomeçar, você tem que deixar para trás alguns pesos que, se você percebe, quando você olha, aquilo ali está impedindo você de seguir em frente, de você se livrar do excesso que só está atrasando a sua vida. E o mais interessante também é, eu não sei se você já ouviu falar de um processo chamado equidize. Eu acredito que não, né? Porque eu também não conhecia nem esse nome. Mas olha, o siri, sabe o que é siri? Aquele crustáceo que, para nós que somos de Minas, né? Em Minas existem até alguns restaurantes que servem, né, casquinha de siri, mas não é tão comum. Isso é mais comum em área litorânea, onde tem as famosas casquinhas de siri que são feitas. Pois bem, mas o siri, assim como o caranguejo, ele, você sabe que ele troca a casca dele para crescer. Ele é ali como uma caixinha, né? O bichinho, ele está ali dentro daquela caixa. Só que ele vai crescendo, a casca, ela é pequena. Então, a cada 2 anos, geralmente no outono, na primavera, o que que acontece? O siri, ele quebra essa casca antiga para crescer uma casca maior, para que ele então possa crescer ali então. E essa casca é fundamental, porque ela

que o protege, mas para que ele não fique lá apertado ali dentro daquela casca, ele quebra para poder crescer. É muito interessante isso, como uma metáfora também das coisas que precisam mudar, que precisam ser quebradas em nós, para que a gente possa provar também o crescimento. É fundamental. Há uma outra arte japonesa de restaurar algum vaso quebrado, que eu também não sei se você já ouviu falar sobre isso. É uma arte chamada Kintsugi. Kintsugi. Essa arte japonesa do Kintsugi, ela é usada para restaurar cerâmicas que foram quebradas, e ela usa laca. Eu acredito que você já ouviu falar de laca. Eu me recordo muito da laca que meu pai usava para até colar, às vezes, um vaso. Ele usava laca. E os japoneses usam essa laca com ouro, prata ou platina. E ao invés de esconder as falhas, essa técnica realça até as rachaduras e é uma celebração da história, da resistência e da beleza da imperfeição. Aquele vaso, aquela peça de porcelana, ela fica mais valiosa ainda depois de quebrada, porque ela ali leva até um elemento de ouro. Também é uma bela metáfora para nós falarmos desses nossos processos interiores, onde Deus quer também tomar aquilo que porventura nós nos sintamos quebrados por dentro, para nos fazer recomeçar de uma forma nova. Então, meu amigo, minha amiga, não perca a esperança. Diante dos processos da vida que talvez estejam quebrando você por dentro, você pode, com a graça dele, recomeçar. A natureza, a arte, nos demonstram isso, mas como nós somos, por vezes, lerdos em aprender essas lições, não é verdade? Que o Espírito Santo possa nos dar essa sabedoria. Essa é a mensagem dessa tarde que eu quero deixar para você. Vamos abençoar o copo com água? Vamos pedir ao Senhor que, através dessa água também que vamos abençoar, a água é aquela que chega a uma terra ressequida e faz a vida renascer ali. Que seja ela hoje também um símbolo daquilo que Deus quer ajudar você a recomeçar. Em nome do Pai e do Filho e do Espírito Santo. Amém. Ah, Senhor, é duro às vezes recomeçar, por vezes machuca demais. Pensando naquele bichinho ali, como o siri, que para poder crescer ele tem que quebrar a casca que o protege, ele tem que se livrar daquilo que o protege para então buscar uma nova proteção. Mas na nossa vida nós olhamos e tememos e sofremos, e por vezes temos a impressão de que nós não conseguiremos. Eu peço, Senhor, nesses momentos em que nos sentimos cansados, derrotados, sem forças para lutar e para continuar. Mas hoje, eu peço que, pela ação do Espírito Santo, essa pessoa que reza comigo possa ouvir no seu coração a tua voz dizendo:

levanta-te, há um novo caminho para você. Dá a esse meu irmão, a essa minha irmã, a força para recomeçar. Cura as feridas, renova a esperança, que o Senhor possa fazer a tua misericórdia nos dar a graça de renascer. Abençoa o copo com água que agora temos. Coloca o remédio do alto nessa, tá? Para que ela também seja um canal de saúde para o corpo e para a alma de cada um. Em nome do Pai e do Filho e do Espírito Santo. Amém. Beba na fé do seu copo com água. Que o nome do nosso Deus seja bendito na sua vida. Olha, meu amigo, minha amiga, daqui a pouquinho, 5:30 da tarde, se você quiser assistir, rezar comigo na adoração ao Santíssimo e depois na Santa Missa, é só você acessar o YouTube aqui da paróquia, Paróquia Santo Afonso RJ, Rio de Janeiro. Paróquia Santo Afonso RJ, e a partir de 5:30, você vai rezar comigo na adoração ao Santíssimo, tá bom? Vou ficando por aqui, que o Espírito Santo te dê recomeçar. Fica na paz e que Deus te abençoe rica e abundantemente. Música.

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0: 5:15. Boa tarde, Silvia Carvalho.
1: Boa tarde, Adriano de Souza, e a você, ouvinte da Rádio Catedral.
0: Quinta-feira, 28 de maio de 2026. Você confere nesta edição.
1: Motorista de ônibus é agredida por passageiro em Juiz de Fora.
0: Defensoria Pública de Juiz de Fora terá nova sede.
1: Pesquisa aponta áreas com maior procura de profissionais em Minas Gerais.
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0: 5:16. 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
1: Um motorista do transporte coletivo de Juiz de Fora, de 60 anos, foi vítima de agressão durante o trabalho na manhã de ontem. O caso aconteceu em um ônibus da linha 733, que faz o trajeto entre os bairros Santa Cruz e São Damião.
0: De acordo com relato registrado pela empresa responsável pelo transporte, o motorista conduzia o coletivo pela Avenida Juscelino Kubitschek, quando parou em um ponto

0: aberto próximo à garagem para embarque e desembarque de passageiros.
1: Segundo o profissional, enquanto verificava os retrovisores para retomar a viagem, uma passageira interpretou de forma equivocada que estava sendo ignorada ao tentar pagar a passagem.
0: Ainda conforme o relato, a usuária teria arremessado dinheiro sobre o caixa do veículo, passado pela roleta e, em seguida, retornado até a cabine do condutor, momento em que o agrediu com um cuspe.
1: Após a agressão, o motorista conduziu o ônibus diretamente ao 27º Batalhão da Polícia Militar para registrar a ocorrência. A PM registrou um termo circunstanciado de ocorrência por injúria.
0: O caso foi encaminhado ao Juizado Especial Criminal, que dará continuidade aos procedimentos legais. O profissional também foi ouvido pela supervisão da empresa e informou que passa bem.
1: Em nota, o consórcio Via JF repudiou qualquer ato de desrespeito, agressão ou violência praticado no transporte coletivo urbano, especialmente contra profissionais que atuam diretamente no atendimento à população.
0: A empresa destacou que os motoristas exercem uma função essencial para a mobilidade da cidade e merecem ser tratados com respeito e dignidade. O consórcio também ressaltou que o transporte coletivo deve ser um espaço de convivência pautado pelo diálogo, pela civilidade e pelo respeito mútuo.
1: Por fim, o Via JF informou que acompanha o caso e permanece à disposição das autoridades para colaborar com os esclarecimentos necessários.
0: Terminando o próximo domingo, dia 31, a primeira feira de recrutamento online da EPR Via Mineira, exclusiva para pessoas com deficiência. São oferecidas vagas de emprego em diferentes áreas da concessionária.
1: Com o tema "Seu talento merece espaço", a concessionária espera ampliar a representatividade e promover a inclusão no ambiente de trabalho, como explica a coordenadora de gestão de pessoas da EPR Via Mineira, Luciane Gonçalves.
2: A ideia da feira de recrutamento é ampliar o acesso das pessoas com deficiência ao mercado de trabalho e aproximar esses profissionais das oportunidades que temos hoje na EPRV Mineira. A gente acredita muito em prosperidade compartilhada, em crescer junto com as pessoas e construir um ambiente cada vez mais diverso, acessível e representativo. A feira é justamente um convite para que os novos talentos conheçam a empresa e façam parte dessa trajetória junto com a gente. Essa ação, ela tem relação direta com o desenvolvimento e a inclusão. A gente entende que as empresas têm um papel importante na transformação da sociedade, criando oportunidades reais e ambientes onde as pessoas se sintam acolhidas e valorizadas. Então, promover uma feira exclusiva para pessoas com deficiência reforça esse compromisso da EPR Via Mineira com a diversidade e com a prosperidade compartilhada.
0: As inscrições são gratuitas. Luciane Gonçalves orienta como os interessados devem fazer para participar.
2: É tudo muito simples e acessível. A feira acontece de forma totalmente online e as inscrições podem ser feitas até o dia 31 de maio pelo formulário QR Code que a gente disponibilizou e que pode ser acessado através das nossas redes sociais. Depois dessa etapa, os candidatos seguem para o processo seletivo também online e a gente ainda oferece canais de apoio e acessibilidade durante todo o processo. Um chatbot com atendimento em Libras e também o nosso canal de atendimento pelo telefone, que é o 0800 003 1040, com atendimento também pelo WhatsApp. Queremos garantir que essas oportunidades cheguem cada vez mais a mais pessoas, promovendo o desenvolvimento e a inclusão de verdade.
1: Após o cadastro, os selecionados participarão das etapas seguintes do processo seletivo, também realizadas virtualmente. O link para inscrição você confere em nosso site radiocatedraljf.com.br. radiocatedraljf.com.br.
0: A unidade da Defensoria Pública de Minas Gerais em Juiz de Fora vai mudar de endereço. E por causa da transferência para a nova sede, o atendimento presencial ao público ficará suspenso entre os dias 1º e 14 de junho.
1: A partir do dia 15 de junho, os serviços passarão a ser oferecidos em um novo espaço, localizado na rua Leopoldo Schmidt, número 200, no centro de Juiz de Fora, próximo ao novo Fórum da Avenida Brasil. Segundo a Defensoria, a nova sede oferece mais espaço e melhores condições para receber a população.
0: Durante o período da mudança, os

0: atendimentos serão realizados exclusivamente por telefone e WhatsApp nos dias úteis entre 1º e 12 de junho. Os cidadãos poderão entrar em contato pelos seguintes números para atendimentos cíveis e criminais. O WhatsApp é o 319-8299-0391. 982990391. Para assuntos relacionados à área de família, o contato é o 31 984947998. 98494, aliás, repetindo, 984947998. E para demandas dos juizados especiais e da área da saúde, o número é o 31 98225-5173. 98225-5173.
1: Também haverá plantão para casos urgentes durante os feriados e finais de semana. Entre a noite do dia 13 e a manhã do dia 8 de junho, o plantão civil e de saúde poderá ser acionado pelo número 31 98238-5346. 98238-5346. Enquanto o plantão criminal atenderá pelo 31 98448-8494. Já entre a noite do dia 12 e a manhã do dia 15 de junho, o plantão civil de saúde continuará no mesmo número e o plantão criminal funcionará pelo telefone 31 98218-5265. 98218-5265.
0: A Defensoria Pública é responsável por prestar assistência jurídica gratuita para pessoas que não têm condições de contratar advogado. Em Minas Gerais, o atendimento é destinado, em regra, à pessoa com renda individual de até 3 salários mínimos ou renda familiar de até 4 salários mínimos.
1: Em Juiz de Fora, a unidade atua em diversas áreas, como família, sucessões, saúde, infância e juventude, defesa das mulheres, execução penal, fazenda pública, juizados especiais e área criminal. Atualmente, são realizados cerca de 300 atendimentos por dia, sendo as demandas de família e de saúde as mais procuradas pela população.
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1: 5:24. No próximo bloco, pesquisa aponta áreas com maior procura de profissionais em Minas Gerais.
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1: 5:25.
0: Previsão do tempo.
2: Previsão para a noite de hoje na Zona da Mata é de céu com poucas nuvens. A temperatura máxima prevista para amanhã na região é de 24 graus e a mínima de 13. Em Juiz de Fora, também céu com poucas nuvens. Neste momento, a temperatura na cidade é de 24 graus.
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1: Administração, saúde, tecnologia da informação, logística e funções técnico-operacionais ligadas à indústria e ao agronegócio são as áreas com maior demanda por profissionais qualificados em Minas Gerais.
2: Os dados fazem parte da 7ª edição do Mapa Mineiro para a Qualificação Profissional, levantamento realizado pelo governo de Minas, que identificou mais de 13 mil vagas relacionadas à necessidade de formação profissional em diversas regiões do estado.
1: O estudo, coordenado pela Secretaria de Estado de Desenvolvimento Econômico, ouviu 878 empresas de 81 municípios mineiros e apontou uma demanda total de 13.130 oportunidades de trabalho que exigem qualificação específica.
2: Segundo a diretora de Políticas de Atração de Investimentos e Diversidade Econômica da Secretaria de Desenvolvimento Econômico de Minas Gerais, Isabela Dias Leite Torres, o levantamento serve de base para

0: A criação e o aprimoramento de políticas públicas voltadas à capacitação profissional, buscando aproximar a oferta de cursos técnicos e profissionalizantes das necessidades reais do mercado.
1: O objetivo do Mapa Mineiro de Qualificação Profissional está em ouvir as necessidades das empresas de todas as regiões do estado e conectá-las aos principais programas de qualificação profissional do estado, o Trilhas de Futuro e o Minas Forma. A principal vantagem da participação das empresas e do engajamento dos municípios nessa iniciativa está no potencial de desenvolvimento regional, seja por meio do aumento da competitividade do território ou do aumento da empregabilidade no município.
2: O levantamento também reforça a importância de estratégias regionalizadas. As regiões da Zona da Mata, Central Mineira, Norte de Minas e Noroeste do estado concentraram os maiores volumes de vagas identificadas. A Praça Bom Pastor recebe neste sábado, dia 30, mais uma edição da Superfeira Orgânica, promovida pelo grupo Monte de Gente Interessada em Cultivo Orgânico, o Mógico. Evento acontece das 8 da manhã ao meio-dia e integra a programação da Semana do Meio Ambiente e da 22ª Campanha Anual de Promoção do Produto Orgânico.
0: Além da comercialização de frutas, verduras, legumes e outros alimentos produzidos sem o uso de agrotóxicos, a feira contará com atividades educativas, distribuição de materiais informativos e ações de conscientização sobre sustentabilidade, agroecologia e segurança alimentar.
2: A iniciativa busca aproximar produtores e consumidores, destacando os benefícios da produção orgânica para a saúde da população, a preservação ambiental e o fortalecimento da economia local.
0: Um dos destaques da programação será a distribuição gratuita de composto orgânico produzido no Horto Florestal pela Empave, por meio do projeto Terra Boa. O adubo é resultado da reciclagem de resíduos de podas de árvores e da grama recolhida nas vias públicas da cidade, transformando materiais que seriam descartados em insumos para a agricultura e a jardinagem.
2: A feira também contará com a participação do Conselho Municipal de Segurança Alimentar e Nutricional, o CONSEA, além de atividades voltadas para as crianças e ações educativas junto às barracas.
0: A Superfeira Orgânica faz parte da campanha nacional de promoção dos produtos orgânicos, que neste ano tem como tema Saúde no Campo e na Mesa, incentivando hábitos de consumo mais saudáveis e sustentáveis.
2: A programação da Semana do Meio Ambiente continua nos próximos dias com palestras, oficinas e atividades educativas. Entre os destaques está a palestra Boas Práticas na Manipulação de Alimentos, marcada para o dia 1º de junho, às 7 da noite, no Mercado Cultural ICE.
0: Já no dia 2 de junho, o Instituto Federal do Sudeste de Minas Gerais, o IF Sudeste, promove a 4ª Semana do Meio Ambiente, com palestras sobre agroecologia e oficina prática de compostagem doméstica.
2: O Polo JF Cine divulgou os projetos selecionados para ocupação do estúdio audiovisual da iniciativa, reforçando o incentivo à produção cultural e criativa em Juiz de Fora. Ao todo, 9 projetos foram escolhidos, contemplando diferentes formatos e linguagens do audiovisual.
0: Entre os selecionados estão 2 videoclipes, 2 documentários, 2 ensaios fotográficos, 1 podcast, 1 conteúdo voltado para a internet e 1 projeto experimental. A proposta busca ampliar oportunidades para artistas, produtores e coletivos independentes da cidade.
2: Segundo o Polo JF Cine, o processo de seleção reuniu diversas inscrições e destacou a pluralidade de produções desenvolvidas no município. A organização também agradeceu a participação dos inscritos e ressaltou a importância do fortalecimento do setor audiovisual local.
0: Os responsáveis pelos projetos selecionados serão contatados pela equipe do Polo JF Cine por meio do e-mail informado no momento da inscrição. A iniciativa integra ações de estímulo à produção cultural e o desenvolvimento do audiovisual juiz-forano. O resultado dos projetos selecionados você confere em nosso site radiocatedraljf.com.br. radiocatedraljf.com.br.
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horas 31 minutos. Termina aqui o Catedral Notícias, segunda edição. Produção Silvia Carvalho e João Xavier, com apresentação de Silvia Carvalho, operação técnica e apresentação de Adriano de Souza. Em instantes, fique com o Jornal Notícias em 30, produzido e apresentado pela Rede Aparecida de Rádio. Um bom final de tarde para você. Música.

0: Segunda edição. 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
1: Olá, uma boa tarde para você que nos acompanha aqui pela Rede Aparecida de Rádio, para você que nos assiste com imagens através das redes sociais. Hoje é quinta, 28 de maio, começa agora a segunda edição do Notícias em 30, apresentação de Rafael Rodrigues e trabalhos técnicos de Murilo Germano e toda a equipe Master Web na transmissão multimídia.
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1: E hoje a gente destaca o fim da escala 6x1 aprovado na Câmara. Economista destaca maior produtividade e impacto mínimo com a aprovação deste projeto. Distrito Federal e União fecham acordo no Supremo Tribunal Federal para viabilizar socorro bilionário ao Banco de Brasília. E ainda na edição de hoje, os números do desemprego no país.
3: Política.
1: O plenário da Câmara dos Deputados aprovou a PEC que reduz a jornada de trabalho de 44 para 40 horas por semana e permitindo o fim da escala 6x1. O texto foi aprovado no primeiro turno com 472 votos e também no segundo turno com 461 votos. A tramitação, que foi dada como mais rápida aí da PEC, contou com o apoio do presidente da Câmara, Hugo Mota, do Partido Republicanos, que marcou sessões extra na casa para vencer o prazo para apresentação de emendas na comissão especial.
4: Estamos em um dia histórico para o Brasil, para os trabalhadores brasileiros e para este parlamento. Acabamos de aprovar uma reforma constitucional para a vida das pessoas. Hoje, a Câmara dos Deputados deu o primeiro passo para escrever na nossa Carta Magna uma mudança fundamental para os trabalhadores e trabalhadoras, a maior parte do país, a maior do país desde a Constituição de 1988. Assumi esta condução com todo o equilíbrio, responsabilidade e principalmente compromisso com os brasileiros. Por isso, já no início do debate, tratei três pilares como inegociáveis para esta casa e para o governo federal: a redução da jornada para 40 horas semanais, 2 dias de descanso e a manutenção dos salários dos trabalhadores.
1: E como era de se esperar, a votação no plenário, né, deste projeto de lei foi marcado por uma disputa de narrativas, aquela tradicional briga entre a direita e a esquerda, que a gente está cansado de ver, pelo menos falando por mim, cansado de ver essa pataquada dos deputados de direita e de esquerda brigando no plenário, sempre quando existe um projeto polêmico, né? E hoje em dia, né, as narrativas são cada vez mais infantis, né, dentro do plenário da Câmara dos Deputados e também no Senado Federal. Isso porque gera recortes, na verdade, cortes da internet. O deputado Nicolas Ferreira, um dos campeões de cortes da internet do PL de Minas Gerais, defendeu em um vídeo publicado a aprovação de uma jornada 4x3, né? Argumentando que de eventuais impactos negativos na economia seriam sentidos logo de cara. E no plenário também votou a favor do texto e reforçou essa posição, né, do PL para tentar articular uma nova narrativa com relação a esse projeto.
5: Colocar 5x2, a gente vai fazer eles votarem contra e aí a gente coloca eles como inimigos do povo, mesmo com que quem propôs esse projeto tenha mais faltas do que presenças, mesmo com que a pessoa que propôs esse projeto não falou se tinha um estudo de impacto econômico, mesmo que essa pessoa que propôs esse projeto simplesmente errou o cálculo matemático.

0: projeto, colocou que 4 vezes 4 era 36. Ou seja, essas são as pessoas que estão hoje colocando trabalhador. Depois de 20 anos de governo, eu descobri você. Agora eu quero cuidar de você. Eu quero te dar uma folga a mais. Enquanto esses malvados não querem isso pra você. Mas posso te falar, se lascaram, sabe por quê? Porque votamos lá, ó. Tá votado sim. Quer jogar o jogo? Eu sei jogar o jogo também. A narrativa vai cair. Vou falar o que agora? Que a gente votou ao contrário? A gente é contra trabalhador? Não. Mas sabe o que que eu vou falar? E vou falar assim, exaustivamente. Sabe o que que é? Quando tiver demissão em massa, quando aumentar o preço dos produtos, quando o empreendedor não conseguir mais e vai ter que demitir a pessoa para contratar outro, aí, meus amigos, esse dia vai ser maravilhoso.
1: Pois é, até, ele se contradiz até nas falas, né? Quando o empresário demitir um para contratar outro, mas se vai demitir, para que que vai contratar? E se vai contratar, vai ficar no empate 0-0, não vai ter prejuízo nenhum. Mas também outras campeãs de recortes da internet, óbvio, respondeu às críticas feitas pela oposição, no caso a deputada Érica Hilton do PSOL de São Paulo, que rebateu aí os opositores.
2: O líder, o presidente do partido deles, foi à imprensa dizer que dariam o sangue para não aprovar o fim da escala 6x1. Se hoje nós estamos votando 5x2, é porque eles obstruíram e impediram a votação do 4x3. Aí levaram uma lambada da classe trabalhadora, levaram uma lambada das forças sindicais, levaram uma lambada da sociedade e agora estão fazendo esse ideal. Esse papelão, essa farsa, o trabalhador e a sociedade não é trouxa e vai mandar um recado na urna. Humilhado estão eles que da noite pro dia tiveram que na noite de ontem, peço mais 30 segundos, presidente, para concluir, tiveram que na noite de ontem mudar a sua posição.
1: Pois é, a proposta, né, deixa expressa que a duração do trabalho normal não será superior a 8 horas diárias, ou seja, 40 horas semanais. A redução das 4 horas será concretizada em 2 etapas, né, ao longo dos próximos meses, a partir da promulgação. Então, depois que for promulgada a lei, ela ainda terá 60 dias para ser validada e a partir daí contam-se os prazos, né, o fim da escala 6x1 com garantia de ao menos 2 folgas semanais, preferencialmente aos domingos, como eu disse, entre vigor 60 dias após a promulgação do texto. Esse texto ainda vai para o Senado, ou seja, nós teremos ainda nos próximos dias, semanas, mais debates acalorados entre situação e oposição no nosso Congresso Nacional. Agora, quem entende mesmo de tudo isso, tem um pouco mais de sensibilidade e consegue explanar mais claramente, são os especialistas. Quem a gente acaba ouvindo aqui também na Rede Aparecida. Economista destacou maior produtividade, impacto mínimo com a aprovação da escala 6x1 na Câmara dos Deputados, e a Rafaela Oliveira traz pra gente essa análise de um especialista do setor.
3: A Câmara dos Deputados aprovou ontem em 2 turnos a proposta de emenda à Constituição, a PEC, que acaba com a escala 6x1. A proposta que reduz a jornada de trabalho semanal de 44 para 40 horas, aprovada na Câmara, torna ainda obrigatória a concessão de 2 folgas semanais aos trabalhadores, uma delas preferencialmente aos domingos. O texto segue agora para o Senado Federal e a expectativa é de aprovação, como destaca o economista José Joaquim do Nascimento.
4: Acho que com a aprovação na Câmara, a expectativa é de que essa escala ela seja aprovada sim no Senado. Eu acho que é um momento bastante favorável. Com a conclusão que a Câmara definiu ontem, com essa votação da PEC, com um número bastante expressivo, 472 votos e apenas 22 contrários, acho que dá um sinal claro de que há um apoio robusto para essa mudança.
3: Apesar das incertezas do empresariado, o economista fala sobre os pontos positivos do fim da escala 6x1.
4: O IPEA, que tem feito um estudo, que é um Instituto de Pesquisa Econômica Aplicada, tem apontado impactos nos custos operacionais das empresas e um impacto mínimo, né, na indústria, no comércio. O custo adicional, segundo essa entidade, vai ficar abaixo de 1%. Acho que isso contradiz um pouco a narrativa de que a medida seria um golpe devastador para os negócios, né? Então, isso é importante ser destacado. Eu acho que, do lado positivo, os ganhos são múltiplos. Pesquisas também, em âmbito nacional e até externa, têm indicado que a reorganização das escalas de trabalho, ela sim,

0: ela pode elevar a produtividade, né? E pode reduzir algo que é muito ruim para a empresa, o absenteísmo. Então, essa dupla questão pode levar aí a uma melhoria, inclusive, na produção e no consumo. Então, se considerarmos esse lado positivo, né? Como bem explica o estudo lá do IPEA, eu acho que a hora que o trabalhador vai ter livre pode gerar maior consumo e vai fazer com que as outras atividades no tempo livre também ganhem mais dinamismo. Então, acho que isso é o lado positivo para a economia como um todo.
1: Rafael Oliveira, para a Rede Aparecida de Rádio e Signis Brasil.
2: Este assunto é o tema do editorial de hoje com Padre Joel Nalepa. Padre, boa tarde.
3: Olá, boa tarde, Rafael. Boa tarde para você, ouvinte da Rede Aparecida de Rádio e Signis Brasil. O debate sobre o fim da escala 6x1 toca diretamente uma questão fundamental da vida humana: a dignidade do trabalhador. A doutrina social da Igreja sempre recorda que o trabalho não pode ser reduzido apenas ao lucro ou à produtividade. O ser humano nunca deve ser tratado como uma máquina que apenas produz e consome. São João Paulo II, na encíclica Laborem Exercens, ensinava que o trabalho é para o homem e não o homem para o trabalho. Isso significa que o trabalho deve favorecer a vida, a saúde, a convivência familiar, o descanso, a participação na comunidade e também a dimensão espiritual da pessoa. Uma rotina exaustiva, sem tempo adequado para descanso, lazer, convivência familiar, acaba ferindo aquilo que Deus deseja para seus filhos, uma vida plena e digna. O descanso também é um direito humano e um valor bíblico. O próprio Deus, na criação, descansou no sétimo dia e nos ensinou que a vida não pode ser escravizada pela produção contínua. Discutir novas formas de organização do trabalho não é ser contra o desenvolvimento econômico. Pelo contrário, é buscar um modelo mais humano, equilibrado e justo. Uma sociedade saudável precisa valorizar não apenas o lucro, mas principalmente as pessoas. O trabalho dignifica quando promove a vida. Quando destrói a saúde, afasta a família e impede o descanso, algo precisa ser revisto. Que possamos construir relações de trabalho marcadas pela justiça, pelo respeito e pela centralidade da pessoa humana, criada à imagem e semelhança de Deus. Por outro lado, é claro que precisamos também uma revisão sobre a carga tributária, pois as empresas têm dificuldade para pagar bons salários, respeitando o direito do descanso do trabalhador e honrar com os compromissos tributários que pesam muito. Ou seja, este tema é um grande desafio.
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0: coletiva de imprensa hoje no início da tarde, né? Durante sua participação na abertura do Brasília Tech Summit, o presidente da Câmara, Hugo Mota, afirmou que a Câmara dos Deputados fez a maior entrega desde a redemocratização aos trabalhadores do país. Ele estava se referindo ao fim da escala 6x1 e destacou que não há um cronograma definido para a tramitação da proposta de redução de jornada de trabalho, ou seja, ele está aguardando a análise do Senado Federal.
1: Ainda não tem cronograma, nós vamos aguardar a aprovação no Senado. É importante registrar que, em sendo mantido o texto da Câmara, nós temos 60 dias ainda para a implementação da primeira transição, que irá reduzir 2 horas na jornada de trabalho. Eu penso que esse período é um período suficiente para que possamos aprovar o projeto de lei. Eu tenho plena convicção de que a PEC andará no Senado Federal e, após a promulgação da PEC, nós temos ainda esses 60 dias que nós vamos usar para que esse projeto de lei, que irá tratar das excepcionalizações de setores da nossa economia, possa ser aprovado também na Câmara dos Deputados. A ideia é que usemos o projeto de lei de iniciativa do Executivo, que está na Câmara. Nós iremos apensar ao projeto de lei da deputada Dayana Santos, que tratou também da redução da jornada, para que, dentro desse âmbito, possamos entender o que é que é preciso ser feito do ponto de vista de adaptação para manter a redução da jornada de 44 para 40 horas, com 2 dias de descanso, sem redução de salário. Então...
0: O Mota ainda citou a regulamentação da inteligência artificial, aperfeiçoamento do regime das microempresas individuais, as MEIs, e também projetos que versam sobre a segurança pública.
1: Olha, nós vamos tratar de muitas pautas prioritárias. Nós temos a questão da inteligência artificial, nós queremos tratar da questão dos microempreendedores individuais na comissão especial que já está sendo conduzida na Câmara pela deputada Anne Ortiz e pelo deputado Jorge Guetem. Nós queremos tratar, no âmbito dessa comissão especial, do aumento do valor de faturamento das empresas que são microempreendedores individuais e também aquelas que estão no Simples Nacional. Também flexibilizar para que essas empresas possam contratar mais trabalhadores de carteira assinada. Hoje, quem é MEI só pode contratar um trabalhador de carteira assinada, então nós queremos poder aumentar essa possibilidade de contratação. Na reunião que eu tive com o presidente Lula na última segunda-feira, fiz questão de levar pessoalmente a ele esse pleito, então nós queremos poder fortalecer esse debate e essa discussão nos próximos dias. Vamos seguir apoiando e apostando na pauta da segurança pública. É uma pauta que para nós é fundamental, o combate à violência contra a mulher, o combate ao feminicídio.
0: Agora são 5h50. Ainda no noticiário político, a Polícia Federal pode voltar a negociar um acordo de delação premiada com Daniel Vorcaro. Isso mesmo depois de ter tido uma rejeição na versão inicial dessa colaboração com o dono do Banco Master. Os investigadores enviaram um ofício ao ministro do Supremo Tribunal Federal, André Mendonça, que é relator do caso, afirmando que, se receberem uma nova proposta, ela será analisada. Pela legislação, não existe um prazo previsto para esse tipo de negociação, ou seja, é um direito do investigado apresentar uma proposta de colaboração e dever da polícia avaliá-la. A delação estava sendo negociada com a Polícia Federal e a Procuradoria-Geral da República de forma conjunta. A Procuradoria ainda não se manifestou sobre uma nova proposta de delação premiada. 5h51, governo do Distrito Federal e a União fecharam um acordo no Supremo para destravar uma operação de crédito ligada ao Banco de Brasília, o BRB, investigado também por supostas operações irregulares com o Banco Master. O anúncio foi feito hoje à tarde pelo advogado-geral da União, substituto Flávio Roman, após audiência. E esta foi a segunda reunião realizada só esta semana entre representantes dos governos federal e distrital para debater a crise do banco público.
2: Estamos bastante satisfeitos de anunciar que há minutos fechamos o acordo entre a União e o Distrito Federal. Primeiro ponto importante: não há recursos da União sendo transferidos, nem garantia ou aval da União em favor do Distrito Federal. O que se firmou hoje é um acordo em que com o governo da União, seguindo a diretriz do presidente Lula e da gestão da Advocacia Geral da União, em parceria com a Secretaria do Tesouro Nacional, com o Ministério da Fazenda, cientes da negociação, tanto o Ministério Público Federal, como também o Banco Central do Brasil, como também o Fundo Garantidor de Créditos, com bastante transparência, com espírito republicano, sem olhar se o governador é de direita, de esquerda, ideologia alguma, que permite e cria as condições dentro da governança do Fundo Garantidor de Crédito para que ele faça uma operação para capitalização do BRB nos limites da resolução do Senado Federal. Então o acordo foi firmado e submetido à homologação do ministro Luiz Fux, que participou de toda a audiência também.
0: As negociações ocorreram após o Distrito Federal receber nota C na capacidade de pagamento, classificação fiscal usada pela União para autorizar operações de crédito com garantia federal.
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0: O PSB se prepara para lançar a candidatura do ex-ministro Márcio França ao Senado por São Paulo nas eleições. Essa decisão foi tomada durante uma reunião da Executiva Nacional da Legenda. Como parte da estratégia, o presidente do partido, João Campos, se reúne com o presidente Lula para tentar garantir apoio do PT ao nome de França. Em contrapartida, o PSB apoiaria a candidatura do ex-prefeito Fernando Haddad, do PT, para o governo paulista. Essa movimentação ocorre em meio a impasse sobre a composição da chapa no estado. Em 2026, São Paulo vai eleger dois senadores. No campo aliado ao presidente Lula, a ministra do Planejamento Simone Tebet, do PSB, é apontada por dirigentes como o nome mais consolidado aí para uma das vagas. A disputa está concentrada na segunda candidatura, reivindicada tanto pelo PSB quanto também pelo PSOL e Rede, que tem como representante a ex-ministra do Meio Ambiente, Marina Silva. Já que a gente falou do PSB, vamos uma pesquisa lá de Pernambuco, Datafolha. Segundo com o levantamento que foi divulgado hoje, as intenções de voto para o segundo turno para o governo de Pernambuco mostra que a governadora Raquel Lira, do PSD, ultrapassou o João Campos. Ela está com 51% das intenções de voto, enquanto o ex-prefeito do Recife está com 44%. O percentual de branco, nulo ou de nenhum voto é de 4%. Além disso, 1% não sabe ainda em quem vai votar. A margem de erro da pesquisa de 3 pontos para mais ou menos. E o cenário apresentado, divulgado nesta quinta-feira, mostra uma inversão nas posições ocupadas pelos candidatos. No levantamento anterior, que foi divulgado em abril, João Campos aparecia com 52% das intenções de voto. No segundo turno, a Raquel Lira com 42%, ou seja, uma virada considerável de acordo com a pesquisa. O Instituto ouviu 1.022 eleitores de 25 a 27 de maio. Nível de confiança da pesquisa é de 95% e foi encomendada pela TV Tribuna, registrado no Tribunal Superior Eleitoral, sob o número 07888 de 2026.
4: Economia.
0: A taxa de desocupação ficou em 5,8% no trimestre encerrado em abril deste ano. Os dados fazem parte da PNAD contínua divulgada hoje pelo IBGE. O índice subiu 0,4 ponto percentual em relação ao trimestre encerrado em janeiro, quando estava em 5,4%, na comparação com o mesmo período do ano passado, mas houve queda de 0,8 ponto percentual. Segundo Adriana Beringui, coordenadora de pesquisas domiciliares do IBGE, a taxa de desocupação foi a menor já registrada para um trimestre encerrado no mês de abril, desde o início da série da PNAD contínua.
5: Referente ao trimestre móvel encerrado agora em abril de 2026, mostra um leve crescimento da taxa de desocupação, que agora fica em 5,8%, o que representa aproximadamente 6,3 milhões de pessoas procurando trabalho nesse trimestre. Essa expansão ocorrida agora, de certa forma, ela tem um forte componente sazonal que se deve ao próprio processo de redução do número de trabalhadores em atividades como comércio, serviços prestados às famílias, atividades essas que atingem um nível de aquecimento maior, né? No fim do ano anterior, né? Ali no quarto trimestre, e quando vira o ano, né? Há todo um processo de maior demanda por essas atividades e, portanto, um processo de dispensa de trabalhadores, né? Principalmente no caso aí do comércio e dos serviços pessoais. Vale lembrar, contudo, que mesmo diante dessa retração na comparação trimestral, muito influenciada por esse efeito sazonal, na comparação com o mesmo período do ano anterior, ou seja, lá com o início de 2025, o nível da ocupação do mercado de trabalho, né, da série histórica da PNAD contínua, segue em patamares elevados, né, mostrando que a capacidade de geração de trabalho e renda no mercado brasileiro segue de forma sustentada.
0: Agora são 5:58. Nós vamos ficando por aqui com a segunda edição do Notícias em 30, que volta amanhã. Para você que ficou conosco, um excelente finalzinho de quinta-feira e, claro, a gente se fala.
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Não há senão, há sempre sim para Deus. Por isso nós todos os dias nos lembramos dela, para que ela possa nos ajudar a imitá-la no caminho do amor a Deus, da adesão ao seu Filho Jesus Cristo. Maria é importante porque ela é mãe do Filho de Deus. Portanto, mais importante do que ela, é claro, é Deus, é o Filho de Deus encarnado. Mas por causa dele, a amamos especialmente. Vamos rezar a Nossa Senhora. Gostaria de falar-lhes hoje sobre a vida de um grande santo. Os santos nos ensinam a entender a palavra e a viver intensamente a vontade de Deus, como Maria fez. Hoje gostaria de falar-lhes sobre Santo Agostinho, que foi bispo e doutor da Igreja. Santo Agostinho nasceu no ano de 354, morreu no ano de 430. Ele teve uma juventude muito devassa, uma juventude solta, mas depois ele encontrou um grande bispo, Santo Ambrósio, na cidade de Milão, na Itália, e começou a ouvir as pregações de Santo Ambrósio. E ali ele se converteu. Mas esta sua conversão não dependeu apenas deste contato com este grande pregador e bispo da Diocese de Milão. Dependeu também, e talvez principalmente, da oração de sua mãe, Santa Mônica. Santa Mônica tinha uma grande dor no coração de ver o seu filho afastado da Igreja. E começou a rezar, rezou 16 anos para obter a graça da conversão do filho. Ele era um jovem muito inteligente, muito competente, mas muito resistente à graça de Deus. Depois de tanto tempo, a sua mãe alcançou a graça, um ano antes dela morrer. Ela viu seu filho convertido e viu seu filho elevado ao sacerdócio. Depois foi bispo e é um grande doutor da Igreja. Santa Mônica rezou e morreu agradecendo a Deus a graça que ela tinha alcançado, de ver o seu filho cristão católico, como ela mesma diz no texto que temos a respeito do fato. Santo Agostinho passou a ser então agora um grande defensor da fé católica. Havia muitas heresias, muitas coisas erradas a respeito da interpretação da Sagrada Escritura e de Jesus Cristo, pois ele dissipou todas essas dúvidas e colocou as coisas no lugar através da sua competência e sobretudo da sua santidade. Ele venceu o pelagianismo, o donatismo, o maniqueísmo, o arianismo e muitas outras coisas que apareciam como interpretação errada da Bíblia. Santo Agostinho conseguiu explicar e combater o erro. Deixou muitas obras. Duas são sobre a sua vida: Confissões e as Retratações. São escritos autobiográficos. Depois também a Cidade de Deus, De Trinitate, comentários sobre Salmos e outros. Ele deixou uma obra de grande valor. Ele é respeitado pelos católicos e não católicos, pelos que creem e até pelos ateus, porque, além de grande teólogo, foi um grande filósofo. Agradecemos a Deus pela vida de Santo Agostinho. Ele morreu com 86 anos e deixou uma obra admirável e um exemplo imenso para todos nós na Igreja de Jesus Cristo. A festa de Santo Agostinho se dá no dia 28 de agosto. Interceda ele por nós, junto de Deus. Vamos agora rezar as Ave Marias.

ela concebeu do Espírito Santo. Ave Maria, cheia de graça, o Senhor é convosco. Bendita sois vós entre as mulheres, e bendito o fruto do vosso ventre, Jesus. Santa Maria, Mãe de Deus, rogai por nós, pecadores, agora e na hora da nossa morte. Amém. Eis aqui a serva do Senhor. Faça-se em mim segundo a tua vontade. Ave Maria, cheia de graça, o Senhor é convosco. Bendita sois vós entre as mulheres, e bendito o fruto do vosso ventre, Jesus. Santa Maria, Mãe de Deus, rogai por nós, pecadores, agora e na hora da nossa morte. Amém. E o Verbo de Deus se fez carne e habitou entre nós. Ave Maria, cheia de graça, o Senhor é convosco. Bendita sois vós entre as mulheres, e bendito o fruto do vosso ventre, Jesus. Santa Maria, Mãe de Deus, rogai por nós, pecadores, agora e na hora da nossa morte. Amém. Rogai por nós, Santa Mãe de Deus, para que sejamos dignos das promessas de Cristo. Oremos. Infundi, Senhor, em nossas almas a vossa graça, para que, conhecendo pela anunciação do anjo a encarnação do Verbo, vosso Filho bem-amado, cheguemos por sua paixão e cruz à glória da ressurreição. Por Cristo nosso Senhor. Amém.

Vamos benzer hoje os pães. No lugar da água, vamos benzer os pães. A nossa proteção está no nome do Senhor, que fez o céu e a terra. O Senhor esteja convosco e contigo também. Ele está no meio de nós. Oremos. Senhor Pai Santo, Deus eterno e todo-poderoso, abençoai estes pães com a vossa santa bênção espiritual, a fim de que a todos os que deles tomarem contribuam para a saúde do corpo e da alma e sejam proteção contra todas as doenças e ciladas dos inimigos. Por nosso Senhor Jesus Cristo, vosso Filho, pão vivo que desceu do céu e dá a vida e a salvação ao mundo, e que convosco vive e reina pelos séculos dos séculos. Amém.

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1: Boa tarde, queridos irmãos e irmãs, nesta quinta-feira. Mergulhemos na Trindade Santa. O infinito oceano de amor, de comunhão e de unidade. Rezemos no cair da tarde, invocando esse Deus uno e trino. Pai, Filho e Espírito Santo. Amém. Santíssima Trindade, que invoco a cada início de oração. Pai, Filho e Espírito Santo. Eu me coloco na tua presença, Trindade Santa, e peço, Pai Eterno, que eu continue nesta obra criadora e santificadora, que o mundo continue a ser construído e orientado para o bem. Jesus, que eu possa sentir e a humanidade a tua redenção. Que a redenção conquistada na morte e ressurreição seja proclamada e chegue a todos os povos. Divino Espírito Santo, nós clamamos a consolação, a santificação. Santíssimo.

0: Santíssima Trindade, fonte de união e de eterno amor, abençoai-nos. Nossa Senhora, a primeira a experimentar a força da Santíssima Trindade, porque tendo sido criada pelo Pai, foi plena do Espírito e gerou Jesus Cristo. Nos ajude, Mãe, a mergulhar na Santíssima Trindade. Nossa Senhora, Mãe do Santíssimo Sacramento, abra nossos olhos para o Deus escondido na Hóstia Santa. Nossa Senhora do Santíssimo Sacramento, abra nossa mente para a divindade da Eucaristia. Como fruto desta Ave Maria, peça teu Filho por nós. Ave Maria, cheia de graça, o Senhor é convosco. Bendita sois vós entre as mulheres, e bendito é o fruto do vosso ventre, Jesus. Santa Maria, Mãe de Deus, rogai por nós, pecadores, agora e na hora de nossa morte. Amém. Santíssima Trindade, eu preciso de ti. Boa noite a todos.
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6: 6:36. Verônica Sabino.

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2: Conferindo a sequência final do Via Catedral de hoje, Ed Sheeran.

Tá aí então o som de Nenhum de Nós, quase no finalzinho do Via Catedral desta quinta-feira, manhã, dia de Via Catedral, especial para você curtir, 6h15 da noite, 45 minutos aí para animar no seu comecinho de final de semana. Agora 4 minutos faltando para as 7 horas. Daqui a pouco acontece a Voz do Brasil e em seguida Magno Pires apresentando Fica Conosco o Senhor com o Terço dos Homens na programação. A todos vocês, obrigado pela companhia. Se Deus assim permitir, estaremos juntos amanhã, 2 da tarde, com Entre Amigos no Ar. A última Coldplay, In My Place. Forte abraço, boa noite, cuidem-se.

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2: Em Brasília, 19 horas.
3: Está no ar a Voz do Brasil. As notícias do governo federal que movimentaram o país no dia de hoje.
4: Boa noite.
2: Boa noite para você que nos acompanha em todo o país.
4: Quinta-feira, 28 de maio de 2026.
2: Vamos ao destaque do dia: emprego.
4: Brasil tem o menor desemprego para o trimestre encerrado em abril desde 2012.
2: Em abril foram geradas mais de 85 mil novas vagas de trabalho formais. Luana Karen.
5: O Brasil encerrou abril com mais de 47 milhões e 800 mil empregos com carteira assinada.
4: E ainda, presidente Lula sanciona projeto que cria a Universidade Federal Indígena.
2: Será a primeira instituição de ensino superior do país voltada aos povos originários.
6: Aos poucos a gente vai ensinando o mundo a compreender que é possível, de forma civilizada, a gente garantindo a todos aqueles que habitam o planeta a ter os seus direitos.
4: Você vai ouvir também: combate ao crime organizado.
2: Nova operação avança na asfixia financeira e no fim das fraudes no setor de combustíveis.
4: Ação também impede que gasolina adulterada seja repassada aos consumidores.
2: Na apresentação da Voz do Brasil hoje, Mariana Jungmann e Luciano Seixas.
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2: O emprego no Brasil continua em crescimento.
4: No mês de abril, foram criados quase 86 mil postos de trabalho com carteira assinada.
2: E a taxa de desocupação no país é a menor desde 2012.
5: Em abril, a atendente Willy da Silva conseguiu uma posição em um restaurante no centro de Brasília. Ela estava desempregada há 6 meses e buscava uma oportunidade de trabalho que permitisse que ela tivesse mais tempo com os filhos.
7: Porque eu curto muito as crianças agora, né? Final de semana eu tô em casa com eles, é feriado, eu não trabalho. É uma coisa garantida, né? Ter um emprego fechado. Com a carteira assinada e tudo, eu vou ter todos os meus direitos, um dia eu sair e tudo mais.
5: Assim como ele, milhares de brasileiros conseguiram um emprego no país este ano. Cenário captado pela Pesquisa Nacional por Amostra de Domicílios. De acordo com a PNAD, com

0: ocupação segue em patamares elevados, né, mostrando que a capacidade de geração de trabalho e renda no mercado brasileiro segue de forma sustentada.
1: Outro dado que mostra o bom momento por que passa o mercado de trabalho no Brasil é o Cadastro Geral de Empregados e Desempregados, o CAGED, que mede a quantidade de trabalhadores com carteira assinada. Segundo o CAGED, em abril, foram criados no país 85.888 empregos formais. 3 dos 5 grupos da atividade econômica monitorados tiveram saldo positivo: serviços, construção e indústria. Já entre as unidades da federação, 24 das 27 criaram empregos em abril, com destaque para São Paulo, Rio de Janeiro e Minas Gerais. O ministro do Trabalho e Emprego, Luiz Marinho, destacou que o país deve continuar gerando empregos formais.
2: O potencial da economia brasileira é de crescimento. Ele vai continuar crescendo, portanto, creio que nós teremos mais de 1 milhão de empregos gerados com positivo esse ano.
1: De acordo com o CAGED, o Brasil encerrou abril com mais de 47 milhões e 800 mil empregos com carteira assinada. O salário médio de admissão em abril foi de R$ 2.386,56. Reportagem Luana Karen.
3: Em suas redes sociais, o presidente Lula destacou a aprovação na Câmara dos Deputados do fim da escala de trabalho 6x1, sem redução de salário.
4: Segundo ele, as 2 folgas semanais significam mais tempo para estudar, se divertir, cuidar da saúde e ver os filhos crescerem.
3: Hoje, o presidente comemorou a aprovação durante encontro com a presidente do Suriname e disse que é uma conquista da sociedade brasileira.
5: Quem sabe um dia a gente consiga fazer com que as pessoas trabalhem o suficiente para sobreviver, o suficiente para enriquecer a economia brasileira, mas o suficiente para que eles possam ser felizes no mundo do trabalho.
4: Durante o programa Bom Dia Ministro, produzido pela empresa Brasil de Comunicação, Paulo Pereira, do empreendedorismo, da microempresa e da empresa de pequeno porte, comentou um impacto sobre as mulheres.
6: Vou pegar um exemplo, as trabalhadoras domésticas, né, que vão ser muito afetadas pela escala 6x1. Nós temos 1,5 milhão de trabalhadoras domésticas. A mulher trabalha 6 dias, chega em casa, vai fazer o quê? Trabalhar, cuidar dos filhos, cuidar da família. Então, o impacto sobre as mulheres, sobre os setores menos escolarizados, sobre os setores de menor renda é muito grande para que essas pessoas possam ter uma vida melhor, cuidar melhor das suas famílias e, como eu estava dizendo, estudar mais, empreender mais. É importante ressaltar isso, o impacto econômico vai ser bom para muitos segmentos. E aqueles segmentos que podem ter um impacto diferente, nós vamos cuidar, nós vamos achar soluções.
3: A proposta do fim da escala 6x1 segue agora para avaliação do Senado Federal.
4: Passo inédito para o futuro dos povos indígenas no Brasil.
3: O presidente Lula sancionou agora há pouco a lei que cria a Universidade Federal Indígena, a primeira do país.
4: Com sede em Brasília, a nova universidade terá camping em diferentes regiões e vai oferecer cursos de graduação e pós-graduação.
7: Prevista para entrar em atividade no próximo ano, a UNIND, Universidade Federal Indígena, será destinada a valorizar os saberes dos povos originários e práticas ancestrais. O ministro dos Povos Indígenas, Eloy Terena, é formado em Direito e diz que a Universidade Federal é um sonho de lideranças indígenas visionárias. Ele relata que a iniciativa será o maior investimento na escolarização dos povos indígenas.
8: A universidade será composta por indígenas em seus quadros e irá retratar essa pluridiversidade étnica que é o nosso país.
7: A Universidade Federal Indígena atenderá inicialmente 2.800 estudantes. A sede será em Brasília, mas unidades descentralizadas serão construídas em outras regiões do Brasil de acordo com a demanda e concentração dos povos indígenas. O ensino será voltado para a formação nos níveis de graduação e pós-graduação. Os cursos terão ênfase em gestão ambiental e territorial, políticas públicas, sustentabilidade socioambiental, línguas indígenas, saúde, direito, agroecologia, engenharias e tecnologias e formação de professores. Para o presidente Lula, o Brasil não pode abrir mão dos saberes milenares dos indígenas.
5: Aos poucos a gente vai ensinando o mundo a compreender que é possível, de forma civilizada, a gente garantindo a todos aqueles que habitam o planeta a ter os seus direitos. E a gente não pode prescindir do conhecimento milenar

0: que os povos indígenas acumularam ao longo de tanto tempo nesse país e no mundo. Cabe agora ao Estado brasileiro pegar o prédio, prepará-lo para que a gente possa, no menor prazo de tempo, fazer uma festa com os novos alunos que vão entrar.
1: A Uninde vai contribuir para a formação de profissionais especializados em educação intercultural e garantir a preservação das 274 línguas faladas pelos 305 povos indígenas do Brasil. Reportagem Graziele Bezerra.
2: O presidente Lula recebeu hoje a presidente do Suriname, Jennifer Gerling Simons.
3: No encontro, os dois líderes assinaram acordos de cooperação e se comprometeram a estreitar laços entre os países.
4: Durante visita oficial, a presidente do Suriname, Jennifer Gerling Simons, chegou ao Brasil acompanhada de mais cinco ministros. Durante encontro com o presidente Lula, os líderes assinaram 13 acordos de cooperação em áreas como defesa, segurança pública, comércio, energia e proteção da Amazônia. O Suriname vive um momento de crescimento econômico após a descoberta de grandes reservas de petróleo e gás natural. Lula afirmou que o Brasil quer ampliar ainda mais o comércio bilateral. Mesmo com um crescimento de 25% desde 2023, o presidente afirmou que ainda existe potencial para esse aumento.
0: Como vocês agora vão se transformar em grandes produtores de petróleo, a Petrobras pode trabalhar com vocês, aí a gente vai poder equilibrar a balança comercial, porque nós vamos importar um pouco de petróleo de vocês para compensar a nossa colaboração com o Suriname.
4: Na área ambiental, os dois países pretendem ampliar ações conjuntas de combate ao desmatamento e ao crime organizado na Amazônia, como afirmou o presidente Lula.
0: Estamos unindo esforços regionais no enfrentamento ao narcotráfico, ao tráfico de drogas, pessoas e armas de fogo. O novo acordo com a Polícia Federal vai ampliar nossa cooperação no combate a ilícitos transnacionais, com destaque aos crimes ambientais e de mineração.
4: Os governos também assinaram acordos para ampliar as conexões aéreas e marítimas entre os dois países e avançar no chamado Anel das Guianas, projeto de integração regional que liga o norte do Brasil aos países vizinhos da região amazônica. Reportagem Raquel Mariano.
2: Quase 60 mandados de busca e apreensão foram cumpridos hoje na Operação Fluxo Oculto.
3: A ação conjunta entre o governo do Brasil e estados tem como objetivo desmantelar fraudes e lavagem de dinheiro no setor de combustíveis.
5: Nesta nova fase da Operação Carbono Oculto, foram cumpridos 59 mandados de busca e apreensão em cinco estados: São Paulo, Paraná, Mato Grosso do Sul, Minas Gerais e Rio de Janeiro. A ação, batizada de Fluxo Oculto, contou com a participação de órgãos federais e estaduais. O alvo é um esquema criminoso no setor de combustíveis, envolvendo fraudes, sonegação e lavagem de dinheiro. As investigações identificaram seis novas fintechs, empresas voltadas para serviços financeiros digitais, que na verdade operavam como bancos paralelos das organizações criminosas. O ministro da Fazenda, Dario Durigan, destacou a grande movimentação financeira das fintechs no esquema.
6: Uma movimentação total de 26 bilhões de reais em seis fintechs nos últimos anos, o que acende o sinal de alerta dos órgãos de inteligência, que a gente espera avançar no combate ao crime organizado da maneira que importa, da maneira inteligente, que é fazendo asfixia financeira.
5: Em outra frente de atuação, os agentes cumpriram mandados contra empresas e pessoas que atuavam na adulteração de combustíveis. Somente com um esquema que utilizava nafta petroquímica, os prejuízos aos cofres públicos atingem a marca de 200 milhões de reais em dois anos. De acordo com o diretor da Agência Nacional do Petróleo, Gás Natural e Biocombustíveis, Júlio Nishida, a operação vai impedir que milhões de litros de gasolina adulterada sejam repassados aos consumidores.
7: A Agência Nacional do Petróleo, em etapas anteriores, interditou e apreendeu pouco mais de 2 milhões e meio meio de litros de gasolina adulterada com essa nafta, e com o trabalho de hoje a gente impede de outro quantitativo igualmente danoso chegar ao consumidor, chegar à sociedade, em fraudes que envolvem qualidade, dano ao consumidor, dano ao erário, lavagem de dinheiro e vários outros danos à sociedade.
5: Participam da operação Fluxo Oculto 135 servidores da Receita Federal, além de dezenas de servidores dos órgãos parceiros. Com locução de Graziela Mendonça, reportagem Gabriela Noronha.
2: Em 2015, com o rompimento da barragem do Fundão em Mariana, Minas Gerais, despejou-se resíduos tóxicos e lama no Rio Doce, contaminando a água em Minas Gerais e no Espírito Santo.
3: Desde então, a água do rio vem sendo monitorada. Inicialmente, esse trabalho era feito pela Fundação Renova, que foi extinta em 2024.
2: Agora, com o novo acordo do Rio Doce, o monitoramento passa a ser feito pela FUNASA, a Fundação Nacional de Saúde, ligada ao Ministério da Saúde.
3: Esse mês, a FUNASA começou a segunda etapa de verificação e testagem da qualidade da água em 173 pontos dos dois estados.
2: Mais cedo, nós conversamos com Lenildo Moraes, presidente da Fundação, sobre esse trabalho e também sobre a segurança hídrica proporcionada pelo programa Cisternas, na região do semiárido brasileiro. Acompanhe.
3: Presidente Lenildo Moraes, um prazer ter o senhor com a gente aqui na Voz do Brasil. Vamos começar falando do trabalho que a FUNASA vem desempenhando no monitoramento da qualidade da água do Rio Doce. Isso é necessário ainda por causa das consequências do rompimento da barragem do Fundão em Minas Gerais em 2015. Como é que é feito e onde é feito esse monitoramento?
8: Boa noite a todos os ouvintes da Voz do Brasil, boa noite Mariana, boa noite Luciano Seixas. Olha, a Operação FUNASA presente no Rio Doce começou com três frentes simultâneas, né? De monitoramento da qualidade da água em 32 municípios de Minas Gerais e do Espírito Santo. A operação começou com 173 pontos de monitoramento ao longo da bacia do Rio Doce. É importante dizer que a primeira frente foi no município de Mariana e no Vale do Aço. A segunda percorreu cidades do meio do Rio Doce e da divisa entre Minas Gerais e Espírito Santo, incluindo Governador Valadares, Conselheiro Pena, Resplendor e Aimorés. E a terceira e última frente foi nos municípios capixabas, lá no Espírito Santo, com coletas em Aracruz, Linhares, Colatina, São Mateus, Conceição da Barra e Marilândia. A FUNASA disponibilizou a nossa equipe, né? Três unidades móveis, junto com as equipes, para coleta da qualidade, né? Identificar a qualidade da água, além de carros, apoio de equipes técnicas especializadas. Os laboratórios móveis permitiram a realização de análises físicas e químicas e microbiológicas, né? Isso foi importante, porque a partir daí nós podemos identificar a real qualidade, né? E necessidade de futuras ações que a gente precisa fazer a partir dessas análises.
2: Presidente, quando é que os resultados desse monitoramento serão divulgados, especialmente para as comunidades atingidas pela contaminação lá de 2015?
8: As análises já estão em fase final de análise, né? Devemos entregar nos próximos dias. Mais tardar a próxima semana, nós já estaremos com todos esses dados monitorados para que a gente possa apresentar para toda a sociedade.
3: E esse monitoramento, ele vai ser permanente, presidente? Como é que vai ser a periodicidade desse acompanhamento?
8: Vai ser permanente. Nós já temos um acordo de cooperação técnica assinado com a AGESUS, que é a Agência Brasileira de Apoio à Gestão do SUS, e ele vai permitir que o governo, através da FUNASA, Fundação Nacional de Saúde, através de seus técnicos, possa fazer esse monitoramento de forma permanente.
2: Existe um outro trabalho desempenhado também pela FUNASA em relação à segurança hídrica, que é o programa Cisternas. Como é que ele atua para garantir água para as famílias de regiões secas ou semiáridas?
8: A iniciativa permite acesso regular à água potável para consumo humano por meio da captação e armazenamento da água da chuva. É importante que as populações do semiárido que estão nos escutando já sabem como funciona. Então, na realidade, nós, na prática, o programa ele funciona como uma instalação de reservatórios, né? Os reservatórios têm capacidade de 16 mil litros conectados aos telhados das residências, né? Então, nos períodos das chuvas, a água é captada, filtrada e armazenada para ser utilizada nos meses de estiagem.
3: O presidente, quantas famílias já são atendidas pelo programa atualmente? Há previsão dele ser ampliado?
8: Olha, nós estamos atendendo agora 20.976 famílias, quase 21 mil famílias. E a ideia é que a gente faça essa ampliação ainda, tá certo? Os estados beneficiados nessa primeira etapa

0: são Bahia, Ceará, Minas Gerais, Paraíba, Pernambuco, Piauí, Rio Grande do Norte e Sergipe, né? Os investimentos chegam a 250 milhões de reais.
1: E quais são os critérios de seleção das famílias atendidas pelo programa de cisternas?
0: Olha, boa pergunta, Luciano. Olha, o edital estabelece alguns critérios obrigatórios para participação. Por exemplo, as famílias precisam viver em comunidades rurais do semiárido, não ter acesso regular à água potável, por rede de abastecimento, e não ter sido atendido por programas de cisternas. Além, é claro, das residências ter as condições mínimas para instalação do equipamento. Telhado adequado, a captação da água e da chuva, é importante que se tenha espaço suficiente no meio do terreno, né, para poder ter essas condições técnicas necessárias. Outro dado importante é que os critérios são situação de vulnerabilidade social, a pessoa tem que estar inscrita no CAD único. As famílias chefiadas por mulheres têm prioridades. A presença de pessoas com deficiência também. Se é um deficiente na família, um deficiente físico, no núcleo familiar, tem prioridade também. E, obviamente, e um dado muito importante, que está se dando como prioridade também as populações de comunidades quilombolas.
2: Agora, presidente, as famílias que tiverem interesse em receber esses equipamentos, elas devem fazer o quê? Procurar a prefeitura, a FUNASA diretamente, preencher um cadastro? Como é que funciona?
0: Olha, essas 20.976 cisternas já foram feitas a partir de um critério já estabelecido pela FUNASA. A prefeitura fez o levantamento inicial e encaminhou a superintendência, né, da FUNASA, e as pessoas agora devem procurar a prefeitura para poder saber quais os locais. A prefeitura previamente já tem todas as comunidades que vão ser beneficiada. E nós da FUNASA também, nós vamos divulgar todas as comunidades que foram pré-selecionadas pelas prefeituras.
1: Muito bem, nós conversamos com o presidente da FUNASA, a Fundação Nacional de Saúde, Lenildo Moraes. Muito obrigado por sua entrevista aqui, a Voz do Brasil.
0: Obrigado, Mariana, obrigado, Luciano, boa noite a todos os ouvintes da Voz do Brasil.
2: O Ministério da Previdência Social e o INSS realizam nesse fim de semana um grande mutirão para atendimentos em diversas regiões do país.
1: São mais de 59 mil vagas destinadas a perícias médicas e avaliações sociais do INSS. As etapas obrigatórias para concessão de benefícios previdenciários e assistenciais.
2: O secretário de Regime Geral de Previdência Social, Benedito Brunca, disse que o tempo de espera vem caindo e destacou a importância do agendamento.
3: No Brasil, o tempo médio de espera no mês de abril estava em 40 dias. Na parcial que tiramos esta semana, esse tempo médio já caiu para 30 dias, o que é uma evolução de 10 dias. É importante que as pessoas que estão aguardando os atendimentos possam entrar em contato ou com o 135 ou no próprio aplicativo do meu INSS para poder fazer a confirmação e antecipar seu atendimento, porque isso vai abreviar o tempo da decisão do seu benefício.
1: Hoje, dia 28 de maio, é comemorado o Dia Internacional da Dignidade Menstrual.
2: No Brasil, dados do IBGE indicam que 15% das adolescentes deixaram de ir ao menos um dia na escola por falta de absorvente.
1: Para tentar mudar essa realidade, o governo do Brasil promove o Programa de Proteção e Promoção da Saúde Menstrual.
2: Em 2 anos, mais de 3 milhões de pessoas foram beneficiadas com itens de higiene e ações educativas.
4: A mineira Mariana Soares conta que menstruou pela primeira vez aos 13 anos de idade e desde então sintomas como fortes dores e enjoo são comuns para ela. Hoje, aos 22 anos, ela luta para que mais mulheres possam falar sobre saúde menstrual.
5: Eu sei que tem muitas vozes de meninas que sofrem como eu, mas não têm a oportunidade de às vezes saber que ela pode viver melhor. Isso é um direito nosso.
4: Combater preconceitos e tabus é um dos objetivos do festival Alana Ideia Fest 2026 para tratar sobre dignidade menstrual e proteção de meninas e adolescentes, como explica a diretora executiva do Alana, Flávia Dória.
6: 6 entre cada 10 meninas têm a rotina escolar abalada por essas dores menstruais e 4 em cada 10 meninas chegam a faltar na escola pelo menos uma vez por mês por causa dessas dores, que muitas vezes são incapacitantes. A gente precisa falar sobre isso.
4: A programação faz parte das ações do Dia Internacional da Dignidade Menstrual, comemorado nesta quinta-feira. Desde 2023, o governo do Brasil distribui de forma gratuita absorventes por meio do Programa de Proteção

0: prevenção e promoção da saúde menstrual. Em 2 anos, mais de 500 milhões de unidades já foram distribuídas, de acordo com a Coordenadora Geral de Atenção à Saúde das Mulheres do Ministério da Saúde, Mariana Seabra, além do fornecimento de produtos, ações educativas.
1: O programa tem o eixo de dispensação desses absorventes, né? Através do programa Farmácia Popular. E hoje é possível retirar essas autorizações para os beneficiários que estão inscritas no Cade Único através do aplicativo Meu SUS Digital. A segunda forma é através do programa Pé de Meia. E a terceira forma é justamente na Unidade Básica de Saúde, onde além da autorização, ela vai poder também ter todo o leque de informações.
0: Lembrando que o absorvente é distribuído de forma gratuita e o benefício é destinado a pessoas com idade entre 10 e 49 anos, inscritas no Cade Único e com renda mensal de até R$218, estudantes da rede pública de baixa renda e pessoas em situação de rua. Reportagem Gabriela Noronha.
2: Amanhã é o último dia para fazer a declaração do imposto de renda.
3: A Receita Federal já recebeu mais de 37 milhões de declarações e a expectativa é chegar a 44 milhões de documentos.
2: Quem entregar fora do prazo estará sujeito à multa.
3: E essas foram as notícias do Governo do Brasil.
2: Uma realização da Secretaria de Comunicação Social da Presidência da República.
3: Com produção da empresa Brasil de Comunicação.
2: Fique agora com as notícias do Poder Judiciário e do Congresso Nacional. Boa noite.
3: Boa noite para você e até amanhã.

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1: Você vai ouvir agora notícias do Poder Judiciário.
2: STF homologa acordo para viabilizar operação de crédito ao BRB.
3: STJ define que qualificadora de violência de gênero também se aplica a agressões contra a mulher em relação homoafetiva.
2: Semana na conciliação. Trabalhadores de empresa de tratamento de água e saneamento de Campinas fecha um acordo de mais de 7 milhões de reais.
3: Boa noite, eu sou Marcela Luiza.
2: E eu sou Walter Lima.
3: O Supremo Tribunal Federal homologou nesta quinta-feira um acordo entre a União, o Governo do Distrito Federal, o Banco Central e o Banco de Brasília para viabilizar uma operação de crédito destinada ao reforço financeiro do BRB.
2: A decisão foi tomada durante a audiência de conciliação conduzida pelo ministro Luiz Fux. Marcelo Della Libera.
4: O acordo permite que o Distrito Federal contrate um empréstimo junto ao Fundo Garantidor de Crédito para capitalizar o banco. A operação terá garantia de um sindicato de bancos e contragarantia vinculada às verbas do Fundo de Participação dos Estados e do Distrito Federal e do Fundo de Participação dos Municípios.
3: O Comitê Nacional de Inteligência Artificial no Judiciário aprovou duas medidas para ampliar a segurança da inteligência artificial usada pela Justiça.
2: Coordenada pelo Conselho Nacional de Justiça, a manifestação técnica validou os riscos de inserção de comandos escondidos em documentos processuais e instituiu um Programa Nacional de Segurança para capacitação e com suporte e prevenção de riscos.
3: A manifestação técnica é a primeira medida nacional de orientação sobre o tema e deve ser submetida ao plenário do Conselho.
2: As medidas fazem parte das prioridades definidas pela gestão 2025-2027, coordenada pelo presidente do CNJ e do STF, ministro Edson Fachin.
3: Qualificadora de lesão corporal praticada contra a mulher pela condição do sexo feminino também se aplica em relação homoafetiva entre mulheres.
2: Essa é a conclusão do STJ. Fátima Uchoa.
5: Uma mulher foi acusada de insultar e agredir fisicamente a ex-companheira por ciúmes. O Ministério Público ofereceu denúncia por lesão corporal qualificada, considerando que a agressão foi cometida contra a mulher pela condição do sexo feminino e no âmbito doméstico. A Justiça de Santa Catarina condenou a acusada só pelo crime de lesão corporal em contexto doméstico. Já a sexta turma do STJ deu provimento ao recurso especial do MP. Segundo o ministro relator Rogério Schietti Cruz, basta o vínculo doméstico familiar ou de afetividade e a condição de mulher da vítima para aplicação dos

0: sistema protetivo, sendo presumidas a vulnerabilidade e, consequentemente, a motivação de gênero.
1: Trabalhadores de empresa de tratamento de água e saneamento de Campinas fecham acordo de mais de 7 milhões de reais.
2: A conciliação foi fechada durante a Semana Nacional da Conciliação Trabalhista. Rafael Oliveira.
3: O acordo encerra uma ação coletiva de 2018 sobre gratificação paga a motoristas da Sanasa, empresa de economia mista de tratamento de água e saneamento de Campinas. 54 trabalhadores vão receber mais de 7 milhões de reais em valores líquidos. O acordo também prevê o recolhimento de 600 mil reais em FGTS e 2 milhões de reais em encargos previdenciários para a União. As negociações vinham sendo realizadas desde o início do ano.
1: Justiça recebe denúncia contra organização criminosa internacional por garimpo ilegal em Roraima.
2: Na ação, o MPF pede a condenação dos 6 integrantes do grupo e fixação de, no mínimo, 200 mil reais em multa por danos morais coletivos. Vanessa Pereira.
4: Segundo a denúncia, o grupo negociava ouro e diamantes extraídos ilegalmente no Brasil e no exterior, usando contatos e negociações no Peru para comercializar os minerais sem autorização. As investigações apontam investimento de 350 mil reais na compra de ouro e negociações de pedras avaliadas em mais de 100 mil dólares. O MPF pede a condenação dos 6 acusados por exploração ilegal de recursos minerais da União, organização criminosa transnacional, contrabando e lavagem de dinheiro, além de multa mínima de 200 mil reais por danos coletivos e sociais.
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1: Uma boa noite.
2: E até amanhã.
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7: Eu sou Paula Groba.
8: E eu sou Ricardo Nakaoka.
7: E estes são os destaques de hoje do Jornal do Senado, que começa agora.
8: Senado aprova retomada de benefícios fiscais para o terceiro setor e isenção de IPI para pessoas com deficiência.
7: Escala 6x1, Senado vai analisar proposta aprovada pela Câmara.
8: Segue para sanção presidencial política nacional para estudantes com superdotação.
7: Boa noite.
8: Boa noite.
7: Hospitais filantrópicos, entidades assistenciais e organizações sociais podem voltar a ter acesso a benefícios tributários suspensos nos últimos anos. O Senado aprovou um projeto que retoma incentivos fiscais para instituições do terceiro setor e também garante a isenção do IPI na compra de veículos por pessoas com deficiência.
8: A proposta segue agora para análise da Câmara dos Deputados. Mais informações com o repórter Alexandre Campos.
9: Os benefícios referentes ao imposto sobre a renda das pessoas jurídicas, contribuição social sobre o lucro líquido e COFINS, atualmente assegurados por uma lei complementar apenas às organizações da sociedade civil de interesse público e organizações sociais, vão se estender também a todas as entidades do terceiro setor, como afirmou a relatora do projeto, senadora professora Dorinha Seabra, do União do Tocantins.
10: Infelizmente, no formato que está hoje, a PAIS e outras instituições já consolidadas na área social perderiam esse benefício.
9: O texto aprovado ainda reverteu outras reduções de benefícios. Um incentivo que passará a valer se a proposta virar lei será o referente à doação ou destinação para patrocínio de parte do imposto de renda devido por empresas para projetos esportivos, culturais e sociais, como os voltados para crianças, adolescentes e idosos. Também foi retomada a isenção total de IPI na compra de veículos por pessoas com deficiência.
7: E os municípios com pendência fiscal já estão autorizados a receber recursos de emendas parlamentares. A publicação que garante essa mudança já saiu no Diário Oficial.
8: Esse e outros dispositivos tinham sido vetados pelo presidente Lula, mas o veto foi derrubado pelo Congresso. Repórter Marcela Diniz.
11: Com a promulgação de 4 dispositivos da Lei de Diretrizes Orçamentárias de 2026, que

0: tiveram veto presidencial derrubado pelo Congresso, ficam permitidas doações de bens e valores no chamado defesa eleitoral, que começa 3 meses antes e vai até o final das eleições. Outro dispositivo autoriza municípios de até 65 mil habitantes que tenham pendências fiscais a celebrar convênios com o governo federal, receber recursos de programas e ter acesso a emendas parlamentares. Na sessão que derrubou o veto, o presidente do Congresso, senador Davi Alcolumbre, assinalou que essas demandas fizeram parte da marcha dos prefeitos a Brasília.
1: São estradas, são rodovias, são escolas, são unidades de saúde, são creches, são praças, enfim, são obras muito relevantes para os municípios brasileiros.
0: As outras duas regras reinseridas na LDO autorizam o uso de recursos da Lei Orçamentária Anual em despesas que estão fora da competência da União e são relativas à malha hidroviária brasileira e à construção e manutenção de rodovias estaduais e municipais destinadas à integração de modais de transporte ou ao escoamento produtivo.
2: Você sabe o que é ludopatia?
3: Ludopatia é o vício em jogos de azar. Essa compulsão provoca perda de controle, endividamento e impactos graves na vida familiar e emocional dos apostadores.
2: Muita gente vem se conscientizando de que essa atividade pode ser destruidora. Em meio ao avanço das bets no país, mais de 570 mil brasileiros já recorreram à plataforma de autoexclusão criada pelo Ministério da Fazenda para bloquear voluntariamente o próprio CPF em sites regularizados.
3: O crescimento do endividamento de famílias por conta do vício em jogos acendeu o alerta no Senado. Os detalhes com o repórter Rodrigo Rezende.
4: Pelo menos 570 mil pessoas já fizeram cadastro na plataforma de autoexclusão para acesso a sites de apostas. O sistema do Ministério da Fazenda traz a possibilidade do bloqueio voluntário em todas as bets legalizadas no Brasil. De acordo com o Ministério, do total de cadastrados, 207 mil usuários apontaram a perda de controle sobre o jogo e os impactos na saúde mental como principais motivos para a autoexclusão. O vício em jogos de azar, conhecido como ludopatia, atinge milhares de brasileiros, como alerta o senador Humberto Costa, do PT de Pernambuco.
5: Dados da Organização Mundial da Saúde apontam que a taxa de dependência em jogos de azar pode variar de 1% a 3% da população adulta. Se aplicarmos essa proporção ao Brasil, estamos falando de até 4 milhões de brasileiros já em situação clínica de vício.
4: Caso você deseje bloquear o seu próprio acesso aos sites e sistemas regularizados de apostas no Brasil, basta acessar autoexclusãoapostas.fazenda.gov.br. Lembrando que o exclusão é sem o tio. Você deve ter uma conta gov.br para fazer a solicitação e seu CPF será bloqueado em todas as casas de apostas.
2: Secas mais severas, chuvas intensas e eventos climáticos extremos podem marcar os próximos meses no Brasil com o fortalecimento do fenômeno El Niño.
3: Diante do risco de impactos na agricultura, no abastecimento de água e até no aumento de desastres naturais, o Senado reuniu hoje no plenário autoridades e especialistas para discutir medidas de prevenção e preparação. Os detalhes com o repórter Márcio Maturana.
6: O climatologista Carlos Nobre alertou que para este ano se espera uma intensidade maior.
7: Agora, maio, junho, julho, já temos 92% de probabilidade de começar um El Niño e outubro, novembro e dezembro desse ano, a probabilidade é 98% desse El Niño ser forte ou muito forte. Então nós temos que nos preparar muito.
6: O senador Hamilton Mourão, do Republicanos do Rio Grande do Sul, disse que é preciso aprimorar o Plano Nacional de Proteção e Defesa Civil de 2012. Tornando obrigatórias simulações anuais nos municípios.
8: Se não treinar, nós não vamos conseguir executar na hora que a catástrofe acontecer.
6: O senador Hermes Klan, do PL de Santa Catarina, acredita que o trabalho do Senado para fortalecer o planejamento dos municípios em áreas de risco é fundamental, mas não é suficiente.
9: Muitos municípios brasileiros, especialmente os menores, não têm estrutura técnica, equipe permanente ou capacidade de acessar recursos federais com rapidez. O município sofre a tragédia, mas o sistema público só chega depois da água baixar. Enquanto isso, seguimos repetindo o ciclo: desastre, reconstrução.

0: novo desastre.
1: A sessão de debates foi pedida por todos os líderes partidários, com primeira assinatura de Esperidião Amin, do PP de Santa Catarina.
2: E a proposta que acaba com a escala 6-1 foi aprovada na Câmara dos Deputados na noite de ontem. O próximo passo agora é a análise dessa PEC pelo Senado.
3: Senadores, no entanto, divergem sobre a PEC, que garante aos trabalhadores 2 dias de descanso semanal remunerado. A proposta divide opiniões entre parlamentares e setores da economia. O repórter Douglas Castilho tem mais informações.
4: Uma das vozes contrárias à redução da escala 6-1 para de 5-2 foi o senador Oriovisto Guimarães, do PSDB do Paraná. Segundo ele, trata-se de uma medida demagógica.
5: O Brasil já tem o maior Bolsa Família de toda a história, já tem auxílio gás, já tem benefício de prestação continuada. Não tem cabimento. Não houve aumento de produtividade. Não houve investimento em máquinas.
4: Mas o senador Irajá, do PSD do Tocantins, destacou que a nova jornada é uma tendência internacional fruto justamente da modernização tecnológica.
6: Se a tecnologia já flexibilizou a jornada de 40 horas para os setores corporativos de tecnologia, é um contrassenso condenar o trabalho do comércio a um modelo rígido de aprisionamento de 6 dias por semana.
4: O senador Hamilton Mourão, do Republicanos do Rio Grande do Sul, considera a medida uma intervenção indevida do Estado.
7: Então, se eu vou trabalhar 1 dia, 2 dias, 3 dias, 4 dias, 5 dias, 6 dias, 7 dias, é uma decisão minha numa negociação com aquele que está me contratando.
4: O senador Rogério Marinho, do PL do Rio Grande do Norte, concorda com a livre escolha e apresentou uma nova PEC que será analisada pelo Senado em conjunto com o fim da escala 6-1. A proposta prevê a negociação entre trabalhador e patrão quanto à quantidade de horas trabalhadas e o pagamento proporcional às horas efetivamente cumpridas.
3: Com edição de Paula Groba e trabalhos técnicos de João Lira, o Jornal do Senado fica por aqui. Acompanhe agora as notícias da Câmara dos Deputados. Boa noite.
2: Boa noite e até amanhã.
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9: Parlamentares reduzem a jornada de trabalho semanal para 40 horas.
10: Proposta votada estende imunidade tributária de entidades religiosas.
9: Plenário amplia incentivos para a indústria brasileira de fertilizantes.
10: Cobertura de mais doenças com teste do pezinho avança na Câmara.
9: Boa noite. A Câmara examina projeto que organiza a ampliação do número de doenças que poderão ser detectadas pelo teste do pezinho. Vamos ouvir a reportagem de Maria Neves.
11: A Comissão de Saúde da Câmara dos Deputados aprovou o projeto que estabelece os prazos para a ampliação dos problemas de saúde incluídos no teste do pezinho. Uma lei de 2021 lista 13 doenças a serem detectadas no exame. A legislação determina ainda que o Programa Nacional de Triagem deve ampliar a testagem em 5 etapas, mas não estabelece a data para início de cada fase. Hoje, o Sistema Único de Saúde testa os recém-nascidos apenas para 7 condições previstas na primeira fase, que inclui hipotiroidismo, toxoplasmose e hiperplasia adrenal. Pelo texto aprovado, a segunda etapa de ampliação do teste do pezinho, que inclui a detecção de doenças raras genéticas e metabólicas, deverá estar em vigor até 2027. As demais etapas deverão ser implantadas a cada 2 anos depois de concluída a segunda fase. A relatora, a deputada Rosângela Moro, de São Paulo, ressalta que a triagem neonatal é uma das formas mais eficazes de prevenção em saúde infantil. Ela lembra que a detecção precoce de enfermidades permite intervenções terapêuticas antes da manifestação de sintomas.
12: A triagem, ela faz o diagnóstico de doenças antes mesmo delas se manifestarem. É extremamente importante que as mães exijam, levem os seus neonatos para fazer a triagem neonatal. Quanto antes diagnosticado, você trata, até impede o desenvolvimento da doença. Um dos exames, por exemplo, ele impede o retardo mental das crianças, se for diagnosticado e tratado como dentro do devido prazo.
11: Ao apresentar o projeto, o deputado Eduardo da Fonte, do PP de Pernambuco, afirmou que as doenças raras atingem cerca de 13 milhões de pessoas no Brasil. Segundo o parlamentar, 75%

0: Os acometidos por essas enfermidades são crianças e 30% delas morrem antes dos 5 anos de idade. Na opinião do deputado, ainda que as doenças raras não tenham cura, a detecção precoce é importante porque permite o tratamento adequado que reduz as complicações e o risco de morte. A proposta que estabelece datas para ampliação do teste do pezinho ainda será analisada pelas comissões de Finanças e Tributação e de Constituição e Justiça. Da Rádio Câmara de Brasília, Maria Neves.
1: Saúde.
2: Hugo Leal, do PSD do Rio de Janeiro, critica o entendimento da Justiça Federal, que, segundo ele, pode dificultar a avaliação de pessoas com autismo leve e restringir o reconhecimento de direitos. Para ele, a medida contraria avanços aprovados na proteção às pessoas com deficiência.
3: O deputado também manifesta preocupação com possíveis impactos no acesso a benefícios sociais por famílias atípicas. Hugo Leal informa ainda que solicitou audiência pública para discutir os efeitos da medida e cobrar esclarecimentos sobre o tema.
1: Direitos Humanos.
2: Em defesa do Bolsa Família, Benedita da Silva, do PT do Rio de Janeiro, afirma que o programa é um instrumento de dignidade e combate à fome. Segundo a deputada, a maioria dos beneficiários conseguiu deixar o auxílio ao longo dos anos por meio da inserção no mercado de trabalho.
3: Benedita da Silva também aponta contradição em setores da elite que criticam investimentos sociais à população mais pobre, mas silenciam diante de subsídios e isenções concedidos a grandes empresas. Ela ressalta que as políticas de transferência de renda foram fundamentais para retirar o Brasil do mapa da fome.
1: Economia.
2: Câmara estende imunidade tributária das igrejas para a compra de bens e serviços destinados ao funcionamento das entidades. O repórter Marcelo Larcher tem as informações.
4: O plenário da Câmara aprovou proposta de emenda à Constituição que amplia a imunidade tributária das igrejas de qualquer culto para alcançar também a compra de bens e serviços necessários ao funcionamento das entidades religiosas. Imunidade tributária é quando o governo fica proibido de cobrar um imposto. A imunidade sobre patrimônio e renda já está assegurada às igrejas por diversas leis. A proposta aprovada deixa claro na Constituição que a imunidade tributária vai valer também para a aquisição de bens ou serviços necessários para a implantação, manutenção e funcionamento das entidades religiosas e templos de qualquer culto. A imunidade é estendida ainda para as creches, comunidades terapêuticas, mosteiros, seminários, conventos, serviços de acolhimento institucional, atividades sociais e assistenciais e demais atividades sem fins lucrativos. As condições e critérios de habilitação terão de ser definidas por lei complementar que ainda vai ser aprovada. Relator da proposta, o deputado doutor Fernando Máximo, do PL de Rondônia, diz que a proposta dá mais segurança jurídica para a imunidade já prevista na Constituição. Deputados da base do governo disseram que a proposta amplia um privilégio e permite que entidades ligadas à igreja sejam também beneficiadas por uma renúncia fiscal que será paga pelos demais contribuintes. Foi o que disse o deputado Pedro Czai, de Santa Catarina, líder do PT.
5: Três leis e a Constituição deixa claro o apoio, a isenção tributária, a imunidade. Agora, o que se quer é extrapolar por várias modalidades de imunidade tributária, como alguém dá uma palestra, ganha 200 mil, alguém compra um avião de 20 milhões, porque vai ser para atividade religiosa.
4: O autor da proposta, deputado Marcelo Crivella, do Republicanos do Rio de Janeiro, diz que a imunidade prevista na Constituição para as igrejas não existe na prática.
6: É só isso que nós queremos. Que a imunidade prevista na Constituição aconteça na prática. Eu já paguei imposto sobre tudo, o dinheiro que eu dou para a igreja não é para pagar imposto de novo. E outra coisa, se comprar um avião, um helicóptero, o senhor acha que a Receita Federal vai devolver isso?
4: A proposta de emenda à Constituição que amplia a imunidade tributária das igrejas de qualquer culto seguiu para análise do Senado. Da Rádio Câmara de Brasília, com informações de Daniele Lessa e Antônio Vital, Marcelo Larcher.
1: Justiça.
3: Para Rogério Correia, do PT de Minas Gerais, o suposto uso de fundos de previdência estaduais, como o Rio Previdência, em instituições privadas, levanta suspeitas de favorecimento político. Ele alega que as denúncias sobre o Banco Master revelam uma relação que envolve integrantes da oposição.
2: Rogério Correia cobra a responsabilização de todos os envolvidos no caso e exalta a atuação das instituições de controle e do judiciário. O deputado espera que as investigações alcancem todos que desviaram os recursos de aposentados.
3: Marcon, do PT Gaúcho, denunciou supostos esquemas ligados ao Banco Master. Ele

0: Pega que o senador Flávio Bolsonaro teria visitado o banqueiro Daniel Vorcaro em busca de repasses para despesas do ex-deputado Eduardo Bolsonaro nos Estados Unidos e formação de Caixa 2 para campanhas eleitorais.
1: Marcon exigiu também explicações do presidente nacional do PL, Valdemar da Costa Neto, e da liderança da legenda no Rio Grande do Sul sobre as graves acusações de desvios e benefícios financeiros ilícitos.
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3: Votação.
0: A Câmara aprovou um projeto que cria incentivos para a indústria nacional de fertilizantes. A repórter Daniela Lessa explica que a intenção é tornar o Brasil menos dependente do mercado externo.
4: O plenário da Câmara aprovou o projeto que prevê diversos benefícios tributários, ou seja, descontos no pagamento de impostos para estimular a produção de fertilizantes no Brasil. O projeto cria o Programa de Desenvolvimento da Indústria de Fertilizantes, o Profert, que concede até 10 bilhões de reais em subsídios em 5 anos para fábricas de fertilizantes. Hoje o Brasil importa mais da metade dos fertilizantes e fosfatos utilizados na agricultura, principalmente de países como a Rússia, a China e os Estados Unidos. A proposta, já aprovada pelo Senado, está baseada em renúncia de receitas, ou seja, o governo deixa de cobrar impostos para estimular o setor. O texto final, apresentado pelo relator, deputado Júnior Ferrari, do PSD do Pará, limita essas desonerações em 2 bilhões de reais por ano e fixa prazo máximo de 5 anos para os benefícios. O projeto beneficia empresas com projetos aprovados pelo Ministério da Agricultura. Além disso, obriga a mistura obrigatória de fertilizantes nacionais no produto consumido e comercializado no país, começando com 2% ano que vem e chegando a 30% em 10 anos. O argumento é que o Brasil precisa ficar menos dependente do mercado externo. As medidas foram criticadas pelo deputado Gilson Marques, do Novo, de Santa Catarina.
5: Ele trocou a antiga forma de lidar com o problema, que era a desoneração tributária de IPI, COFINS, e ele abandonou essa forma de incentivo para ter uma outra forma de incentivo, que na verdade é uma reserva de mercado, ou seja, beneficiar poucos indicados. E além disso, ele se apoia em pilares que nós não concordamos, por exemplo, a mistura obrigatória de fertilizantes nacionais. Isso não faz sentido nenhum.
4: A proposta também permite que o governo federal crie linhas de financiamento a projetos de produção, pesquisa e infraestrutura, o que ficará a cargo do BNDES. De acordo com o relator Júnior Ferrari, a dependência de fertilizantes de outros países deixa o país vulnerável.
6: Esse projeto, ele é de suma importância, porque o Brasil, ele é um dos maiores produtores de alimentos do mundo e hoje importamos cerca de 85 a 90% dos fertilizantes. Então corremos o risco de falta de alimento no Brasil e no mundo. Daí a importância desse projeto, porque é uma questão econômica, mas muito mais, e principalmente é uma questão de segurança alimentar.
4: Como foi alterado pela Câmara, o projeto que cria o Programa de Desenvolvimento da Indústria de Fertilizantes, com benefícios tributários para aumentar a produção nacional, voltou para análise do Senado. Da Rádio Câmara de Brasília, com informações de Antônio Vital, Daniele Lessa.
3: Agricultura.
1: O Edinho Madeira, do PL de Minas Gerais, denunciou o desvio de 850 milhões do Fundo de Defesa da Economia Cafeeira, principal aporte do governo federal ao setor. O parlamentar afirma que os recursos devem ser utilizados exclusivamente no fortalecimento da produção.
0: Emidio Madeira cobrou ainda a redução imediata das taxas de juros do Funcafé para aliviar os custos dos produtores que enfrentam instabilidade de preços e sequelas de anos de seca, especialmente no estado mineiro.
3: Turismo.
1: Parcelar do PV celebra o desempenho da Bahia na atração de turistas internacionais e atribui o avanço do setor, entre outras coisas, à ampliação da conectividade aérea. O deputado também faz críticas à condução da política.

0: política de turismo durante a gestão anterior.
1: Bacelar lembra ainda que o aumento da chegada de visitantes estrangeiros e a relevância econômica da atividade têm impulsionado a expansão do setor. Segundo ele, tudo isso reflete políticas públicas de incentivo ao turismo nacional.
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3: Trabalho.
0: Câmara aprova a redução da jornada semanal para 40 horas e 2 dias de descanso remunerado. O repórter Antônio Vital acompanhou a votação.
4: A Câmara dos Deputados aprovou por 472 votos a favor e apenas 22 contrários a proposta de emenda à Constituição que reduz a jornada normal de trabalho para até 40 horas semanais e garante 2 dias de repouso semanal remunerado aos trabalhadores. Horas antes, o texto apresentado pelo relator, deputado Léo Prates, do Republicanos da Bahia, foi aprovado em uma comissão especial por 34 votos. A 4. No plenário, o texto aprovado foi uma emenda apresentada pelo líder do PT, Paulo Pimenta, do PT do Rio Grande do Sul, praticamente idêntica ao aprovado na comissão e resultado de um acordo entre a maioria dos partidos. A aprovação desse texto alternativo impediu que fosse votada, a pedido do PL, outra proposta de emenda à Constituição, apresentada pela deputada Érica Hilton, do PSOL de São Paulo, que reduzia a jornada de trabalho para 4 dias por semana e foi analisada junto com o texto aprovado. Além da jornada de 40 horas semanais, o texto aprovado, conhecido como PEC do fim da escala 6x1, prevê que um dos 2 dias de descanso deverá ser preferencialmente aos domingos. A redução da jornada e a ampliação do descanso devem acontecer sem qualquer tipo de redução nos salários. Essa garantia também vale para os pisos salariais. A adoção da medida será gradual. 60 dias depois da publicação da emenda, a jornada normal não poderá passar de 42 horas semanais. Depois de 1 ano, deverá cair para 40 horas. A proposta foi criticada por deputados da oposição, inclusive do PL, que tentou aprovar a proposta que não tinha sido objeto de acordo no plenário. Para o deputado Bibo Nunes, do PL do Rio Grande do Sul, a medida proíbe as pessoas de trabalharem.
5: Estão querendo proibir de trabalhar nesse país. Não tem lugar no mundo que proíba de trabalhar. A esquerda só sabe viver de bocas e tetas. É com o trabalho que se vive. Trabalho honra, dignifica.
4: O deputado Carlos Zaratini, do PT de São Paulo, criticou a tentativa de aprovação de texto que não tinha sido objeto de acordo.
6: Um destaque fake. Por que fake? Porque a maioria do PL atuou o tempo todo contra a PEC que acaba com a escala 6x1 e coloca a jornada de 40 horas. Chegaram a apresentar aqui uma emenda onde teria um prazo de implantação dessa modificação de 10 anos, mas agora eles dão uma de radical.
4: A proposta foi criticada por outros deputados da oposição. O deputado Kim Kataguiri, do Missão de São Paulo, considerou a aprovação da proposta uma medida eleitoreira que não trará benefícios reais ao trabalhador.
7: Aliás, o melhor cenário para mim era nem ter transição, era começar agora. Quanto antes começar, antes as pessoas vão saber que é uma farsa, que a vida delas não mudou, não melhorou, que elas não vão estar trabalhando menos.
4: O texto permite que convenções ou acordos coletivos estabeleçam regime de compensação, inclusive para categorias com jornadas diferenciadas. Outro trecho prevê que lei complementar estabeleça medidas de transição para microempreendedores individuais, microempresas e empresas de pequeno porte. A proposta também permite que empresas que prestam serviço de mão de obra terceirizada para o serviço público por meio de licitação reduzam a carga horária dos funcionários após a alteração do contrato. Ao defender a importância de mais tempo livre para os trabalhadores, o autor de uma das propostas que deu origem à mudança, deputado Reginaldo Lopes, do PT de Minas Gerais, destacou as consequências de jornadas extensas para a saúde mental do trabalhador.
8: Nenhum setor econômico perde, muito pelo contrário. O que prejudica uma economia, uma empresa, é o seu trabalhador, seu colaborador adoecido. E hoje nós temos uma pandemia de doença mental no país.
4: O presidente da Câmara, Hugo Mota, classificou a aprovação como histórica. Depois de aprovada em 2 turnos de votação, a PEC do fim da escala 6x1 seguiu para análise do Senado. Da Rádio Câmara de Brasília, com informações de Daniele Lessa, Antônio Vital.
1: Padre João, do PT de Minas Gerais, afirma que o fim da escala 6x1 restringe acordos trabalhistas que desrespeitem um novo limite de

0: horas. Ele também relaciona a alteração constitucional ao combate à exploração do trabalho e à sobrecarga enfrentada principalmente por mulheres.
1: Heloísa Helena, da Rede do Rio de Janeiro, afirma que o debate sobre o fim da escala 6x1 representa uma reivindicação histórica dos trabalhadores. Para ela, a mudança pode melhorar a qualidade de vida e reduzir a sobrecarga enfrentada por diferentes categorias profissionais.
0: Segundo Alexandre Lindemeyer, do PT do Rio Grande do Sul, a redução das jornadas de trabalho é uma pauta histórica para o parlamento brasileiro. Ele observa que, com o avanço da tecnologia, não há mais justificativa para manter uma jornada que adoece os trabalhadores.
1: Bebeto, do PP do Rio de Janeiro, declara posicionamento favorável ao projeto que acaba com a escala de trabalho 6x1. O parlamentar relembra sua trajetória profissional como servente de pedreiro, camelô e feirante para reforçar seu compromisso com a defesa dos direitos dos trabalhadores.
0: Welter, do PT do Paraná, celebrou o avanço da votação para o fim da escala 6x1, destacando o impacto positivo da medida para mulheres, jovens e trabalhadores rurais. Segundo ele, a mudança promove uma rotina mais humana, além de alinhar o Brasil aos padrões de países desenvolvidos.
1: Pedro Paulo, do PSD do Rio de Janeiro, defendeu o fim da escala 6x1, destacando que a medida vai beneficiar milhões de trabalhadores ao reduzir o desgaste físico e mental. Ele afirmou ainda que o descanso adequado eleva a produtividade e saúde mental do trabalhador.
0: Ana Pimentel, do PT de Minas Gerais, afirma que a redução da jornada de trabalho sem redução salarial será uma conquista histórica dos trabalhadores brasileiros. A deputada afirma que o fim da escala 6x1 representa uma medida de justiça para quem enfrenta sobrecarga laboral.
1: Termina agora o Jornal Câmara dos Deputados, produzido pela Rádio Câmara. O programa teve trabalhos técnicos de Everson Urani e apresentação de José Carlos Andrade e Márcio Aquilissardi. Uma boa noite para você.
0: Uma ótima noite. A Voz do Brasil volta amanhã.
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0: 3292-25 é o telefone. Vamos estar liberando aí a cada mistério pra você. Bom, você conseguindo a ligação, vamos atender aqui com muito carinho, tá bom? Então sejam bem-vindos mais uma vez na Rádio da Família, mais uma vez com o programa Fica Conosco, Senhor. Vamos começar com o Evangelho do dia? O Evangelho na voz de Oséias de Souza. Boa noite, Oséias.
1: Boa noite, Magno Pires. Boa noite aos ouvintes do Fica Conosco, Senhor. O Evangelho do dia está hoje em Marcos, capítulo 10, versículos do 46 ao 52. Naquele tempo, Jesus saiu de Jericó junto com seus discípulos e uma grande multidão. O filho de Timeu, Bartolomeu, cego e mendigo, estava sentado à beira do caminho. Quando ouviu dizer que Jesus, o Nazareno, estava passando, começou a gritar: Jesus, filho de Davi, tem piedade de mim. Muitos o repreenderam para que se calasse, mas ele aí gritava ainda mais: Filho de Davi, tenha piedade de mim. Então Jesus parou e disse: Chama-o. Eles o chamaram e disseram: Coragem, levanta-te, Jesus te chama. O cego jogou o manto, deu um pulo e foi até Jesus. Então Jesus lhe perguntou: O que queres que eu faça? O cego respondeu: Mestre, que eu apenas veja. Jesus disse: Vá, a tua fé te curou. No mesmo instante, ele recuperou a vista. Palavra da salvação.

Obrigado, Jesus, pela tua amizade. Obrigado porque o Senhor não desiste de nós.

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1: Uma ótima noite para você que tá aí acompanhando a nossa programação. Sejam bem-vindos. O nosso Fica Conosco, Senhor, agora com o nosso Terço em Família. Hoje, meditando os mistérios luminosos nessa quinta-feira, já pega aí o seu terço para você estar meditando com a gente, deixando aí a sua contribuição, né? A sua oração daí já fortalece a nossa oração, né? Já fortalece o nosso momento. Então, você podendo participar, mandar uma mensagem, é ótimo. 988-976570, ou liga durante os mistérios. Mas, de repente, alguma coisa impede de você falar aqui com a gente, né? Alguma coisa, você não pode ligar ou não pode mandar uma mensagem, tá no trabalho, tá no carro. Mas só de estar aí, meditando a cada mistério, você já está ajudando e muito, viu? Hoje, matriz universitária Nossa Senhora de Fátima, do bairro Nossa Senhora de Fátima, para rezar. Ronaldo e Antônio vão estar com a gente. Antônio, boa noite, seja bem-vindo.
2: Boa noite, Mike. Tá tudo bem contigo?
1: Tudo na paz, graças a Deus, meu irmão.
2: E graças a Deus estamos aí mais uma vez para levar a oração, né, junto com os nossos ouvintes.
1: É isso aí. Ronaldo, seja bem-vindo também, meu amigo.
3: Ô, Marco, muito obrigado. Obrigado pela acolhida. Então, aí, mais uma vez, igual o nosso amigo aí acabou de falar, né? E é uma alegria muito grande estarmos aqui mais uma vez.
1: Muito bem. Você que está em casa, ajuda a gente. Liga, manda mensagem. Estamos juntos para esse momento abençoado, para essa oração maravilhosa do Santo Terço em Família. Reze conosco.
4: Em nome do Pai, do Filho e do Espírito Santo.
5: Amém.
4: Vinde, Espírito Santo, enchei os corações dos vossos fiéis e acendei neles o fogo do vosso amor. Enviai o vosso Espírito e tudo será criado e renovareis a face da terra. Oremos. Ó Deus, que instruís os corações dos vossos fiéis com a luz do Espírito Santo, fazei que apreciemos retamente todas as coisas, segundo o mesmo Espírito, e gozemos sempre da sua consolação. Por Cristo Senhor nosso. Amém.
2: Divino Jesus, nós oferecemos esse santo texto que vamos rezar, meditando a nossa redenção. Concedei-nos, por intercessão da Virgem Maria, Mãe de Deus e Nossa Mãe, as virtudes que são necessárias para bem rezá-lo, e as graças de ganharmos a indulgência dessa santa devoção. Oferecemos particularmente, em desagravo aos pecados cometidos contra o Santíssimo Coração de Jesus e o Imaculado Coração de Maria, pela paz do mundo, pela conversão dos pecadores, pelas almas do purgatório, pelas intenções do Santo Padre, o Papa Leão XIV, o nosso arcebispo metropolitano, Dom Marco Aurélio, e pelo aumento, se tiver

0: e santificação do clero, pela nossa santificação das famílias e por aqueles que nos pediram as nossas orações, por todas as nossas intenções particulares pelo Brasil.
1: Creio em Deus Pai, Todo-Poderoso, Criador do céu e da terra, e em Jesus Cristo, seu único Filho, nosso Senhor, que foi concebido pelo poder do Espírito Santo, nasceu da Virgem Maria, padeceu sob Pôncio Pilatos, foi crucificado, morto e sepultado, desceu à mansão dos mortos, ressuscitou o terceiro dia, subiu aos céus, está sentado à direita de Deus Pai Todo-Poderoso, de onde há de vir julgar os vivos e os mortos. Creio no Espírito Santo, na Santa Igreja Católica, na comunhão dos santos, na remissão dos pecados, na ressurreição da carne, na vida eterna. Amém.
0: Pai nosso que estais nos céus, santificado seja o vosso nome. Venha a nós o vosso reino. Seja feita a vossa vontade, assim na terra como no céu.
1: O pão nosso de cada dia nos dai hoje. Perdoai as nossas ofensas, assim como nós perdoamos a quem nos tem ofendido. E não nos deixeis cair em tentação, mas livrai-nos do mal. Amém.
0: Em honra a Deus Pai que nos criou. Ave Maria, cheia de graça, o Senhor é convosco. Bendita sois vós entre as mulheres, e bendito é o fruto do vosso ventre, Jesus.
1: Santa Maria, Mãe de Deus, rogai por nós, pecadores, agora e na hora da nossa morte. Amém.
0: Em honra a Deus Filho que nos remiu os pecados. Ave Maria, cheia de graça, o Senhor é convosco. Bendita sois vós entre as mulheres, e bendito é o fruto do vosso ventre, Jesus.
1: Santa Maria, Mãe de Deus, rogai por nós, pecadores, agora e na hora de nossa morte. Amém.
0: Em honra ao Espírito Santo que nos santifica. Ave Maria, cheia de graça, o Senhor é convosco. Bendita sois vós entre as mulheres, e bendito é o fruto do vosso ventre, Jesus.
1: Santa Maria, Mãe de Deus, rogai por nós, pecadores, agora e na hora de nossa morte. Amém.
0: Glória ao Pai, ao Filho e ao Espírito Santo.
1: Como era no princípio, agora e sempre. Amém.
0: Ó Maria concebida sem pecado,
1: perdoai-nos, livrai-nos do fogo do inferno, levai as almas todas para o céu e socorrei principalmente as que mais precisarem da vossa infinita misericórdia.
0: Ó Maria concebida sem pecado,
1: rogai por nós que recorremos a vós.
2: Juntos em oração, juntos meditando o Santo Terço em família. Fique à vontade, participe com a gente. 988-9765-70-3232-9225. Fique à vontade para falar aqui conosco. Bom, temos as intenções do Yuri, lá de Eubank da Câmara, tá com a gente, desejando boa noite para todo mundo, pedindo oração por ele, pela Fernanda, Eliana, André Júnior, o André, também a Elaine, para a Rosilaine, Laís, a Dona Isabel de Torreões, Leca e também o Luiz do Sagrado, para o Diquinho, o Sérgio lá de Barbacena, todos da minha família, muito obrigado. Todos da rádio, que Deus abençoe a todos os moradores em situação de rua, né? Por essa, que Deus, Maria passe na frente, Deus abençoe aí a família de todos, né? Pede aí, que Deus abençoe a família de Fernanda Martins e todos de Juiz de Fora, Santos Dumont, o Banco da Câmara, pessoal lá de Barbacena também. Obrigado, Yuri, obrigado pelas intenções, meu amigo, a gente agradece. Silvana está com a gente em oração também nesse momento, rezamos por ela. Silvana, Deus abençoe, viu? Obrigado pela a companhia, a oração aqui nesse momento abençoado de oração, de meditação. Vamos ver a mensagem de áudio, vamos ver quem fala.
3: Boa noite, Mago. Eu rezo desde hoje por minha intenção e toda a minha família. Rezo pela recuperação de saúde, meu irmão, você e família. A Zela Grande Betel, família. A Luciano Sagrado, a Josiane Esplanada, a Sônia Paes Garcia. E todo mundo já tem conosco. Salve Maria, fique com Deus, boa noite.
2: Salve Maria, boa noite. Obrigado, minha irmã. Deus abençoe, viu? Bom, vamos lá. Primeiro mistério, Antônio, fique à vontade. Quais as intenções, meu amigo?
0: Em primeiro lugar, eu quero que o Senhor te abençoe, você, a Priscila, os ouvintes e participantes do Santo Terço. E quero também rezar em especial pela minha madrinha Nilza, pelas filhas

0: Andréia, Adriana e pelos genros e netos e pela saúde do nosso tio Orlando.
1: Muito bem, vamos lá. Pediu o Ronaldo fazer a segunda parte. A gente medita juntos o primeiro mistério.

0: Pai nosso que estais no céu, santificado seja vosso nome, venha a nós o vosso reino, seja feita a vossa vontade, assim na terra como no céu.
1: Pão nosso de cada dia nos dai hoje, perdoai as nossas ofensas, assim como nós perdoamos a quem nos tem ofendido, e não deixeis cair em tentação, mas livrai-nos do mal. Amém.
0: Ave Maria, cheia de graça, o Senhor é convosco. Bendita sois vós entre as mulheres, e bendito é o fruto do vosso ventre, Jesus.
1: Santa Maria, Mãe de Deus, rogai por nós, pecadores, agora e na hora de nossa morte. Amém.
0: Ave Maria, cheia de graça, o Senhor é convosco. Bendita sois vós entre as mulheres, e bendito é o fruto do vosso ventre, Jesus.
1: Santa Maria, Mãe de Deus, rogai por nós, pecadores, agora e na hora de nossa morte. Amém.
0: Ave Maria, cheia de graça, o Senhor é convosco. Bendita sois vós entre as mulheres, e bendito é o fruto do vosso ventre, Jesus.
1: Santa Maria, Mãe de Deus, rogai por nós, pecadores, agora e na hora de nossa morte. Amém.
0: Ave Maria, cheia de graça, o Senhor é convosco. Bendita sois vós entre as mulheres, e bendito é o fruto do vosso ventre, Jesus.
1: Santa Maria, Mãe de Deus, rogai por nós, pecadores, agora e na hora de nossa morte. Amém.
0: Ave Maria, cheia de graça, o Senhor é convosco. Bendita sois vós entre as mulheres, e bendito é o fruto do vosso ventre, Jesus.
1: Santa Maria, Mãe de Deus, rogai por nós, pecadores, agora e na hora da nossa morte. Amém.
0: Ave Maria, cheia de graça, o Senhor é convosco. Bendita sois vós entre as mulheres, e bendito é o fruto do vosso ventre, Jesus.
1: Santa Maria, Mãe de Deus, rogai por nós, pecadores, agora e na hora de nossa morte. Amém.
0: Ave Maria, cheia de graça, o Senhor é convosco. Bendita sois vós entre as mulheres, e bendito é o fruto do vosso ventre, Jesus.
1: Santa Maria, Mãe de Deus, rogai por nós, pecadores, agora e na hora de nossa morte. Amém.
0: Ave Maria, cheia de graça, o Senhor é convosco. Bendita sois vós entre as mulheres, e bendito é o fruto do vosso ventre, Jesus.
1: Santa Maria, Mãe de Deus, rogai por nós, pecadores, agora e na hora de nossa morte. Amém.
0: Ave Maria, cheia de graça, o Senhor é convosco. Bendita sois vós entre as mulheres, e bendito é o fruto do vosso ventre, Jesus.
1: Santa Maria, Mãe de Deus, rogai por nós, pecadores, agora e na hora de nossa morte. Amém.
0: Ave Maria, cheia de graça, o Senhor é convosco. Bendita sois vós entre as mulheres, e bendito é o fruto do vosso ventre, Jesus.
1: Santa Maria, Mãe de Deus, rogai por nós, pecadores, agora e na hora de nossa morte. Amém.
0: Glória ao Pai, ao Filho e ao Espírito Santo.
1: Como era no princípio, agora e sempre. Amém.
0: Ó Maria concebida sem pecado,
1: perdoai-nos, livrai-nos do fogo do inferno, levai as almas todas para o céu e socorrei principalmente os que mais precisarem da vossa infinita misericórdia.
0: Sagrado Coração de Jesus,
1: nós temos confiança em vós.
2: Muito bem, juntos meditando o Santo Terço em família. Você que tem em casa, participa. 988-976570, o nosso WhatsApp para sua participação. E o 3232-9225. Deixa eu ver se temos alguém na linha. Alô, boa noite.
3: Boa noite.
2: Quem tá falando?
3: Elizabeth.
2: Tudo bem, Elizabeth?
3: Tudo bem, graças a Deus.
2: Você tá falando de onde, minha irmã?
3: Eu falo da comunidade do Espírito Santo.
2: Seja bem-vinda para rezar com a gente. Comunidade do Espírito Santo é Progresso?
3: Não, próximo a Santos Dumont, da paróquia Nossa Senhora das Dores.
2: Tá certo, muito bem. Irmãzinha, quais que são as intenções para esse mistério?
3: Eu coloco nas mãos de Deus, nas mãos de Nossa Senhora, meus pais, as minhas irmãs, os meus irmãos, as minhas sobrinhas,

0: os meus sobrinhos, as minhas colegas de trabalho aqui na minha comunidade, eu coloco também nas mãos de Deus, nas mãos de Nossa Senhora, todos os jovens aqui da minha comunidade do Espírito Santo, São Sebastião da Boa Vista, Cachoeirinha e São Bento. Toda a família aqui da minha comunidade.
1: Tá certo, irmãzinha. Muito bem. Ronaldo, fique à vontade, meu amigo.
2: Então, o Magno, hoje eu quero colocar aqui o meu irmão, o Carlinho, a Neucimar, Regina, Reginaldo, a Rosimar, a Marilene, José Canedo e Hernandinho.

0: Pai nosso que estais nos céus, santificado seja o vosso nome. Venha a nós o vosso reino, seja feita a vossa vontade, assim na terra como no céu.
1: O pão nosso de cada dia nos dá hoje. Perdoai as nossas ofensas, assim como nós perdoamos a quem nos tem ofendido. Não os deixeis cair em tentação, mas livrai-nos do mal. Amém.
0: Ave Maria, cheia de graça, o Senhor é convosco. Bendita sois vós entre as mulheres, e bendito é o fruto do vosso ventre, Jesus.
1: Santa Maria, Mãe de Deus, rogai por nós, pecadores, agora e na hora de nossa morte. Amém.
0: Ave Maria, cheia de graça, o Senhor é convosco. Bendita sois vós entre as mulheres, e bendito é o fruto do vosso ventre, Jesus.
1: Santa Maria, Mãe de Deus, rogai por nós, pecadores, agora e na hora de nossa morte. Amém.
0: Ave Maria, cheia de graça, o Senhor é convosco. Bendita sois vós entre as mulheres, e bendito é o fruto do vosso ventre, Jesus.
1: Santa Maria, Mãe de Deus, rogai por nós, pecadores, agora e na hora de nossa morte. Amém.
0: Ave Maria, cheia de graça, o Senhor é convosco. Bendita sois vós entre as mulheres, e bendito é o fruto do vosso ventre, Jesus.
1: Santa Maria, Mãe de Deus, rogai por nós, pecadores, agora e na hora de nossa morte. Amém.
0: Ave Maria, cheia de graça, o Senhor é convosco. Bendita sois vós entre as mulheres, e bendito é o fruto do vosso ventre, Jesus.
1: Santa Maria, Mãe de Deus, rogai por nós, pecadores, agora e na hora de nossa morte. Amém.
0: Ave Maria, cheia de graça, o Senhor é convosco. Bendita sois vós entre as mulheres, e bendito é o fruto do vosso ventre, Jesus.
1: Santa Maria, Mãe de Deus, rogai por nós, pecadores, agora e na hora de nossa morte. Amém.
0: Ave Maria, cheia de graça, o Senhor é convosco. Bendita sois vós entre as mulheres, e bendito é o fruto do vosso ventre, Jesus.
1: Santa Maria, Mãe de Deus, rogai por nós, pecadores, agora e na hora de nossa morte. Amém.
0: Ave Maria, cheia de graça, o Senhor é convosco. Bendita sois vós entre as mulheres, e bendito é o fruto do vosso ventre, Jesus.
1: Santa Maria, Mãe de Deus, rogai por nós, pecadores, agora e na hora de nossa morte. Amém.
0: Ave Maria, cheia de graça, o Senhor é convosco. Bendita sois vós entre as mulheres, e bendito é o fruto do vosso ventre, Jesus.
1: Santa Maria, Mãe de Deus, rogai por nós, pecadores, agora e na hora de nossa morte. Amém.
0: Ave Maria, cheia de graça, o Senhor é convosco. Bendita sois vós entre as mulheres, e bendito é o fruto do vosso ventre, Jesus.
1: Santa Maria, Mãe de Deus, rogai por nós, pecadores, agora e na hora de nossa morte. Amém.
0: Glória ao Pai, ao Filho e ao Espírito Santo.
1: Como era no princípio, agora e em todos os séculos, séculos. Amém.
0: Ó Maria concebida sem pecado,
1: rogai por nós, socorremos a vós.
0: Perdoai-nos, livrai-nos do fogo do inferno, levai as almas todas para o céu e socorrei principalmente as que mais precisarem da vossa infinita misericórdia.
1: Santa Luzia,
0: rogai por nós. Santana,
1: Divino Espírito Santo,
0: iluminai. Santana e São Joaquim,
1: rogai por nós.
2: Muito bem. Irmãzinha, obrigado pela participação. Deus abençoe. Obrigada. Viu? Até uma próxima. 8:33. Vamos ao terceiro mistério. Você que está em casa, reza com a gente. Deixa as intenções também. Vamos liberar novamente o nosso WhatsApp, né? 988976570, o telefone 3232-9225, tá? Liberado para você participar. Vamos pedir pela Marta Agnes, tá com a gente em oração, rezamos por ela e toda a família. A Regina de Santa Luzia pede saúde para todos os seus familiares, saúde, paz e harmonia para todos que estão com o terço na mão e todos da catedral. Paz para todos que perderam aí os seus entes queridos. Obrigado, minha irmã. Deus abençoe, viu? A gente agradece a participação, as intenções com a gente, esse momento abençoado aqui de meditação, tá bom? A Alícia do Alto dos Passos está conosco também, que Nossa Senhora Aparecida abençoe o nosso santo terço de hoje. Boa noite, Magno, família, catedral, Mãe Aparecida, interceda pelas intenções de todos nós. Salve Maria! Obrigado, Alícia! A gente agradece, minha irmã. Obrigado pela participação. Bom, quem reza, Antônio? Antônio, quais as intenções, meu irmão?
3: Neste terceiro mistério, eu quero colocar pelo José Luiz Conte, Isabel, Carolina, Anderson, Leninha, Beto e Sebastião Braz.
2: Muito bem. Vamos lá, vou pedir o Ronaldo fazer a segunda parte. Editamos juntos o terceiro mistério dessa noite.

0: Pai nosso que estais no céu, santificado seja o vosso nome, venha a nós o vosso reino, seja feita a vossa vontade, assim na terra como no céu.
1: Pão nosso de cada dia nos dai hoje, perdoai as nossas ofensas, assim como nós perdoamos a quem nos tem ofendido, e não deixeis cair em tentação, mas livrai-nos do mal. Amém.
0: Ave Maria, cheia de graça, o Senhor é convosco. Bendita sois vós entre as mulheres, e bendito é o fruto do vosso ventre, Jesus.
1: Santa Maria, Mãe de Deus, rogai por nós, pecadores, agora e na hora de nossa morte. Amém.
0: Ave Maria, cheia de graça, o Senhor é convosco. Bendita sois vós entre as mulheres, e bendito é o fruto do vosso ventre, Jesus.
1: Santa Maria, Mãe de Deus, rogai por nós, pecadores, agora e na hora de nossa morte. Amém.
0: Ave Maria, cheia de graça, o Senhor é convosco. Bendita sois vós entre as mulheres, e bendito é o fruto do vosso ventre, Jesus.
1: Santa Maria, Mãe de Deus, rogai por nós, pecadores, agora e na hora de nossa morte. Amém.
0: Ave Maria, cheia de graça, o Senhor é convosco. Bendita sois vós entre as mulheres, e bendito é o fruto do vosso ventre, Jesus.
1: Santa Maria, Mãe de Deus, rogai por nós, pecadores, agora e na hora de nossa morte. Amém.
0: Ave Maria, cheia de graça, o Senhor é convosco. Bendita sois vós entre as mulheres, e bendito é o fruto do vosso ventre, Jesus.
1: Santa Maria, Mãe de Deus, rogai por nós, pecadores, agora e na hora de nossa morte. Amém.
0: Ave Maria, cheia de graça, o Senhor é convosco. Bendita sois vós entre as mulheres, e bendito é o fruto do vosso ventre, Jesus.
1: Santa Maria, Mãe de Deus, rogai por nós, pecadores, agora e na hora de nossa morte. Amém.
0: Ave Maria, cheia de graça, o Senhor é convosco. Bendita sois vós entre as mulheres, e bendito é o fruto do vosso ventre, Jesus.
1: Santa Maria, Mãe de Deus, rogai por nós, pecadores, agora e na hora de nossa morte. Amém.
0: Ave Maria, cheia de graça, o Senhor é convosco. Bendita sois vós entre as mulheres, e bendito é o fruto do vosso ventre, Jesus.
1: Santa Maria, Mãe de Deus, rogai por nós, pecadores, agora e na hora de nossa morte. Amém.
0: Ave Maria, cheia de graça, o Senhor é convosco. Bendita sois vós entre as mulheres, e bendito é o fruto do vosso ventre, Jesus.
1: Santa Maria, Mãe de Deus, rogai por nós, pecadores, agora e na hora de nossa morte. Amém.
0: Ave Maria, cheia de graça, o Senhor é convosco. Bendita sois vós entre as mulheres, e bendito é o fruto do vosso ventre, Jesus.
1: Santa Maria, Mãe de Deus, rogai por nós, pecadores, agora e na hora de nossa morte. Amém.
0: Glória ao Pai, ao Filho e ao Espírito Santo.
1: Assim como era no princípio, agora e sempre. Amém.

0: Ó Maria concebida sem pecado,
1: rogai por nós que recorremos a vós.
0: Ó meu bom e amado Jesus,
1: perdoai, livrai do fogo do inferno, levai as almas todas para o céu e socorrei principalmente as que mais precisarem da vossa infinita misericórdia.
0: Nossa Senhora de Fátima,
1: rogai por nós.
2: Muito bem, vamos juntos, quarto mistério, você de casa rezando, participando com a gente. Temos mais intenções, o Luiz do Sagrado deixa aqui a sua mensagem, vamos ouvir.
3: Boa noite, Magna, aqui é o Luiz do Sagrado. Dedico esse texto de hoje a todos meus familiares, em especial para todos os grupos Texto dos Homens, para o grupo do Linhares, para todos vocês da Rádio Catedral, para todos meus amigos que rezam por mim, eu rezo por eles, pela Dona Marcília Cumbança do Carmo e família, para Dona Priscila do Terço e família, para todos os enfermos, para todas as almas purgatórias, para todas as crianças, para todos os ouvintes que estão rezando com a gente nesse momento, para todo o meu povo lá em Piau, pela nossa comunidade Nossa do Carmo aqui no Sagrado e pelo nosso condomínio Parque Verde aqui no Sagrado também. Uma boa noite.
2: Boa noite. Obrigado, Luiz. Deus abençoe, meu irmão. A gente agradece, viu? Boa noite, Magno. Hoje eu quero pedir nesse terço para todas as famílias que vivem em desunião, que não tem paz em seus lares, onde são lares de briga, né, desavenças, violência, onde não tem esperança, não tem amor, que Nossa Senhora venha em auxílio desses lares e que Jesus possa reinar nessas casas, trazendo luz, amor para essas famílias. Que nosso Senhor Jesus Cristo venha destruir toda a força maligna que age dentro desses lares, na vida dessas pessoas. Nossa Senhora de Fátima e São Miguel Arcanjo, rogai por nós. Priscila da Cidade Alta, obrigado, Priscila. Deus abençoe, meu irmão, a gente agradece, viu? Obrigado pela oração conosco. Bom, quarto mistério, Ronaldo que reza. Ronaldo, quais as intenções, meu irmão?
1: Então, eu continuo colocando a família em oração, colocar minha esposa Mara, a minha filha Renata, a Roberta, a minha neta Letícia, a Manuela e a minha bisneta Maria Tereza e meu genro Eduardo e mais nossos irmãos legionários daí, né? O Haroldo, o Adilson, o Vanderlei, o Carlinho, o Gés, o Hernani e o Marcelino.

0: Pai nosso que estais nos céus, santificado seja o vosso nome. Venha a nós o vosso reino, seja feita a vossa vontade, assim na terra como no céu.
1: O pão nosso de cada dia nos dai hoje. Perdoai as nossas ofensas, assim como nós perdoamos a quem nos tem ofendido. E não nos deixeis cair em tentação, mas livrai-nos do mal. Amém.
0: Ave Maria, cheia de graça, o Senhor é convosco. Bendita sois vós entre as mulheres, e bendito é o fruto do vosso ventre, Jesus.
1: Santa Maria, Mãe de Deus, rogai por nós, pecadores, agora e na hora de nossa morte. Amém.
0: Ave Maria, cheia de graça, o Senhor é convosco. Bendita sois vós entre as mulheres, e bendito é o fruto do vosso ventre, Jesus.
1: Santa Maria, Mãe de Deus, rogai por nós, pecadores, agora e na hora de nossa morte. Amém.
0: Ave Maria, cheia de graça, o Senhor é convosco. Bendita sois vós entre as mulheres, e bendito é o fruto do vosso ventre, Jesus.
1: Santa Maria, Mãe de Deus, rogai por nós, pecadores, agora e na hora de nossa morte. Amém.
0: Ave Maria, cheia de graça, o Senhor é convosco. Bendita sois vós entre as mulheres, e bendito é o fruto do vosso ventre, Jesus.
1: Santa Maria, Mãe de Deus, rogai por nós, pecadores, agora e na hora de nossa morte. Amém.
0: Ave Maria, cheia de graça, o Senhor é convosco. Bendita sois vós entre as mulheres, e bendito é o fruto do vosso ventre, Jesus.
1: Santa Maria, Mãe de Deus, rogai por nós, pecadores, agora e na hora de nossa morte. Amém.
0: Ave Maria, cheia de graça, o Senhor é convosco, bendita sois vós entre as mulheres, bendito é o fruto do vosso ventre, Jesus.
1: Santa Maria, Mãe de Deus, rogai por nós, pecadores, agora e na hora de nossa morte. Amém.
0: Ave Maria, cheia de graça, o Senhor é convosco, bendita sois vós entre as mulheres, bendito é o fruto do vosso ventre, Jesus.
1: Santa Maria, Mãe de Deus, rogai por nós, pecadores, agora e na hora de nossa morte. Amém.
0: Ave Maria, cheia de graça, o Senhor é convosco, bendita sois vós entre as mulheres, e bendito é o fruto do vosso ventre, Jesus.
1: Santa Maria, Mãe de Deus, rogai por nós, pecadores, agora e na hora de nossa morte. Amém.
0: Ave Maria, cheia de graça, o Senhor é convosco. Bendita sois vós entre as mulheres, bendito é o fruto do vosso ventre, Jesus.
1: Santa Maria, Mãe de Deus, rogai por nós, pecadores, agora e na hora de nossa morte. Amém.
0: Ave Maria, cheia de graça, o Senhor é convosco. Bendita sois vós entre as mulheres, bendito é o fruto do vosso ventre, Jesus.
1: Santa Maria, Mãe de Deus, rogai por nós, pecadores, agora e na hora de nossa morte. Amém.
0: Glória ao Pai, ao Filho e ao Espírito Santo,
1: como era no princípio, e agora e sempre. Amém.
0: Ó Maria concebida sem pecado,
1: rogai por nós que recorremos a vós.
0: Ó meu bom Jesus,
1: perdoai, livrai do fogo do inferno, levai as almas todas para o céu e socorrei principalmente as que mais precisarem da vossa infinita misericórdia.
0: Nossa Senhora Aparecida,
1: rogai por nós. Divino Espírito Santo,
0: iluminai.
2: Muito bem. Quarto mistério, meditamos juntos, e você que está aí acompanhando é convidado a seguir, né, rezando. Vamos agora ao quinto mistério. Bom, fique à vontade, 988976570, nosso WhatsApp, para a sua participação. Vamos ouvir pedidos?
3: Boa noite, Marinho Amarça Tosso, aqui de Belmiro Braga. E eu quero pedir hoje a oração do terço para os meus netinhos, Otávio e Valentina, para o meu esposo Sebastião, para mim, para todos da minha família, para os meus filhos Amanda, Nanda e o Leonardo, minha nora Gion, para os meus Gerro Breno e o Cabo Ramon. Que Deus abençoe a todos nós. Quero pedir para o Ronald, que Jesus abençoe ele imensamente, que mais breve possível ele já volte ao serviço. E eu quero pedir a Jesus que abençoe muito a minha família, que nos dê muita saúde. Eu quero pedir para a doutora Rita, que Deus abençoe ela, que Deus conforte o coração dela, o afastamento que ela perdeu o sogro dela ontem. O sogro dela faleceu. Então eu quero pedir a Deus que conforte o coração de cada um das famílias da doutora Rita Leite. Fica com Deus, o Magno. E eu quero pedir aí uma oração do terço para você também, tá? E para todos da sua família e para todos que rezam o terço aí com você.
2: Amém.
3: Fica com Deus, Magno.
2: Obrigado, irmã. Fica com Deus. A gente agradece, viu, a participação, as orações. Bom, vamos colocar aqui pela Solange também. A Solange está ouvindo a gente no Vivendas da Serra, pedindo paz para todo mundo, que Deus abençoe a todos aqueles que estão aí, né, na linha de frente da saúde, aqueles que estão aí sempre utilizando aí de risco, né, correndo risco para ajudar o próximo. Abençoada noite, meu amigo Magno, homens do terço, toda a família, ouvintes, intenções do Santo Terço de hoje para todos nós. Grande abraço, cantor Neguinho de Petrópolis, em Três Rios. Obrigado, cantor, Deus abençoe. Antônio, fique à vontade, amigo, quais as intenções?
1: Aqui, pra Beatriz, pra Dona Aparecida, a Cecília, o Sr. Jorge, o Vinícius, o Caio, a Dilson, Orlando, Antônio, a Mauri, Regina. E eu quero colocar em especial pela saúde do nosso irmão Zeca, que Deus possa dar uma melhora para ele.
2: Muito bem, tá certo. Ronaldo, alguma intenção a mais, meu amigo? Deixou de colocar?
0: Não, eu queria só colocar, Magno, um encontro que vai acontecer lá no Cefran, semana, com o Morte de Maria.
2: Sim.
0: Né, que vai ser muito bom. Então tá lá as Marias, né? Fazer esse encontro, que Nossa Senhora pode dar muita força para ela. Então.
2: Tá certo. Muito bem. Então vamos lá, pedir o Ronaldo fazer a segunda parte. Vamos contemplar o quinto mistério.

0: Pai nosso que estás no céu, santificado seja vosso nome, venha a nós o vosso reino, seja feita a vossa vontade, assim na terra como no céu.
1: Pão nosso de cada dia nos dai hoje, perdoai as nossas ofensas, assim como nós perdoamos a quem nos tem ofendido, e não deixeis cair em tentação, mas livrai-nos do mal. Amém.
0: Ave Maria, cheia de graça, o Senhor é convosco. Bendita sois vós entre as mulheres, e bendito é o fruto do vosso ventre, Jesus.
1: Santa Maria, Mãe de Deus, rogai por nós, pecadores, agora e na hora de nossa morte. Amém.
0: Ave Maria, cheia de graça, o Senhor é convosco. Bendita sois vós entre as mulheres, e bendito é o fruto do vosso ventre, Jesus.
1: Santa Maria, Mãe de Deus, rogai por nós, pecadores, agora e na hora de nossa morte. Amém.
0: Ave Maria, cheia de graça, o Senhor é convosco. Bendita sois vós entre as mulheres, e bendito é o fruto do vosso ventre, Jesus.
1: Santa Maria, Mãe de Deus, rogai por nós, pecadores, agora e na hora de nossa morte. Amém.
0: Ave Maria, cheia de graça, o Senhor é convosco. Bendita sois vós entre as mulheres, e bendito é o fruto do vosso ventre, Jesus.
1: Santa Maria, Mãe de Deus, rogai por nós, pecadores, agora e na hora de nossa morte. Amém.
0: Ave Maria, cheia de graça, o Senhor é convosco. Bendita sois vós entre as mulheres, e bendito é o fruto do vosso ventre, Jesus.
1: Santa Maria, Mãe de Deus, rogai por nós, pecadores, agora e na hora de nossa morte. Amém.
0: Ave Maria, cheia de graça, o Senhor é convosco. Bendita sois vós entre as mulheres, e bendito é o fruto do vosso ventre, Jesus.
1: Santa Maria, Mãe de Deus, rogai por nós, pecadores, agora e na hora de nossa morte. Amém.
0: Ave Maria, cheia de graça, o Senhor é convosco. Bendita sois vós entre as mulheres, e bendito é o fruto do vosso ventre, Jesus.
1: Santa Maria, Mãe de Deus, rogai por nós, pecadores, agora e na hora de nossa morte. Amém.
0: Ave Maria, cheia de graça, o Senhor é convosco. Bendita sois vós entre as mulheres, e bendito é o fruto do vosso ventre, Jesus.
1: Santa Maria, Mãe de Deus, rogai por nós, pecadores, agora e na hora de nossa morte. Amém.
0: Ave Maria, cheia de graça, o Senhor é convosco. Bendita sois vós entre as mulheres, e bendito é o fruto do vosso ventre, Jesus.
1: Santa Maria, Mãe de Deus, rogai por nós, pecadores, agora e na hora de nossa morte. Amém.
0: Ave Maria, cheia de graça, o Senhor é convosco. Bendita sois vós entre as mulheres, e bendito é o fruto do vosso ventre, Jesus.
1: Santa Maria, Mãe de Deus, rogai por nós, pecadores, agora e na hora de nossa morte. Amém.
0: Glória ao Pai, ao Filho e Espírito Santo.
1: Assim como era no princípio, agora e sempre. Amém.
0: Ó Maria concebida sem pecado,
1: rogai por nós que recorremos a vós.
0: Ó meu bom e amado Jesus,
1: perdoai-nos, livrai-nos do fogo do inferno, levai as almas todas para o céu e socorrei principalmente as que mais precisarem da vossa infinita misericórdia.
0: Nossa Senhora Aparecida,
1: rogai por nós.
2: Muito bem, meditamos juntos os mistérios, 5 mistérios. Está na hora do agradecimento. Você que está em casa com o texto na mão, faça junto conosco o agradecimento.
1: Infinitas graças que vos damos, soberana rainha, pelo benefício que todos os dias recebemos de vossas mãos liberais, dignai-nos agora e para sempre, tomado debaixo do vosso poderoso amparo, e para mais agradarmos, saudamos com a salve rainha.
0: Salve rainha, mãe de misericórdia, vida, doçura e esperança nossa salve. A vós bradamos, exaltados filhos de Eva, a vós suspirando, gemendo e chorando nesse vale de lágrimas. Ei, após a advogada nossa, e este vossos olhos misericordiosa nós volvei, e depois desse desterro, mostrai Jesus, bendito o fruto do vosso ventre. Ó clemente, ó piedosa, ó doce sempre Virgem Maria,
1: rogai por nós, Santa Mãe de Deus,
0: para que sejamos dignos das promessas de Cristo. Amém. Estivemos aqui reunidos e permaneceremos unidos. Em nome do Pai, do Filho e do Espírito.

0: Santo.
1: Amém.
2: Amém. Mais uma vez o texto chegando até você, sua casa, sua família. Nosso agradecimento a cada um que acompanhou, né? E o convite amanhã, sexta-feira, os Mistérios Dolorosos. Você medita com a gente, você reza conosco. Esse abençoado momento, né? Aqui da Rádio da Família, Rádio da Arquidiocese de Juiz de Fora. Deixa eu agradecer aqui o Antônio Ronaldo, né? Essa dupla aqui, carinhosamente, estiveram aí rezando com a gente. Ronaldo, obrigado, viu, meu irmão? Bom ter vocês aqui conosco.
3: A gente que agradece, né, a oportunidade, né? Porque chegar até aqui não é fácil, e conto estar aqui é muito bom. Então, eu também quero agradecer a sua acolhida e pedir também a Nossa Senhora que proteja você, a sua família e toda a família catedral. E a todos os ouvintes que participaram hoje e que estão sempre com a gente aí.
2: Muito bem. Antônio, obrigado também, viu, meu irmão?
4: Nós, na verdade, é que agradecemos, né, Magno? Pela acolhida, pela oportunidade da gente estar aqui mais uma vez, que o Senhor Jesus sempre vai estar aqui diante de nós para que a gente pode sim estar levando a palavra para aquele que precisa. E graças a Deus, essa família catedral é o que tem feito, aonde que muitas graças e bênçãos vêm acontecendo, é através desse momento de espiritualidade. E eu tenho certeza que muitas das pessoas que aqui participaram, é só colocar no seu coração as graças pedidas que vai acontecer.
2: Muito bem. Bom, convidar o pessoal para rezar com vocês lá, né? Fique à vontade para deixar algum recado, algo mais que vocês queiram.
4: Eu queria até aproveitar também esse momento aqui, né? E fazer o convite aos homens lá de Nossa Senhora de Fátima, aos homens lá da comunidade Santana, para poder participar mais, entendeu? Porque essa graça aí realmente é de graça. E o Senhor, ele vai estar sempre lá de braços abertos para nos acolher, entendeu? Para atender aqueles pedidos que a gente acha que a gente não pode resolver. Mas que o Senhor, sim, a gente pedindo, ele sempre vai atender os nossos pedidos. E o convite está feito. Lá toda quinta-feira, na matriz de Nossa Senhora de Fátima, nós estamos reunidos lá toda quinta-feira, às 19h30. Basta ir. Que lá nós vamos estar também na acolhida, aguardando essas pessoas.
3: E lá também na comunidade Santana, né? Também tá lá com portas abertas, todas as sexta-feira, às 7h30. Estaremos lá com o nosso texto. Sejam todos convidados aí.
2: Muito bem, gente. Obrigado, viu? Forte abraço para vocês. A gente se fala no mês que vem, se Deus quiser.
4: Obrigado você. Que Deus te abençoe.
2: Amém.
4: Muito obrigado.
3: Fica com Deus, Magno.
2: Bom, e você que acompanhou o Santo Terço, volta amanhã. Vamos fechar aqui com uma linda canção. Rosa de Saron canta pra gente. Na sequência tem Papo Cabeça com o Padre Camilo.

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2: É, meu amigo, vamos lá, mais uma conversa hoje para você pegar a visão. Aliás, você precisa pegar a visão, sabe? Porque muitas vezes você tem um catolicismo acomodado. Quando te fazem pergunta, você não vai. Quer ver? São Pedro fala para nós que devemos nos preparar, devemos estudar, devemos rezar, devemos conhecer a fé, para que quando alguém nos perguntar, a gente mansamente dê razões da nossa fé. Então, quando você vê uma pessoa que chega agressivamente para você, gritando, chiando, vulgarizando, desrespeitando a sua fé, é porque está inseguro. E quando passam os argumentos, vem os insultos. Esse é o problema. Quando o camarada insulta a sua fé, aí pode ser no seu trabalho, onde quer que você esteja, o camarada está insultando a sua fé, é porque foram os argumentos. O próximo passo é briga. Briga corporal. Pode observar para você ver. Então, o que nós queremos é que você estude, que você conheça a fundo a fé que seus pais te deram. Qual é a fé que seus pais te deram? É a fé da Igreja, que é: creio em Deus Pai, Todo-Poderoso, Criador do céu e da terra, e em Jesus Cristo, seu único Filho, nosso Senhor, que foi concebido pelo poder do Espírito Santo, nasceu da Virgem Maria, padeceu sobre Pôncio Pilatos, foi crucificado, morto e sepultado, subiu aos céus, está sentado à direita de Deus Pai Todo-Poderoso, onde há de vir julgar os vivos e os mortos. Creio no Espírito Santo, na Santa Igreja Católica, na comunhão dos santos, na remissão dos pecados, na ressurreição da carne e na vida eterna. Amém. Então, saiba de uma coisa: a fé da Igreja é o creio em Deus Pai.
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